0: 11 98904 3747, 11 98904 3747. Esse é o telefone do WhatsApp para você participar com a gente aqui, tá bom? Então, responda aí a nossa pergunta. Conosco em rede, além das nossas emissoras próprias, né? Rádio Imaculada, alô Atibaia, FM 107.1, também lá em Maceió. Alô Maceió, Maceió 92,3 FM. Temos também a nossa TV em Campo Grande, no Mato Grosso do Sul. Agradecemos a todos que nos acompanham aí, mais de 50 emissoras que retransmitem a nossa programação por esse Brasil todo. Muito obrigado pelo carinho, viu? Web Rádio Fé e Luz, também da cidade de Campinas, em São Paulo, e a Rádio São José FM, da cidade de Macapá, no Amapá, pelo 100,5 FM.
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0: Bom, nós iniciamos o programa de hoje pedindo a Deus que possa levar a proteção, a paz a tantos corações que nos acompanham agora, a tantos corações atribulados, não é verdade? A vida não é um caminho em linha reta, ela tem as suas curvas, né? Ela tem ali os seus momentos de sol radiante e suas noites em que a tempestade parece que não vai ter fim, né? Nesses dias em que o cansaço aperta o peito e as certezas fraquejam, a verdadeira fé não é a ausência de medo, mas a coragem de dar o próximo passo sabendo que nós não caminhamos só. Eu me apego muito numa mensagem que o Frei Sebastião também sempre fala quando ele está ao vivo. Pode prestar atenção, ele sempre fala: vocês não estão sozinhos, nós não estamos sozinhos. Fé e a esperança são como faróis na escuridão. Elas não apagam a noite, mas nos mostram exatamente onde pisar para a gente chegar com segurança, né? Então, se hoje você se sente desanimado com as circunstâncias, faça uma pausa, respire fundo, olhe para trás. Lembre-se de quantas tempestades você já superou, de quantas vezes você achou que não conseguiria, mas a graça o sustentou. A graça de Deus, a semente que está debaixo da terra escura e pesada, parece morta, mas é justamente ali que ela ganha força para romper a superfície e desabrochar. Em flor, em fruto, o seu momento de florescer também vai chegar. Entregue suas preocupações a Jesus. Confie no tempo dele. Renove sua determinação. Amanhã é uma nova oportunidade para a gente recomeçar, sabe? Com a cabeça erguida, com a coragem. Que a paz habite o seu lar, que a esperança ilumine os seus passos e que a certeza do amor de Deus seja o maior porto seguro neste e em todos os dias. Pai nosso que estais no céu, santificado seja o vosso nome. Venha a nós o vosso reino. Seja feita a vossa vontade, assim na terra como no céu. O pão nosso de cada dia nos dai hoje. Perdoai as nossas ofensas, assim como nós perdoamos a quem nos tem ofendido. E não nos deixeis cair em tentação, mas livrai-nos do mal. Amém. Ave Maria, cheia de graça, o Senhor é convosco. Bendita sois vós entre as mulheres, e bendito é o fruto do vosso ventre, Jesus. Santa Maria, Mãe de Deus, rogai por nós, pecadores, agora e na hora de nossa morte. Amém. Glória ao Pai, ao Filho e ao Espírito Santo, como era no princípio, agora e sempre. Amém. Vamos ouvir Padre Antônio Maria, Estrela Maria.

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1: O mundo não precisa de uma inteligência artificial que diminua a humanidade. Pelo contrário, precisa de inteligência humana iluminada pela sabedoria, autoridade política guiada pela consciência e inovação tecnológica orientada pela caridade. Só então, a inteligência artificial deixará de ser uma rival da humanidade e se tornará uma servidora do bem comum.
0: Mensagem do Papa Leão XIV.
1: Vamos ouvir Vou Cantar o Teu Amor. Vamos lá, louvor acústico. CD Louvor Acústico.

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1: Agora 21h17, Rede Imaculada de Comunicação, Evangelho em primeiro lugar. Muito obrigado pela audiência, daqui a pouco eu vou mandar os abraços. Muita gente mandando mensagem já no WhatsApp da nossa rádio, viu? Aqui pro programa A Igreja no Rádio. Gente, São Maximiliano Kolbe não usou armas para combater a escuridão do seu tempo. Pelo contrário, ele usou a imprensa, ele usou o rádio, ele usou a revista, né? A entrega total à Imaculada. Ele nos ensinou que ser milite é lutar com a única força capaz de vencer tudo, o amor. Você já pensou

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Vamos ouvir uma música bonita? O Teu Amor, Novo Viver. Vamos ouvir.

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2: Agora 21:24 pelo horário de Brasília. A gente, daqui a pouquinho, nós teremos o quadro Ouvindo Você, Rezando por Você, hoje com o nosso querido Padre Valmir Galdino. Nós vamos tentar o contato com ele da paróquia São Pedro Apóstolo, praia de Ponta Verde, Maceió, Alagoas, tá certo? E continue participando do programa, na nossa pergunta do dia para interação. Jesus resume a lei no amor a Deus e ao próximo. Qual destas duas direções você sente que precisa exercitar mais hoje? O seu amor a Deus, ou seja, a oração, a confiança, ou o seu amor ao próximo, seja na paciência ou serviço? Hã? Responde pra gente. Mas eu quero agradecer de coração a nossa reativação de cadastro da Isabel Donizete da Silva Oliveira. Ela é do Jardim São Pedro, Santo Antônio da Platina, no Paraná. Oh, muito obrigado, Isabel. Seja mais uma vez bem-vinda. Muito obrigado pela reativação do seu cadastro, pela renovação do seu sim à Milícia da Imaculada, essa obra de Nossa Senhora. Viu, Isabel? Obrigado mesmo, de coração. Deus te abençoe. Para nós aqui é dia assim, de muita alegria, sabia? A gente faz muita festa, é muita alegria quando a gente recebe uma reativação ou um novo Milite. É, a alegria toma conta, com certeza, viu? Obrigado mesmo, viu? De coração, fique com Deus, que Nossa Senhora continue intercedendo sempre pela sua vida e pela vida da sua família. Maravilha, que legal! Uma reativação hoje, hein? Que coisa! Bom, olha, nós vamos agora ouvir mais uma música bonita. E essa música, eu tenho certeza que você vai gostar. É da Dayana, Semente nas Mãos do Senhor. Vamos ouvir!

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3: Ninguém no mundo pode mudar a verdade. O que podemos fazer é procurá-la e servi-la quando a tenhamos encontrado. Deus é a nossa verdade e é Ele quem devo servir. Este pensamento de São Maximiliano Kolbe é um convite e lembrete de que a fé é um exercício diário que é provado e praticado todos os dias. Através da oração, fortalecemos a nossa espiritualidade e nos aproximamos do céu.
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2: Agora 21 horas 32 minutos pelo horário de Brasília, estamos ao vivo com o programa Igreja no Rádio, você participando com a gente também agora nesse momento, ouvindo você, rezando por você. Coloque suas intenções, apresente suas intenções, mande seu áudio, sua mensagem, seu pedido de oração, participe com a gente pelo nosso WhatsApp, 11 98904 3747, 11 98904 3747, tá bom? Ou se você quiser falar ao vivo, 0 operadora 11 4397 6520. E hoje nós estamos recebendo com grande alegria o padre Valmir Galdino, da paróquia São Pedro Apóstolo. São Pedro Apóstolo, praia de Ponta Verde, Maceió, Alagoas. Ele está à sua disposição para te ouvir e rezar por você. Boa noite, seja bem-vindo, padre Valmir.
3: Boa noite, Gil. Boa noite, povo de Deus. Obrigado. Com a graça de Deus, estamos aqui. Eu acabei de celebrar, presidir a Santa Missa na festa Nossa Senhora dos Prazeres. E corri para cá para a gente rezar junto, para a gente fazer essa experiência de comunhão, de oração.
2: Maravilha, padre. Muito obrigado pela participação. Sempre uma grande alegria. Qual é a temperatura aí agora, padre?
3: Eu acho que uns 26, 25 Olha, graus. Tá aí, quente, viu?
2: Que delícia.
3: E eu estou aqui no, na casa paroquial da catedral. Aí aqui a gente tem uma varanda que vê o mar, vê o carro do porto, uma supervisão, entendeu? Supervisão.
2: Só isso, né? Eita, que delícia. Porque eu vi que o Renato mostrou agora aqui pra gente, né? Ó, a temperatura em Riacho Grande tá 14 graus. Aí o padre fez o sinal da cruz. Eu falei, lá deve estar quente, mas aí, ó. Muito bem.
3: Aqui nunca chega. No dia que chegar 14 graus, é o fim, viu?
2: É o fim mesmo.
3: É o fim. Chega não, isso.
2: Não chega nunca.
3: Frio aqui, eu já disse, frio aqui é 21, 22.
2: Olha
3: é
2: só.
3: É frio. Que coisa. 19 é caos.
2: Maravilha, gente. Muito bem, olha, você então pode deixar seus pedidos de oração. E já tá chegando muitos aqui, inclusive, olha. O Cícero e a Aparecida de Afogados da Ingazeira, Pernambuco. Boa noite, Ortiz. Ah, colocou uma foto aqui dos homens do terço da paróquia de São Francisco, que ontem completaram 5 anos de muita oração, teve participação de outras comunidades, cidades vizinhas. Que linda foto, viu, Cícero? Parabéns, viu, a todos vocês. Muito obrigado, viu? Vamos rezar aí por todo o grupo de oração aí, pelo terço dos homens. Enfim, muito obrigado pelo carinho, pela foto aí também, por compartilhar com a gente, viu? Rezamos pela Ana Lúcia de Fortaleza, no Ceará, também pede oração para ela, para toda a família. Rezamos também pela Suzete Monte, tá pedindo oração aqui, ela é de Fortaleza, Ceará também, muito obrigado, Suzete, rezamos por você, pelas suas intenções, pela sua saúde. Rezamos também por José Antônio de Monteirópolis, Alagoas, também tá com a gente aqui. Muito bem, daqui a pouco eu vou colocar aqui a sonora, aqui o áudio que ele nos enviou. Mas antes, vamos falar com o ouvinte que está na linha, aguardando também para deixar suas intenções. Alô, boa noite!
4: Alô, boa noite!
2: Boa noite, com quem eu falo?
4: Com o Alex.
2: Alex, está falando aonde, Alex?
4: Eu sou de Divinópolis, Minas Gerais.
2: Divinópolis, Minas Gerais, sempre uma grande audiência nessa região aí de Minas Gerais. Alex, fique à vontade, o padre Valmir está te ouvindo, pode apresentar suas intenções.
4: Primeiramente, salve Maria, padre Valmir, boa noite a todos que estão ouvindo, né, essa rádio, esse trabalho de evangelização que é feito pela milícia. Eu peço oração pelos meus amigos vicentinos. Eu sou da Conferência Nossa Senhora de Nazaré, Conselho Particular de Bom Pastor aqui na minha cidade, e fazemos um trabalho de caridade, Então peço oração pelos meus amigos, pelos nossos assistidos, os nossos assistidos nossos, acamados, doentes. Então peço uma oração de saúde, de restabelecimento da saúde deles, né? E por todos, não só por nós aqui, mas por todos os vicentinos que fazem esse trabalho mundialmente de caridade.
3: Amém, Deus seja louvado, né? O verdadeiro exército de caridade, né? De amor ao próximo no serviço, servindo mesmo, né? São Vicente dizia: Senhor, que eu aproxime de vós todos aqueles que se aproximarem de mim. Então Deus abençoe você, meu irmão. Deus abençoe todo o movimento dos vicentinos, né? Esse movimento lindo na vida da igreja, que cuidem e cuidem com muito amor. Que as intenções do coração de cada um cheguem ao coração do nosso Senhor e que a graça de Deus os acompanhe, os fortaleça, encha-os de sabedoria e firmeza para seguir servindo.
2: Amém.
4: Amém.
2: Amém. Muito bem, Alex. Muito obrigado pela sua participação. Um grande abraço para todos vocês aí de Divinópolis, Minas Gerais. E salve Maria Imaculada.
4: Salve Maria Imaculada. E eu que agradeço. É uma honra participar.
2: Imagina, a honra é nossa. Obrigado mesmo, de coração, viu? Alex participou com a gente. Bonita participação do ouvinte quando fala ao vivo também com a gente. No 0-11-4397-6520 é o telefone, viu, gente? Para você participar, falar ao vivo aqui com o Padre Valmir, tá bom? Olha, tem outra mensagem aqui que chegou pra gente também. Vamos ouvir. É do José Antônio de Monteirópolis, Alagoas, também pedindo orações. Boa noite, José Antônio.
5: Geoteísta José Antônio da cidade de Monteirópolis, Alagoas. Reze pela saúde de Neném Sérgio, da Lagoa da Arara. Por a saúde dela, a recuperação dela. Passou por uma cirurgia da apendicite. E reze pela Lady de Lino da Silva também. Socorro Gomes. Vinho em Jacaré, mais graça. Fátima Melo no Catitu, Major Tobidão de Ocitalvano. Catitu, seu Cício Januário de Major Zidoro, Geraldo de Jarabataia, também passa seu Luizinho no Jorge e Santana de Ipanema.
2: Sim.
5: A Maria Silva no Camaduá também, Santana, professora Luciene, Dana Dede em Mato Grosso e Dulcineia, Damiana, todos os ouvintes que estiver na escuta. Também para.
2: Sim.
5: Seu Maro de Maravilha, também mais FX. E todos que estiver na escuta da Imaculada. Salve Maria Imaculada.
3: Salve Maria Imaculada.
5: Salve Maiolina também, meu Tropas.
2: Muito bem.
3: Amém, né? Que Deus abençoe o nosso irmão aqui do sertão alagoano, todos os nomes que ele citou, e essa preocupação, né, com aqueles que estão enfermos. Lembremos disso, viu? Na nossa oração, a gente deve sempre rezar pelos que estão enfermos, por aqueles que pedem a nossa oração. Quando alguém nos pede oração, é porque confia que nós vamos rezar. Então, rezemos por estes enfermos, por todas as intenções do coração do nosso irmão. Deus abençoe, meu irmão, uma santa noite.
2: Amém, muito bem. A Ivanice de Campo Grande, Mato Grosso do Sul. Boa noite, Ivanice.
6: Olá, Gil. Boa noite. Minha benção, padre. Aqui é
3: Deus
6: a
3: Ivanice
6: de Campo Grande, Mato Grosso do Sul. Hoje eu quero colocar em oração o meu filho, que está completando 29 anos, meu filho caçula. Ele era bem ativo assim na igreja, sabe? Desde pequenininho na igreja, foi coroinha, foi catequista, dava curso para coroinha, estava sempre nas festas da igreja e afastou da igreja. Hoje já tem bem uns 10 anos que ele afastou da igreja. Então hoje foi aniversário dele, né? Estou pedindo oração por ele, para que ele volta, né, para a igreja. Alô, padre, salve Maria Imaculada.
3: Salve Maria Imaculada, minha irmã. Veja, não se angustie. Aqueles que esperam no Senhor serão alcançados pelo Senhor, com certeza. E lembre, a semente foi lançada. Um dia você educou na fé o seu filho. fez ecoar a palavra do nosso Senhor no coração dele. E, por motivos diversos, ele se afastou, mas a semente foi plantada. E agora o que é que deve fazer? Rezar, rezar e rezar, para que ele volte, para que ele siga, de fato, os passos de Jesus. Não critique, não condene, reze e reze. É aquele silêncio de Maria, um silêncio orante. Faça isso e você vai ver a graça de Deus, no tempo de Deus, acontecer.
2: Amém, muito bem, padre. Vamos rezando também aqui pelas intenções da Maria do Carmo de São José dos Campos, a Maria Luísa Geraldo de São José dos Salgados, Minas Gerais, a Leninha de Maceió, Alagoas, por todas as suas intenções. Viu, Leninha? Muito obrigado de coração pela sua participação. A Osana Alves, também de Alagoas, a Maria Genivalda de São Vicente, São Paulo, a Helena Santos de São Paulo também, Lúcia Fátima de São Bernardo do Campo. Rezamos pelas intenções do José Basílio de Santo André, São Paulo. Nairzinha, também a gente agradece, pedindo oração para ela e para toda a família. Jusilene de Clevelândia, no Paraná. Isaías Marques de Diadema. Peço boa noite a todos da milícia, saúde para todos, muita paz e Deus no coração. Pede oração aqui para toda a família, né? E para todos aí da região de Diadema, São Paulo, região do Grande ABC. Muito obrigado de coração aí pelo carinho, Suzete Monte de Fortaleza, no Ceará. Rezamos também pela Cícera de Santana do Ipanema, Alagoas também. Cícera, muito obrigado pela sua participação aqui. Ela deixou uma mensagem aqui também de pedido de oração. Vamos ouvir. Boa noite, Cícera.
7: Boa noite, doutor Renato Conceição. Vem pedir ação para minha família. A saúde de Edwin Batista, Edwin Vira Marcelo, Carlos Eduardo Bela, Ailton, Maia Gomes, Lenilda, pai José Maria, o Roque, Dona Nazinha, Dona Nazinha, Dona Ignora.
2: Sim.
7: Simone Pacal, Lucineide, Dona Netinha, Damiane Batalha, Damiane Santana, Benito Ferreira, Rosa Raja, Pai José Maria, Padre Mica, Loreca, Pira Grande, Dona Elza, Adão, Zé Carlos, São Paulo, Dona Desilar, Mato Grosso do Sul, Leandro, Robinho, Carol, Reinaldo, Rivaldo, Rose, o Valdomiro e família, doutora Barro, doutora Angélica, doutora Carol, doutora Adriana, doutora Débora, Aparecida Silveira, por minha família.
2: Sim.
7: Por a paz do mundo inteiro, pelos médicos, pelos bispos, pelos padres, Dona Elza em Mata Grande, Dona Dede lá em Mata Grosso do Sul. Enfim, a todos, né? De uma assim para esquecer de ninguém. Salve Maria Imaculada, boa noite.
2: Salve Maria Imaculada, boa noite.
3: Amém, né? Mesmo que esqueça, Deus não esquece, né? Pode a mãe esquecer o seu filho, a mulher, a criança que amamenta, mesmo que isso aconteça, diz Deus lá no profeta Isaías, mesmo que isso aconteça, eu jamais esquecerei. Então, que essas intenções, esses nomes citados, cheguem até Deus. E Deus já está agindo. Antes da gente pedir, Deus já está agindo, já está fazendo. Então, Deus abençoe você, minha irmã, sua família, suas intenções. Uma santa noite.
2: Amém, muito bem. Tem mais mensagens aqui, vamos ouvir mais algumas mensagens, pedidos de oração. A Carmen Almeida de Atibaia, São Paulo. Oi, Carmen, boa noite.
8: Oi, Gil, a paz, boa noite. Aqui é Carmen Almeida aqui de Atibaia. Acabei de ligar o rádio, não sei qual padre, mas padre, eu quero Valmir colocar meu nome em oração. Carmen Almeida, pela Isabela, pequena Bruna, minha filha Vitória, para toda a minha família, Gil, para todas as famílias, por você. Obrigado. Pelo Frei, pelo padre, para todo esse trabalho, todos os nossos ouvintes, amigas e amigos, e todos que se encontram na escuta, amém? A paz, salve Maria Imaculada, paz e bem, boa noite.
3: Paz e bem, boa noite, é o padre Valmir de Maceió. Deus abençoe você, minha irmã, as intenções que você coloca nas mãos de Deus, o seu lar, sua vida, seu coração. Deus abençoe cada intenção e que a graça de Deus seja manifestada na vida de todos, de todas essas intenções.
2: Muito bem. Tem ouvinte na linha para rezar conosco também. Alô, boa noite.
9: Boa noite, é o Edmilson de Divinópolis, a paz de Jesus, o amor de Maria.
2: Amém. Obrigado, Edmilson, pela sua participação aí de Divinópolis, Minas Gerais. Pode deixar seus pedidos de oração para o Padre Valmir.
9: Ô, Padre Valmir, eu queria fazer uma pergunta. Pode fazer uma pergunta?
3: Pode fazer uma pergunta. Não sei se eu sei responder, mas vamos lá.
9: Por que algumas mulheres usam o véu para cobrir a cabeça durante a missa?
3: Em sinal de respeito, sobretudo sinal de respeito, de devoção. É uma forma de dizer que está revestido, coberto da presença de Deus. Então é facultativo o uso do véu. Quem gosta de usar, use, né? Use e use com muita devoção, com muito respeito, com muito cuidado. E procure viver aquilo que o véu diz, né? Viver debaixo de Deus, viver debaixo da graça de Deus, viver a vontade de Deus. Então, o véu é um instrumento bonito, né? E que nos faz voltar o coração para Deus. Então, cobrir a cabeça é sinal de reverência, de respeito. E quem não usa, não tem problema. Segue a vida, vai para a igreja, participa. Não, quem não quer usar, também não tem problema. Então, mas lembremos, o mais importante de tudo isso é viver na presença de Deus, é viver a vontade de Deus, é amar como Jesus amou, como nos ensina o evangelho de hoje.
2: Muito bem. É isso aí, Edmilson. Muito obrigado pela sua participação, viu? De coração. E salve Maria Imaculada. Maravilha, vamos aqui com mais alguns pedidos de oração. O Paulo Duarte de Maceió, Alagoas. Boa noite, peço oração por mim e toda a minha família. Nenê, da cidade de Moita Bonita. Moita Bonita, Sergipe. Olha que legal, primeira vez que acho que eu falo essa cidade aqui ao vivo. Moita Bonita de Sergipe. Muito bem, seja bem-vinda, viu? Obrigado pelo carinho. A Nathalie, do Rio de Janeiro, boa noite. A minha bênção, padre, peço oração pela minha saúde física e espiritual, por minha família e por meus familiares em São Raimundo Nonato, no Piauí. Também por todos os enfermos. Nathalie, do Rio de Janeiro. Vamos ver aqui mais algo. Deixa eu ver se tem mais uma intenção. A Maria Roberta, de Sapopemba, São Paulo. Maria Roberta, boa noite.
10: Boa noite, Gil. Boa noite, Padre Valmir. Sua benção. Salve Maria Imaculada. Um abraço da Maria Roberta. Eu quero oferecer as orações para todos os padres. Tenho um amor muito grande. Que Deus abençoe todos os padres. Para mim é um paizão. E eu quero rezar para todos nós, carmelitas, pelos carmelitas da Bela Vista, pelos carmelitas do Rio de Janeiro e lá de Mogi das Cruzes, Dom Pedro Luiz, bispo. Que Deus abençoe, meu amigo. E salve Maria Imaculada. Um abraço da Maria Roberta. Fica com Deus. Que Nossa Senhora abençoe o Senhor. Conta sempre com as minhas orações.
3: Amém, Maria Roberta. Deus abençoe você. Os carmelitas, as carmelitas, as ordens terceiras, né, carmelita, esse povo que tem uma devoção especial para com Nossa Senhora do Carmo. O Carmo, o Carmelo recorda a presença da Virgem Intercessora, que é mãe de todos nós e faz um trabalho bonito na vida da igreja, graças a Deus. Deus abençoe você, suas intenções, sua família, seu lar. Continue rezando, viu? Pelos padres, reze, pedindo a Deus que suscite no coração dos jovens vocações, que eles correspondam ao chamado Nosso Senhor e que os padres perseverem em sua missão. Padre, como diz o padre Antônio Maria, quer dizer pai, é isso mesmo. Deus abençoe.
2: Amém, muito bem. E para a gente encerrar, antes de recebermos a bênção, né, do padre Valmir, mais uma mensagem aqui da Selma Passos de Minas Gerais. Boa noite, Selma.
11: Boa noite, família Imaculada. Boa noite, Padre Valmir. A sua bênção. Padre Valmir, eu peço oração pelos encarcerados, pelos doentes. Uma bênção especial para todos os que estão aguardando o resultado de algum exame. E bênção para todos nós, para minha família. Deus abençoe aos jovens, aos idosos, às crianças, e os todos nós. Amém.
2: Amém.
3: Amém. Ela falou interessante aí sobre os encarcerados, rezar pelos encarcerados. Se a gente não pode ir até o cárcere, até a cadeia, se a gente não pode ir porque tem medo, mas pode rezar. E a nossa oração alcança os nossos irmãos, viu? Interessante essa prece por aqueles que estão encarcerados. Porque Jesus disse, estive preso e me visitaste. Então Deus abençoe você, minha irmã, suas intenções, suas causas, suas necessidades. Uma santa noite.
2: Muito bem. Antes da gente encerrar aqui, a última intenção aqui é do Diego Paim, de Pará de Minas, Minas Gerais. E também, aqui ele sempre pede oração pra gente. Estamos rezando por você, Diego. E a Vanessa Feitosa, de Messias, Alagoas. Boa noite, Salve Maria Imaculada. Quero rezar pelas minhas filhas, pela saúde delas e por mim, por todas as intenções do nosso coração. Padre Valmir, sua bênção. Messias Alagoas.
3: É, Messias já foi minha paróquia, São Sebastião. Já passei por lá, passei lá 7 anos e 29 dias, com a graça de Deus, até de São Sebastião. Viu?
2: Poxa, legal. Maravilha.
3: Deus abençoe.
2: Uma pena que esse momento esteja chegando no finalzinho, viu, padre? Um momento tão bom, tão gostoso, passa tão rápido, né?
3: O povo diz o que é bom dura pouco, né?
2: É verdade, o que é bom dura pouco. E, mas assim, fica aquele gostinho de quero mais para a próxima participação também.
3: Daqui a 15 dias.
2: Daqui a 15 dias, isso aí.
3: Eu.
2: Então a gente reza também por todas as intenções dos nossos ouvintes que não puderam participar aqui pelo WhatsApp, às vezes não conseguem, ou que estão sempre ouvindo lá, todos os dias, trazendo no coração de cada um as intenções, as preces. A gente reza por todos vocês também. E vamos receber a bênção final do nosso querido Padre Valmir.
3: Amém. Deus seja louvado pelo dom de nossas vidas. Vá lembrar para os que moram em Maceió, da Arquidiocese de Maceió, nós estamos em festa, a festa Nossa Senhora dos Prazeres, todos os dias, a missa, às 12 horas, 15 horas e 19 horas, até o dia 26. Dia 27, dia Nossa Senhora dos Prazeres. Missa, 6 horas da manhã, 9 horas, meio-dia, 15 horas, depois procissão e depois a última missa no estacionamento de Jaraguá. Venha e participe da festa de Nossa Senhora dos Prazeres, padroeira nossa da nossa arquidiocese. O Senhor esteja convosco.
2: Ele está no meio de nós.
3: Incline sua cabeça para receber a bênção. Por intercessão de Nossa Senhora dos Prazeres, padroeira da nossa cidade, da nossa arquidiocese, abençoe-vos o Deus Todo-Poderoso, Pai, Filho e Espírito Santo.
2: Amém.
3: Salve Maria Imaculada.
2: Salve Maria Imaculada. Obrigado, padre, pela participação e até daqui 15 dias.
3: Se Deus quiser.
2: Se Deus quiser.
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Gente, preço dos alimentos registra pequena queda em julho na CEAGESP, a central de abastecimento de São Paulo, que trabalha com a compra e a venda de mercadorias de todo o país. Na média, o recuo foi de 0,24%. Alguns itens, porém, tiveram tombos bem maiores, viu? Por exemplo, a batata Asterix, que ficou 35% mais barata. E os ovos, com tombo de 10%. Tanto que o grupo Alimentos Diversos, do qual esses itens fazem parte, registrou, na média, preços 14% menores. Entregas ultra rápidas estão ganhando espaço no Brasil, com plataformas prometendo levar comida e produtos aos consumidores em poucos minutos. Mas enquanto a velocidade aumenta, também crescem os acidentes envolvendo entregadores de moto e bicicleta. Dados do Ministério da Saúde mostram mais de 34 mil acidentes com esses profissionais entre janeiro de 2023 e julho de 2026, uma média de 37 ocorrências por dia. Entre 2023 e 2025, o número de acidentes aumentou 35%. Segundo o Ministério Público do Trabalho, a pressão por realizar mais entregas em menos tempo contribui para o aumento dos acidentes de trabalho e de trânsito. O presidente do Sindimoto SP, entidade representativa dos motoboys na capital paulista, também enxerga com preocupação o avanço das entregas ultra rápidas. E a gente encerra o boletim de notícias. Daqui a pouquinho, a oração do Santo Rosário.

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3: 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A verdade profunda da nossa existência está contida neste mistério admirável. Cada criatura, cada pessoa humana é fruto de um pensamento e de um ato de amor de Deus. 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
2: Agora 22 horas e 1 minuto, pelo horário de Brasília, nós iniciamos neste momento a oração do Rosário, né? A coroa de oração do Santo Rosário, juntos com o nosso querido Frei Sebastião Benito Coalho, frade menor conventual e guardião internacional do carisma da Milícia da Imaculada, que está em Brasília, mas vai rezar ao vivo com a gente também. Você vai poder rezar ligando no 0 operadora 11 4397 6520. Nós rezamos pelas intenções de todos os nossos ouvintes, todas as pessoas que participaram agora de pouco, também do Ouvindo Você, rezando por você. A gente aproveita para colocar em oração também, a gente reza o rosário pelas intenções desses nossos ouvintes. Pelo Maurício Sanches, da Praia Grande, São Paulo, peço orações por Lito Souza. Maurício Sanches, da Praia Grande, Milite, colaborador, muito obrigado, Maurício. Delfim e Gino, de Maceió, Alagoas, boa noite, Gil Ortiz, Frei Sebastião, peço pelas intenções dos corações de Jesus e da Virgem Maria, peço pelos dependentes químicos, por todos os dependentes, desempregados, peço pelos doentes do corpo, da alma e da mente, especialmente os que sofrem e que estão em tratamento de câncer. Então nós colocamos também esses nossos irmãos em oração. Colocamos também o Diego Paim, de Pará de Minas, Minas Gerais, a Selma Passos, de Minas Gerais, Paulo Duarte, de Maceió, Alagoas, a Nathalie, de Niterói, de Rio de Janeiro, né? Também pede oração aqui, pedindo por ela e por toda a família, por intenções particulares. Então, nós vamos rezar por todas estas intenções. Bom, conosco já está o Frei Sebastião Benito Coalho, que vai rezar também o Santo Rosário com a gente nessa noite mais uma vez. Boa noite, Frei.
3: Boa noite, Zio Ortiz.
2: Boa noite.
3: E Renato e Quitéria, não é isso?
2: Isso.
3: Eu tô sozinho no quarto aí, então não posso gritar. Tá bom, mas não queria ficar sem rezar com vocês, tá bom? Assim. Em nome do Pai, do Filho e do Espírito Santo.
2: Amém.
3: Creio em Deus Pai Todo-Poderoso, Criador do céu e da terra. Em Jesus Cristo, seu único Filho, nosso Senhor, que foi concebido pelo poder do Espírito Santo, nasceu da Virgem Maria, padeceu sob Pôncio Pilatos, foi crucificado, morto e sepultado, desceu à mansão dos mortos, ressuscitou o terceiro dia, subiu aos céus, está sentado à direita de Deus Pai Todo-Poderoso, donde há de vir a julgar os vivos e os mortos. Creio no Espírito Santo, na Santa Igreja Católica, na comunhão dos santos, na remissão dos pecados, na ressurreição da carne, na vida eterna. Amém. Pai nosso que está no céu, santificado seja o vosso nome. Venha a nós o vosso reino, seja feita a vossa vontade, assim na terra como no céu.
2: O pão nosso de cada dia nos dai hoje. Perdoai as nossas ofensas, assim como nós perdoamos a quem nos tem ofendido. E não nos deixeis cair em tentação, mas livrai-nos do mal. Amém.
3: Pedimos a Nossa Senhora, que é filha predileta do Pai, mãe do Verbo Eterno, esposa do Espírito Santo, nossa mãe, que interceda por nós, para que possamos viver a fé, o amor e a esperança com muito entusiasmo. Ave Maria, cheia de graça, o Senhor é convosco. Bendita sois vós entre as mulheres, bendito o fruto do vosso ventre, Jesus.
2: Santa Maria, Mãe de Deus, rogai por nós, pecadores, agora e na hora de nossa morte. Amém.
3: Ave Maria, cheia de graça, o Senhor é convosco. Bendita sois vós entre as mulheres, bendito o fruto do vosso ventre, Jesus.
2: Santa Maria, Mãe de Deus, rogai por nós, pecadores, agora e na hora de nossa morte. Amém.
3: Ave Maria, cheia de graça, o Senhor é convosco. Bendita sois vós entre as mulheres, bendito o fruto do vosso ventre, Jesus.
2: Santa Maria, Mãe de Deus, rogai por nós, pecadores, agora e na hora de nossa morte. Amém.
3: Glória ao Pai, ao Filho e ao Espírito Santo.
2: Como era no princípio, agora e sempre. Amém.
3: Hoje é sexta-feira, meditemos mistérios doloroso. Jesus suando sangue, flagelado, coroado de espinhos, carregando a cruz, e Jesus crucificado. No primeiro mistério contemplamos, portanto, a agonia de Jesus. Ele sabia tudo quanto ia acontecer. Deixou para nós o exemplo lava-pés, deixou o grande mandamento e o exemplo e a própria Eucaristia. Então, neste momento, vamos pedir a Jesus que queremos estar ao lado dele, vendo que ele continua sofrendo em todos os irmãos. Quem vai rezar conosco?
2: Bom, nós estamos inclusive aguardando a participação dos nossos ouvintes, né? Que podem rezar com a gente através do nosso telefone no 0-11-4397-6520. Esse é o telefone ao vivo. Nós convidamos todos os nossos ouvintes para apresentar suas intenções, rezando ao vivo também com o Frei Sebastião. Me parece que tem um ouvinte que vai rezar com a gente aqui, Frei. Nós vamos saber quem é, da onde ele está falando. Alô, boa noite.
4: Boa noite.
2: Boa noite, com quem eu falo?
4: Maria Francisca da Silva Amorim, bairro Maria... Carapicuíba.
2: Ah, Maria Francisca de Carapicuíba.
3: Muito bem, Maria Silva. Então coloca as suas intenções.
2: Oi, Maria, muito obrigado pela sua participação. O Frei está te ouvindo também. Pode apresentar suas intenções, Maria.
4: Boa noite, Frei, sua bênção.
3: Boa noite, eu estou aqui em Brasília, participando da reunião nacional da milícia.
4: O senhor está bem?
3: Pode colocar, sim, coloca as suas intenções.
4: Minhas intenções, eu rezo por mim mesmo, por um problema que eu estou na minha perna. Eu rezo pela cura e libertação dos meus olhos. Eu rezo também por todos os meus filhos, meus netos, minhas noras, meu genro Marcelo Moraes Gomes de Oliveira, está fazendo o ano hoje. Deus abençoe e proteja ele. Eu rezo pela paz mundial, pela conversão de todos os pecadores, pelas almas do purgatório, especialmente pelas almas de toda a minha família falecida, meu pai, minha mãe, meu esposo, Romiro de Mendonça Morim, todos meus irmãos, minhas irmãs, que todos estão falecidos, estão todos no reino de Deus, e descansem em paz. Rezo para o Senhor mesmo, Frei Sebastião, pelo Papa Leão XIV e pelo fim da guerra de todo o mundo inteiro, final da guerra do mundo inteiro.
2: Muito bem. Vamos rezar por todas essas intenções que a Maria Francisca de Carapicuíba nos apresentou nesse momento, rezando juntos com o Frei Sebastião Benito Coalho, rezando também por todas as intenções dos nossos ouvintes.
3: Ore convosco, bendita sois vós entre as mulheres, bendito o fruto do vosso ventre, Jesus.
4: Santa Maria, Mãe de Deus, rogai por nós, pecadores, agora e na hora de nossa morte. Amém.
3: Ave Maria, cheia de graça, o Senhor é convosco. Bendita sois vós entre as mulheres, bendito o fruto do vosso ventre, Jesus.
4: Santa Maria, Mãe de Deus, rogai por nós, pecadores, agora e na hora de nossa morte. Amém.
3: Ave Maria, cheia de graça, o Senhor é convosco. Bendita sois vós entre as mulheres, bendito o fruto do vosso ventre, Jesus.
4: Santa Maria, Mãe de Deus, rogai por nós, pecadores, agora e na hora de nossa morte. Amém.
3: Ave Maria, cheia de graça, o Senhor é convosco. Bendita sois vós entre as mulheres, bendito o fruto do vosso ventre, Jesus.
4: Santa Maria, Mãe de Deus, rogai por nós, os pecadores, agora e na hora de nossa morte. Amém.
3: Ave Maria, cheia de graça, o Senhor é convosco. Bendita sois vós entre as mulheres, bendito o fruto do vosso ventre, Jesus.
4: Santa Maria, Mãe de Deus, rogai por nós, pecadores, agora e na hora de nossa morte. Amém.
3: Ave Maria, cheia de graça, o Senhor é convosco. Bendita sois vós entre as mulheres, bendito o fruto do vosso ventre, Jesus.
4: Santa Maria, Mãe de Deus, rogai por nós, pecadores, agora e na hora de nossa morte. Amém.
3: Ave Maria, cheia de graça, o Senhor é convosco. Bendita sois vós entre as mulheres, bendito o fruto do vosso ventre, Jesus.
4: Santa Maria, Mãe de Deus, rogai por nós, pecadores, agora e na hora de nossa morte. Amém.
3: Ave Maria, cheia de graça, o Senhor é convosco. Bendita sois vós entre as mulheres, bendito o fruto do vosso ventre, Jesus.
4: Santa Maria, Mãe de Deus, rogai por nós, pecadores, agora e na hora de nossa morte. Amém.
3: Ave Maria, cheia de graça, o Senhor é convosco. Bendita sois vós entre as mulheres, bendito o fruto do vosso ventre, Jesus.
4: Santa Maria, Mãe de Deus, rogai por nós, os pecadores, agora e na hora de nossa morte. Amém.
3: Glória ao Pai, Ave Maria, cheia de graça, o Senhor é convosco. Bendita sois vós entre as mulheres, bendito o fruto do vosso ventre, Jesus.
4: Santa Maria, Mãe de Deus, rogai por nós, pecadores, agora e na hora de nossa morte. Amém.
3: Glória ao Pai, ao Filho e ao Espírito Santo.
4: Assim como era no princípio, agora e sempre. Amém.
3: Ó meu Jesus,
4: perdoai-nos, livrai-nos do fogo do inferno, levai as almas todas para o céu, socorrei principalmente as que mais precisarem da vossa infinita misericórdia.
3: Ó Maria concebida sem pecado,
4: rogai por nós que recorremos a vós e por todos quanto não recorrem a vós, especialmente pelos inimigos da Santa Igreja e por todos quantos são a vós recomendados.
3: Muito obrigado, minha filha. Deus te abençoe e abençoe todos vocês que estão rezando conosco. Em nome do Pai, do Filho e do Espírito Santo. Senhor Ortiz, podemos ouvir mais uma mensagem?
2: Muito bem, lembrando que você ouvinte pode rezar ao vivo com a gente no 0-11-4397-6520. Frei, nós vamos ouvir mais uma mensagem da Maria Eliete de Guajará, no Amazonas. Boa noite, Maria Eliete.
5: Oi, boa noite. Boa noite, Frei, sua bênção. Eu continuo pedindo oração pela minha mãe que ainda está internada. Que Nossa Senhora possa interceder junto a Jesus pela cura dela, pelos que ela volte, os movimentos do corpo dela, que ela possa falar logo, que ela possa respirar por ela mesma e por mim, pela minha saúde, para essa diabetes ser controlada, que ela possa ser controlada, porque eu não estou conseguindo controlar, e pela minha vista, que eu melhore da minha vista. E por uma causa mais impossível que eu tenho na justiça.
2: Sim.
5: Obrigado. Boa noite para todos.
3: Tenho certeza. Vamos rezar pelas suas intenções. Meditando-se agora, o segundo mistério doloroso. Jesus é flagelado. Vamos estar ao lado dele. Quanto ele sofreu por nossa causa. E agora, Jô.
2: Sim. Vamos saber quem vai rezar conosco, Frei. Alô, sim. Boa noite.
6: Boa noite.
2: Boa noite, com quem eu falo?
6: Maria do Rosário, de São Paulo.
2: Maria do Rosário, de São Paulo. Maria, muito obrigado pela sua participação. Frei Sebastião está te ouvindo. Pode deixar Maria, suas intenções.
3: Isso, Maria do Rosário, estou te ouvindo. Coloca as suas intenções.
6: Sua bênção, Frei.
3: Deus te abençoe, minha filha. Coloca as suas intenções.
6: Eu quero rezar por mim mesmo, porque eu estou passando uma maré de morte na minha família, assim, uma atrás da outra, padre. E eu queria que o senhor rezasse para mim ter força para passar por tudo isso. E estou com um primo entre a vida e a morte no hospital. E rezar pela minha família, por mim mesma, pela minha saúde, pelas minhas pernas, que eu não ando sozinha, não consigo andar direito. E isso me faz muita falta. Queria que o senhor fizesse uma oração para que minhas pernas voltem a andar, porque eu sempre fui uma pessoa muito ativa de trabalhar, ir para os lugares sozinha, fazer minhas coisas. Agora estou impossibilitada de fazer e está muito difícil.
3: Sim, Maria do Rosário, coloquemos estas suas intenções. Pai nosso, que estais nos céus, santificado seja o vosso nome. Venha a nós o vosso reino, seja feita a vossa vontade, assim na terra como no céu.
6: O pão nosso de cada dia nos dai hoje. Perdoai as nossas ofensas, assim como nós temos ofendido. Não nos deixei cair em tentação, mas livrai do mal. Amém.
3: Ave Maria, cheia de graça, o Senhor é convosco. Bendita sois vós entre as mulheres, bendito o fruto do vosso ventre, Jesus.
6: Santa Maria, Mãe de Deus, rogai por nós, pecadores, agora e na hora de nossa morte. Amém.
3: Ave Maria, cheia de graça, o Senhor é convosco. Bendita sois vós entre as mulheres, bendito o fruto do vosso ventre, Jesus.
6: Santa Maria, Mãe de Deus, rogai por nós, pecadores, agora e na hora de nossa morte. Amém.
3: Ave Maria, cheia de graça, o Senhor é convosco. Bendita sois vós entre as mulheres, bendito o fruto do vosso ventre, Jesus.
6: Santa Maria, Mãe de Deus, rogai por nós, pecadores, agora e na hora de nossa morte. Amém.
3: Ave Maria, cheia de graça, o Senhor é convosco. Bendita sois vós entre as mulheres, bendito o fruto do vosso ventre, Jesus.
6: Santa Maria, Mãe de Deus, rogai por nós, pecadores, agora e na hora de nossa morte. Amém.
3: Ave Maria, cheia de graça, o Senhor é convosco. Bendita sois vós entre as mulheres, bendito o fruto do vosso ventre, Jesus.
6: Santa Maria, Mãe de Deus, rogai por nós, pecadores, agora e na hora de nossa morte. Amém.
3: Ave Maria, cheia de graça, o Senhor é convosco. Bendita sois vós entre as mulheres.

0: eres bendito fruto do vosso ventre, Jesus.
1: Santa Maria, Mãe de Deus, rogai por nós, pecadores, agora e na hora de nossa morte. Amém.
0: Ave Maria, cheia de graça, o Senhor é convosco. Bendita sois vós entre as mulheres, bendito o fruto do vosso ventre, Jesus.
1: Santa Maria, Mãe de Deus, rogai por nós, pecadores, agora e na hora de nossa morte. Amém.
0: Ave Maria, cheia de graça, o Senhor é convosco. Bendita sois vós entre as mulheres, bendito o fruto do vosso ventre, Jesus.
1: Santa Maria, Mãe de Deus, rogai por nós, pecadores, agora e na hora de nossa morte. Amém.
0: Glória ao Pai, ao Filho e ao Espírito Santo.
1: Como era no princípio, agora e sempre. Amém.
0: Ó meu Jesus,
1: perdoai-nos, livrai do fogo do inferno, levai as almas todas para o céu e socorrei principalmente aquelas que mais precisarem da vossa misericórdia.
0: Ó Maria concebida sem pecado,
1: rogai por nós que recorremos a vós e por todos que não recorrem a vós, especialmente pelos inimigos da Santa Igreja
0: e por todos quantos são a vós recomendados. Muito obrigado, minha filha, pela sua participação. Deus abençoe a senhora, atenda todos os seus pedidos, viu? Vamos continuar a rezar pelas suas intenções e assim todos vocês que estão rezando conosco. Vamos ouvir uma mensagem.
2: Sim, Freio. Vamos ouvir, sim. Na verdade, eu vou ler uma mensagem aqui, da Iraci do Guarujá, São Paulo, né? Ela tá dando uma boa noite para todos nós, tá pedindo a bênção aqui do Frei Sebastião. Ela coloca: minhas intenções por minha família, né? Minhas intenções é pela família e pela alma do marido, pela saúde dela, ela vai fazer uma cirurgia, e por todos os enfermos, por todos da Milícia da Imaculada. E a Fabíola de São Paulo também está pedindo orações para ela, para todos os seus familiares, para todos nós da Milícia da Imaculada. Então nós vamos rezar por todas essas intenções. Tem mais gente, o José Ferreira de Maceió, Alagoas também, Frei, pedindo aqui para a gente rezar por ele e por todos os seus familiares.
0: É bom que todos se lembram das palavras de Jesus: quando dois ou mais estão reunidos no meu nome, eu estarei presente. E ainda estamos com a mãe dele. Portanto, esses pedidos que vocês estão fazendo estão caindo diretamente no coração de Jesus e de Nossa Senhora. Certamente é um momento muito, muito precioso de oração. Coloque todas essas intenções. E vamos agora, quem vai nos acompanhar nesse terceiro mistério, que é o coração de espinho de Jesus.
2: Vamos saber quem vai rezar conosco. Alô, boa noite.
3: Boa noite, Gil. É a Vânia de Atibaia.
2: Ah, é a Vânia de Atibaia. Vânia, o Frei está te ouvindo. Fica à vontade.
3: Boa noite, Frei Sebastião.
0: Boa noite, minha filha. Pode colocar as suas intenções.
3: Eu rezo pela paz mundial, pelo fim dos conflitos, pelo Papa Leão XIV. Eu peço saúde, paz, proteção e a conversão diária pelas famílias Flórido, Fontana, Russo, Lucas e Garcia, por todos os idosos, os enfermos, os desempregados, pelos dependentes químicos, pelos encarcerados. Eu rezo pelo Senhor Frei, pela sua missão, saúde e proteção, pelo seu retorno, pelas equipes e seus familiares.
0: Certo. Com essas intenções, é de todos vocês que estão rezando conosco. Pai nosso, que estás no céu, santificado seja o vosso nome. Venha a nós o vosso reino. Seja feita a vossa vontade, assim na terra como no céu.
3: O pão nosso de cada dia nos dai hoje. Perdoai-nos as nossas ofensas, assim como nós perdoamos a quem nos tem ofendido, e não nos deixeis cair em tentação, mas livrai-nos do mal. Amém.
0: Ave Maria, cheia de graça, o Senhor é

0: convosco. Bendita sois vós entre as mulheres, bendito o fruto do vosso ventre, Jesus.
1: Santa Maria, Mãe de Deus, rogai por nós, pecadores, agora e na hora de nossa morte. Amém.
0: Ave Maria, cheia de graça, o Senhor é convosco. Bendita sois vós entre as mulheres, bendito o fruto do vosso ventre, Jesus.
1: Santa Maria, Mãe de Deus, rogai por nós, pecadores, agora e na hora de nossa morte. Amém.
0: Ave Maria, cheia de graça, o Senhor é convosco. Bendita sois vós entre as mulheres, bendito o fruto do vosso ventre, Jesus.
1: Santa Maria, Mãe de Deus, rogai por nós, pecadores, agora e na hora de nossa morte. Amém.
0: Ave Maria, cheia de graça, o Senhor é convosco. Bendita sois vós entre as mulheres, bendito o fruto do vosso ventre, Jesus.
1: Santa Maria, Mãe de Deus, rogai por nós, pecadores, agora e na hora de nossa morte. Amém.
0: Ave Maria, cheia de graça, o Senhor é convosco. Bendita sois vós entre as mulheres, bendito o fruto do vosso ventre, Jesus.
1: Santa Maria, Mãe de Deus, rogai por nós, pecadores, agora e na hora de nossa morte. Amém.
0: Ave Maria, cheia de graça, o Senhor é convosco. Bendita sois vós entre as mulheres, bendito o fruto do vosso ventre, Jesus.
1: Santa Maria, Mãe de Deus, rogai por nós, pecadores, agora e na hora de nossa morte. Amém.
0: Ave Maria, cheia de graça, o Senhor é convosco. Bendita sois vós entre as mulheres, bendito o fruto do vosso ventre, Jesus.
1: Santa Maria, Mãe de Deus, rogai por nós, pecadores, agora e na hora de nossa morte. Amém.
0: Ave Maria, cheia de graça, o Senhor é convosco. Bendita sois vós entre as mulheres, bendito o fruto do vosso ventre, Jesus.
1: Santa Maria, Mãe de Deus, rogai por nós, pecadores, agora e na hora de nossa morte. Amém.
0: Ave Maria, cheia de graça, o Senhor é convosco. Bendita sois vós entre as mulheres, bendito o fruto do vosso ventre, Jesus.
1: Santa Maria, Mãe de Deus, rogai por nós, pecadores, agora e na hora de nossa morte. Amém.
0: Glória ao Pai, ao Filho e ao Espírito Santo.
1: Como era no princípio, agora e sempre. Amém.
0: Ó meu Jesus,
1: Perdoai-nos, livrai-nos do fogo do inferno, levai as almas todas para o céu e socorrei principalmente as que mais precisarem.
0: ó Maria concebida sem pecado,
1: Rogai por nós que recorremos a vós e por todos quantos não recorrem a vós, especialmente pelos inimigos da Santa Igreja e por todos quantos são a vós recomendados.
0: Deus te abençoe, minha filha, atenda aos teus pedidos e abençoe todo você que estão rezando conosco. Em nome do Pai, do Filho e do Espírito Santo. Salve Maria Imaculada. Senhor Ortiz, podemos ouvir mais uma mensagem?
2: Sim, Frei, vamos ouvir mais uma mensagem e queremos convidar os nossos ouvintes também a deixar seus pedidos de oração aqui no WhatsApp. Pode mandar o áudio de até 1 minuto, a gente coloca também aqui ao vivo. E você pode rezar no 0 operadora 11-4397-6520. Nós vamos ouvir agora a mensagem do Marciano, de Jacarezinho, no Paraná. Boa noite, Marciano.
3: Boa noite, Frei, a sua bênção. Boa noite, Jortiz. Boa
2: Boa
3: noite, Renato.
2: noite.
3: Boa noite, Quitéria. Aqui é o Marcelo Messias Ribeiro, de Jacarezinho, Paraná. Resistente pelo dono da vida, pela minha saúde, pela saúde do meu esposo, meu filho, pela saúde e recuperação da minha mãe, pela saúde do meu pai, pela saúde dos meus irmãos, meus sobrinhos, meus tios, meus primos. Sou Benedito Souza, de Jacarezinho, família, da visão da Padre Mello em família, Edna Marcelino em família, Maria Inês da Cruz em família, Ângela Silveira em família. Alexandre Amaro em família, Dona Irene Jardim Panorama em família, Nilce em família, Margarete e Zezinho em família, para todos os mídias, para todos os estudantes, para a Igreja São José Pilar. Salve Maria Imaculada, Marcelo de Agrazinho, Paraná. Bom dia a todos.
0: Muito bem. Agora vamos meditar o quarto mistério. Jesus é condenado à morte. Pilato não conseguiu salvar Jesus. Crucifica-o, crucifica-o. Mesmo assim, Pilato colocou Barabás, um homicida, para convencer de libertar Jesus. Nada. Preferiram Barabás. Carregado a cruz, Jesus caiu 3 vezes, mesmo ajudado pelo sirineu. A cruz era muito pesada. Ainda bem, teve uma coisa linda. Uma mulher que depois acabou ganhando um nome, Veraico, verdadeira imagem. Verônica enxugou o rosto de Jesus. Que consolo para Jesus. Que gesto corajoso, maravilhoso. E depois, ainda um grupo de mulheres chorando. Isso tudo mostra, não era o povo que queria a morte de Jesus, mas era aquele grupo ligado à hierarquia religiosa da época. E Jesus incomodava, porque ele falava realmente aquilo que tinha que ser dito. Então, encontrou também a sua mãe. Se imagina uma mãe vendo o próprio filho flagelado, coroado de espinhos. Meu Deus do céu. Vamos sim, juntos, acompanhar Jesus. Quem vai nos acompanhar?
2: Vamos saber quem é. Alô, boa noite.
4: Boa noite, meu amigo Maria Roberta. Salve, Maria Imaculada.
2: Salve, Maria Imaculada. Maria Roberta de Sapopemba, São Paulo, Frei.
0: Ótima, Maria Roberta. Pode colocar as suas intenções.
4: Boa noite, Frei. Sua bênção, que Deus
0: abençoe. Boa noite, minha filha. Boa noite.
4: As minhas intenções, João, eu quero rezar especialmente pelo Senhor. Que Deus e Nossa Senhora abençoe o Senhor. E eu quero rezar por todas as pessoas que estão rezando o rosário às 4 da manhã, que nem eu, e por cada um que talvez não consiga, mas pelo menos fazer o tecinho de São Miguel, que nem hoje mesmo eu vi bastante gente no ônibus rezando um terço, rezando a coroinha de São Miguel. O importante é estar na fé, né, Frei? Que Deus abençoe o Senhor. Quero rezar pelo Gil e os projetos dele, a família dele, rezar pelo Renato e pelo Frei Luiz Favarão e todos os ouvintes. Que Deus abençoe.
0: Muito bem, Maria Roberto, com estas suas intenções e as de todo você que estão rezando conosco. Pai nosso, que estais nos céus, santificado seja o vosso nome. Venha a nós o vosso reino, seja feita a vossa vontade, assim na terra como no céu.
4: O pão nosso de cada dia nos dai hoje, perdoai as nossas ofensas, assim como nós perdoamos a quem nos tem ofendido, e não nos deixei cair em tentação, mas livrai-me do mal. Amém.
0: Ave Maria, cheia de graça, o Senhor é convosco. Bendita sois vós entre as mulheres, bendito o fruto do vosso ventre, Jesus.
4: Santa Maria, Mãe de Deus, rogai por nós, pecadores, agora e na hora de nossa morte. Amém.
0: Ave Maria, cheia de graça, o Senhor é convosco. Bendita sois vós entre as mulheres, bendito o fruto do vosso ventre, Jesus.
4: Santa Maria, Mãe de Deus, rogai por nós, pecadores, agora e na hora de nossa morte. Amém.
0: Ave Maria, cheia de graça, o Senhor é convosco. Bendita sois vós entre as mulheres, bendito o fruto do vosso ventre, Jesus.
4: Santa Maria, Mãe de Deus, rogai por nós, pecadores, agora e na hora de nossa morte. Amém.
0: Ave Maria, cheia de graça, o Senhor é convosco. Bendita sois vós entre as mulheres, bendito o fruto do vosso ventre, Jesus.
4: Santa Maria, Mãe de Deus, rogai por nós, pecadores, agora e na hora de nossa morte. Amém.
0: Ave Maria, cheia de graça, o Senhor é convosco. Bendita sois vós entre as mulheres, bendito o fruto do vosso ventre, Jesus.
4: Santa Maria, Mãe de Deus, rogai por nós, pecadores, agora e na hora de nossa morte. Amém.
0: Ave Maria, cheia de graça, o Senhor é convosco. Bendita sois vós entre as mulheres, bendito o fruto do vosso ventre, Jesus.
4: Santa Maria, Mãe de Deus, rogai por nós, pecadores, agora e na hora de nossa morte. Amém.
0: Ave Maria, cheia de graça, o Senhor é convosco. Bendita sois vós entre as mulheres, bendito o fruto do vosso ventre, Jesus.
4: Santa Maria, Mãe de Deus, rogai por nós, pecadores, agora e na hora de nossa morte. Amém.
0: Ave Maria, cheia de graça, o Senhor é convosco. Bendita sois vós entre as mulheres, bendito o fruto do vosso ventre, Jesus.
4: Santa Maria, Mãe de Deus, rogai por nós, pecadores, agora e na hora de nossa morte. Amém.
0: Ave Maria, cheia de graça, o Senhor é convosco. Bendita sois vós entre as mulheres, bendito o fruto do vosso ventre, Jesus.
4: Santa Maria, Mãe de Deus, rogai por nós, pecadores, agora e na hora de nossa morte. Amém.
0: Ave Maria, cheia de graça, o Senhor é convosco. Bendita sois vós entre as mulheres, bendito o fruto do vosso ventre, Jesus.
4: Santa Maria, Mãe de Deus, rogai por nós, pecadores, agora e na hora de nossa morte. Amém.
0: Glória ao Pai, ao Filho e ao Espírito Santo.
4: Como era no princípio, agora e sempre. Amém.
0: Ó meu Jesus,
4: perdoai-me, livrai-me do fogo do inferno, levai as almas todas para o céu e socorrei principalmente as que mais precisarem.
0: Ó Maria concebida sem pecado,
4: rogai por nós que recorremos a vós e a todos aqueles que não recorrem a vós, especialmente pelos inimigos da Santa Igreja e por todos quantos são a vós recomendados. Muito obrigado, Frei. Eu rezei pelo Leandro também. Salve Maria Imaculada. Muito obrigado.
0: Obrigado. Maria Roberta, muito obrigado mesmo. Deus abençoe a senhora. Todo você que estão rezando conosco, em nome do Pai, do Filho e do Espírito Santo. Salve Maria Imaculada. Gil Ortiz, podemos ouvir mais uma mensagem?
2: Sim, Frei, vamos ouvir mais uma mensagem. O ouvinte pode rezar também ao vivo conosco no 0-11-4397-6520. Nós vamos ouvir, Frei, o pedido de oração da Helena, do aeroporto Zumbi dos Palmares, Alagoas. Boa noite, Helena.
5: Eu sou Helena do aeroporto Zumbi dos Palmares, Alagoas. Boa noite, fez sua bênção, agradeço pelo nome da minha vida e peço oração pela minha família, pela minha saúde, pela minha família, ausente, presente, Beto e equipe, Elinha de Julago, Maria Betânia para Jacinto, Geusa, Dona Elba, todos ouvindo, todos ouvindo, pela paz mundial do mundo, todos vocês. Salve Maria Imaculada, obrigado pelas orações, fiquem com Deus.
0: Obrigado, salve Maria Imaculada. Vamos rezar, sim, pela senhora. E agora o quinto mistério doloroso. Eu sempre lembro as palavras de Padre Pio, né? Só existe uma chave que abre a porta do céu. E quando eu perguntei qual é a cruz, e depois nunca deixa, deita sem beijar a chaga de Jesus crucifixo. Irmãos, Cristo morreu na cruz, foi crucificado, uma morte horrível por nossa causa, para nos redimir. Nunca vamos esquecer isso. Quanto Deus nos ama para realizar tudo isso. Se sinta amado, meu filho. Se sinta amada, minha filha. Deus te ama muito, infinitamente. E Jesus deu a vida por você. Vamos agora meditar esse quinto mistério. Quem vai nos acompanhar? Jotis?
2: Sim, Frei, vamos saber quem vai rezar conosco. Alô, boa noite.
6: Oi, boa noite. Salve Maria Imaculada. Antônia Adeliana de São Paulo, do bairro Ponte Rasa, São Paulo.
2: Salve Maria Imaculada, da Ponte Rasa.
6: Salve Maria Imaculada.
2: Ponte Rasa, São Paulo. Muito obrigado. Antônia, muito obrigado pela sua participação, Antônia. O Frei Sebastião está te ouvindo.
0: Antônia.
6: Muito obrigado, que Deus abençoe todos vocês. Boa noite, Frei. Salve Maria Imaculada, minha bênção. Que Deus abençoe o senhor e todos.
0: Deus te abençoe, Antônia. Então, coloque as suas intenções agora.
6: O Frei Sebastião, eu quero rezar por todos os meus familiares, pela uma irmã minha que está no Pernambuco e ela está muito doente. Quero pedir a Deus, a Nossa Senhora, para passar na frente. E agradeço a Deus, quero agradecer a Deus primeiramente pela minha vida, pela minha saúde, pelo pão de cada dia que Deus me concede. E por Deus me mostrar eu fazer a minha doaçãozinha, não é muito não, mas é de bom coração. Eu sou milho, tinha uns 20 anos mais ou menos. E eu quero pedir a Deus e a Nossa Senhora, eu estou também com a vista, um probleminha na vista, sabe assim? Acho que é carne esponjosa no olho e eu estou com medo, mas confiando em Deus primeiramente, Santa Luzia, Nossa Mãe Imaculada Conceição, nada de ruim é de acontecer, Deus não vai deixar. E rezo pela paz no mundo, por todas as almas da minha família, pelas almas do mundo inteiro, pelas pessoas que perderam seus entes queridos. Rezo pela vida das crianças, das mulheres, do mundo inteiro, pela paz do nosso Brasil, pelas pessoas que não têm amor pelo próximo, que Deus entre com providência na vida de cada um. E rezo pelo anjo da guarda da Ângela Maria Borges, que ela é muito rebelde, quero pedir a Deus. Inclusive, Frei, eu queria que o senhor me dissesse qual é a oração que a gente reza por uma pessoa que tem um coração rançoso, um coração mau. O que é que a gente reza, qual é a oração. E rezo pelo anjo da guarda da minha filha, meus netos, bisnetos, pelo anjo da guarda do Alberto Cosme, pela mãe dele, que está em recuperação também, pelo anjo da guarda da Priscila, que Deus entre na vida dela e nos patrão de cada um dos meus familiares que estão trabalhando. Que Deus abençoe a vida de cada um, pelo anjo da guarda da Emily, do Jimmy, por todos.
0: Muito bem, coloquemos estas suas intenções e as de todos vocês que estão rezando conosco. Pai nosso, que estais nos céus, santificado seja o vosso nome. Venha a nós o vosso reino. Seja feita a vossa vontade, assim na terra como no céu.
6: O pão nosso de cada dia nos dai hoje, perdoai as nossas ofensas, assim como nós perdoamos a quem não tem ofendido. E não deixeis cair em tentação, Senhor, mas livrai de todos os males, hoje sempre dais a vossa paz.
0: Ave Maria, cheia de graça, o Senhor é convosco. Bendita sois vós entre as mulheres, bendito o fruto do vosso ventre, Jesus.
6: Santa Maria, Mãe de Deus, rogai por nós, pecadores, agora e na hora de nossa morte. Amém, Jesus.
0: Ave Maria, cheia de graça, o Senhor é convosco. Bendita sois vós entre as mulheres, bendito o fruto do vosso ventre, Jesus.
6: Santa Maria, Mãe de Deus, rogai por nós, pecadores, agora e na hora de nossa morte. Amém, Jesus.
0: Ave Maria, cheia de graça, o Senhor é convosco. Bendita sois vós entre as mulheres, bendito o fruto do vosso ventre, Jesus.
6: Santa Maria, Mãe de Deus, rogai por nós pecadores, agora e na hora de nossa morte. Amém, Jesus.
0: Ave Maria, cheia de graça, o Senhor é convosco. Bendita sois vós entre as mulheres, bendito o fruto do vosso ventre, Jesus.
6: Santa Maria, Mãe de Deus, rogai por nós, pecadores, agora e na hora de nossa morte. Amém, Jesus.
0: Ave Maria, cheia de graça, o Senhor é convosco. Bendita sois vós entre as mulheres, bendito o fruto do vosso ventre, Jesus.
6: Santa Maria, Mãe de Deus, rogai por nós, pecadores, agora e na hora de nossa morte. Amém, Jesus.
0: Ave Maria, cheia de graça, o Senhor é convosco. Bendita sois vós entre as mulheres, bendito o fruto do vosso ventre, Jesus.
6: Santa Maria, Mãe de Deus, rogai por nós, pecadores, agora e na hora de nossa morte. Amém, Jesus.
0: Ave Maria, cheia de graça, o Senhor é convosco. Bendita sois vós entre as mulheres, bendito o fruto do vosso ventre, Jesus.
6: Santa Maria, Mãe de Deus, rogai por nós, pecadores, agora e na hora de nossa morte. Amém, Jesus.
0: Ave Maria, cheia de graça, o Senhor é convosco. Bendita sois vós entre as mulheres, bendito o fruto do vosso ventre, Jesus.
6: Santa Maria, Mãe de Deus, rogai por nós, pecadores, agora e na hora de nossa morte. Amém, Jesus.
0: Ave Maria, cheia de graça, o Senhor é convosco. Bendita sois vós entre as mulheres, bendito o fruto do vosso ventre, Jesus.
6: Santa Maria, Mãe de Deus, rogai por nós, pecadores, agora e na hora de nossa morte. Amém, Jesus.
0: Ave Maria, cheia de graça, o Senhor é convosco. Bendita sois vós entre as mulheres, bendito o fruto do vosso ventre, Jesus.
6: Santa Maria, Mãe de Deus, rogai por nós, pecadores, agora e na hora de nossa morte. Amém, Jesus.
0: Glória ao Pai, ao Filho e ao Espírito Santo.
6: Como era no princípio, agora e sempre. Amém.
0: Ó meu Jesus.
6: Ó meu Jesus, perdoai e livrai do fogo do inferno, levai as almas todas para o céu. E socorrei principalmente aquelas que mais precisam da vossa infinita misericórdia.
0: Ó Maria concebida sem pecado.
6: Ó Maria concebida sem pecado, rogai a Deus por nós, recorremos a vós, por todos quantos não recorrem a vós, especialmente pelos inimigos da Santa Igreja, por todos quantos são a vós recomendado.
0: Muito obrigado, minha filha, pela sua participação. Deus abençoe a senhora e todos vocês que estão conosco rezando. Em nome do Pai, do Filho e do Espírito Santo. Salve Regina, Mater misericordiae, vita dulcedo, espes nostra salve. A te clamamus, exules filii ebe, a te sospiramus, gementes et plentes, in lacrimarum valle. Ea ergo, advocata nostra y los tuos misericordes oculos ad nos converte. Et Iesum benedictum fructum ventris tui nobis post hoc exilium ostende. O clemens, oh, pia, oh, dulcis Virgo Maria. Rogai por nós, Santa Mãe de Deus,
2: para que sejamos dignos das promessas de Cristo. Amém.
0: E agora vamos ouvir a mensagem que preparei, tá bom?
7: Consagrados à Imaculada, para conquistar o mundo inteiro a Cristo sob a proteção e a mediação dela.
0: Salve Maria Imaculada. Pensamento de Padre Facenda. Segundo San Maximiliano Kolbe, a origem da mediação mariana está no relacionamento íntimo entre Maria e o Espírito Santo. Como a Mariologia de Padre Kolbe é profundamente trinitária, ele conecta cada prerrogativa mariana a uma pessoa divina. A Imaculada Conceição é a expressão mais alta da potência criadora do Pai. A maternidade divina deriva do específico relacionamento de Maria com o Verbo encarnado. A mediação das graças encontra a origem na estreitíssima e misteriosa união entre a Imaculada e o Espírito Santo.
8: A união de Maria com o Espírito Santo para Padre Kolbe é tal que constitui o caminho extraordinário e necessário através do qual o Espírito Santo exercita a sua função santificante. A Imaculada, para Padre Massimiliano, não é somente a pessoa com a qual o Verbo assume a carne humana, mas também o lugar no qual se realiza cada outro mistério e amadurecem os frutos da graça divina. A Imaculada, nossa Mãe Rainha, renovemos com amor e alegria a nossa consagração.
0: Virgem Imaculada, minha Mãe Maria, eu renovo hoje e sempre a consagração de todo o meu ser, para que disponhais de mim para o bem de todos. Somente peço que eu possa, minha Rainha e Mãe da Igreja, cooperar fielmente com a vossa missão de construir o reino do vosso Filho Jesus no mundo. Para isso vos ofereço minhas orações, sacrifícios e ações. Ó Maria concebida sem pecado, arrogai por nós que recorremos a vós, e por todos quantos não recorrem a vós, especialmente pelos inimigos da Santa Igreja, e por todos quantos são a vós recomendados. Pela intercessão da Virgem Imaculada, nossa Mãe, de São Maximiliano Kolbe, São Pio X, abençoe-vos, ó Deus Todo-Poderoso, Pai, Filho, Espírito Santo. Tenham todos uma noite linda, maravilhosa. E agora vamos abençoar a água. Já preparou? Muito bem. Em nome do Pai, do Filho e do Espírito Santo, a nossa proteção está no nome do Senhor,
2: que fez o céu e a terra.
0: O Senhor esteja convosco.
2: Ele está no meio de nós.
0: Abençoai, Senhor, esta água que agora vamos tomar no vosso santo nome. Dá, Senhor, esta água uma energia que repasse em nós as forças físicas, mentais e espirituais. Dá, Senhor, esta água o poder de afastar de nós a angústia, o medo, vazio, depressão, mágoas, doenças, perigos, desânimo, e aumentai, Senhor, em nós, com esta água abençoada, a serenidade interior, a alegria do espírito, a paz do coração. Senhor, dai-nos com esta água abençoada novo vigor físico, mental e espiritual. Dai-nos nova coragem, muita luz e muita paz. E abençoai todas as pessoas que vivem conosco, que vivem no nosso coração. Todas as pessoas representadas pelas fotos, documentos, pedidos, objetos. Senhor, abençoai o nosso trabalho. Dá trabalho para quem não tem. Os instrumentos de trabalho, objetos do nosso uso, a roupa que usamos. Senhor, abençoa o nosso alimento que nunca falte. Abençoa nossos remédios. E dai-nos a saúde física, mental e espiritual. E dai-nos força, coragem, luz, amor, para viver com alegria e perseverança a nossa fé, a caridade e a esperança. Em nome do Pai, do Filho e do Espírito Santo. Beba!

0: amanhã continua. Espero amanhã à noite estar novamente aqui e domingo à noite estar aí, tá bom? Mas desde já, muito obrigado pela participação de cada um de vocês. Por favor, cada um se sinta filho ou filha, amados, amadas por Nossa Senhora. Filhas prediletas, filhos prediletos, tenho certeza que Nossa Senhora está ao lado de cada um de vocês, com muito amor, com muita alegria. Eu vos abençoo novamente. Tenha uma noite santa. Em nome do Pai, do Filho e do Espírito Santo.
1: Amém.
0: Salve Maria Imaculada.
1: Salve Maria Imaculada.
0: Obrigado, Gil Ortiz, Renato, Quitéria. Obrigado. Nunca se esqueço, vocês são muito especiais para Nossa Senhora.
1: Amém. Boa noite. Obrigado. Boa noite, obrigado, Frei. Frei Sebastião Benito Coalho, frade menor conventual e guardião internacional do carisma da Milícia da Imaculada, está em Brasília, rezou conosco o Santo Rosário. Muito bem, agradecemos a todos que rezaram com a gente também, né? Todos os nossos ouvintes que deixaram pedido de oração, que rezaram ao vivo também, o nosso muito obrigado. E a gente segue com o nosso programa A Igreja no Rádio. Daqui a pouquinho a gente vai ter também aquele minuto, né? De São Miguel Arcanjo, né? Nós vamos ter a de São Miguel, que é uma preparação, na verdade, né? Uma preparação para o momento das 4 da manhã. Daqui a pouquinho.

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6: Te oferecer esta mensagem. Celebramos neste mês a festa de Maximiliano Kolbe, que assumiu este envio de Jesus como algo maravilhoso sob a proteção da Mãe de Deus, a Virgem Santíssima, com a Milícia Imaculada dizendo: sim, vamos conquistar o mundo inteiro a Cristo sob a proteção e da Sua Imaculada. Nós optamos para isso, somos agora comprometidos para que isso aconteça. Vá em frente, persevera, você está colaborando com o Reino de Deus, sob a proteção da Imaculada. E vamos em frente, cada vez mais, oferecendo a nossa vida para que tudo possa acontecer pelo bem do Reino de Deus. Nesses dias esteve no túmulo de Santo Antônio, no dia dele, rezei por você, viu? Pedi a Santo Antônio que dê em você aquele entusiasmo de evangelizador. Neste mês celebramos o Dia dos Pais. Eles são a nossa vida. Os pais ainda estão vivos, para outros já estão com Deus. Mas neste dia nós queremos agradecer a Deus, porque somos fruto de amor. Agradecer a Deus pelo que esses pais fizeram e estão fazendo. Deus, que é pai e mãe, abençoe a todos os pais.
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7: Tudo bem, agora 23:06 pelo horário de Brasília, Rádio Garças FM conosco da cidade de General Carneiro, no Mato Grosso, pelos 87,9 FM, Web Rádio Fé e Luz da cidade de Campinas, também em São Paulo. E agora, gente, nós vamos ouvir a preparação, é a preparação para a Quaresma também de São Miguel, às 4 da manhã, que você acompanha também pela Rede Imaculada de Comunicação. Vamos ouvir.

0: Hoje eu quero falar diretamente ao coração de quem em algum momento da vida se sentiu esquecido por Deus. Seja bem-vindo ao sexto dia da sua quaresma de São Miguel. Talvez seja o seu primeiro, fica aqui. Talvez você esteja vivendo exatamente assim agora, cansado, sobrecarregado, ferido, tentando ser forte diante das pessoas, mas por dentro só Deus sabe, sentindo que chegou ao seu limite. Talvez você tenha rezado tantas vezes e mesmo assim tenha a sensação de que Deus está calado, não responde às suas orações. Hoje a palavra de Deus vai te revelar algo profundamente consolador. Deus vê as lágrimas que ninguém vê. Hoje nós vamos entrar numa das cenas mais humanas e emocionantes desses dias. A palavra de Deus nos leva a Gênesis, no capítulo 21, versículos 17 e seguintes. Olha o agir de Deus na vida de alguém que tanto necessita. Deus ouviu a voz do menino e desde o céu o anjo de Deus chamou Agar, dizendo: que tens, Agar? Não tenha medo, pois Deus, o lugar onde está, ouviu a voz do menino. Levanta-te, toma o menino e segura-o pela mão, porque farei dele uma grande nação. Veja que cena forte. Agar chega num ponto em que já não consegue mais suportar a dor. Ela se afastou porque acredita que o filho vai morrer. Está no deserto, não tem água, não tem comida. É o momento em que uma pessoa começa a perder as forças interiores. E é exatamente ali que Deus se manifesta. Isso toca profundamente porque revela algo importante sobre Deus. O Senhor não aparece apenas nos momentos grandiosos da vida, mas se aproxima justamente quando a alma está mais ferida, sozinha. O mundo costuma procurar os fortes, os bem-sucedidos, os admirados. Deus não. Ele vai ao encontro dos cansados, dos abandonados, dos esquecidos, daquela ovelha que se perdeu. E eu quero que você perceba algo muito bonito nessa passagem. O poço já estava ali. A Agar estava sedenta. A água já existia. A providência estava preparada. Mas a Agar não conseguia enxergar por causa da dor. Quantas vezes isso também acontece conosco? Porque o sofrimento vai fechando os olhos espirituais, muitas vezes. A tristeza começa a dominar o coração e o medo ocupa os pensamentos. E aos poucos a pessoa começa a acreditar no seguinte: não existe saída. Minha vida acabou. Mas o anjo do Senhor está dizendo: não tenha medo. É uma frase que aparece muitas vezes na Bíblia, porque uma das primeiras coisas que Deus faz quando se aproxima do homem é combater o desespero, a falta de esperança. Quantas pessoas hoje estão aí dentro de um deserto, de uma enfermidade, de uma angústia profunda, uma solidão silenciosa, ansiedade, e aos poucos as pessoas vão acreditando: ninguém percebe a minha dor, nem Deus. Deus sabe o seu nome, Deus conhece as suas dores, os seus dramas. E assim como o anjo chamou Agar pelo nome, isso é muito forte, Deus também te chama. Ele não vê uma multidão, ele vê alguém. Ele vê a história, ele vê as lágrimas escondidas, que ninguém viu. Quantas pessoas hoje mergulhadas na dor e já não conseguem enxergar o poço que Deus colocou perto de você. Pessoas que querem te ajudar, oportunidade de recomeçar, inspirações do anjo, caminhos de cura, graças espirituais, portas que o céu ainda mantém abertas, um convite para a quaresma de São Miguel. O sofrimento acaba estreitando a visão da alma quando não se está unida a Deus. Por isso, nesse sexto dia da quaresma de São Miguel, nós recebemos um chamado à confiança. Nem sempre Deus age imediatamente da forma que você espera, mas o silêncio de Deus não significa abandono. Enquanto Agar, a escrava, chorava, o céu já estava vendo e agindo. Enquanto ela pensava que já tinha acabado, Deus já preparava a providência. Hoje eu lhe proponho algo concreto. Não tome decisões definitivas em momentos de desespero. Não abandone a oração no deserto. Não se afaste de Deus justamente quando você mais precisa dele. Porque muitas vezes a alma está a poucos passos da fonte. O sofrimento impede que ela veja, mas a saída, a solução já está ali. A resposta à sua oração já está ali. Talvez a maior graça deste dia seja esta: pedir a Deus olhos abertos, olhos capazes de perceber a providência no meio da luta. E amanhã Continuaremos avançando nessa história, entrando numa das cenas mais dramáticas de todo o livro do Gênesis. Nós veremos Abraão subindo o monte com Isaac. O silêncio da aprovação, o momento em que o céu intervém no limite da dor humana. Hoje você viu que Deus escuta os abandonados, amanhã você verá que Deus sustenta aqueles que estão sendo provados. Permaneça firme, o anjo do Senhor continua caminhando com você. Apresente as suas intenções nesta gruta sagrada de São Miguel, no Monte Gargano, na Itália, uma quaresma única, sem precedentes na história deste exército de São Miguel, e rezemos com muita confiança as nossas orações.
1: Em nome do Pai, do Filho e do Espírito Santo. Amém. São Miguel Arcanjo, defendei-nos no combate. Seja o nosso refúgio contra as maldades e as ciladas do demônio. Ordene-lhe Deus, instantemente o pedimos. E vós, príncipe da milícia celeste, pela virtude divina, precipitai no inferno a Satanás e a todos os espíritos malignos que vagueiam no mundo para a perdição das almas. Ladainha de São Miguel Arcanjo. Senhor, tende piedade de nós. Jesus Cristo, tende piedade de nós. Senhor, tende piedade de nós. Jesus Cristo, ouvi-nos. Jesus Cristo, atendei-nos. Pai Celeste, que sois Deus, tende piedade de nós. Filho Redentor do mundo, que sois Deus, tende piedade de nós. Espírito Santo, que sois Deus, tende piedade de nós. Trindade Santa, que sois um único Deus, tende piedade de nós. Santa Maria, Rainha dos Anjos, rogai por nós. São Miguel, rogai por nós. São Miguel, cheio da graça de Deus, rogai por nós. São Miguel, perfeito adorador do Verbo Divino, rogai por nós. São Miguel, coroado de honra e glória, rogai por nós. São Miguel, poderosíssimo príncipe dos exércitos do Senhor, rogai por nós. São Miguel, porta-estandarte da Santíssima Trindade, rogai por nós. São Miguel, guardião do paraíso, rogai por nós. São Miguel, guia e consolador do povo israelita, rogai por nós. São Miguel, esplendor e fortaleza da Igreja militante, rogai por nós. São Miguel, honra e alegria da Igreja triunfante, rogai por nós. São Miguel, luz dos anjos, rogai por nós. São Miguel, baluarte dos cristãos, rogai por nós. São Miguel, força daqueles que combatem pelo estandarte da cruz, rogai por nós. São Miguel, luz e confiança das almas no último momento da vida, rogai por nós. São Miguel, socorro muito certo, rogai por nós. São Miguel, nosso auxílio em todas as adversidades, rogai por nós. São Miguel, arauto da sentença eterna, rogai por nós. São Miguel, consolador das almas que estão no purgatório, rogai por nós. São Miguel, a quem o Senhor incumbiu de receber as almas depois da morte, rogai por nós. São Miguel, nosso príncipe, rogai por nós. São Miguel, nosso advogado, rogai por nós. Cordeiro de Deus, que tirais o pecado do mundo, perdoai-nos, Senhor. Cordeiro de Deus, que tirais o pecado do mundo, ouvi-nos, Senhor. Cordeiro de Deus, que tirais o pecado do mundo, tende piedade de nós. Cristo, ouvi-nos. Cristo, atendei-nos. Rogai por nós, ó glorioso São Miguel, príncipe da Igreja de Jesus Cristo, para que sejamos dignos de suas promessas. Oremos. Senhor Jesus Cristo, santificai-nos por vossa bênção sempre nova, e concedei-nos pela intercessão de São Miguel esta sabedoria que nos ensina a juntar as riquezas no céu e trocar os bens do tempo pela eternidade. Vós que viveis e reinais pelos séculos dos séculos. Amém. Consagração a São Miguel Arcanjo. Gloriosíssimo príncipe das hierarquias angélicas, valente arauto do Deus Altíssimo, zeloso campeão da glória do Senhor, terror dos anjos rebeldes, amor e delícia dos anjos fiéis, meu diletíssimo arcanjo São Miguel, desejando pertencer ao número de vossos devotos e servos, hoje eu me ofereço a vós, dou-me e consagro-me a vós. Coloco a minha pessoa, a minha família, os meus bens sob a vossa potentíssima proteção. É muito pouca coisa a oferta que vos faço, sendo eu um miserável pecador, mas não duvido de que vós querereis aumentar o fervor no meu coração e proteger aquele que a vós recorre. Recordai aquele que hoje se coloca sob o vosso patrocínio e de hoje em diante protegei-me, assisti-me em todas as dificuldades da minha existência terrena, alcançai-me o perdão dos meus muitos e graves pecados, a graça de amar de todo o coração o meu Deus, o meu doce Salvador Jesus e a minha doce Mãe Maria. Impetrai-me os auxílios necessários para obter a coroa da glória. Defendei a minha alma contra todos os seus inimigos e quando chegar a hora de deixar este mundo, vinde então, Príncipe Gloriosíssimo, assisti-me na luta final e que o vosso gládio potente afaste para longe, para os abismos da morte e do inferno, o anjo apóstata e soberbo que derrotastes em combate no céu. Amém.
2: Hoje eu rezo por você e peço que a força da graça de Deus e a força da bênção dele, por intercessão de São Miguel, desçam ao teu coração. Que Deus te proteja, te guarde e te abençoe, em nome do Pai e do Filho e do Espírito Santo. Amém.
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2: Às 23h25 pelo horário de Brasília, você acompanhando o programa Igreja no Rádio pela Rede Imaculada, o Evangelho em primeiro lugar. Quero mandar uma boa noite para Poliana de Santa Luzia do Norte, Alagoas. Muito obrigado pelo carinho e pelos seus pedidos de oração, viu? Saiba que nós sempre estamos rezando aí por todas as intenções de vocês, viu? A Luísa Elvira de Campo Grande, lá no Rio de Janeiro, né? Muito obrigado mesmo pelo carinho. A Veroneide, do Conjunto Benedito Bentes, em Maceió, Alagoas, também dando boa noite pra gente. Meu amigo Anderson Lima, lá de Guanambi, na Bahia, grande abraço pra você, Anderson, também tá retransmitindo a gente pela Rádio Nordeste de Coração. Muito obrigado a todas as emissoras que estão conosco, sempre retransmitindo aí a nossa programação, viu? Muito bem, e agora nós vamos ouvir mais uma música bonita. A música Coral Palestrina é Dom do Amor.

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2: A vocação é um chamado que provém do próprio Deus, e compreender a vocação como um dom é reconhecer que em todas as circunstâncias Deus nos chama a viver e realizar seu projeto de amor. Cabe a nós entender e aceitar ou não os planos que Ele tem para as nossas vidas. Para isso, é necessário estar atento com olhos, ouvidos e coração aos sinais divinos.
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4: Senhor, sonda-me e conhece meu coração. Examina-me e conhece minhas preocupações. Vê se me desvio do caminho e guia-me pelo caminho aberto. Salmo 138.
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0: Olá, meu caro ouvinte, que bom que estamos juntos mais uma vez para este momento de reflexão. Eu gostaria de falar hoje sobre o amor que me deixa aberto à novidade do encontro. O amor é a força mais fantástica da existência humana. É o primeiro argumento da vida, o valor mais universal e a rima mais perfeita com realização humana e felicidade. Não há vida humana sem amor, não há crescimento, não há sentido, não há família, não há cor nem alegria onde falta o amor. Onde ele não existe, falta tudo. Ele é a maior e a melhor resposta para as interrogações mais profundas da existência. Sobre ele já foi dito e sempre se diz muita coisa dos mais diversos pontos de vista. O amor precisa ser cuidado. Como precisamos acompanhar o crescimento de um ser humano que nasce frágil e todo necessitado de cuidados, o amor precisa de cuidado para crescer. Ele está presente em todo ser humano como possibilidade. O cuidado aparece como atitude fundamental para que o amor se torne uma realidade presente e transparente nas pessoas. Onde não existe cuidado, que já é expressão de amor, pode crescer violência, indiferença, fortalecimento da agressividade e força de morte. Nisso se compreende, sob um aspecto, o fato de existirem pessoas más, agressivas e violentas. O cuidado no amor possibilita o fortalecimento de pessoas que amam e cuidam. No cuidado, o amor cresce, porque ele é uma arte que se aprende. Ninguém nasce sabendo amar. Tudo se aprende na vida. O amor também está no ser humano como possibilidade. Por isso ele precisa de cuidado, de formação e decisão. O amor é a necessidade de sair de si mesmo. O ser humano é o ser do encontro. Não é possível alguém encontrar sentido para a vida isolando-se, vivendo somente no seu mundo de trabalho e preocupações. A pessoa que ama carrega em si uma força interior que a projeta ao encontro de outras pessoas, de novas realidades e de novos sonhos. Pensemos juntos para ver se encontramos uma realidade mais bonita do que o fato de ter pessoas que nos amam e que podemos amar. O isolamento mata a vida e o sentido. Se somos seres do encontro, cada um poderá, olhando ao seu redor, perceber a qualidade dos encontros que vive. Como são os meus encontros com as pessoas que estão mais próximas a mim, na minha família, no meu trabalho, no clube, no futebol, na pizza, nos momentos de gratuidade? Para que haja encontro, precisa haver face a face, precisa existir palavra, olhar e atenção. Ora, assim dá para dizer que nem todos os encontros são de verdade encontros verdadeiros. Há pessoas que simplesmente estão junto das outras. O encontro só acontece quando acontece a saída de mim em direção ao outro. Na saída existe amor. A outra pessoa passa então a povoar a minha existência com sua história, com suas experiências, suas alegrias e preocupações. Pode ser que o outro não se torne por isso amigo ou amiga, não é esse o caso. O fato é que quando eu sou uma pessoa aberta, não isolada, não somente preocupado com minhas coisas e meu mundo, eu passo a enriquecer o outro com a minha vida. E nisso também encontro sentido para viver. A minha felicidade se constrói nessa troca. Por isso dá para dizer que isolar-se é também fechar-se ao amor. 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Um forte abraço para você, Deus te abençoe e te guarde, em nome do Pai, do Filho e do Espírito Santo. Amém.
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2: É isso aí, gente. Agora 23 horas 38 minutos pelo horário de Brasília. E seguimos firmes aqui no programa Igreja no Rádio. 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Vamos ouvir agora o padre Jonas Habib, o amor vencerá.

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1: 23:43, agora é aquela hora de agradecimento, aquela hora de você entrar em oração, reflexão, meditação com o nosso querido padre Alex Nogueira.
0: Boa noite, meu Jesus.

Chegamos à noite desta sexta-feira e junto ao Salmo 62 nós rezamos: Penso em vós no meu leito de noite, nas vigílias suspiro por vós. Para mim foste sempre um socorro, de vossas asas à sombra eu exulto. Minha alma se agarra em vós, com poder vossa mão me sustenta. Esta é uma certeza de fé. Chegamos à noite e estamos guardados por Deus. É Ele quem nos sustenta, que nos concede a força necessária. A mão de Deus está conosco, pois é a segurança maior em todas as tribulações. Iniciemos em nome do Pai, e do Filho, e do Espírito Santo. Amém. Anjo da guarda, minha doce companhia, não me desampare nem de noite nem de dia, até que me entregues nos braços da Virgem Maria. Nesta sexta-feira, sob a proteção de nosso anjo da guarda, ao encerrar os trabalhos deste dia, ouçamos a palavra de Deus. Leitura da primeira carta de São Paulo aos Coríntios, capítulo 3, versículos de 10 a 13. Segundo a graça que Deus me deu, eu, como sábio arquiteto, coloquei o alicerce, sobre o qual outro constrói. Mas cada qual veja bem como constrói. De fato, ninguém pode colocar outro alicerce diferente do que já está colocado, Jesus Cristo. Se então alguém constrói sobre esse alicerce com ouro, prata, pedras preciosas, madeira, feno, palha, a obra de cada um se tornará manifesta. O dia a manifestará, pois no fogo é revelada, e o fogo provará a obra de cada um. Palavra do Senhor. Graças a Deus. São Paulo nos fala do edifício espiritual construído na comunidade cristã. Aqui, na comunidade dos coríntios, que foi por ele evangelizada, ele colocou o alicerce para ser construída esta comunidade. O alicerce é Jesus Cristo. Pode vir qualquer outro pregador que poderá continuar a construção, ou seja, a edificação desta comunidade cristã, mas sempre com o alicerce em Jesus Cristo. E nós devemos compreender que na nossa vida também nós precisamos ter como fundamento, como alicerce, a Jesus Cristo. Devemos estar enraizados nele e de Cristo tirarmos então a fortaleza, os dons e as virtudes para bem vivermos a nossa caminhada cristã. Quem coloca o alicerce diferente de Jesus Cristo, ele não está construindo nenhum edifício espiritual. Apenas em Jesus Cristo nós temos o verdadeiro edifício espiritual. E é com Cristo que nós vamos crescer diariamente. Façamos um exame de consciência se estamos colocando Cristo como o alicerce de nossa vida, ou se temos substituído e colocado tantos ídolos e tantas realidades que nos afastam de Cristo. Vamos com você, ao final deste dia, fazer este exame de consciência. O Senhor disse: Amarás o Senhor teu Deus de todo o coração, de toda a tua alma e com toda a tua força. Deus é o centro de minha vida? Escolho por Deus em primeiro lugar? O que tenho colocado no lugar de Deus?

Nesta sexta-feira, unidos na mansidão do coração de Jesus e inspirados na promessa de Nossa Senhora, a Santa Matilde, rezemos as três Ave-Marias pedindo a perseverança final até o último dia de nossas vidas e que Maria, nossa mãe, nos livre de cair em pecado mortal. Pelo poder que o Pai Eterno te concedeu, ó Maria, rezemos. Ave Maria, cheia de graça, o Senhor é convosco. Bendita sois vós entre as mulheres, e bendito é o fruto do vosso ventre, Jesus. Santa Maria, Mãe de Deus, rogai por nós, pecadores, agora e na hora de nossa morte. Amém. Pela sabedoria que Deus Filho te concedeu, rezemos. Ave Maria, cheia de graça, o Senhor é convosco. Bendita sois vós entre as mulheres, e bendito é o fruto do vosso ventre, Jesus. Santa Maria, Mãe de Deus, rogai por nós, pecadores, agora e na hora de nossa morte. Amém. Pelo amor que o Espírito Santo te concedeu, rezemos. Ave Maria, cheia de graça, o Senhor é convosco. Bendita sois vós entre as mulheres, e bendito é o fruto do vosso ventre, Jesus. Santa Maria, Mãe de Deus, rogai por nós, pecadores, agora e na hora de nossa morte. Amém. Por vossa conceição imaculada, ó Maria, purificai nosso corpo e santificai nossa alma. Oremos. Ó Deus, que iluminais a noite e fazeis brilhar a luz depois das trevas, concedei-nos passar esta noite livres do tentador e, ao raiar um novo dia, dar-vos graças em vossa presença. Isto vos pedimos por Cristo nosso Senhor. Amém. O Senhor esteja convosco. Ele está no meio de nós. A nossa proteção está no nome do Senhor, que fez o céu e a terra. O Senhor Jesus Cristo esteja contigo para te proteger. Esteja à tua frente para te conduzir e atrás de ti para te guardar. Olhe por ti, te conserve e te abençoe nesta noite. Amém. E a bênção de Deus Todo-Poderoso, Pai e Filho e Espírito Santo, desça sobre vós e permaneça para sempre. Amém. Com Deus me deito, com Deus me levanto, com a graça divina do Espírito Santo. Abençoada noite a você e sua família.

Valeu, obrigado, Padre Alex Nogueira, pela participação aqui no nosso programa. Obrigado aos nossos ouvintes que participaram conosco. Obrigado também, Renato Figueiredo, na sonoplastia, na mesa de áudio. Leandro Barçan tá chegando aí, com Juninho Sá também, para essa madrugada do programa Igreja no Rádio. Eu volto amanhã a partir das 8 da noite. Muito obrigado, gente. Salve Maria Imaculada!

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2: Zero hora, um minuto, horário de Brasília. Louvado seja nosso Senhor Jesus Cristo, para sempre seja louvado. Salve Maria Imaculada. Muito bom dia para você, meu amigo. Bom dia para você, minha amiga, que sintoniza a Rádio Imaculada na Grande São Paulo. Você que está com a gente em todo o Brasil, através das emissoras que formam a Rede Imaculada de Comunicação. Bom dia também pela internet, você que está com a gente no Brasil e no mundo, através do site miliciadaimaculada.org.br e através do nosso aplicativo Imaculada Play, pela Alexa. Alexa, toca Rádio Imaculada, você que está aí com a gente, também através do canal 321 na Nova Parabólica Digital, a TV Imaculada. Tudo bem com você? Espero que você esteja bem. Na presença de Jesus e Maria, nós vamos ficar durante toda essa madrugada, este novo dia que começa sempre com muita motivação, muita alegria, muita fé no coração. Eu, Leandro Barsan, na apresentação, e comigo hoje nos trabalhos técnicos, hoje, amanhã e depois, hein? Juninho Sá, bom dia, Juninho. Bom trabalho, boa evangelização pra gente. E um abraço, Renato Figueiredo, bom descanso. Bom descanso também, Gil Ortiz, nossos amigos que estiveram até a meia-noite com a gente, com você, te fazendo companhia também. Começando este novo dia, este sábado, dia 22 de agosto de 2026. Estamos vivendo o mês das vocações, o mês aqui na Milícia da Imaculada, do nosso fundador, São Maximiliano Maria Kolbe. Começando aqui esse dia bonito, né? Dia 22, nós celebramos uma data muito bonita. É dia da memória da bem-aventurada Virgem Maria, Rainha. Rainha da Paz, Nossa Senhora Rainha, mediadora da paz. Rogai por nós. Esta festa possui a finalidade de que todos reconheçam mais claramente e melhor, honrem o clemente e materno império da Mãe de Deus, para assim contribuir para que se conserve, consolide e torne perene a paz dos povos. Dia então de Nossa Senhora Rainha da Paz. Que bênção, né? Vamos dizer assim: ó querida mãezinha, coloca-nos sob a tua proteção e auxílio, que debaixo do teu manto sejamos acolhidos, consolados e amparados. Tu és a nossa mãe, e a ti nos entregamos mais uma vez durante este dia dedicado à tua honra. Reine sobre o mundo inteiro. Amém. Nossa Senhora Rainha, rogai por nós. Que bênção, né? Hoje também nós celebramos São Timóteo, mártir romano, São Sinforiano, mártir de Autun, e também São Felipe Benício, presbítero dos Servos de Maria, rogai por nós. No calendário civil, hoje é o dia do folclore. Hoje também é o dia do supervisor escolar. Parabéns! Na liturgia diária, nesse dia 22, hoje a primeira leitura está em Isaías, capítulo 9, versículos 1 ao 6. Isaías, capítulo 9, versículos 1 ao 6. O salmo de hoje é o 112, 113. Bendito seja o nome do Senhor, agora e por toda a eternidade. Salmo 112, 113. O Evangelho está em São Lucas, capítulo 1, versículos 26 ao 38. São Lucas, capítulo 1, versículos 26 ao 38, nesse dia, na memória de Nossa Senhora Rainha. Diz assim: eis que conceberás e darás à luz um filho. O início do Evangelho de Lucas falando sobre Maria Santíssima, né? E vamos à nossa pergunta de hoje para a sua participação no programa. Maria é rainha porque serviu a Deus com total humildade. Em uma sociedade que valoriza tanto o sucesso e o destaque, como você busca viver a humildade de servir as pessoas com quem você convive? Em uma sociedade que valoriza tanto o sucesso, o destaque, como você busca viver a humildade de servir as pessoas com quem você convive? Tá aí a perguntinha de hoje. Espero que você aproveite para fazer uma reflexão, conversar aqui, partilhar com a gente pelo WhatsApp. 11 98904 3747. 11 98904 3747. Vamos receber aqui a sua mensagem com carinho. A sua participação é muito importante, viu? Estou vendo aqui no calendário civil também, hoje é dia do coordenador pedagógico, além do supervisor escolar, né? Então parabéns e a todos os profissionais da educação. É o programa Igreja no Rádio que está apenas começando. Fique conosco.
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2: Iniciando a nossa reflexão de hoje, neste sábado, sempre dedicado também a Nossa Senhora, não é? Daqui a pouquinho teremos a coroa de São Maximiliano Kolbe e também a Palavras que Não Passam com o Padre Zezinho. E o pensamento hoje de São Maximiliano Kolbe, né? Começamos aqui sempre com a reflexão no pensamento de Padre Kolbe. Nós somos inteira, completa e exclusivamente consagrados à Imaculada com todas as nossas ações, e nela e através dela somos consagrados inteira e exclusivamente a Jesus Cristo. Esse pensamento está no escrito 112. A devoção popular invoca Maria como rainha, afirmou São João Paulo II. Suas palavras: o concílio, depois de ter recordado a Assunção da Virgem, a glória celeste em corpo e alma, explica que ela foi exaltada por Deus como rainha do universo, para assim se conformar com o seu Filho, Senhor dos Senhores e vencedor do pecado e da morte. O meu predecessor, Pio XII, na encíclica sobre a realeza de Maria, indica como fundamento, além da maternidade, a cooperação na obra da redenção. A encíclica recorda o texto litúrgico. Diz: Santa Maria, Rainha do Céu e Soberana do Mundo, participava no sofrimento junto da cruz de nosso Senhor Jesus Cristo. Ela estabelece depois uma analogia entre Maria e Cristo, a qual nos ajuda a entender o significado da realeza da Virgem. Cristo é o Rei, não só porque é Filho de Deus, mas porque é Redentor. Maria é Rainha não só porque é Mãe de Deus, mas porque é associada como Nova Eva ao Novo Adão, cooperou na obra da redenção do gênero humano. Todo fundamento deste dia, né? Os cristãos olham confiantes para a Rainha, para Nossa Senhora Rainha. E isto não só diminui, mas antes exalta o seu abandono filial naquela que é mãe na ordem da graça. Por isso, irmãos, nesse dia, entreguemos-nos a Nossa Senhora Rainha, que é uma rainha que dá tudo aquilo que possui, comunicando especialmente a vida e o amor a Cristo. Peçamos a sua intercessão e hoje, né, especialmente, também pedindo a paz. Ela é mediadora da paz. Vamos pedir a sua intercessão sobre cada um dos nossos ouvintes, nossos militantes colaboradores, não é? E possamos ter Maria como nossa rainha do nosso coração, né? Vamos então pedir a sua intercessão sobre todos os mirites, colaboradores, todas as famílias, pedindo também a paz mundial, entregando a paz e consagrando, né, ao Imaculado Coração de Maria, a nossa nação, o mundo inteiro. Ave Maria, cheia de graça, o Senhor é convosco. Bendita sois vós entre as mulheres, e bendito é o fruto do vosso ventre, Jesus. Santa Maria, Mãe de Deus, rogai por nós, pecadores, agora e na hora de nossa morte. Amém. Possamos dizer: Maria é rainha do meu coração, onde Cristo é Rei e Senhor. Vamos ouvir o grupo ID, Bem-aventurada Maria.

0: Muito bom dia, obrigado pela sua companhia no programa Igreja no Rádio. Agradecemos muito a Deus, né, por este novo dia. Com muita fé, muito amor, muita confiança, estamos aqui na graça de Deus, nesse dia de Nossa Senhora Rainha, que ela interceda por você, pela sua família. Bom dia para você que está ouvindo a Rádio Imaculada na Grande São Paulo, por todo o Brasil também, né? Pela Rede Imaculada de Comunicação. Bom dia aos nossos ouvintes da Rádio Dom Bosco FM de Fortaleza, no Ceará. Bom dia também para os nossos ouvintes da Rádio Cultura FM de São Raimundo Nonato, no Piauí. Obrigado você que ouve a Rádio Queluz FM de Conselheiro Lafayette, Minas Gerais. Deus abençoe seu dia. Obrigado pela companhia também dos nossos irmãos da Rádio Esperança de Novo Horizonte, no interior de São Paulo. Rádio São José de Macapá, Amapá. Também no Paraná, a Rádio Copas Verdes FM de Prudentópolis, no Paraná. Deus abençoe o nosso dia, sempre aqui com muito carinho, muita fé e alegria, né? Começando o nosso dia com você. E daqui a pouquinho vamos rezar a coroa de São Maximiliano Kolbe, lembrando da nossa perguntinha: Maria é rainha porque serviu a Deus com total humildade. Em uma sociedade que valoriza tanto o sucesso, o destaque, né? Como você busca viver a humildade de servir as pessoas com quem você convive? Em casa, né? Na família, nos amigos aí, no seu trabalho, na sua comunidade. Como você serve assim humildemente? Participe com a gente. E agora, trazendo a sua catequese, o Padre Zezinho, com palavras que não passam.
1: Irmão e irmã, façamos catequese. E catequese significa repercutir. Vamos repercutir o quê? Bom, nesse momento vamos repercutir as águas eternas. O que é isso? A Igreja se baseia muito na Bíblia. Muito, muito, muito. E a Bíblia fala muito de águas. Águas da libertação, águas do dilúvio, águas de regeneração, água de matar a sede, água que, segundo está dito no começo da Bíblia, o Espírito Santo pairava sobre as águas. Então, para nós, batismo, o significado das águas é profundo. Nós nos regeneramos nas águas limpas da fé. E essa ideia que motiva a gente a cantar com esta música.

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1: Zero hora 26 minutos, horário de Brasília, acertando o nosso relógio. Nós ouvimos aí depois do Padre Zezinho, né? Essa bonita canção. E agradecemos esse dia bonito, né? Sábado dedicado a Nossa Senhora e hoje Nossa Senhora Rainha. A gente ouviu Rainha do Meu Coração com a comunidade católica Shalom. Muito obrigado, você que está dando seu bom dia. Um abraço aqui fraterno. Maria da Conceição Montesso de Santos, bom dia. Milena Rosângela de São Paulo. Também João Paulo de Divinópolis. A Caroline Moraes em Belém do Pará. Veroneide de Maceió. Também a Cícera em Maceió, Cícera Guimarães. E também Rose e Rafael de Macapá, Amapá. E também para Dani Saraiva, de Fortaleza, parabéns pelo seu aniversário. Felicidades, muita saúde, muitos anos de vida. Está celebrando, já mandou seu áudio. Daqui a pouquinho nós vamos colocar aqui e já rezar por você na coroa de São Maximiliano Kolbe, hein? Daqui a pouquinho. E também já mandou a resposta sobre a nossa pergunta do dia, hein? Muito obrigado. Você também pode mandar o seu áudio ou escrever com a sua intenção e sobre a nossa pergunta do dia. Maria é rainha porque serviu a Deus com total humildade. Em uma sociedade que valoriza tanto o sucesso e o destaque, como você busca viver a humildade de servir as pessoas com quem você convive? Participe com a gente, vai ser um prazer e queremos te ouvir, hein? Rezar por você, pela sua intenção, pela sua família. E quero agradecer os nossos milites aqui antes da próxima canção. Vamos agradecer aqui a Isabel Donizete da Silva Oliveira. Ela é de Santo Antônio da Platina, Paraná. Ela reativou seu cadastro agora à noite com a Quitéria. Um abraço para a Quitéria, que já foi descansar às 11. Isabel Donizete da Silva Oliveira, hein? De Santo Antônio da Platina, Paraná. Muito obrigado pelo seu sim à evangelização.
0: Mensagem do Papa Leão XIV.
1: E o Papa Leão XIV escreveu ontem: o mundo não precisa de uma inteligência artificial que diminua a humanidade. Pelo contrário, precisa de inteligência humana iluminada pela sabedoria, autoridade política guiada pela consciência e inovação tecnológica orientada pela caridade. Só então a inteligência artificial deixará de ser uma rival da humanidade e se tornará uma servidora do bem comum. Foi a mensagem do Papa Leão XIV. Vamos dedicar para você, vou dedicar aqui também para a Dani Saraiva, que está fazendo o seu aniversário hoje, e para você que está nos ouvindo, Corsa, com o Padre Marcelo Rossi. Suspeita.

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6: Agora 0:32. Muito bom dia para você. Obrigado pela sua companhia no programa Igreja no Rádio. E agradecemos, né, também a Deus por essa oportunidade de levarmos o Evangelho em primeiro lugar a tantos corações. Muito obrigado. 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
6: Rezemos a coroa em louvor a São Maximiliano Kolbe com fé e confiança, percorrendo um caminho bonito deste grande santo, fundador da Milícia da Imaculada. E para isso, todos os dias nós meditamos um pensamento retirado dos seus escritos. Começamos hoje com esse pensamento, que está no número 137. Outra coisa muito importante é a finalidade da nossa obra, a Milícia da Imaculada. Quer dizer que esta tenha sempre o cuidado para conquistar para a Imaculada o mundo inteiro e cada alma em particular que existe e existirá até o fim do mundo. É o nosso ideal, deixado por São Maximiliano Kolbe. Por isso vamos pedir a sua intercessão. Rezemos juntos por nossas intenções particulares e comunitárias, né, pelo mundo inteiro, pela igreja. Participe. Você pode mandar um áudio rezando, colocando as suas intenções, falando o seu nome e a sua cidade e rezando. São Maximiliano Maria Kolbe, rogai por nós. Ó Maria concebida sem pecado, rogai por nós que recorremos a vós e por todos quantos não recorrem a vós, especialmente pelos inimigos da Santa Igreja e por todos quantos são a vós. Se não puder gravar o áudio, você pode escrever, tá? É o 11 98904 3747. Iniciemos em nome do Pai, do Filho e do Espírito Santo. Amém. Lembrai-vos, ó Puríssima Virgem Maria, que jamais se ouviu dizer que algum daqueles que tem recorrido à vossa proteção, implorado o vosso auxílio e reclamado o vosso socorro, fosse por vós desamparado. Animado com igual confiança a vós, Virgem das Virgens, como a mãe recorro, a vós me aproximo, e gemendo sob o peso dos meus pecados, me prostro aos vossos pés. Não desprezeis as minhas súplicas, ó Mãe do Filho de Deus, mas antes as atendei e ouvi propícia. Amém. Quero começar aqui rezando por todos os milites colaboradores desta obra de Nossa Mãe Maria. Quero agradecer aqui mais uma vez a Isabel Donizete da Silva Oliveira, Santo Antônio da Platina, em Paraná, dizendo seu sim, reativando seu cadastro. Agradeço também ao Francisco Alisson da Silva, que é de Barbalha, Ceará, nosso novo milite, hein? Também o Fábio Henrique do Nascimento, da cidade de Altos, Piauí, reativou seu cadastro. José Silva Neres Carvalho Henrique, de Santana do Matos, Rio Grande do Norte, reativou seu cadastro também. Maria Lúcia Vieira de Carvalho, de Campo Maior, Piauí, também reativou seu cadastro. Muito obrigado. Agradecemos a Deus. Ainda pela Maria Luísa Lima Felipe, ela é de Vila Velha, no Espírito Santo, reativou seu cadastro. E também reativou Alessandra Mendonça de Mesquita, de Água Boa, Mato Grosso. Que bênção, hein? Hoje, quantas pessoas ontem, né, no dia 21, reativaram seu cadastro, hein? Do Mato Grosso, do Piauí, duas pessoas, Rio Grande do Norte, também do Espírito Santo, obrigado, do Ceará, que legal, né? Quantos lugares diferentes. E também agradecemos aqui o seu sim, que transforma muitas e muitas vidas. A evangelização não pode parar, então muito obrigado, Milite, pela sua vida dedicada a esta obra. Vamos rezar para que nunca, jamais falte o necessário para você e sua família, para suas intenções particulares, tá bom? Vamos rezar então por você, aqui começando a nossa oração, especialmente por você que mantém a evangelização. São Maximiliano Maria Kolbe, rogai por nós. Ó Maria concebida sem pecado, rogai por nós que recorremos a vós, e por todos quantos não recorrem a vós, especialmente pelos inimigos da Santa Igreja, e por todos quantos são a vós recomendados. Queremos também nos unir, rezar por você, ouvinte da Rede Imaculada de Comunicação, você que ouve pelo rádio, pela internet, que está em comunhão conosco nesta hora, neste novo dia. Vamos rezar aqui pela Rosângela Fernandes de Mauá, São Paulo, pela Eliane de Ávila de Conselheiro Lafaiete, Minas Gerais, também pelo Anderson Lima de Guanambi, na Bahia, e a sua web rádio Nordeste de Coração. Um grande abraço ao Anderson, a Helena do Aeroporto Zumbi dos Palmares, Alagoas. Muito obrigado, Helena, pela sua audiência e por rezar conosco. Também rezamos pelo Marciano de Jacarezinho, no Paraná, e ainda por Luísa Elvira, de Campo Grande, no Mato Campo Grande do Rio de Janeiro. Deus abençoe então sua família, família Lovani Ribeiro Andrade, e filhos, noras, netos e netas. Nosso abraço carinhoso. São Maximiliano Maria Kolbe, rogai por nós. Ó Maria, concebida sem pecado, rogai por nós que recorremos a vós e por todos quantos não recorrem a vós, especialmente pelos inimigos da Santa Igreja e por todos quantos são a vós recomendados. Vamos rezar pedindo pela união e a santificação de todas as famílias, pelos nossos idosos, pelas crianças, pelos jovens, pelos casais. Rezemos, né? Por todos, os estudantes também, colocando todas as famílias em oração. Nós vamos rezar essa invocação com a Lúcia, a Maria Lúcia, de São Vicente, litoral de São Paulo. Bom dia, Maria Lúcia.
7: São Maximiliano Maria Kolbe, rogai por nós. Ô Maria concebida sem pecado, rogai por nós que recorremos a vós e por todos quantos não recorrem a vós, especialmente pelos inimigos da Santa Igreja e por todos quantos a vós recomendado. Salve Maria Imaculada.
6: Salve Maria Imaculada, muito obrigado pela participação conosco, Maria Lúcia. Bom dia também para, boa noite ainda para a Maria Eliete de Guajará, Amazonas. Rezamos por você e pela sua mãe que está internada, né? Pela sua saúde e também a saúde e a recuperação da sua mãe. Vamos rezar pela Milena Rosângela de São Paulo, capital. Rezamos por você, por toda a sua família. Gostei aqui da música também, depois a gente vai tocar. E rezamos por toda a ordem franciscana secular que ela participa. Pela Veroneide de Maceió, Alagoas. Bom final de semana. Ela reza por ela, pelos familiares, amigos e todos da Rádio Imaculada. São Maximiliano Maria Kolbe, rogai por nós. Ó Maria, concebida sem pecado, rogai por nós que recorremos a vós e por todos quantos não recorrem a vós, especialmente pelos inimigos da Santa Igreja e por nós e por todos quantos são a vós recomendados. Rezemos pela nossa conversão pessoal e a conversão de todos os pecadores. Também nós vamos rezar por todos os projetos da Milícia da Imaculada. Rezando com a Maria da Conceição Montesso de Santos, São Paulo. Bom dia para você também. Que Deus abençoe. Mais um programa. Sejam bem-vindos sempre à minha casa. Então, um dia bonito para você. Obrigado. Bom final de semana, Maria da Conceição. E todos aí da Baixada Santista. João Paulo de Divinópolis, Minas Gerais, também está rezando com a gente. Por você e pela sua família, São Maximiliano Maria Kolbe, rogai por nós. Ó Maria concebida sem pecado, rogai por nós que recorremos a vós e por todos quantos não recorrem a vós, especialmente pelos inimigos da Santa Igreja e por todos quantos são a vós recomendados. Rezemos pelos enfermos, pelos que estão acamados, pelos cuidadores, pelos profissionais da saúde, socorristas, por todos que trabalham nos hospitais, pelos seus enfermos. Vamos rezar também pelo Rodrigo Rezende, de Pará de Minas, Minas Gerais. Bom dia, Rodrigo. Mais um dia. Bom dia, Leandro. Bom dia, Juninho. Salve Maria Imaculada. E mais um dia de orações e agradecimento a Deus pelo milagre de nossas vidas. Rezemos por todos que precisam de um conforto em suas vidas nesse novo dia abençoado. Muito obrigado, Rodrigo, isso mesmo, por você e por toda a família. Está trabalhando hoje? E vamos rezar por todos os trabalhadores da madrugada também, né? Que estão aí sempre rezando pelos seus. E vamos rezar também pela paz mundial, pelo fim das guerras. São Maximiliano Maria Kolbe, rogai por nós. Ó Maria concebida sem pecado, Rogai por nós que recorremos a vós e por todos quantos não recorrem a vós, especialmente pelos inimigos da Santa Igreja e por todos quantos são a vós recomendados. Vamos rezar pela Cícera Guimarães de Maceió, Alagoas. Grande abraço também para você e para a Jerúzia Silva de Buriti dos Lopes, Piauí, em oração por você e pela sua família. Obrigado pela mensagem. E vamos ouvir a Dani Saraiva de Fortaleza, que está celebrando o seu aniversário hoje. Parabéns, Dani.
8: Bom dia, Leandro. Salve Maria Imaculada. Passando para louvar e agradecer a Deus por mais um ano de vida que o Senhor está me dando hoje. Agradecer ao Senhor por todo o sustento, por toda a força. Especialmente agradecer a minha mãe Maria por todo o colo, por todo o amparo, por todo o zelo de mãe, por não ter me abandonado ao longo desses 5 meses de deserto. Louvo e agradeço a Deus por tudo, porque eu sei o quanto Ele me ama e eu sei o quanto Ele está presente na minha vida. Grata a todos vocês, da Milícia da Imaculada e demais ouvintes, por cada oração, por cada Ave Maria. Muito obrigada. Happy birthday to me. Salve Maria Imaculada.
6: Salve Maria Imaculada. Parabéns. Felicidades, Dani. São Maximiliano, Maria Kolbe, rogai por nós. Ó Maria concebida sem pecado, rogai por nós que recorremos a vós e por todos quantos não recorrem a vós, especialmente pelos inimigos da Santa Igreja e por todos quantos são a vós recomendados. Também nós vamos rezar pedindo pelo Papa Leão XIV, por toda a Igreja, pelos padres, bispos, missionários e missionárias, religiosos e religiosas, por toda a Igreja missionária no mundo inteiro. Vamos ouvir a Fátima de Rio Largo, Alagoas. Bom dia, Fátima.
9: Bom dia, família Imaculada. Peço oração para toda a minha família, vocês todos daí, da rádio, por todos os padres, pelos freios, pelo bispo, pelo papa, todas as crianças, pelos idosos e todos meus amigos de Olivença, São José da Tapera, Iapi e Santana de Ipanema. Salve Maria Imaculada.
6: Salve Maria Imaculada. São Maximiliano, Maria Kolbe, rogai por nós. Ó Maria concebida sem pecado, rogai por nós que recorremos a vós, e por todos quantos não recorrem a vós, especialmente pelos inimigos da Santa Igreja, e por todos quantos são a vós recomendados. Vamos rezar pelos nossos irmãos e irmãs que sofrem, que estão desanimados, sem esperança, né, incrédulos, aqueles que perderam a fé diante das dificuldades, dos problemas. Rezemos juntamente com a Silvanete de Penedo, Alagoas. Bom dia, Silvanete.
10: Bom dia, Leandro. Eu sou Silvanete da cidade de Penedo, Alagoas. Eu peço orações e rezo por saúde, cura e libertação, salvação, proteção, conversão e paz para minha filha Mayara Valéria da Silva Quirino, minhas netas, Mirela Maria da Silva Souza, Maria Clara da Silva Souza, Maria Vitória da Silva Souza. Rezo por mim, meus irmãos, irmãs, sobrinhos, toda a minha família. Peço orações e rezo por você e sua família, Robin e família, todos que fazem a Milícia Imaculada, todos os padres e papas, Frei Sebastião, pelo mundo inteiro, pelos doentes, pelo fim das guerras, fim das pandemias, fim das queimadas, fim dos terremotos. Peço orações e rezo pelo solicito da minha família e por todas as almas. São Maximiliano Maria Kolbe, rogai por nós. Ó Maria concebida sem pecado, rogai por nós e recorremos a vós. E por todos quantos não recorrem a vós, especialmente os meninos de Deus. E por todos quantos são vós verdadeiros. Amém. Salve Maria Imaculada.
6: Amém, minha irmã. Salve Maria Imaculada. Obrigado de coração. Também vamos rezar pelos trabalhadores, por melhores condições de trabalho, pelos nossos irmãos que estão desempregados, pelos endividados, também pelos profissionais liberais, pelos micro e pequenos empresários, comerciantes, todos que empregam no nosso país. E vamos rezar pela Poliana de Santa Luzia do Norte, Alagoas. Reza pela sua família, para o seu esposo, para que ele alcance a graça que tanto precisa. Reza pelas pessoas necessitadas, pelos desempregados e pelos doentes. São Maximiliano Maria Kolbe, rogai por nós. Ó Maria, concebida sem pecado, rogai por nós que recorremos a vós e por todos quantos não recorrem a vós, especialmente pelos inimigos da Santa Igreja e por todos quantos são a vós recomendados. Vamos também rezar pelos nossos irmãos em situação de rua, por todo o nosso país, especialmente nesse inverno. Rezemos pelos que estão nos abrigos, aqueles que precisam de ajuda, né? Aqueles que estão também, são dependentes químicos, têm depressão e tantas outras situações, os marginalizados da sociedade. São Maximiliano Maria Kolbe, rogai por nós. Ó Maria concebida sem pecado, rogai por nós que recorremos a vós e por todos quantos não recorrem a vós, especialmente pelos inimigos da Santa Igreja e por todos quantos são a vós recomendados. Rezamos pelas vocações sacerdotais, religiosas e leigas. Rezemos pelos religiosos e religiosas do último domingo que celebramos, e o próximo domingo por todos nós leigos em toda a Igreja, todas as pastorais, todos os movimentos da nossa Igreja. Também rezamos pela Patrícia Fernandes, em Campina Grande, na Paraíba. Ela reza pela saúde, pela paz, proteção da família, pela sua irmã Joelma, que enfrenta um grave problema de saúde, e também as irmãs Kalina e Verônica, pelo seu filho Júlio César, pela sua nora Gabriele, pelo seu esposo João André e a sua mãe Arlete. São Maximiliano Maria Kolbe, rogai por nós. Ó Maria, concebida sem pecado, rogai por nós que recorremos a vós e por todos quantos não recorrem a vós, especialmente pelos inimigos da Santa Igreja e por todos quantos são a vós recomendados. Vamos também rezar pelas almas dos ouvintes e mirites que já foram ao encontro do Pai e para as famílias que estão em luto, que tenham todo o conforto em Jesus e Maria. Vamos também nos colocar em oração aqui pela Rose e o Rafael de Macapá, Amapá. Obrigado pela participação e audiência. E vamos ouvir o Márcio do Nascimento de Aquiraz, no Ceará. Bom dia, Márcio.
11: Bom dia, Leandro. Salve Maria Imaculada.
6: Salve Maria Imaculada.
11: São Maximiliano Maria Kolbe, rogai por nós. Ó Maria concebida sem pecado, rogai por nós que recorremos a vós e por todos que não recorrem a vós, especialmente pelos inimigos da Santa Igreja e por todos com sua voz recomendados. E as minhas intenções é por toda a minha família, por todos que faz a comunidade católica Shalom, por todos aqueles que recomendam minhas orações, pela conversão do meu coração, pela uma intenção especial, e por todos vocês que fazem a milícia da Imaculada. Márcio do Nascimento de Aquiraz, no Ceará, salve Maria Imaculada. Bom dia.
6: Bom dia, Márcio. Obrigado, meu irmão. Um ótimo dia para todos nós, né? E vamos, nessa última invocação, agradecer todas as graças, todas as bênçãos em nossas vidas, vivendo esse tempo bonito da Quaresma de São Miguel. Estamos vivendo de segunda a sábado, né? No domingo não temos. E todos que estão acompanhando, participando, a cada dia, às 4 da manhã. E também à noite, né? Temos depois das 11 da noite uma rápida oração de 15 minutos. E todos que estão vivenciando a Quaresma de São Miguel a partir das 4 da manhã, com o Instituto Hesed de Fortaleza, Ceará. São Maximiliano Maria Kolbe, rogai por nós. Ó Maria concebida sem pecado, rogai por nós que recorremos a vós e por todos quantos não recorrem a vós, especialmente pelos inimigos da Santa Igreja e por todos quantos são a vós recomendados. E agora, vamos à oração e à bênção do Frei Sebastião Benito Coalho.
12: Ó Deus, que deste à Igreja e ao mundo São Maximiliano Maria Kolbe, sacerdote mártir, ardente de amor pela Virgem Imaculada e inteiramente dedicado à missão apostólica e ao heróico serviço ao próximo, pela sua intercessão, concedei-nos sem reservas para o bem da humanidade imitar na vida e na morte o Cristo, teu Filho. Amém. São Maximiliano Maria Kolbe, incansável apóstolo da Imaculada, mártir da caridade, patrono dos nossos difíceis tempos, rogai por nós. Pela intercessão da Virgem Imaculada, nossa Mãe, pela intercessão de São Maximiliano Maria Kolbe, abençoe-vos, ó Deus Todo-Poderoso, ó Pai, ó Filho e ó Espírito Santo. Amém.

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4: Por que rezar pelas vocações? A verdade profunda da nossa existência está contida neste mistério admirável. Cada criatura, cada pessoa humana é fruto de um pensamento e de um ato de amor de Deus. Rezar pelas vocações é essencial para todo cristão, pois é por meio da oração que Deus nos chama a viver a felicidade plena. Reze sempre pela sua vocação e das pessoas que estão ao seu redor.
5: Quero te oferecer esta mensagem. Celebramos neste mês a festa de Maximiliano Kolbe, que assumiu este envio de Jesus como algo maravilhoso sob a proteção da Mãe de Deus, a Virgem Santíssima, com uma milícia imaculada, dizendo sim, vamos conquistar o mundo inteiro a Cristo sob a proteção e da sua imaculada. Nós optamos para isso. Somos agora comprometidos para que isso aconteça. Vá em frente, persevera. Você está colaborando com o reino de Deus, sob a proteção da Imaculada. E vamos em frente, cada vez mais, oferecendo a nossa vida para que tudo possa acontecer pelo bem do reino de Deus. Nesses dias esteve no túmulo de Santo Antônio, no dia dele, rezei por você, viu? Pedi a Santo Antônio que dê em você aquele entusiasmo de evangelizador. Neste mês celebramos o Dia dos Pais. Eles são a nossa vida. Os pais ainda estão vivos, para outros já estão com Deus. Mas neste dia nós queremos agradecer a Deus, porque somos fruto de amor. Agradecer a Deus pelo que esses pais fizeram e estão fazendo. Deus, que é pai e mãe, abençoe a todos os pais.
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6: Uma hora em ponto no horário de Brasília. Muito bom dia para você que sintoniza a Rede Imaculada de Comunicação. Bom dia para os ouvintes da Rádio Cultura FM de Ituverava, no interior de São Paulo. A Rádio Alvorada Rebouças, da cidade de Rebouças, no Paraná. Também obrigado pela sua audiência, você que ouve a Rádio Magnífica, Web Rádio, né? Magnífica de Biritinga, na Bahia, também Rádio O Precursor, que é a Web Rádio de São Carlos, no interior de São Paulo. Bom dia aos ouvintes da Rádio Cultura FM de Quixadá, no Ceará, e também da Rádio Colmeia FM de Cascavel, no Paraná. Bom dia!
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6: Iniciando o nosso momento, você no coração da mãe. Começando este dia, teremos então o nosso momento, enviando a sua mensagem aqui pra gente, registrando a sua intenção através do WhatsApp 11 98904 3747. Momento também para você responder a nossa pergunta do dia, agradecendo aí a sua participação, batendo papo com a gente no WhatsApp 11 98904 3747. A pergunta é: Maria é rainha porque serviu a Deus com total humildade. Hoje celebramos Nossa Senhora Rainha, viu? Em uma sociedade que valoriza tanto o sucesso, o destaque, como você busca viver a humildade de servir as pessoas com quem você convive? Bata um papo com a gente, fale aí a sua opinião, registre também a sua intenção pelo WhatsApp 11 98904 3747. Nós teremos daqui a pouco a meditação, a mensagem do Padre José Allen no Caminhando com Maria. E vamos terminar essa hora com o Frei Sebastião Benito Coalho, guardião internacional do carisma da Milícia da Imaculada, com a sua mensagem de hoje e a consagração à Nossa Senhora. Que bênção estar com você neste dia, neste sábado, celebrando Nossa Senhora Rainha. E vou agradecer aqui a Milena Rosângela, de São Paulo, capital, que disse que procura viver a humildade de ajudar no que pode as pessoas que ela convive. É isso, né? No dia a dia, somos convidados a sermos generosos, sermos humildes, né? E agradeço também a Luciana da Praia Grande, no litoral de São Paulo, que disse pra gente que ela ajuda na sua comunidade, ela é da pastoral do dízimo, e quando pode, ela também ajuda na pastoral da acolhida. Está sempre disponível à sua comunidade, ela também participa da limpeza da igreja. E na sua casa também ela procura ser humilde e estar sempre ouvindo as necessidades dos irmãos. Muito obrigado, Luciana. Um grande abraço para você e para toda a sua família, todos os ouvintes aí da Rádio Boa Nova FM da Praia Grande, no litoral de São Paulo. É isso, servir é bom demais, né? E vamos ouvir a Dani Saraiva, que nossa aniversariante de hoje, que também respondeu a pergunta do dia. Obrigado, Dani. Bom dia mais uma vez.
8: Esse mundo tão caótico, Leandro. Eu intercedo por cada um. Eu intercedo por todas as pessoas. Toda vida que eu vou orar, eu intercedo por cada pessoa. Depois eu penso em mim. Eu penso na minha situação. Mas ultimamente eu tenho observado o quanto tá difícil, irmão, viver nesse mundo no dia de hoje. Ver quantas pessoas não estão respeitando as outras. Ver o quanto não existe mais essa parte de se colocar no lugar do outro, de ter empatia. Por isso que a Milícia da Imaculada e tantas outras obras são importantes para continuarmos evangelizando e mostrar que Jesus veio para fazer essa salvação nas pessoas através de cada um de nós. E justamente ontem o Santo Evangelho já vem nos dizendo isso, né? Que amar a Deus sobre todas as coisas e o próximo como a ti mesmo. Então, se eu quero coisas boas para mim, é minha obrigação também prover coisas boas para o meu próximo. Mas hoje está muito difícil. Então, que Deus nos ajude a cada dia mais sermos canais da graça dEle, continuarmos intercessão por eles. Por isso que é importante termos essas obras ativas em prol da salvação da humanidade. Santa noite, salve Maria Imaculada, Dani, Fortaleza, Ceará.
6: Amém. Muito obrigado, Dani, pela reflexão, pela partilha. Mais uma vez, felicidades, parabéns. Ave Maria, cheia de graça, o Senhor é convosco. Bendita sois vós entre as mulheres, e bendito é o fruto do vosso ventre, Jesus. Santa Maria, Mãe de Deus, rogai por nós, pecadores, agora e na hora de nossa morte. Amém. Vamos então ouvir mais uma bonita canção, agradecendo a sua audiência. Vamos ouvir André Luiz, Imaculado Coração.

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1: Programa Igreja no Rádio, Evangelho sempre em primeiro lugar. Muito obrigado pela sua audiência, pela sua companhia. E mais uma manhã, neste sábado, dedicado a Nossa Senhora, vivendo o dia, né, a memória de Nossa Senhora Rainha. Muito obrigado a você que está aqui com a gente, ouvindo a Rádio Santa Cruz de Pará de Minas, em Minas Gerais. Também os nossos ouvintes da Web Rádio Criativa de Brumada, Bahia. Afogados da Ingazeira, Pernambuco, pela Rádio Pajeú FM. Também um abraço aos ouvintes da Rádio Alvorada de Londrina, no Paraná. Deus abençoe seu dia, viu? Você que está aí com a gente também na internet, no site miliciadaimaculada.org.br e no aplicativo Imaculada Play. Estamos aqui no nosso momento Você no Coração da Mãe. Um abraço aí a Milena Rosângela, que pediu essa canção. Todas as Nossas Senhoras, gostou? Um abraço carinhoso. Obrigado pela participação. Um abraço aqui, bom dia também para a Andréia na Alemanha. Bom dia, Andréia. Bom dia, Léo. Bom dia, Juninho. Santo sábado para vocês e toda a milícia da Imaculada. Estou na escuta. Então, um abraço. E já melhorou? Já está bem? Da gripe? E também viajando, curtindo as férias. Também agradeço a Maria Lúcia de São Vicente, litoral de São Paulo, que respondeu a nossa pergunta do dia. Devemos ajudar os irmãos, os que mais precisam. Passa sempre a fé em Deus para os irmãos em Cristo. É isso mesmo, passar então a ajudar e ainda transmitir a fé, né? Isso é muito importante. Muito obrigado pela resposta. Tem áudio também chegando. Quero agradecer o Antônio Vicente de Londrina, no Paraná. Mandando aqui um áudio pra gente. Bom dia, Antônio Vicente.
2: Todos os irmãos que rezam com a gente, que rezam sempre nesta madrugada. Digo a vocês que entendo que Maria é rainha por um detalhe tão simples, por ela ser serva. Até porque eu entendo que o maior prazer da vida é se sentir útil. E ser útil é servir. Por outro lado, o que tenho feito é apresentar a minha humildade, apresentar a minha companhia, uma maneira de ouvir as pessoas, no momento em que sempre as pessoas têm sempre algo a dizer, mas não têm para quem dizer. E nós temos um péssimo defeito em só querer falar, mas precisamos mais em ouvir as pessoas e ser uma boa companhia. Salve Maria Imaculada. Antônio Vicente, de Londrina, Paraná.
1: Amém. Grande abraço, Antônio Vicente. Obrigado mesmo por partilhar essa reflexão com a gente. Deus o abençoe muito e nas suas relações, né, junto à família, à sua comunidade. Deus o abençoe. Acabei de falar aí dos ouvintes de Londrina, né, pela Rádio Alvorada. Bom dia. Obrigado mesmo. Também agradeço o Ninou de Osasco, São Paulo. Bom dia, Ninou. Está dizendo aqui, salve Maria Imaculada. Bom dia, Leandro. Bom dia, Juninho. Eu peço orações pela saúde dos olhos de Lúcia Santos. Então um abraço fraterno também para ela. Melhoras, saúde para Lúcia. Obrigado, Ninou. E vamos também agradecer o Daniel Rodrigues, de Divinópolis, em Minas Gerais, que está rezando pela saúde, pela família, pela proteção, pela sua mãe, pela sua esposa Dadilva, pela sua filha Júlia e também pela alma do seu genro Lucas Teles. E que Maria passe à frente, pise na cabeça da serpente. Bom dia, Deus abençoe, meu irmão, você e sua família. Então vamos rezar nesta Ave Maria por vocês, por essas intenções, por todos os nossos irmãos que estão preocupados, cansados, né, abalados com alguma situação e que na madrugada até perdem o sono. Então vamos rezar para que Maria Santíssima visite o seu coração, te ajude, derramando as graças e e bênçãos de Jesus. Ave Maria, cheia de graça, o Senhor é convosco. Bendita sois vós entre as mulheres, e bendito é o fruto do vosso ventre, Jesus. Santa Maria, Mãe de Deus, rogai por nós, pecadores, agora e na hora de nossa morte. Amém. Nossa Senhora Rainha, rogai por nós. Vamos ouvir Magnífica com a irmã Miriam Collin.

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1: Agora 1h26 no horário de Brasília. Agradecemos a sua companhia aqui vivendo o nosso momento. Você no coração da mãe. Daqui a pouquinho teremos o padre José Allen com Caminhando com Maria. Também ainda vamos receber o Frei Sebastião meditando a reflexão de hoje e a consagração à Nossa Senhora. Estamos no mês das vocações, né? Lembramos que todos recebemos um chamado de Deus. Alguns anunciam o Evangelho pregando, outros têm a vocação de rezar, muitos sustentam a missão com a sua colaboração. E cada vocação é preciosa quando nasce do amor. A sua fidelidade permite que a palavra de Deus continue.

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Muito obrigado. E mais uma vez aqui um abraço para a nossa amiga que está com a gente, a Dani Saraiva, que mandou já o seu abraço aqui, já fez a sua reflexão e está celebrando o seu aniversário. Então, vou dedicar para ela aqui os parabéns para você, Dani, e todos os aniversariantes de hoje. Parabéns!

0: coisa boa, né? Celebrar o dom da vida. Feliz aniversário. Se você está fazendo aniversário também, manda aqui o seu alô. Nosso WhatsApp é o 11 98904-3747, agora 1h28.
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2: Uma e 31, horário de Brasília, e agora temos a participação, a reflexão do padre José Allen no Caminhando com Maria.
3: A paz esteja com você. Nesse encontro com Maria, lembremos de modo especial que todas as devoções populares que às vezes vão surgindo de pessoas, de comunidades, de alguns acontecimentos, é indescritível quantas devoções existem. Por isso Maria é invocada de tantos e tantos nomes, mas é a mesma Mãe de Deus. E todas as devoções devem nos ensinar aspectos da vida de Maria que deve iluminar também a nossa vida. Por exemplo, quando eu participo de uma procissão, não é apenas um passeio. É necessário que a gente aprenda que nós, pela procissão, estamos caminhando e devemos caminhar como Maria, indo ao encontro do próximo, fazendo a vontade de Deus. Maria caminhou levando Jesus ao templo. Maria caminhou indo visitar Isabel. Maria caminhou indo até Belém, onde Jesus nasceu. Maria caminhou indo ao Egito, quando teve que defender a vida de Jesus, e assim por diante. Então, toda caminhada deve ser assim, expressão da busca do bem, do amor. E uma procissão deve ser assim, cada passo que eu dou, eu quero estar seguindo Jesus. Eu quero estar caminhando com Maria. Não se trata, portanto, de apenas uma caminhada física ou mesmo de um passeio, mas de um exercício de espiritualidade. Que a gente faça da procissão realmente uma expressão do nosso caminho no seguimento de Jesus. Lembremos que o sagrado está ligado à vida humana, não é algo separado dela. É fundamental, não precisamos glorificar Maria à custa de mentiras, de festas. Ela é realmente grande, ela é cheia de graça, de glória, de verdade. É a mãe de Cristo, é a nossa mãe. Vamos sabê-la, saber honrá-la, venerá-la com aquela mensagem: bem-aventurado o seio que te trouxe, os peitos que te amamentaram, como diz Isabel. Que todas as gerações chamem Maria de bem-aventurada. Que a gente faça da nossa caminhada, cada dia, realmente uma procissão, ou seja, um caminho no seguimento de Jesus, seguindo Maria.

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2: Uma e 37, daqui a pouquinho nós vamos renovar a consagração a Nossa Senhora com o Frei Sebastião Benito Coalho, hein? Não perca e que Deus abençoe seu dia. Bom sábado, bom final de semana na presença de Jesus e Maria. Bom dia para o Sebastião Antônio de Campo Grande, no Mato Grosso do Sul. Tudo bom, Sebastião? Ele disse assim: bom dia, Leandro, aqui é o Sebastião Antônio de Campo Grande. Mandem, por favor, um feliz aniversário para o meu sobrinho, o Matheus Henrique Muniz, que foi ontem, dia 21 de agosto. Que Deus abençoe, então, Matheus Henrique. Parabéns, felicidades.
3: Parabéns a você, muita paz e alegria, com as bênçãos de Deus e o amor de Maria.
2: Nossos parabéns, votos de felicidades, muita saúde, muita luz aí na vida dele, do seu sobrinho querido Matheus Henrique. Anteontem, no dia 20, meu sobrinho Vitor, Paulo Vitor, celebrou também o seu aniversário. E tá chegando o meu também, hein? Dia 31, vamos ficando jovem há mais tempo, né, Juninho? É isso aí, mais experiente. Um abraço aqui também para Nina de Itanhaém, no litoral de São Paulo. Bom dia, Nina. Salve Maria Imaculada. Minha gratidão pela companhia. Peço oração pela minha recuperação da cirurgia de catarata. Então, melhoras, uma pronta recuperação para você, viu? Com a intercessão de Santa Luzia, rogai por nós, rogai pela Nina. Então, rezemos por você, esta Ave Maria, por todos que passaram por alguma cirurgia. Vão passar ainda, estão rezando. Para você que está preocupado, preocupada, entregue nas mãos de Jesus, que é o médico dos médicos, pedindo a intercessão de Nossa Senhora da Saúde. Vai dar tudo certo com a graça de Deus. Então rezemos por todos os nossos enfermos, por todos que estão buscando saúde. Ave Maria, cheia de graça, o Senhor é convosco. Bendita sois vós entre as mulheres, e bendito é o fruto do vosso ventre, Jesus. Santa Maria, Mãe de Deus, rogai por nós, pecadores, agora e na hora de nossa morte. Amém. Nossa Senhora da Saúde, rogai por nós. Vou dedicar para vocês aí mais uma canção bonita. Agora, Alencastro e Gislaine Cantini, Mãe de Ternura.

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1: Considero, né? Minha mãe.
0: Pois é. Agora imagina a mãe de Deus, cara.

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2: Agora 1h46, horário de Brasília. A gente ouviu Tem um Manto Me Esperando com Um Peregrino, hein? Bonita canção. E vamos juntos rezando pelas suas intenções, pelas nossas famílias, nos preparando daqui a pouquinho para a consagração à Nossa Senhora com Frei Sebastião Benito Coalho. Neste domingo, próximo quarto, né, do mês das vocações, dia 23, hein? Amanhã, mais conhecido como amanhã, esse quarto domingo a gente comemora as vocações leigas. Ser um leigo atuante é ter consciência do chamado de Deus a participar ativamente da Igreja e do Reino, contribuindo para a caminhada e o crescimento das comunidades rumo à Pátria Celeste. Assumir esta vocação é doar-se pelo Evangelho e estar junto a Cristo em sua missão de salvação e redenção. E celebramos todos os leigos que, entre família e afazeres, se dedicam aos trabalhos pastorais e também missionários. Os leigos atuam como colaboradores dos padres na catequese, na liturgia, nos ministérios de música, nas obras de caridade e nas diversas pastorais existentes, movimentos, nas novas comunidades. Nos anos em que o mês de agosto possui 5 domingos, é o caso deste mês, deste ano, a Igreja celebra o Ministério do Catequista. Então, dia do catequista será no 5º domingo deste mês, no dia 30. Os catequistas são, por vocação e missão, os grandes promovedores da fé na comunidade cristã, preparando as crianças, jovens e adultos, não só para os sacramentos, mas também para darem testemunho de Cristo e do Evangelho no mundo. Coisa boa, né? Vamos agradecer, então, aos leigos e leigas se dedicando à sua comunidade. Ajuda ao próximo também, né, através de tanta assistência. E vamos colocar mais algumas intenções para a gente rezar, agradecendo o Delfim Gino de Maceió, Alagoas, que reza pelos que são dependentes químicos, pelos desempregados, doentes do corpo, da alma e da mente, especialmente os que enfrentam câncer. Também rezamos pelo Maurício Sanches, da Praia Grande, no litoral de São Paulo. Está colocando em oração o Lito Souza. Poxa, né? Rezar por ele, está enfrentando uma doença rara que não tem cura. Então rezamos pelo Lito Souza, um grande comunicador na internet, né? Fala muito dos aviões, de aviação. Uma pessoa excelente e está enfrentando esse momento difícil na saúde. Nenê de Moita Bonita, Sergipe, está rezando por toda a sua família. Obrigado. Também a Nathalie de Niterói, no Rio de Janeiro, está rezando pela saúde física e espiritual, pela sua família, pelos familiares de São Raimundo Nonato, no Piauí, hein? Então, nos ouvindo pela Rádio Cultura FM. Obrigado, Nathalie. E também rezamos pela Carmen Almeida, de Atibaia, São Paulo. Obrigado, viu, pela participação de vocês. Então, vamos agradecer o dom da vida de cada um dos nossos ouvintes. E também pela sua intenção, Cícera Guimarães, de Maceió, Alagoas. Ave Maria, cheia de graça, o Senhor é convosco. Bendita sois vós entre as mulheres, e bendito é o fruto do vosso ventre, Jesus. Santa Maria, Mãe de Deus, rogai por nós, pecadores, agora e na hora de nossa morte. Amém. E agora vamos abrir no coração para renovar a consagração à Nossa Senhora com Frei Sebastião Benito Coalho.
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4: Salve Maria Imaculada. Contemplemos hoje a Virgem Santa Maria Rainha. Como é bonito olhar para esta mãe, uma luz maravilhosa de uma mãe que ama e que tem poder de acolher todos os seus filhos. Esta mãe sabe quanto Deus ama a humanidade e ela foi escolhida para participar deste projeto. Ela deu ao mundo o próprio Verbo encarnado. Ela educou humanamente falando este Deus feito homem, o acompanhou até a cruz, se identificou com ele ao ponto de dizer: mãe e filho, uma única realidade é caminho da salvação da humanidade. Ela que viu seu filho na cruz, o gemido desse filho que lacerava o seu coração de mãe, ela compartilhou com esse sofrimento para que o mundo fosse perdoado e salvo. Ela abraçou com amor, dedicação, esse sofrimento, e Deus a acolheu na glória do seu filho e a colocou ao lado dele como rainha. Quer dizer, uma mãe que olha para os seus filhos com amor para torná-los todos felizes. E nós agora, olhando para essa criatura maravilhosa, vamos lembrar que ela foi escolhida para ser a mãe de Deus, e Deus a tornou nossa mãe e deu-lhe o poder de cuidar de cada um de nós. Essa é aquela mãe que tudo pode e que leva cada um de nós à vitória. Ela está ao teu lado, está ao nosso lado. Ela, com seu poder de mãe e rainha, nos leva a conquistar este mundo ao seu filho Jesus. Ela precisa de nós. Vamos olhar para esta mãe, sentirmos protegidos, enviados. Força, irmãos e irmãs, esta mãe rainha ama cada um de nós e quer que cada um se sinta enviado para ser a visibilidade do poder, da ternura e da força dela, e através de você levar a humanidade à salvação eterna. Por isso, com amor e alegria, sorrindo, olhando para essa mãe rainha, entregamos a nossa vida com generosidade, renovando a nossa total entrega a ela.
3: Virgem Imaculada, minha Mãe Maria, eu renovo hoje e sempre a consagração de todo o meu ser, para que disponhais de mim para o bem de todos. Somente peço que eu possa, minha Rainha e Mãe da Igreja, cooperar fielmente com a vossa missão de construir o reino do vosso Filho, Jesus, no mundo. Para isso vos ofereço minhas orações, sacrifícios e ações. Ó Maria concebida sem pecado, rogai por nós que recorremos a vós, e por todos quantos não recorrem a vós, especialmente pelos inimigos da Santa Igreja, e por todos quantos são a vós recomendados. Pela intercessão da Virgem Imaculada, nossa Mãe, abençoe-vos, ó Deus Todo-Poderoso, Pai, Filho, Espírito Santo. Salve Maria Imaculada.

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5: Minha alma exulta no Senhor e nele rejubilará pela salvação. Todo meu ser dirá: Senhor, quem é semelhante a ti, que defende o fraco do mais forte? Salmo 34.
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1: Muito bom dia, 2:02 no horário de Brasília, Rádio Imaculada, o Evangelho sempre em primeiro lugar. Um abraço para você que ouve a Rádio Imaculada FM de Atibaia, São Paulo. Bom dia a você que também está com a gente pela Div FM de Divinópolis, Minas Gerais, em São Carlos, interior de São Paulo, Web Rádio, O Precursor. Também você que está nos ouvindo de Santa Rita, na Paraíba, através da Web Rádio Sua Melodia. Um abraço também para os ouvintes da Web Rádio Jesus Pão da Vida de Londrina, no Paraná, e também acompanhando a Rádio Educadora FM de Venceslau Brás, no Paraná. Coisa boa, obrigado pela sua companhia. Nesta hora teremos, além aqui da entrevista, vamos ter o Frei Luiz Favaron meditando o Santo Evangelho de hoje, o Padre Ezequiel Dalpozo com Despertai para o Amor. Vamos ouvir mais músicas lindas, nos preparando para o Terço da Misericórdia às 3 da manhã. Registre suas intenções no nosso WhatsApp 11 98904 3747. E nós tivemos no dia 18 de agosto, a Rádio Imaculada recebeu o presidente internacional da Milícia da Imaculada, Miguel Bordas, e ele participou do programa Encontro com Maria, com Natália Silva, e a participação também do Frei Gilson Nunes, que também estava nos visitando. Ele que é assistente internacional da Milícia da Imaculada. Então vamos ouvir essa entrevista.
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2: Como é que está sendo essa vivência, essa missão, Frei? Percorrendo solos que o senhor ainda não conhecia, descobrindo nuances dessa criação maravilhosa de Deus ao redor do globo e percebendo que Jesus está lá, que Nossa Senhora está lá também.
3: De fato, vindo para cá hoje, né, de manhã, no tráfego de São Paulo, primeiro é uma alegria de uma missão partilhada com o Miquel, que é o nosso presidente. Nós temos a graça de viver o primeiro mandato do Miquel, foram 4 anos, né? E agora ele foi confirmado para mais 6 anos. Então nós tivemos, o Miguel, ele é muito, tem uma memória muito melhor do que a minha, mas nós já estivemos em que países, Miguel?
4: Praticamente os 5 continentes, nos falta Oceania, pero hemos estado en Europa, Polonia, donde es la patria de San Maximiliano, en mi país también, Padre Gilson, hemos tenido en España, en Francia, Alemania, Croacia, después aquí en el continente americano, desde Venezuela, Colombia, México, Costa Rica, Estados Unidos... y después en Asia, en Vietnam, en Filipinas y África, la África tan, tan especial, en países muy pobres como son Burkina Faso, Costa de Marfil,
3: ¿no? Costa de Marfil, portugués.
4: Y Gabón. 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
3: Isso que o Miguel acabou de dizer, o espanhol dele é muito claro. Sim. Penso que também os nossos ouvintes e aqueles que nos acompanham nas diversas redes agora também entenderam, compreenderam a dimensão dessa missão, né? 5 continentes e compartilhando a missão, também o testemunho de uma realidade que nós vivemos aqui no Brasil, o protagonismo dos leigos. Muita gente diz, mas o presidente não é um padre, não é um frei, muita gente já está chamando ele Frei Miguel, né? Ele é fratello, sim, italiano, fratello, frai, significa irmão, né? Mas o Miguel, advogado, tem o seu escritório de advocacia, a sua esposa, a sua vida profissional, e deu o seu sim, né, para ser o presidente internacional dessa associação. Então você me pergunta, como é viajar o mundo? Como é conhecer todos esses países que o Miguel acabou de nomear? É uma graça. Eu me lembro aqui na nossa programação, no Diga Sim, ou em cada missa, sempre uma frase: nós somos uma família em missão. Aqui no nosso oratório, com letras garrafais, todo padre que celebra, que preside, todo frade sacerdote lê: consagrados para a missão. Nós nos sentimos família. Tem até o programa Família Consagrada, né? Então, sentir-se família. Para mim, não dá para dizer, seria injusto, né, Miguel? Dizer que um lugar marcou mais, é mais bonito, tem mais fé, se reza mais, porque são belezas diferentes, né? Verdade. Por exemplo, eu lembro nas Filipinas, com barcos, indo nas ilhas, eu lembro da África. Então, assim, cada lugar teria um aspecto cultural, mas também...
4: Agora na universidade, na Flórida.
3: Estivemos em Flórida, na Universidade Ave Maria, que é uma cidade, a sede da milícia nos Estados Unidos, agora está na Flórida, não?
4: Que uma... Sim. Então, a milícia, isto que podemos conhecer, e eu creio que também existe em Brasil, não? É muito... Se adapta como o sonho San Maximiliano, que... una realidad transversal que pudiera representar o ser los portavoces de María desde el hogar de más escondido, desde la persona más sencilla, más humilde, en la prisión, ¿por qué no? Hay grupos de élites en la prisión, sí. 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Es decir, cuando yo me levanto por la mañana, Natalia, hoy por la mañana, con el jet lag, digo, sí. María, esto es para ti. Amén. Dame la gracia para vivir este día en tu presencia. Amén. Y para hacerte feliz y ser feliz y ayudar a los demás y aprender. Hay días con pruebas más difíciles, otros días consolaciones. 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
2: Isso. A gente gostaria de conhecer um pouco mais dessa estrutura da Milícia da Imaculada no mundo. Por que que precisa ter um presidente? Por que que tem que ter um conselho, né? Como que é essa estrutura para a gente poder compreender um pouquinho melhor aqui no Encontro com Maria?
4: Respondo eu primeiro. Primeiro de tudo, San Maximiliano funda a milícia, ustedes lo sabrán, 1917 em Roma. Roma é a capital... de la iglesia, ¿no? Donde está el Santo Padre. Entonces tiene desde su inicio, junto a sus fundadores, San Maximiliano, que eran de diversas nacionalidades, esa relevancia internacional. Y San Maximiliano, desde sus ansias, quiere conquistar el mundo entero para la Inmaculada. Tiene esa visión global, internacional. Entonces, quiso que fuera una asociación, una Pia Unión, pero para todo el mundo. Con origen en Roma, pero para todo el mundo. 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
3: São Maximiliano concebe, traduzindo, a Milícia da Imaculada já desde o seu nascimento, em 1917, foi fundada em Roma como algo internacional, o mundo. O horizonte de São Maximiliano Kolbe é o mundo. Então, desde a fundação, a Milícia da Imaculada tem essa identidade, esse caráter de abraçar o mundo, todas as nações. E dizia o Miguel, nasce em Roma, onde está o Papa, o coração, o centro da igreja.
4: E depois, obviamente, com o tempo, segundo as necessidades e também segundo o direito canônico, que põe ordem, canaliza pues, o espírito, o carisma, porque o carisma necessita também a instituição. Entonces la Iglesia, en diálogo pues con los frailes conventuales y con la propia asociación, ha ido dando esta forma que hoy es la Asociación Pública de Fieles, como ha dicho Natalia al principio, que es una asociación especial, una forma especial que nos reconoce que actuamos como asociación en nombre de la Iglesia.
3: Así, con el pasar del tiempo, O carisma na igreja é sempre discernido pelos pastores, pelos bispos, pelo Papa, mas esse carisma precisa ser organizado, acompanhado. E no evoluir da história, a milícia que nasce como uma pia-união, uma associação, a pia-união era um modo de organização, melhor dizendo, né, dos fiéis. Depois, com o passar do tempo, com a mudança do direito canônico por São João Paulo II, em 1983, o direito prevê a associação de fiéis, pública de fiéis, né, que visa justamente promover a vida espiritual e santidade dos fiéis e o apostolado. E essa associação de fiéis, a Milícia da Imaculada, se torna, então, faz essa passagem de pia união para associação pública de fiéis de direito pontifício, significa diretamente ligada ao Papa, através do dicastério da família e dos leigos.
4: Sí, esto es importante, ¿no? Es verdad que la milicia está en muchos países, pero es directamente depende de la Santa Sede.
3: A milícia está em muitos países, mas a nossa obediência, digamos assim, a nossa referência é o Papa através da Santa Sé.
4: Esto también es una llamada a servir al Santo Padre, a servir a la Iglesia Universal, por supuesto, también a la Iglesia particular, a los obispos, a los párrocos.
3: Isso também é uma responsabilidade, é um chamado para servirmos ao Papa na missão de evangelizar, né? A Igreja, ao Papa e também aos bispos. Nós estamos e devemos estar em profunda comunhão com os bispos de cada diocese. O fato de ser uma associação de fiéis não nos tira da jurisdição, da obediência ao bispo local, da diocese local. Ao contrário, nós também estamos a serviço das igrejas particulares, outro nome de diocese, onde estamos.
4: E também, uma vez dito este contexto, claro, qualquer associação, é uma questão de natureza, necessita uma organização, necessita um governo para poder funcionar y también para poder pervivir, para poder continuar, porque hoy estoy yo aquí, mañana estará otra persona, pero tiene que haber un cauce para poder seguir la misión.
3: Toda asociación, na sociedade, mas também na igreja, toda asociación precisa ter uma organização mínima, eficiente, para garantir que o carisma continue. Porque nós passamos, Miquel dizia, hoje eu estou presidente, né, por mais 5 anos. Depois virá outro presidente. Hoje, eu posso dizer de mim também, estou como assistente internacional, delegado do nosso ministro-geral. Mas dizia o Miguel, nós passamos. Então, é necessária uma organização institucional, não para sufocar, né, o carisma, mas para poder organizar o apostolado.
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3: Entonces, nosotros tenemos esta organización. Eu sou o presidente, nós temos um conselho internacional, e o Miguel, estou começando do fim, temos um conselho internacional onde temos leigos, religiosos, uma religiosa de uma congregação que nasceu da milícia, que são as franciscanas da Milícia da Imaculada, o nome nasceu no Japão, com Frei Maximiliano Kolbe e um primeiro companheiro seu, missionário do Japão. Então, uma religiosa dessa congregação que nasce com o carisma da milícia. Temos uma missionária da Imaculada Padre Kolbe, Ângela, que está na Bolívia. Temos outra leiga que está na Croácia, e outra leiga ainda que está na Itália. Então, Padre Job, que é franciscano conventual, além de mim, que sou assistente. Então vejam que associação de fiéis, todos somos fiéis. Padre, frade, religiosa secular, religiosa de uma congregação regular, todos nós somos fiéis. Então, todos podem participar da milícia. E o Miguel lembrava que esse conselho deve um pouco organizar, acompanhar a vida da milícia da Imaculada nos diversos países e nações.
2: Frei Gilson, Miguel, muito obrigada por sua presença conosco, por rezar conosco também. Deus abençoe a sua família e essa missão tão linda que você tem e que você leva com tanto amor, tenho certeza.
4: Obrigado, parabéns por esta obra, este serviço de evangelização da Rádio Imaculada. A todo el staff, todo el equipo, todos los oyentes, que es una familia de la Inmaculada, y la obra que se está haciendo no sabemos ni dónde llega. Seguro que tenéis muchos testimonios de conversión, de toques, de caricias de María que llega a través de las ondas. Adelante, adiante.
2: Adiante, adiante, Frei Gilson, muito obrigada, Frei. Deus abençoe,
3: Natália,
2: Senhor.
3: Obrigado, família da Milícia da Imaculada. É sempre bom estar aqui, voltar à casa, né? À casa de Maria. E termino com um testemunho. A gente sempre tem aquela tentação, vamos fazer algo mais, né? Ou vamos substituir a oração. Com o Miguel, eu aprendo todos os dias. A gente primeiro reza o terço. Se der tempo, a gente conversa. A gente primeiro reza a coroa. Amém. Se der tempo, a gente fala de outras coisas. Olha. A oração não se substitui. A oração é a alma, é o motor de tudo.

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Muito obrigado pela sua audiência, pela sua companhia. 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Vamos ouvir agora mais uma bonita canção, daqui a pouquinho, Frei Luiz Favaron com o Santo Evangelho. Vamos ouvir Aventurada com Léo Mantovani e convidados.

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3: Senhor, graças te dou de todo o meu coração, proclamando todas as tuas maravilhas. Alegro-me, exulto em ti. Salmo 9.
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6: E agora, 2h31, vamos à meditação do Santo Evangelho de hoje, deste sábado 22 de agosto, com o Frei Luiz Favaron.
7: Evangelho de Jesus Cristo, narrado por Lucas, capítulo 1, versículos 26 a 38. No sexto mês, o anjo Gabriel foi enviado por Deus a uma cidade da Galiléia chamada Nazaré, a uma virgem prometida em casamento a um homem chamado José, da casa de Davi. E o nome da virgem era Maria. Entrando onde ela estava, o anjo lhe disse: alegre-se, cheia de graça, o Senhor está com você. Ao ouvir isso, Maria ficou confusa e se perguntava o que esta saudação queria dizer. O anjo lhe disse: não tenha medo, Maria, porque você encontrou graça junto de Deus. Eis que você ficará grávida e dará à luz um filho. Ele dará o nome de Jesus. Ele será grande, será chamado Filho do Altíssimo, e o Senhor Deus lhe dará o trono de seu pai Davi. Ele reinará para sempre sobre a casa de Jacó, e o seu reinado não terá fim. Maria disse ao anjo: como acontecerá isso, se eu não vivo com nenhum homem? O anjo lhe respondeu: o Espírito Santo virá sobre você e o poder do Altíssimo a cobrirá com a sua sombra. Por isso, o santo que nascer será chamado Filho de Deus. Então Maria disse: eis a serva do Senhor, faça-se em mim como você me disse. E o anjo a deixou. Esta é a palavra do Evangelho de Lucas. É com grande alegria que, iniciando hoje o nosso encontro com o Evangelho de Jesus, eu quero enviar o meu abraço carinhoso a cada um de vocês, meus irmãos e irmãs queridas, que estão participando desse nosso encontro, nesse dia em que nós celebramos Nossa Senhora Rainha. Por isso que hoje fizemos esta leitura do Evangelho de Lucas, que é a leitura conhecida como a Anunciação de Nossa Senhora. Eu gosto demais dessa última frase do Evangelho, que traz para nós as palavras de Maria, Mãe de Jesus. Ela que diz assim: eis a serva do Senhor, faça-se em mim como você me disse. Palavras que devem dominar o nosso coração, a fim de que nós todos possamos sempre dizer com Maria: Senhor, aqui está o vosso filho e filha querida, faça-se em mim como o Senhor me disse. No quinto mistério glorioso do texto, contemplamos a coroação de Maria como rainha do céu e da terra, ao lado de seu filho, o rei do universo. Alguns poderiam dizer que se trata de resquícios da tradição medieval, marcada pelas relações entre reis e súditos. Porém, é significativo celebrar a memória que hoje a liturgia nos apresenta, pois ela ressalta a beleza da Assunção de Nossa Senhora, celebrada há uma semana, e nos recorda que Maria é modelo e sinal de esperança para os cristãos, que já revestidos da dignidade real do Senhor no batismo, são chamados a reinar eternamente com Ele. No Evangelho hoje, Lucas recriou uma cena evocando a mensagem que Maria ouviu no íntimo de seu coração para acolher o nascimento de seu filho Jesus. Todos nós podemos nos unir a ela para acolher o Salvador, para acolher a Jesus. Como preparar-nos para receber com alegria o Deus encarnado na humanidade entranhável de Jesus? Alegra-te, Maria, diz o anjo. É a primeira palavra que escuta aquele que se prepara para viver uma experiência boa. Hoje não sabemos esperar. Não sabemos estar atentos como Maria para conhecer nossos desejos mais profundos. Simplesmente nos esquecemos de esperar Deus e já não sabemos como encontrar a alegria. Estamos perdendo o melhor da vida. Contentamos-nos com a satisfação, o prazer e a diversão que o bem-estar nos proporciona. Sabemos que é um erro, mas não nos atrevemos a crer que Deus, acolhido com fé simples, como Maria, pode revelar-nos novos caminhos para a alegria. Não tenha medo, diz o anjo. A alegria é impossível quando vivemos cheios de medo, que nos ameaça a partir de dentro e de fora. Como pensar, sentir e agir de maneira positiva e cheia de esperança? Como esquecer nossa impotência e covardia para enfrentar o mal? Esquecemos que cuidar da nossa vida interior é mais importante do que tudo o que nos vem de fora. E esta é a nossa reflexão de hoje do Evangelho de Lucas.

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1: Muito bom dia para você que sintoniza a Rede Imaculada de Comunicação. Um abraço aos nossos ouvintes da Web Rádio Nordeste SAT de Fortaleza, a Rádio Nova Veredas FM de Bom Despacho, Minas Gerais. Também a Rádio Nova Aliança de Brasília, Distrito Federal. E a Rádio Capital FM de Cianorte, Paraná. Web Rádio Católica de Araraquara, no interior de São Paulo. Bom dia! Agora teremos a mensagem de hoje do padre Ezequiel Dalpozo, que também vai cantar Luz Divina. Vamos ouvir.
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3: Olá, meu amigo, olá, minha amiga. Eu quero desejar a vocês muita luz para este dia. Que nós possamos, com o nosso trabalho, com o nosso empenho, fazer bem todas as coisas e conquistar a realização que o nosso coração busca e precisa. Eu gostaria de conversar sobre a felicidade a partir da pergunta: quando a vida nos reserva algo difícil, mesmo assim, é possível ser feliz? Se nós olhamos para a Bíblia, Jesus mostrou-nos nas bem-aventuranças um caminho para a verdadeira felicidade. E ele dá 8 atitudes para isso. Ele chama bem-aventuradas as pessoas que choram, que sofrem perseguições, que são pobres, que precisam sofrer injustiças. O caminho da felicidade verdadeira que ele aponta não passa ao lado das experiências negativas da vida. Jesus é consciente e sabe que felicidade também rima com sofrimento. Na montanha das bem-aventuranças, Jesus enfoca nossa vida como ela é e nos aponta um caminho de como, apesar de tudo, podemos ser felizes na realidade muitas vezes ameaçadora do mundo e da nossa vida. Nós poderíamos destacar aqui 2 bem-aventuranças que comprovam isto. Na segunda bem-aventurança, Jesus promete aos que choram que serão consolados. A vida não é sempre apenas feita de sucesso e felicidade exterior. Nós perdemos pessoas queridas e nós também perdemos várias oportunidades. Quem não lamenta as experiências de perda em sua vida seca interiormente. Verdadeira alegria só sente quem sabe também vivenciar o sofrimento. Quem reprime e quer reprimir todos os sentimentos negativos da sua vida também não terá parte nas alegrias. Isto vale também para a relação conosco mesmos, que é tão importante para o caminho da felicidade. Mesmo que alguém reconheça suas deficiências e fraquezas e as perceba e as chore nesse sentido, sentirá nisso o amparo de Deus. Deus vai ajudá-lo para que através da deficiência entre em contato com sua verdadeira natureza. Se eu expresso aquilo que estou vivendo, isso retorna para mim em alegria. Se eu expresso a dor, isso, a partir do amparo de Deus, volta para mim em alegria e satisfação. Por isso, quando falamos em felicidade, nunca devemos falar no sentido de prazer e diversão superficial. Não é uma felicidade barata e efêmera, onde nós nos movemos em torno de nós mesmos e evitamos tudo o que é negativo no mundo. Mas quando falamos em felicidade, falamos numa felicidade possível na realidade em que nós estamos vivendo. Também assumindo as coisas negativas, assumindo o mundo e a vida como ela se apresenta. Se ali conseguimos caminhos de superação e de compreensão de toda essa realidade, então nós vamos ser verdadeiramente felizes. Um forte abraço para você, que Deus te abençoe a tua família, abençoe aquilo que se apresenta como negativo e às vezes a gente não compreende, e abençoe a tua busca de felicidade. Em nome do Pai, do Filho e do Espírito Santo. Amém.
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1: Agora 2h55 no horário de Brasília. Muito obrigado pela sua audiência. Daqui a pouquinho nós vamos rezar o Terço da Misericórdia. Reze conosco, apresentando as suas intenções aqui no WhatsApp 11 98904 3747, tá bom? 11 98904 3747. Queremos rezar aqui juntos. Depois às 4 da manhã vamos ter mais um dia, ou vai ser o sétimo dia da Quaresma de São Miguel. Acompanhe também diretamente do Instituto Hesed de Fortaleza, no Ceará. Momento marcante, bonito, e você vai acompanhando conosco aqui, retransmitindo pelas emissoras da Rede Imaculada de Comunicação a partir das 4 da manhã até as 6, o Rosário da Madrugada. É que possamos pedir: São Miguel Arcanjo, defendei-nos no combate. Reze conosco e daqui a pouquinho então, Terço da Misericórdia.
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6: Mostra-me, Senhor, teu caminho para que eu siga em fidelidade. Orienta meu coração no temor de teu nome. Salmo 85.
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1: No horário de Brasília, 3 horas em ponto. Louvado seja nosso Senhor Jesus Cristo, para sempre seja louvado. Paz e bem, salve Maria Imaculada. Muito bom dia para você que sintoniza a Rádio Imaculada na Grande São Paulo, em todo o Brasil, Rede Imaculada de Comunicação, pelo nosso site miliciadaimaculada.org.br, no aplicativo Imaculada Play, pela Alexa, e você que ouve também na TV Imaculada, Nova Parabólica Digital, canal 321. Eu, Leandro Barsan, aqui na apresentação, e com a gente nos trabalhos técnicos, Juninho Sá. Hoje, amanhã e segunda, hein? Estará aqui com a gente na madrugada, nas folgas do Pedro Henrique e nas férias do Rivaldo Chagas, né, também. Mais uma semana aí de férias do Rivaldo. E vamos, gente, rezar por todos os milites colaboradores da Milícia da Imaculada, essa obra de Nossa Senhora. Quero já agradecer aqui a Isabel Donizete da Silva Oliveira, de Santo Antônio da Platina, no Paraná. Reativou seu cadastro. Também reativou Fábio Henrique, do Nascimento de Altos, Piauí. José Silva Neres Carvalho Henrique, de Santana do Matos, Rio Grande do Norte. A Maria Lúcia Vieira de Carvalho, de Campo Maior, Piauí. Também Alessandra Mendonça de Mesquita, de Água Boa, Mato Grosso. E ainda Maria Luísa Lima Felipe, de Vila Velha, Espírito Santo. E Novo Mirite, o Francisco Alisson da Silva, de Barbalha, no Ceará. Que coisa boa! Agradecemos muito a Deus pelo sim à evangelização desses nossos irmãos. Rezemos juntos. Você participa também com a gente no 4397-6520. Ligue para nós, fora de São Paulo, 0 operadora 11 4397-6520. WhatsApp é o 11 98904-3747. Você que pode enviar o áudio até um minutinho, por gentileza, no 11 98904-3747. Ou escreva, vamos rezando por cada intenção com confiança. Antes de iniciar, lembramos do Diário de Santa Faustina. O Senhor diz a Santa Faustina, no número 1577. Diz às almas que não impeçam a entrada da minha misericórdia nos seus corações, pois ela deseja tanto agir neles. A minha misericórdia trabalha em todos os corações que lhe abrem as portas. E tanto o pecador como o justo necessitam da minha misericórdia. A conversão e a perseverança são uma graça da minha misericórdia. É o Senhor dizendo para nós hoje. Então, vamos abrir o coração e rezar com confiança. Meditando sobre a paixão de Jesus e o abandono que ele sofreu na sua agonia, iniciemos em nome do Pai, do Filho e do Espírito Santo. Amém. Pai nosso que estais no céu, santificado seja o vosso nome. Venha a nós o vosso reino. Seja feita a vossa vontade, assim na terra como no céu. O pão nosso de cada dia nos dai hoje. Perdoai-nos as nossas ofensas, assim como nós perdoamos a quem nos tem ofendido. E não nos deixeis cair em tentação, mas livrai-nos do mal. Amém. Peçamos a intercessão de Nossa Senhora, Mãe da Divina Misericórdia. Ave Maria, cheia de graça, o Senhor é convosco. Bendita sois vós entre as mulheres, e bendito é o fruto do vosso ventre, Jesus. Santa Maria, Mãe de Deus, rogai por nós, pecadores, agora e na hora de nossa morte. Amém. Professemos nossa fé dizendo: creio em Deus Pai Todo-Poderoso, Criador do céu e da terra, e em Jesus Cristo, seu único Filho, nosso Senhor, que foi concebido pelo poder do Espírito Santo, nasceu da Virgem Maria, padeceu sob Pôncio Pilatos, foi crucificado, morto e sepultado. Desceu à mansão dos mortos, ressuscitou ao terceiro dia. Subiu aos céus, está sentado à direita de Deus Pai Todo-Poderoso, donde há de vir a julgar os vivos e os mortos. Creio no Espírito Santo, na Santa Igreja Católica, na comunhão dos santos, na remissão dos pecados, na ressurreição da carne, na vida eterna. Amém.

0: Rezemos com fé e confiança pelas intenções da Leila da Silva Garcia, da Praia Grande, São Paulo, também Rivadavia Buque de Oliveira, Maria de Lourdes, Ana Paula, Maria Antônia e família de Santo André, São Paulo capital, pela Hilda Bago, Sueli Vilela Patani, Vitória Valentina Silva Suiron. Todos que ligaram para a gente, registrando suas intenções. Vamos rezar também pelas intenções da Maria Lúcia de São Vicente, no litoral de São Paulo. Bom dia. As intenções da Silvia Anjos, de Fortaleza, no Ceará. E reza por todos nós, da Milícia da Imaculada, pela sua família, por todos que rezam conosco neste momento. As intenções da Lúcia Natalício, de Ribeirão do Pinhal, Luciano Natalício, de Ribeirão do Pinhal, no Paraná. Bom dia, Luciano. Também pela Liliane Lobato, de Ananindeua, no Pará, pela alma do seu esposo Otávio Carvalho, e saúde, proteção, conforto de toda a família. Vamos rezar pelo Afonso, de São José do Goiabal, em Minas Gerais. Bom dia, Afonso. Milena Rosângela, de São Paulo capital, Sapopemba. Cícera Guimarães, de Maceió, Alagoas. Rezamos por você. Também pela saúde e proteção do seu filho Almir Guimarães, sua esposa, e também a sua filha, o seu trabalho. Deus está agindo, com certeza vai dar tudo certo, Cícera. Vamos pedir também pela Maximília de Vacaria, no Rio Grande do Sul, pela saúde do corpo, da alma e da mente, pelo seu netinho José Pedro, a saúde do seu esposo, e também pelas almas. E a Terezinha, de São Luís do Maranhão, também reza com a gente, pela Letícia, que ela faça uma feliz viagem. Vamos ouvir a Lilian, de Curitiba, no Paraná. Bom dia, Lilian.
1: Bom dia, Leandro. Eu rezo esse terço pela minha saúde, pelos meus pais, pelos meus irmãos, pela Lourdes de Curitiba, pela Maximília de Vacaria, pelo seu Afélio de Concórdia e sua saudosa esposa, por todos aqueles que estão escutando. Salve Maria Imaculada, Lilian de Curitiba.
0: Amém, Lilian. Obrigado. Salve Maria Imaculada. Você também pode mandar o seu áudio 11 98904-3747. Vamos ao telefone. Alô, bom dia.
2: Alô, bom dia. Salve Maria Imaculada.
0: Salve Maria Imaculada. É a Dani?
2: Bom, já decorou minha voz. Aí faz tempo que eu não ligo, viu?
0: Dani Saraiva, você mandou o áudio hoje, né? Parabéns, felicidades.
2: Exatamente, obrigada. Louvado seja Deus por mais um ano de vida. Detalhe, eu nasci exatamente no dia 22 de agosto de 1987, num sábado, de Nossa Senhora Rainha da Paz, às 2h40 da manhã, viu?
0: Que bênção. Dia bonito, né? Parabéns. Pedindo, obrigada, então, Nossa Senhora Rainha, que interceda por você.
2: Amém, amém. E como intenção também desse texto da misericórdia, eu quero entregar todos que fazem parte da vocação de Jesus, que é o grupo de oração no qual eu participei aos meus 12 anos, que foi através desse grupo de oração que o Senhor me convidou para servi-lo e ser o que eu sou no dia de hoje, graças a Deus. E viver tudo aquilo que o Senhor tinha prometido na minha vida. Eu não sabia de verdade que eu ia passar até o dia de hoje por ser tão difícil, mas ao mesmo tempo tão prazeroso, sabendo que Deus e que Nossa Senhora está ali comigo. E também peço especialmente pela Milícia da Imaculada, por toda essa obra, pela saúde de Frei Sebastião. Eu vê-lo pessoalmente ali no rezo de fé, uma bênção assim incrível. E que, como eu falei, né, que todas essas obras, todas, Shalom, Rezo de Milícia Imaculada, todas, que continuem evangelizando cada vez mais em prol da salvação das almas, que é isso que São Maximiliano Maria Kolbe lutou tanto e que o Senhor nos pede todos os dias. Então, oremos.
0: Amém. Rezemos juntos, então, com você, e por todos que nos ouvem. Vamos pedir a misericórdia divina com confiança, meditando sobre a oração e agonia de nosso Senhor Jesus Cristo no Horto das Oliveiras. Eterno Pai, eu vos ofereço corpo e sangue, alma e divindade de vosso diletíssimo Filho, nosso Senhor Jesus Cristo, em expiação dos nossos pecados e os do mundo inteiro. Pela sua dolorosa paixão.
2: Misericórdia de nós do mundo inteiro.
0: Pela sua dolorosa paixão.
2: Tende misericórdia de nós e do mundo inteiro.
0: Pela sua dolorosa paixão.
2: Tende misericórdia de nós e do mundo inteiro.
0: Pela sua dolorosa paixão.
2: Tende misericórdia de nós e do mundo inteiro.
0: Pela sua dolorosa paixão.
2: Tende misericórdia de nós e do mundo inteiro.
0: Pela sua dolorosa paixão.
2: Tende misericórdia de nós e do mundo inteiro.
0: Pela sua dolorosa paixão.
2: Tende misericórdia de nós e do mundo inteiro.
0: Pela sua dolorosa paixão.
2: Tende misericórdia de nós e do mundo inteiro.
0: Pela sua dolorosa paixão.
2: Tende misericórdia de nós e do mundo inteiro.
0: Pela sua dolorosa paixão.
2: Tende misericórdia de nós e do mundo inteiro.
0: Ó sangue e água, que jorrastes do coração de Jesus, como fonte de misericórdia para nós, eu confio em vós. Obrigado, Dani Saraiva, pela sua participação. Um ótimo dia, parabéns mais uma vez. E que Jesus misericordioso, por intercessão de Nossa Senhora e de São Maximiliano Kolbe, abençoe a você e toda a sua família.

0: Ligue você também, reze conosco a segunda dezena. Vamos rezar pelas intenções, tá? Participe 4397-6520, fora de São Paulo 0, operadora 11, 4397-6520. Pela Luísa Elvira, de Campo Grande, no Rio de Janeiro. Também pelo João Paulo, de Divinópolis, Minas Gerais. Joaquim, de Contagem, em Minas Gerais. Caroline, de Belém do Pará, também reza conosco. Maria da Conceição Montesso, de Santos, litoral de São Paulo. Rezamos também pela Veroneide, de Maceió, Alagoas. Pela Jerúzia Silva, de Buriti dos Lopes, Piauí. Também pelas intenções do Márcio do Nascimento, de Aquiraz, no Ceará. E ainda pelas intenções da Fátima de Rio Largo, Alagoas, e do Rafael e Rose, de Macapá, Amapá. Também nos colocamos em oração, ouvindo o áudio aqui da Lucidalva Monteiro, de Belém do Pará. Bom dia.
1: Bom dia, Leandro. Bom dia a todos que estão ouvindo a Rádio Imaculada. Aqui é Lucidalva, de Belém do Pará. E vamos rezar o texto da misericórdia pela paz do mundo, pelas famílias, pelos jovens, pelas pessoas que moram nas ruas, os doentes. Agradecer a Deus pela vida, por tudo de bom que Deus nos dá. Salve Maria, Mãe Imaculada, paz e bem.
0: Paz e bem, salve Maria, Mãe Imaculada. Também vamos ouvir o Geraldo, de Governador Valadares, Minas Gerais. Bom dia.
2: Bom dia, Leandro. Rezo por mim, pela minha família, por você, meu amigo, por todos os funcionários da Imaculada, operadores e comunicadores. Rezo pela Dona Maria da Silva e seu José Soares, Dona Gorete, de Campina Grande, Paraíba. Rezo também pelo seu Félio, sua saudosa esposa. Rezo pelo seu César Teles. Salve Maria Imaculada. Geraldo Pires, de Governador Valadares, Minas Gerais.
0: Amém, obrigado. Vamos ao telefone. Alô, bom dia.
3: Bom dia, salve Maria Imaculada. Lorival Mota, de Estado de Curitiba.
0: Salve Maria Imaculada. Bom dia, Lorival. Vamos ouvir suas intenções, meu irmão.
3: Agradecendo a Deus por mais um dia de vida, rezo por mim, minha filha, toda a minha família, rezo pelos meus 7 irmãos, pela minha 5 irmãs, rezo pelo Santo Pai Fernando, pelo Céu Fera, pelo César Félio, pelo Danilo, pelo Dima Diadema, pela Dina de Maó, pela Dona Dalva, pela Dona Olivana, pela Aracema de Bola Antonina, pelo André de Alemanha, pela Dona Lourdes e a Lília de Curitiba, pelo Rael de Fartura, Lázaro do Jovenato de Fartura, pela Maximília, Maria Creuza, Maria Lúcia, Maria da Silva, e Sofia, Maria Antônia, Sofia Renato, pelo Ercílio e pela Célia de Fisivisão, pelos dois Roberto de Lombina, pelo Raimundo de Esmeralda, pelo João Carlos Taré, pelo Beto Savai Taré, pelo Beto Machado, e pelo João de Joinville, João da Peve, para todos que estão vindo para a adoração.
0: Ótimo, Lorival, rezemos juntos por você, todos de Taquarituba, no interior de São Paulo, cada família. Pedimos a misericórdia divina, agora meditando sobre a flagelação de nosso Senhor Jesus Cristo. Eterno Pai, eu vos ofereço o corpo e sangue, alma e divindade de vosso diletíssimo Filho, nosso Senhor Jesus Cristo, em expiação dos nossos pecados e os do mundo inteiro. Pela sua dolorosa paixão,
3: tende misericórdia de nós e do mundo inteiro.
0: Pela sua dolorosa paixão,
3: tende misericórdia de nós e do mundo inteiro.
0: Pela sua dolorosa paixão,
3: tende misericórdia de nós e do mundo inteiro.
0: Pela sua dolorosa paixão,
3: tende misericórdia de nós e do mundo inteiro.
0: Pela sua dolorosa paixão,
3: tende misericórdia de nós e do mundo inteiro.
0: Pela sua dolorosa paixão,
3: tende misericórdia de nós e do mundo inteiro.
0: Pela sua dolorosa paixão,
3: tende misericórdia de nós e do mundo inteiro.
0: Pela sua dolorosa paixão,
3: tende misericórdia de nós e do mundo inteiro.
0: Pela sua dolorosa paixão,
3: tende misericórdia de nós e do mundo inteiro.
0: Pela sua dolorosa paixão,
3: tende misericórdia de nós e do mundo inteiro.
0: Ó sangue e água, que jorrastes do coração de Jesus, como fonte de misericórdia para nós, eu confio em vós. Obrigado, Lorival, um ótimo final de semana, e que Jesus misericordioso, por intercessão de Nossa Senhora e de São Maximiliano Kolbe, abençoe a você e toda a sua família.

0: Ligue e reze também conosco no 0 OPERADORA 11 4397 6520. Vamos rezar pelas intenções da Joana de Fortaleza, no Ceará. Também pelo Antônio Vicente de Londrina, no Paraná. Intenções da Silvanete de Penedo, Alagoas. Do Daniel Rodrigues, em Divinópolis, Minas Gerais. Pelo Ninou de Osasco, São Paulo. E a saúde dos olhos da Lúcia Santos. Pelas intenções da Andréia de Düsseldorf, na Alemanha. A Nina de Itanhaém, litoral de São Paulo. Também agradecemos aqui o Sebastião Antônio, de Campo Grande, Mato Grosso do Sul, e parabéns ao seu sobrinho, Matheus Henrique Muniz, que foi dia 21 ontem. Parabéns. Vamos ouvir mais um áudio. Agradecemos Márcio do Nascimento, de Aquiraz, no Ceará.
1: Bom dia, Leandro. Salve Maria Imaculada. E as minhas intenções para o texto da misericórdia por toda a minha família, todos aqueles que recomendam minhas orações, por todos que fazem comunidade católica Shalom, pela conversão do meu coração, e por todos vocês que fazem a milícia da Imaculada. Márcio do Nascimento, de Aquiraz, no Ceará. Salve Maria Imaculada. Bom dia.
0: Bom dia, Márcio. Salve Maria Imaculada. Também a Julieta, de São Paulo. Bom dia.
2: Bom dia. Julieta, de São Paulo. Estou tentando ligar, mas não estou conseguindo. Oro e peço pelo dia de hoje, que Nosso Senhor abençoe, que tudo que pretendemos fazer neste dia venha dar tudo certo. Oro pelo meu neto, que, pelo seu tratamento da imperatividade, pelos problemas emocionais. Oro pelos desempregados, pelos moradores de rua, pelos endividados, pelos desaparecidos, pelos...
0: Cortou aqui o seu áudio, Julieta. Cortou mesmo o finalzinho, então rezemos por todas as suas intenções, por toda a sua família. Vamos ao telefone? Alô, bom dia. Alô, bom dia.
3: Alô, bom dia.
0: Olá, quem fala?
3: Veneraldo aqui de Fortaleza, Ceará.
0: Seja bem-vindo, Veneraldo. Vamos ouvir suas intenções, meu irmão. Pode apresentar suas intenções. Salve Maria Imaculada.
3: Pela minha saúde, graças a Deus, com Deus Cristo. Eu me encontro com o filho meu, a gente fez a minha desgastosa, minha partida. Quero pedir oração por a minha saúde e também pela minha família, por toda a minha família, por toda a minha família, pelo meu irmão Vago, que se encontra hospitalizado, e por você, Leandro, pela sua família e por todos os ouvintes. Amanhã, na tarde, vamos rezar.
0: Amém. Muito obrigado pelas orações. Vamos rezar por você e toda a família, cada um dos nossos ouvintes. E agora pedimos a misericórdia divina, meditando sobre a coroação de espinhos de nosso Senhor Jesus Cristo. Eterno Pai, eu vos ofereço corpo e sangue, alma e divindade de vosso diletíssimo Filho, nosso Senhor Jesus Cristo, em expiação dos nossos pecados e os do mundo inteiro. Pela sua dolorosa paixão,
3: de nós do mundo inteiro.
0: Pela sua dolorosa paixão,
3: tem de misericórdia de nós do mundo inteiro.
0: Pela sua dolorosa paixão,
3: tem de misericórdia de nós do mundo inteiro.
0: Pela sua dolorosa paixão,
3: tem de misericórdia de nós do mundo inteiro.
0: Pela sua dolorosa paixão,
3: tem de misericórdia de nós do mundo inteiro.
0: Pela sua dolorosa paixão,
3: tem de misericórdia de nós do mundo inteiro.
0: Pela sua dolorosa paixão,
3: tem misericórdia de nós do mundo inteiro.
0: Pela sua dolorosa paixão,
3: tem misericórdia de nós do mundo inteiro.
0: Pela sua dolorosa paixão,
3: tem misericórdia de nós do mundo inteiro.
0: Pela sua dolorosa paixão,
3: tem misericórdia de nós do mundo inteiro.
0: Ó sangue e água, que jorrastes do coração de Jesus como fonte de misericórdia para nós, Eu confio em vós. Veneraldo, nosso abraço, bom final de semana, e que Jesus misericordioso, por intercessão de Nossa Senhora e de São Maximiliano Kolbe, abençoe a você e toda a sua família.

0: Nesse dia 22, também nós lembramos de alguns profissionais da saúde, da educação. Daqui a pouquinho eu falo, carregando aqui, daqui a pouquinho eu falo, vamos também rezar pelas intenções da Fernanda, de Praia Grande, litoral de São Paulo, Maria Esther, de São Paulo, capital. Rezamos também com você e pela família, saúde e proteção da Isadora Anderson e Érica, João, Esther, Domingos, Rubens, Adriano, Gustavo e Gabriele, Jaqueline, Regina, Viviane, Antônio e toda a família. Também Oscar e Zenilda, de Cafelândia, no Paraná, e família Bussolário Santim. Também pelo Edinaldo Lins, de Belém do Pará, pela Ana Araújo, de Giraldo Ponciano, em Alagoas, pelo Camilo Moraes, de Pindoretama, no Ceará. Vamos rezar. Então, neste dia 22, é dia do supervisor escolar e também do coordenador pedagógico. Parabéns, nossas orações. E também recebemos a intenção de Beto Machado, de Divinópolis. Bom dia.
1: Bom dia, Leandro. Bom dia, Pedro Henrique. Salve Maria Imaculada. Eu peço as orações do Santo Terço da Misericórdia de hoje, Leandro, pela conversão dos pecadores, pelas almas do purgatório. Peço as orações por mim, por minha família, minha esposa Jussara, minhas filhas Raíssa e Tamires, meus netinhos Benício e Melina, meus papais Geraldo e Hilda, pelos amigos e irmãos Mauro Silva e sua família, Henrique Azevedo, Dona Ana Azevedo, o Adalmir e sua família, também pelo Lorival Mota, pelo Adelmo e seu netinho Theo, pelo Olivanda e sua família, pelo seu Alferes e sua saudosa esposa Dona Maria Salete, pelo senhor César Teles, pelo João em Joinville, pelo Maria da Silva, seu esposo José Soares, e pelo Samuel, pelo Fábio Eustáquio, pelo Irã Araújo e sua esposa Sandra. Também peço as orações pela Goreste de Campina Grande e por todos que estão com o texto na mão. Pela sua dolorosa paixão, tem de misericórdia de nós e do mundo inteiro. Beto Machado, Divinópolis, Minas Gerais.
0: Amém, Beto. Deus abençoe você, Jussara e toda a família. Convidamos você a rezar também com a gente. Ligue 0 operadora 11 4397-6520. Vamos ouvir o Sebastião Antônio, de Campo Grande, Mato Grosso do Sul.
2: Bom dia, Leandro.
0: Bom dia.
2: Bom dia a todos da Milícia da Imaculada. Deus abençoe a todos vocês e a todos nós. Especialmente meu papaizinho querido, Catãozinho. Aqui, Sebastião, de Campo Grande, Mato Grosso do Sul.
0: Amém, obrigado. Um ótimo dia, Sebastião. Por todos que nos acompanham, pela viagem do Frei Sebastião para Brasília, né? Pelo encontro da Milícia da Imaculada Nacional, por todas as decisões, né? E todos que serão escolhidos para a direção, coordenação nacional. Vamos colocar em oração também todos os padres, né, do mundo inteiro. Rezemos pelo Papa Leão XIV, por toda a Igreja no Brasil e no mundo. Pedimos a misericórdia divina, meditando sobre Jesus carregando a cruz para o Calvário. Eterno Pai, eu vos ofereço o corpo e sangue, alma e divindade de vosso diletíssimo Filho, nosso Senhor Jesus Cristo, em expiação dos nossos pecados e os do mundo inteiro. Pela sua dolorosa paixão, tende misericórdia de nós e do mundo inteiro. Pela sua dolorosa paixão, tende misericórdia de nós e do mundo inteiro. Pela sua dolorosa paixão, tende misericórdia de nós e do mundo inteiro. Pela sua dolorosa paixão, tende misericórdia de nós e do mundo inteiro. Pela sua dolorosa paixão, tende misericórdia de nós e do mundo inteiro. Pela sua dolorosa paixão, tende misericórdia de nós e do mundo inteiro. Pela sua dolorosa paixão, tende misericórdia de nós e do mundo inteiro. Pela sua dolorosa paixão, tende misericórdia de nós e do mundo inteiro. Pela sua dolorosa paixão, tende misericórdia de nós e do mundo inteiro. Pela sua dolorosa paixão, tende misericórdia de nós e do mundo inteiro. Ó sangue e água, que jorrastes do coração de Jesus como fonte de misericórdia para nós, eu confio em vós.

0: Vamos também rezar com Neuza de Curitiba, no Paraná, rezando, coloca aqui a saúde, né, seu filho, a sua saúde, por todos os enfermos, falecidos, pelos médicos, pelo descanso eterno do Gabriel. Vamos rezar pela sua mãe Olinda, descanso eterno, estaria aniversariando hoje. Obrigado pelo áudio, Neuza.
1: Bom dia, Leandro. Eu rezo hoje em especial pela dona...
0: Passou um pouquinho aqui, o WhatsApp travou um pouco. Vamos ver se volta para a gente continuar ouvindo aqui a mensagem tão curtinha dela. Vamos ouvir de novo. Obrigado, Neuza, pela sua participação com a gente aqui de Curitiba.
1: Bom dia, Leandro. Eu rezo hoje em especial pela dona Lourdes, que ela aniversariou essa semana. Salve Maria Imaculada.
0: Salve Maria Imaculada, nosso abraço fraterno. Neuza, obrigado, viu? E também o José Xavier em Itaíba, Pernambuco.
2: Bom dia, Leandro. Bom dia a todos, Imaculada. Quero pedir orações para mim, para minha família, para todos aí da Imaculada. Rezo pela alma do meu pai e da minha mãe. Rezo pelo seu Austério, alma da dona Maria Salete. Rezo pelo seu César Télio, dona Maria Antônia, sua filha, dona Massimília. E para todos que estão aí, por todos os doentes, José Xavier, Lagoa da Laje, município de Itaíba, no Pernambuco.
0: Amém. Deus abençoe, meu irmão. A Maria do Nascimento, em Poço das Trincheiras.
3: Bom dia, Leandro. As orações do texto da misericórdia, rezo por minha família, rezo por você e sua família, rezo por Robinho e família, rezo por todas as amigas que rezam por nós, rezo por Marina Santiaqueira, Maria da Silva, Cícero Ramos, Gorete Campina Grande, e rezo por... E peço por todos aqueles que estão com o texto na mão, Salve Maria Imaculada, Maria do Nascimento, Poço das Trincheiras, Alagoas.
0: Obrigado. Também rezamos pela Sônia Maria de Ananindeua, no Pará. Obrigado pela sua doação espontânea. Vou encaminhar aqui para a central. Pela Maria Jandira de Macedo, de Santo André, São Paulo. Em agradecimento pelo Chagas de Paracuru, Ceará. Isso, bom dia. Obrigado, Chagas, pela sua mensagem. Também vamos rezar com as intenções de Luciene Santiago em Fortaleza, Ceará, e toda a sua família. Também a nosso ouvinte Gorete de Campina Grande, na Paraíba. Obrigado, Fernando Lacerda de Fortaleza, no Ceará. Maria Esther de São Paulo. Obrigado também o Ico de Planalto, Caucaia, no Ceará. Pelo Cláudio Nogueira de Fortaleza, no Ceará. Também nós vamos rezar pela Nina de Itanhaém, o Ninou de Osasco e também a Irene Bernardo de Maceió. Obrigado pela doação espontânea. E também o José Ferreira de Maceió, Alagoas. Obrigado a todos pela participação, aqueles que não puderam também encaminhar a sua intenção ou ligar para a gente. Vamos rezar então nessa última dezena por todos que nos acompanham e pelos enfermos, pelos agonizantes desta hora e deste dia, pelas crianças que estão nascendo, pelos nossos idosos. Rezemos, pedindo a misericórdia divina, meditando sobre a morte de Jesus na cruz. Eterno Pai, eu vos ofereço o corpo e sangue, alma e divindade de vosso diletíssimo Filho, nosso Senhor Jesus Cristo, em expiação dos nossos pecados e os do mundo inteiro. Pela sua dolorosa paixão, tende misericórdia de nós e do mundo inteiro. Pela sua dolorosa paixão, tende misericórdia de nós e do mundo inteiro. Pela sua dolorosa paixão, tende misericórdia de nós e do mundo inteiro. Pela sua dolorosa paixão, tende misericórdia de nós e do mundo inteiro. Pela sua dolorosa paixão, tende misericórdia de nós e do mundo inteiro. Pela sua dolorosa paixão, tende misericórdia de nós e do mundo inteiro. Pela sua dolorosa paixão, tende misericórdia de nós e do mundo inteiro. Pela sua dolorosa paixão, tende misericórdia de nós e do mundo inteiro. Pela sua dolorosa paixão, tende misericórdia de nós e do mundo inteiro. Pela sua dolorosa paixão, tende misericórdia de nós e do mundo inteiro. Ó sangue e água, que jorrastes do coração de Jesus como fonte de misericórdia para nós, eu confio em vós. Rezemos juntos. Deus Santo, Deus Forte, Deus Imortal, tende piedade de nós e do mundo inteiro. Deus Santo, Deus Forte, Deus Imortal, tende piedade de nós e do mundo inteiro. Deus Santo, Deus Forte, Deus Imortal, tende piedade de nós e do mundo inteiro. Louvemos a misericórdia divina. Misericórdia divina, que brota do seio do Pai, eu confio em vós. Misericórdia divina, atributo máximo de Deus, eu confio em vós. Misericórdia divina, mistério inefável, eu confio em vós. Misericórdia divina, fonte que brota do mistério da Santíssima Trindade, eu confio em vós. Misericórdia divina, que nenhuma mente, nem humana, nem angélica pode perscrutar, eu confio em vós. Misericórdia divina, da qual provém toda vida e felicidade, eu confio em vós. Misericórdia divina, mais sublime do que os céus, eu confio em vós. Misericórdia divina, fonte de milagres e prodígios, eu confio em vós. Misericórdia divina, que envolve o universo todo, eu confio em vós. Misericórdia divina, que desce ao mundo na pessoa do Verbo encarnado, eu confio em vós. Misericórdia divina, que brotou da chaga aberta do coração de Jesus, eu confio em vós. Misericórdia divina, encerrada no coração de Jesus para nós e, sobretudo, para os pecadores, eu confio em vós. Misericórdia divina, imperscrutável na instituição da Eucaristia, eu confio em vós. Misericórdia divina, na instituição da Santa Igreja, eu confio em vós. Misericórdia divina, no sacramento do Santo Batismo, eu confio em vós. Misericórdia divina, na nossa justificação por Jesus Cristo, eu confio em vós. Misericórdia divina, que nos acompanha por toda a vida, eu confio em vós. Misericórdia divina, que nos envolve de modo para a morte, eu confio em vós. Misericórdia divina, que nos concede a vida imortal, eu confio em vós. Misericórdia divina, que nos acompanha em todos os momentos da vida, eu confio em vós. Misericórdia divina, que nos defende do fogo do inferno, eu confio em vós. Misericórdia divina, na conversão dos pecadores endurecidos, eu confio em vós. Misericórdia divina, enlevo para os anjos, inefável para os santos, eu confio em vós. Misericórdia divina, insondável em todos os mistérios divinos, eu confio em vós. Misericórdia divina, que nos eleva de toda a miséria, eu confio em vós. Misericórdia divina, fonte de nossa felicidade e alegria, eu confio em vós. Misericórdia divina, que do nada nos chama para a existência, eu confio em vós. Misericórdia divina, que abrange todas as obras das suas mãos, eu confio em vós. Misericórdia divina, que coroa tudo o que existe e que existirá, eu confio em vós. Misericórdia divina, na qual todos somos imersos, eu confio em vós. Misericórdia divina, doce consolo para os corações atormentados, eu confio em vós. Misericórdia divina, única esperança dos desesperados, eu confio em vós. Misericórdia divina, repouso dos corações, paz em meio ao terror, eu confio em vós. Misericórdia divina, delícia e êxtase dos santos, eu confio em vós. Misericórdia divina, que desperta a confiança onde não há esperança, eu confio em vós. Encerrando agora este momento de oração, vamos suplicar para todos a misericórdia de Deus, que é infinitamente amoroso para com todos os seus filhos e filhas. Música. Oremos. Ó Deus eterno, em quem a misericórdia é insondável e o tesouro da compaixão é inesgotável, olhai propício para nós e multiplicai em nós a vossa misericórdia, para que não desesperemos nos momentos difíceis, nem esmoreçamos, mas nos submetamos com grande confiança à vossa santa vontade, que é amor e a própria misericórdia. Amém. Louvado seja nosso Senhor Jesus Cristo, para sempre seja louvado. Salve Maria Imaculada.

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1: Ninguém no mundo pode mudar a verdade. O que podemos fazer é procurá-la e servi-la quando a tenhamos encontrado. Deus é a nossa verdade e é Ele quem devo servir. Este pensamento de São Maximiliano Kolbe é um convite e lembrete de que a fé é um exercício diário que é provado e praticado todos os dias. Através da oração, fortalecemos a nossa espiritualidade e nos aproximamos do céu.
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1: Agora 13h42 no horário de Brasília. Muito bom dia, obrigado pela sua audiência. E logo mais às 4 da manhã teremos a quaresma de São Miguel. Um abraço também carinhoso aqui para nossos irmãos que eu não falei a intenção. Obrigado Mauro Francisco de Teófilo Otoni, Minas Gerais. Também o Rodrigo Rezende de Pará de Minas, Minas Gerais. Obrigado, viu? E a Sônia Maria de Ananindeua, Pará. E o Irã Araújo de Divinópolis, recuperação do seu neto Bernardo Bento, que continua internado no Rio de Janeiro. Melhoras para ele, saúde restaurada com a graça de Deus, viu? E para Suzete Monte em Fortaleza, no Ceará, bom dia. Agora vamos receber a mensagem do padre Alberto Gambarini no Encontro com Cristo.

0: O maior problema da vida espiritual não está se nós rezamos, se nós vamos à missa, se nós estudamos, meditamos a palavra. Mas o maior problema é o estado da nossa alma, das nossas emoções. Nós somos espírito, alma e corpo. E precisamos realmente estar vivendo neste poder que o Espírito Santo deseja transmitir. Por isso esta série é importante para você e para muitas pessoas que você conhece. Você pode vencer. Hoje você pode vencer o pessimismo. Quer rever estas pregações? Entre no nosso canal TV Encontro com Cristo no YouTube. Ali você tem as minhas mensagens, as minhas pregações e também, todos os dias, o Evangelho do dia. Santo Agostinho ensina: a esperança tem duas filhas lindas, a indignação e a coragem. A indignação nos ensina a não aceitar as coisas como estão, a coragem a mudá-las. Peçamos o Espírito Santo. Vinde, Espírito Santo, enchei os corações dos fiéis e acendei neles o fogo do vosso amor. Enviai o vosso Espírito e tudo será criado e renovareis a face da terra. Oremos. Ó Deus, que instruístes os corações dos vossos fiéis com a luz do Espírito Santo, fazei que apreciemos retamente todas as coisas, segundo o mesmo Espírito, e gozemos sempre da sua consolação. Por Cristo, Senhor nosso. Amém. O pessimismo é como uma nuvem escura que se instala sobre a alma, roubando a alegria de viver e apagando as cores da esperança. O pessimismo faz você acreditar que nada vai mudar, que os problemas são maiores que a graça de Deus e que o amanhã será apenas uma repetição dos fracassos de ontem. Mas a palavra de Deus nos mostra um caminho diferente. Em Romanos 8:28 está escrito: sabemos que todas as coisas concorrem para o bem daqueles que amam a Deus, daqueles que são os eleitos segundo os seus desígnios. Esta promessa não é uma frase de efeito, é uma verdade eterna. Deus não permite que nada aconteça sem que possa transformar até o pior cenário em caminho de bênção. Quando o pessimismo tenta dizer que você está perdido, Deus sussurra que Ele está no controle. O segredo para vencer o pessimismo está em alimentar o coração com a esperança, com a força que vem da fé. Esperança não é esperar passivamente, mas é acreditar que Deus já está agindo nos bastidores, mesmo quando você não vê sinais. A oração, a meditação da palavra e a lembrança das vitórias passadas são armas espirituais contra o desânimo. O inimigo sabe que quando seu ânimo se esgota, você se torna fraco. Ele pode agir. Por isso ele lança pensamentos de derrota para bloquear o seu avanço. Mas você pode se levantar e declarar: meu Deus é maior que este problema. Ele é fiel. Cumpre as suas promessas. Quando o pessimismo tentar sufocar a sua visão, recorde-se de que Jesus venceu a morte Se Ele venceu o maior inimigo, nada é impossível para Ele. Não aceite as mentiras que dizem que nada vai dar certo. Substitua cada pensamento por uma verdade da palavra. Certifique-se que você realmente está na rocha, que é Jesus Cristo. Ore agora comigo, reze agora comigo, abrindo o seu coração. Senhor Jesus, liberta-me do peso do pessimismo. Enche meu coração com a esperança que não decepciona, que eu viva confiando que o Senhor transforma todas as coisas para o meu bem. Renova-me com esta certeza, com a força do Espírito Santo. Amém.
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0: A promessa de Deus é: o meu propósito não é de calamidade, mas de prosperidade. Vamos pedir a bênção de prosperidade para a dona de casa, o aposentado, o trabalhador, o comerciante, o industrial, o estudante. E você que está desempregado, creia, a palavra de Deus se realiza. Peçamos a intercessão da doce Virgem Maria. Ave Maria, cheia de graça, o Senhor é convosco. Bendita sois vós entre as mulheres, e bendito é o fruto do vosso ventre, Jesus. Santa Maria, Mãe de Deus, rogai por nós, pecadores, agora e na hora de nossa morte. Amém. Ave Maria, cheia de graça, o Senhor é convosco. Bendita sois vós entre as mulheres, e bendito é o fruto do vosso ventre, Jesus. Santa Maria, Mãe de Deus, rogai por nós, pecadores, agora e na hora de nossa morte. Amém. Ave Maria, cheia de graça, o Senhor é convosco. Bendita sois vós entre as mulheres, e bendito é o fruto do vosso ventre, Jesus. Santa Maria, Mãe de Deus, rogai por nós, pecadores, agora e na hora de nossa morte. Amém. Pai, que prometestes não calamidade, mas prosperidade, abençoa em nome de Jesus esta água, com a força do Espírito Santo, para que ela seja santificada, exorcizada, para que todos aqueles que dela beberem e também aspergirem esta água, alcancem a bênção da prosperidade. Pai, Filho e Espírito Santo, amém. Beba com fé esta água. E lembre-se de aspergi-la nos mais diferentes lugares. Deus maravilhoso e Deus bendito, expulsa toda calamidade e confirma a tua promessa de prosperidade, Pai, Filho e Espírito Santo. Amém. Deus te abençoe, os anjos te protejam e salve Maria!

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1: Agora 13h56 no horário de Brasília. Daqui a pouquinho vamos retransmitir a Quaresma de São Miguel Arcanjo, diretamente de Fortaleza, Instituto Hesed. Vamos apresentar aqui algumas intenções, né? Elas estão na vigília, já começando a oração de hoje, o sétimo dia. Um abraço, vamos rezar aqui pela Edneia, de Novo Horizonte, interior de São Paulo. Bom dia para você, pelo Edinaldo, de Belém do Pará. Vamos rezar para você também, meu irmão, pela Simone, de Sapopemba, São Paulo. Obrigado também, Suzete Monte, em Fortaleza. Ângela e Márcio Arronque, de São Paulo, capital. Pelo Isaías Marques, de Diadema, São Paulo. Deus abençoe também o Jair Vieira, de Cristiano Ottoni, Minas Gerais. O João César, de Fartura, São Paulo. Pelo Rodrigo Rezende, de Pará de Minas, Minas Gerais. E também pela sua esposa. Pelo Mauro Francisco, de Teófilo Ottoni, Minas Gerais. Maria Lúcia, em São Vicente. Sebastião Antônio, de Campo Grande. Irã Araújo, em Divinópolis. E pela saúde do seu neto, Bernardo, que está internado no Rio de Janeiro. A Sônia Maria, de Ananindeua, no Pará. Também vamos rezar pela Neuza, de Curitiba. Pela Maria do Nascimento, de Poço das Trincheiras, Alagoas. Rezamos também pela Maria Jandira, de Santo André, Chagas, de Paracuru, Ceará. O Antônio Serrão, de Ananindeua. Pela Luciane Santiago, em Fortaleza. Pela Eva Sueli, de Pacaembu, interior de São Paulo. Pela professora Célia Bernardo, de Fortaleza. Também lá o Fernando Lacerda. A Igorete, em Campina Grande. Maria Esther, em São Paulo. Também rezamos pelo Oscar e a Zenilda, de Cafelândia, no Paraná. Um abraço carinhoso a todos. Então daqui a pouquinho já vamos iniciar a Quaresma de São Miguel, diretamente do Instituto Hesed, Fortaleza, no Ceará. E obrigado você que acompanhou o programa Igreja no Rádio até aqui. Até a meia-noite de domingo para segunda estaremos aqui novamente. Paz e bem. Salve Maria Imaculada!
0: 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Quantas vezes nos julgamos autossuficientes, donos da própria história, e ignoramos os sinais e vontades de Deus em nossa vida e acabamos dando passos incertos por conta própria. Por isso, o nosso fundador São Maximiliano Kolbe tem uma resposta bastante enfática e precisa. Não confies absolutamente em ti mesmo. Confia em tudo e inteiramente na misericórdia divina que te conduz pela Imaculada.
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3: Seguir a vocação é escutar a voz de Deus e colocar as direções dele em prática na sua vida. Jesus, quando se fez homem, também teve sua vocação, a de salvar o mundo do pecado. Para escutar a voz de Deus, é importante silenciar o coração para as coisas do mundo, que aparecem principalmente para nos confundir sobre nossa real vocação.
4: Quero te oferecer esta mensagem. Celebramos neste mês a festa de Maximiliano Kolbe, que assumiu este envio de Jesus como algo maravilhoso sob a proteção da Mãe de Deus, a Virgem Santíssima, com a Milícia Imaculada, dizendo sim, vamos conquistar o mundo inteiro a Cristo sob a proteção e a Sua Imaculada. Nós optamos para isso, somos agora comprometidos para que isso aconteça. Vá em frente, persevera, você está colaborando com o Reino de Deus, sob a proteção da Imaculada. E vamos em frente, cada vez mais, oferecendo a nossa vida para que tudo possa acontecer pelo bem do Reino de Deus. Nesses dias esteve no túmulo de Santo Antônio, no dia dele, rezei por você, viu? Pedi a Santo Antônio que dê em você aquele entusiasmo de evangelizador. Neste mês celebramos o Dia dos Pais. Eles são a nossa vida. Os pais ainda estão vivos, para outros já estão com Deus. Mas neste dia nós queremos agradecer a Deus, porque somos fruto de amor. Agradecer a Deus pelo que esses pais fizeram e estão fazendo. Deus, que é pai e mãe, abençoe a todos os pais.

0: Pelo sinal da Santa Cruz, livrai-nos Deus, nosso Senhor, dos nossos inimigos. Em nome do Pai, do Filho e do Espírito Santo.
1: Amém. Amém.
0: Vinde, Espírito Santo,
1: vinde por meio da poderosa intercessão do Imaculado Coração de Maria, vossa amadíssima esposa.
0: Creio em Deus Pai, Todo-Poderoso, Criador do céu e da terra, e em Jesus Cristo, seu único Filho, nosso Senhor, que foi concebido pelo poder do Espírito Santo, nasceu da Virgem Maria, padeceu sob Pôncio Pilatos, foi crucificado, morto e sepultado, desceu à mansão dos mortos, ressuscitou ao terceiro dia, subiu aos céus, está sentado à direita de Deus Pai Todo-Poderoso, donde há de vir a julgar os vivos e os mortos. Creio no Espírito Santo, na Santa Igreja Católica, na comunhão dos santos, na remissão dos pecados, na ressurreição da carne, na vida eterna. Amém. Pai nosso que estais nos céus, santificado seja o vosso nome. Venha a nós o vosso reino, seja feita a vossa vontade, assim na terra como no céu.
2: O pão nosso de cada dia nos dai hoje, perdoai-nos as nossas ofensas, assim como nós perdoamos a quem nos tem ofendido. E não nos deixeis cair em tentação, mas livrai-nos do mal. Amém.
0: Deus o salve, Virgem, filha de Deus Pai. Ave Maria, cheia de graça, o Senhor é convosco. Bendita sois vós entre as mulheres, e bendito é o fruto do vosso ventre, Jesus.
2: Santa Maria, Mãe de Deus, rogai por nós, pecadores, agora e na hora de nossa morte. Amém.
0: Deus o salve, Virgem, Mãe de Deus, Filho. Ave Maria, cheia de graça, o Senhor é convosco. Bendita sois vós entre as mulheres, e bendito é o fruto do vosso ventre, Jesus.
2: Santa Maria, Mãe de Deus, rogai por nós, pecadores, agora e na hora de nossa morte. Amém.
0: Deus o salve, Virgem, Esposa do Espírito Santo. Ave Maria, cheia de graça, o Senhor é convosco. Bendita sois vós entre as mulheres, e bendito é o fruto do vosso ventre, Jesus.
2: Santa Maria, Mãe de Deus, rogai por nós, pecadores, agora e na hora de nossa morte. Amém.
0: Deus o salve, Virgem, templo e sacrário da Santíssima Trindade. Glória ao Pai, ao Filho e ao Espírito Santo,
2: como era no princípio, agora e sempre, por todos os séculos dos séculos. Amém.
0: Ó Maria concebida sem pecado,
2: rogai por nós que recorremos a vós.
0: Ó Virgem dolorosíssima,
2: as vossas lágrimas derrubaram o império infernal.
0: E vamos iniciar este primeiro texto do seu Santo Rosário, os Mistérios Gozosos. E hoje, o caminho que nós vamos traçar aqui, um caminho de uma direção espiritual, conselhos espirituais para a sua vida. Doutora Filó trouxe aqui 6 orientações, conselhos espirituais. Então, já abre seu caderno de oração, pega a sua Sagrada Escritura, onde você vai anotando o que Deus vai falando com você, o que fica de cada, como propósito, de cada direção, de cada orientação. Veja ao Senhor, Senhor, fala comigo, fala que o teu servo escuta. E eu quero acolher você que nos acompanha através das redes sociais do Instituto Hesed, Facebook, Instagram, YouTube. Você que nos acompanha através da TV Século XXI, TV Evangelizar, as TVs locais, as rádios. Que alegria poder rezar junto com você nesta madrugada. E faz o seguinte: evangeliza agora, compartilha, pega este link que está aí e envia nos seus grupos do WhatsApp, coloca nos seus status, nos seus stories, envia no privado. Você que está na TV, rádio, abre o seu canal do YouTube também para que você possa evangelizar, se conecta, pega esse link e compartilha agora. Você que reza com mais de uma pessoa, enquanto você evangeliza, contemplando o anúncio do anjo, sim, da Santíssima Virgem, e o Verbo Divino que se fez carne e habitou entre nós, nós intercedemos rezando. Pai nosso que estais nos céus, santificado seja o vosso nome. Venha a nós o vosso reino, seja feita a vossa vontade, assim na terra como no céu.
3: O pão nosso de cada dia nos dai hoje.
2: Perdoai-nos as nossas ofensas, assim como nós perdoamos a quem nos tem ofendido. e não nos deixeis cair em tentação, mas livrai-nos do mal. Amém.
0: Ave Maria, cheia de graça, o Senhor é convosco. Bendita sois vós entre as mulheres. Bendito é o fruto do vosso ventre, Jesus.
1: Santa Maria, Mãe de Deus, rogai por nós, pecadores, agora e na hora de nossa morte. Amém.
0: Ave Maria, cheia de graça, o Senhor é convosco. Bendita sois vós entre as mulheres. E bendito é o fruto do vosso ventre, Jesus.
1: Santa Maria, Mãe de Deus, rogai por nós, pecadores, agora e na hora de nossa morte. Amém.
0: Ave Maria, cheia de graça, o Senhor é convosco. Bendita sois vós entre as mulheres. E bendito é o fruto do vosso ventre, Jesus.
1: Santa Maria, Mãe de Deus, rogai por nós, pecadores, agora e na hora de nossa morte. Amém.
0: Ave Maria, cheia de graça, o Senhor é convosco. Bendita sois vós entre as mulheres. E bendito é o fruto do vosso ventre, Jesus.
1: Santa Maria, Mãe de Deus, rogai por nós, pecadores, agora e na hora de nossa morte. Amém.
0: Ave Maria, cheia de graça, o Senhor é convosco. Bendita sois vós entre as mulheres. E bendito é o fruto do vosso ventre, Jesus.
1: Santa Maria, Mãe de Deus, rogai por nós, pecadores, agora e na hora de nossa morte. Amém.
0: Ave Maria, cheia de graça, o Senhor é convosco. Bendita sois vós entre as mulheres. E bendito é o fruto do vosso ventre, Jesus.
1: Santa Maria, Mãe de Deus, rogai por nós, pecadores, agora e na hora de nossa morte. Amém.
0: Ave Maria, cheia de graça, o Senhor é convosco. Bendita sois vós entre as mulheres. E bendito é o fruto do vosso ventre, Jesus.
1: Santa Maria, Mãe de Deus, rogai por nós, pecadores, agora e na hora de nossa morte. Amém.
0: Ave Maria, cheia de graça, o Senhor é convosco. Bendita sois vós entre as mulheres. E bendito é o fruto do vosso ventre, Jesus.
1: Santa Maria, Mãe de Deus, rogai por nós, pecadores, agora e na hora de nossa morte. Amém.
0: Ave Maria, cheia de graça, o Senhor é convosco. Bendita sois vós entre as mulheres. E bendito é o fruto do vosso ventre, Jesus.
3: Santa Maria,
0: Mãe de Deus,
3: rogai por nós, pecadores, agora e na hora de nossa morte.
0: Ave Maria, cheia de graça, o Senhor é convosco. Bendita sois vós entre as mulheres. E bendito é o fruto do vosso ventre, Jesus.
1: Santa Maria, Mãe de Deus, rogai por nós, pecadores, agora e na hora de nossa morte. Amém.
0: Glória ao Pai, ao Filho e ao Espírito Santo,
1: como era no princípio, agora e sempre, por todos os séculos dos séculos. Amém.
0: Ó meu Jesus,
1: perdoai-nos, livrai-nos do fogo do inferno, levai as almas todas para o céu, e socorrei principalmente as que mais precisarem da vossa misericórdia.
0: Neste segundo mistério, contemplamos a visita de Nossa Senhora, a sua prima Santa Isabel, a santificação de João Batista. Rezemos.
2: Pai nosso que estais no céu, santificado seja o vosso nome. Venha a nós o vosso reino, seja feita a vossa vontade, assim na terra como no céu.
0: O pão nosso de cada dia nos dai hoje, perdoai-nos as nossas ofensas, assim como nós perdoamos a quem nos tem ofendido. E não nos deixeis cair em tentação, mas livrai-nos do mal. Amém.
2: Ave Maria, cheia de graça, o Senhor é convosco. Bendita sois vós entre as mulheres, e bendito é o fruto do vosso ventre, Jesus.
1: Santa Maria, Mãe de Deus, rogai por nós, pecadores, agora e na hora de nossa morte. Amém.
2: Ave Maria, cheia de graça, o Senhor é convosco. Bendita sois vós entre as mulheres, e bendito é o fruto do vosso ventre, Jesus.
1: Santa Maria, Mãe de Deus, rogai por nós, pecadores, agora e na hora de nossa morte. Amém.
2: Ave Maria, cheia de graça, o Senhor é convosco. Bendita sois vós entre as mulheres, e bendito é o fruto do vosso ventre, Jesus.
1: Santa Maria, Mãe de Deus, rogai por nós, pecadores, agora e na hora de nossa morte. Amém.
2: Ave Maria, cheia de graça, o Senhor é convosco. Bendita sois vós entre as mulheres, e bendito é o fruto do vosso ventre, Jesus.
1: Santa Maria, Mãe de Deus, rogai por nós, pecadores, agora e na hora de nossa morte. Amém.
2: Ave Maria, cheia de graça, o Senhor é convosco. Bendita sois vós entre as mulheres, e bendito é o fruto do vosso ventre, Jesus.
1: Santa Maria, Mãe de Deus, rogai por nós, pecadores, agora e na hora de nossa morte. Amém.
2: Ave Maria,
4: cheia de graça, o Senhor é convosco. Bendita sois vós entre as mulheres e bendito é o fruto do vosso ventre, Jesus.
5: Santa Maria, Mãe de Deus, rogai por nós, pecadores, agora e na hora de nossa morte. Amém.
4: Ave Maria, cheia de graça, o Senhor é convosco. Bendita sois vós entre as mulheres e bendito é o fruto do vosso ventre, Jesus.
5: Santa Maria, Mãe de Deus, rogai por nós, pecadores, agora e na hora de nossa morte. Amém.
4: Ave Maria, cheia de graça, o Senhor é convosco. Bendita sois vós entre as mulheres e bendito é o fruto do vosso ventre, Jesus.
5: Santa Maria, Mãe de Deus, rogai por nós, pecadores, agora e na hora de nossa morte. Amém.
4: Ave Maria, cheia de graça, o Senhor é convosco. Bendita sois vós entre as mulheres e bendito é o fruto do vosso ventre, Jesus.
5: Santa Maria, Mãe de Deus, rogai por nós, pecadores, agora e na hora de nossa morte. Amém.
4: Ave Maria, cheia de graça, o Senhor é convosco. Bendita sois vós entre as mulheres e bendito é o fruto do vosso ventre, Jesus.
5: Santa Maria, Mãe de Deus, rogai por nós, pecadores, agora e na hora de nossa morte. Amém.
4: Glória ao Pai, ao Filho e ao Espírito Santo.
5: Como era no princípio, agora e sempre, e por todos os séculos dos séculos. Amém.
0: Ó meu Jesus, perdoai-nos,
2: livrai-nos do fogo do inferno.
5: Levai as almas todas para o céu. E socorrei principalmente as que mais precisarem da vossa misericórdia.
0: Nesse terceiro mistério, contemplando com alegria o nascimento do menino Jesus naquela pobre gruta em Belém, vamos com atenção ouvir essa primeira direção que o Senhor quer nos dar hoje por meio da doutora Filó.
6: Quando o anjo de Portugal aparece para as crianças para prepará-las para receber Nossa Senhora, a primeira frase que ele diz para elas é: não temais, sou o anjo da paz, orai comigo. Primeira frase que eu gostaria que você guardasse no seu coração é: não ter medo. Qual é a base para você não ter medo? É a consciência de que você é filho ou uma filha, mas não é qualquer filho ou filha, é amado de Deus. Às vezes a gente até sabe isso, a gente já ouviu quantas vezes alguém falar que você é um filho de Deus. Outra coisa é você se sentir filho, se sentir filha. Quando você se sente filho ou filha e sabe que você está no coração de Deus, você vai caminhar como quem é amado, você vai saber ser amado. E quantas situações da sua vida você vai transformar porque você sabe que é filho dele. Então quantos relacionamentos você vai deixar de viver, situações de indignidade, porque você se sabe filho amado. E quando Deus chama, é tão lindo isso, porque Deus não nos ama em bloco, Ele nos ama pessoalmente. O amor de Deus é pessoal, Ele é eterno e é eterno e é intransferível. Nesse momento, os olhos dEle estão sobre você. Você acha que tem algo que Ele não saiba de você como filho ou como filha, que não conhece a dor, não conhece a sua angústia, não conhece os seus medos? O meu convite aqui é para que você passe a confiar em um amor incondicional, naquele que te ama. Quando a gente se sente amado, a gente dá uma resposta de amor. Então se abra, né? Não tenha medo de confiar, não tenha medo de se abandonar a um único amor que jamais vai te trair, que jamais vai te decepcionar. Esse é um amor para a gente guardar eternamente. Quando qualquer coisa estiver difícil, fala: mas eu tenho um pai. E eu acho que isso transforma a vida da gente, saber que tem pai. E aquele pai que você pode, igual quando você cai na piscina de costa, tem água que você pode cair e repousar. Então se entregue, confie, porque esse é o princípio da sua conversão. O princípio da nossa caminhada espiritual é quando a gente toma consciência que é um filho amado de Deus. Então hoje levante, não fique deitado. Coloque na dignidade, erga seus ombros, a sua cabeça e repita para você: eu sou um filho, eu sou uma filha amada de Deus, então eu não preciso temer, porque Ele é o meu Pai. Pai nosso que estais nos céus, santificado seja o vosso nome, venha a nós o vosso reino, seja feita a vossa vontade, assim na terra como no céu.
1: O pão nosso de cada dia nos dai hoje, perdoai-nos as nossas ofensas, assim como nós perdoamos a quem nos tem ofendido. E não nos deixeis cair em tentação, mas livrai-nos do mal. Amém.
6: Ave Maria, cheia de graça, o Senhor é convosco. Bendita sois vós entre as mulheres,
3: e bendito é o fruto do vosso ventre, Jesus.
4: Santa Maria, Mãe de Deus, rogai por nós, pecadores, agora e na hora de nossa morte. Amém.
3: Ave Maria, cheia de graça, o Senhor é convosco. Bendita sois vós entre as mulheres, e bendito é o fruto do vosso ventre, Jesus.
4: Santa Maria, Mãe de Deus, rogai por nós, pecadores, agora e na hora de nossa morte. Amém.
3: Ave Maria, cheia de graça, o Senhor é convosco. Bendita sois vós entre as mulheres, e bendito é o fruto do vosso ventre, Jesus.
4: Santa Maria, Mãe de Deus, rogai por nós, pecadores, agora e na hora de nossa morte. Amém.
3: Ave Maria, cheia de graça, o Senhor é convosco. Bendita sois vós entre as mulheres, e bendito é o fruto do vosso ventre, Jesus.
4: Santa Maria, Mãe de Deus, rogai por nós, pecadores, agora e na hora de nossa morte. Amém.
3: Ave Maria, cheia de graça, o Senhor é convosco. Bendita sois vós entre as mulheres, e bendito é o fruto do vosso ventre, Jesus.
4: Santa Maria, Mãe de Deus, rogai por nós, pecadores, agora e na hora de nossa morte. Amém.
3: Ave Maria, cheia de graça, o Senhor é convosco. Bendita sois vós entre as mulheres, e bendito é o fruto do vosso ventre, Jesus.
4: Santa Maria, Mãe de Deus, rogai por nós, pecadores, agora e na hora de nossa morte. Amém.
3: Ave Maria, cheia de graça, o Senhor é convosco. Bendita sois vós entre as mulheres, e bendito é o fruto do vosso ventre, Jesus.
4: Santa Maria, Mãe de Deus, rogai por nós, pecadores, agora e na hora de nossa morte. Amém.
3: Ave Maria, cheia de graça, o Senhor é convosco. Bendita sois vós entre as mulheres, e bendito é o fruto do vosso ventre, Jesus.
4: Santa Maria, Mãe de Deus, rogai por nós, pecadores, agora e na hora de nossa morte. Amém.
3: Ave Maria, cheia de graça, o Senhor é convosco. Bendita sois vós entre as mulheres, e bendito é o fruto do vosso ventre, Jesus.
4: Santa Maria, Mãe de Deus, rogai por nós, pecadores, agora e na hora de nossa morte. Amém.
3: Ave Maria, cheia de graça, o Senhor é convosco. Bendita sois vós entre as mulheres, e bendito é o fruto do vosso ventre, Jesus.
4: Santa Maria, Mãe de Deus, rogai por nós, pecadores, agora e na hora de nossa morte. Amém.
3: Glória ao Pai, ao Filho e ao Espírito Santo.
4: Como era no princípio, agora e sempre, e por todos os séculos dos séculos. Amém.
0: Ó meu Jesus,
4: perdoai-nos e livrai-nos do fogo do inferno. Levai as almas todas para o céu e socorrei principalmente as que mais precisarem da vossa misericórdia.
0: Neste quarto mistério, nós contemplamos a apresentação do menino Jesus no templo e o rito de purificação da Santíssima Virgem Maria. Rezemos.
2: Pai nosso que estais no céu, santificado seja o vosso nome. Venha a nós o vosso reino, seja feita a vossa vontade, assim na terra como no céu.
1: Pão nosso de cada dia nos dai hoje, perdoai-nos as nossas ofensas, assim como nós perdoamos a quem nos tem ofendido. E não nos deixeis cair em tentação, mas livrai-nos do mal. Amém.
2: Ave Maria, cheia de graça, o Senhor é convosco. Bendita sois vós entre as mulheres. Bendito é o fruto do vosso ventre, Jesus.
1: Santa Maria, Mãe de Deus, rogai por nós, pecadores, agora e na hora de nossa morte. Amém.
2: Ave Maria, cheia de graça, o Senhor é convosco. Bendita sois vós entre as mulheres. Bendito é o fruto do vosso ventre, Jesus.
1: Santa Maria, Mãe de Deus, rogai por nós, pecadores, agora e na hora de nossa morte. Amém.
2: Ave Maria, cheia de graça, o Senhor é convosco. Bendita sois vós entre as mulheres, bendito é o fruto do vosso ventre, Jesus.
1: Santa Maria, Mãe de Deus, rogai por nós, pecadores, agora e na hora de nossa morte. Amém.
2: Ave Maria, cheia de graça, o Senhor é convosco. Bendita sois vós entre as mulheres, bendito é o fruto do vosso ventre, Jesus.
1: Santa Maria, Mãe de Deus, rogai por nós, pecadores, agora e na hora de nossa morte. Amém.
2: Ave Maria, cheia de graça, o Senhor é convosco. Bendita sois vós entre as mulheres, bendito é o fruto do vosso ventre, Jesus.
1: Santa Maria, Mãe de Deus, rogai por nós, pecadores, agora e na hora de nossa morte. Amém.
2: Ave Maria, cheia de graça, o Senhor é convosco. Bendita sois vós entre as mulheres, bendito é o fruto do vosso ventre, Jesus.
1: Santa Maria, Mãe de Deus, rogai por nós, pecadores, agora e na hora de nossa morte. Amém.
2: Ave Maria, cheia de graça, o Senhor é convosco. Bendita sois vós entre as mulheres, bendito é o fruto do vosso ventre, Jesus.
1: Santa Maria, Mãe de Deus, rogai por nós, pecadores, agora e na hora de nossa morte. Amém.
2: Ave Maria, cheia de graça, o Senhor é convosco. Bendita sois vós entre as mulheres, bendito é o fruto do vosso ventre, Jesus.
1: Santa Maria, Mãe de Deus,
7: rogai por nós, pecadores, agora e na hora de nossa morte. Amém.
8: Ave Maria, cheia de graça, o Senhor é convosco. Bendita sois vós entre as mulheres, bendito é o fruto do vosso ventre, Jesus.
7: Santa Maria, Mãe de Deus, rogai por nós, pecadores, agora e na hora de nossa morte. Amém.
8: Ave Maria, cheia de graça, o Senhor é convosco. Bendita sois vós entre as mulheres, bendito é o fruto do vosso ventre, Jesus.
7: Santa Maria, Mãe de Deus, rogai por nós, pecadores, agora e na hora de nossa morte. Amém.
8: Glória ao Pai, ao Filho e ao Espírito Santo.
7: Como era no princípio, agora e sempre, por todos os séculos dos séculos. Amém. Ó meu Jesus,
8: perdoai-nos e livrai-nos do fogo do inferno.

0: Esses 8 dias, esses 7 dias, nós então celebramos a coroação, Nossa Senhora Rainha. E o evangelho que a igreja nos entrega como alimento neste dia, como luz neste dia, está lá no evangelho segundo São Lucas. Pode abrir a sua Bíblia, no versículo do 26 ao 38. Lucas 1, 26, 38. E o que é que nós vamos encontrar aqui? A anunciação do anjo. E o anjo vai dizer exatamente aquelas mesmas palavras. Vai iniciar dizendo aquelas palavras que disse para os pastorinhos: não tenha medo, Maria, porque encontraste graça diante de Deus. Assim como o anjo disse aos pastorinhos: não tema. O anjo também hoje diz a Nossa Senhora e diz a você: não tenha medo. E eu convido a rezarmos com esta canção da nossa Madre Kelly, Quem Como Deus, que é com base nos escritos de Santa Faustina, por quem temos grande devoção, não é, doutora Filó?
1: Sim, com certeza.
0: E certa vez, Santa Faustina, São Miguel apareceu para ela e disse: olha, tu és muito odiada pelo mal, mas não tenha medo, alma dileta, porque o Senhor Jesus me recomendou que eu tivesse um especial cuidado por ti. Esses são os anjos na nossa vida. Por isso eu convido você a fazer desta canção agora a tua oração, a renunciar a todo medo. Eu falava na meditação diária da palavra: você pode até cair, você pode tropeçar, você pode em alguns momentos da caminhada até querer desanimar, mas você só não pode desistir. Não desistir. Não tenha medo. Persevera. Reza.

0: Pai nosso que estais nos céus, santificado seja o vosso nome. Venha a nós o vosso reino,
1: seja feita a vossa vontade, assim na terra como no céu.
0: O pão nosso de cada dia nos dai hoje, perdoai-nos as nossas ofensas, assim como nós perdoamos a quem nos tem ofendido. E não nos deixeis cair em tentação, mas livrai-nos do mal. Amém.
1: Ave Maria, cheia de graça, o Senhor é convosco. Bendita sois vós entre as mulheres, bendito é o fruto do vosso ventre, Jesus.
0: Santa Maria, Mãe de Deus, rogai por nós, pecadores, agora e na hora de nossa morte. Amém.
1: Ave Maria, cheia de graça, o Senhor é convosco. Bendita sois vós entre as mulheres, bendito é o fruto do vosso ventre, Jesus.
0: Santa Maria,

0: Rogai por nós, pecadores, agora e na hora de nossa morte. Amém.
1: Ave Maria, cheia de graça, o Senhor é convosco. Bendita sois vós entre as mulheres, bendito é o fruto do vosso ventre, Jesus.
0: Santa Maria, Mãe de Deus, rogai por nós, pecadores, agora e na hora de nossa morte. Amém.
1: Ave Maria, cheia de graça, o Senhor é convosco. Bendita sois vós entre as mulheres, bendito é o fruto do vosso ventre, Jesus.
0: Santa Maria, Mãe de Deus, rogai por nós, pecadores, agora e na hora de nossa morte. Amém.
1: Ave Maria, cheia de graça, o Senhor é convosco. Bendita sois vós entre as mulheres, bendito é o fruto do vosso ventre, Jesus.
0: Santa Maria, Mãe de Deus, rogai por nós, pecadores, agora e na hora de nossa morte. Amém.
1: Ave Maria, cheia de graça, o Senhor é convosco. Bendita sois vós entre as mulheres, bendito é o fruto do vosso ventre, Jesus.
0: Santa Maria, Mãe de Deus, rogai por nós, pecadores, agora e na hora de nossa morte. Amém.
1: Ave Maria, cheia de graça, o Senhor é convosco. Bendita sois vós entre as mulheres, bendito é o fruto do vosso ventre, Jesus.
0: Santa Maria, Mãe de Deus, rogai por nós, pecadores, agora e na hora de nossa morte. Amém.
1: Ave Maria, cheia de graça, o Senhor é convosco. Bendita sois vós entre as mulheres, bendito é o fruto do vosso ventre, Jesus.
0: Santa Maria, Mãe de Deus, rogai por nós, pecadores, agora e na hora de nossa morte. Amém.
1: Ave Maria, cheia de graça, o Senhor é convosco. Bendita sois vós entre as mulheres, bendito é o fruto do vosso ventre, Jesus.
0: Santa Maria, Mãe de Deus, rogai por nós, pecadores, agora e na hora de nossa morte. Amém.
1: Ave Maria, cheia de graça, o Senhor é convosco. Bendita sois vós entre as mulheres, bendito é o fruto do vosso ventre, Jesus.
0: Santa Maria, Mãe de Deus, rogai por nós, pecadores, agora e na hora de nossa morte. Amém.
1: Glória ao Pai, ao Filho e ao Espírito Santo,
0: como era no princípio, agora e sempre. Por todos os séculos. Amém. Ó meu Jesus,
1: perdoai-nos, livrai-nos do fogo do inferno,
0: levai as almas todas para o céu e socorrei principalmente as que mais precisarem da vossa misericórdia.
2: Ô Maria, antes da música, será que eu posso comentar alguma coisa de Santa Faustina? É sobre a proteção que ela tinha, né? Uma noite ela saía da capela, onde ela ficou em adoração, e quando ela estava chegando perto da cela, tinham muitos cachorros. E eles falaram com ela: nós vamos te matar agora. Nós vamos te triturar, vai sobrar nada. Ela falou: se essa for a vontade do meu Senhor, que se cumpra. Eles falaram: vamos embora, porque ele está aqui com ela. A proteção absurda que, né, que Deus fazia com ela.
3: Mais uma vez nos lembramos desse evangelho: Nossa Senhora, faça-se em mim segundo a tua vontade, a tua palavra.
2: Exatamente o que ela falou: se for da vontade do meu Senhor, que se cumpra.
3: Interessante
2: esse abandono,
3: isso,
2: né,
3: doutora Filó? E não há proteção maior do que caminhar na vontade de Deus, né?
2: Não há.
3: Essa é a proteção.
2: Do que vem do coração dele.
3: Se você quer estar 100% protegido, caminhe na vontade de Deus. Caminhe na vontade de Deus. Contemplamos os mistérios luminosos, meus queridos, o batismo de Jesus. Aquilo que a doutora Filó falava ainda há pouco: somos filhos. Esse mistério nos faz recordar: somos filhos no Filho Jesus. Pai nosso que estais nos céus, santificado seja o vosso nome. Venha a nós o vosso reino. Seja feita a vossa vontade, assim na terra como no céu.
0: O pão nosso de cada dia nos dai hoje. Perdoai-nos as nossas ofensas, assim como nós perdoamos a quem nos tem ofendido. E não nos deixeis cair em tentação, mas livrai-nos do mal. Amém.
3: Ave Maria, cheia de graça, o Senhor é convosco. Bendita sois vós entre as mulheres. Bendito é o fruto do vosso ventre, Jesus.
0: Santa Maria, Mãe de Deus, rogai por nós, pecadores, agora e na hora de nossa morte. Amém.
3: Ave Maria, cheia de graça, o Senhor é convosco. Bendita sois vós entre as mulheres. Bendito é o fruto do vosso ventre, Jesus.
0: Santa Maria, Mãe de Deus, rogai por nós, pecadores, agora e na hora de nossa morte. Amém.
3: Ave Maria, cheia de graça, o Senhor é convosco. Bendita sois vós entre as mulheres e bendito é o fruto do vosso ventre, Jesus.
0: Santa Maria, Mãe de Deus, rogai por nós, pecadores, agora e na hora de nossa morte. Amém.
3: Ave Maria, cheia de graça, o Senhor é convosco. Bendita sois vós entre as mulheres. Bendito é o fruto do vosso ventre, Jesus.
0: Santa Maria, Mãe de Deus, rogai por nós, pecadores, agora e na hora de nossa morte. Amém.
3: Ave Maria, cheia de graça, o Senhor é convosco. Bendita sois vós entre as mulheres. Bendito é o fruto do vosso ventre, Jesus.
0: Santa Maria, Maria, Mãe de Deus, rogai por nós, pecadores, agora e na hora de nossa morte. Amém.
3: Ave Maria, cheia de graça, o Senhor é convosco. Bendita sois vós entre as mulheres. E bendito é o fruto do vosso ventre, Jesus.
0: Santa Maria, Mãe de Deus, rogai por nós, pecadores, agora e na hora de nossa morte. Amém.
3: Ave Maria, cheia de graça, o Senhor é convosco. Bendita sois vós entre as mulheres. E bendito é o fruto do vosso ventre, Jesus.
0: Santa Maria, Mãe de Deus, rogai por nós, pecadores, agora e na hora de nossa morte. Amém.
3: Ave Maria, cheia de graça, o Senhor é convosco. Bendita sois vós entre as mulheres. Bendito é o fruto do vosso ventre, Jesus.
0: Santa Maria, Mãe de Deus, rogai por nós, pecadores, agora e na hora de nossa morte. Amém.
3: Ave Maria, cheia de graça, o Senhor é convosco. Bendita sois vós entre as mulheres. E bendito é o fruto do vosso ventre, Jesus.
0: Santa Maria, Mãe de Deus, rogai por nós, pecadores, agora e na hora de nossa morte. Amém.
3: Ave Maria, cheia de graça, o Senhor é convosco. Bendita sois vós entre as mulheres. E bendito é o fruto do vosso ventre, Jesus.
0: Santa Maria, Mãe de Deus, rogai por nós, pecadores, agora e na hora de nossa morte. Amém.
3: Glória ao Pai, ao Filho e ao Espírito Santo,
0: como era no princípio, agora e sempre, e por todos os séculos dos séculos. Amém.
3: Ó meu Jesus, perdoai-nos, livrai-nos do fogo do inferno, levai as almas todas para o céu e socorrei principalmente as que mais precisarem
1: da vossa misericórdia.
3: Segundo o mistério, contemplamos o milagre acontecido nas bodas em Caná por intercessão da Virgem Maria. Doutora Filó.
2: Quando o anjo, ainda na aparição dele com as crianças, ele ensina algumas coisas importantes. Uma delas, ele ensina a oração de reparação. Ele fala: meu Deus, eu creio, adoro, espero e amo-vos. Peço-vos perdão por aqueles que não creem, não adoram, não esperam e não vos amam. E ele diz assim: orai assim. Os corações de Jesus e Maria estão atentos à voz das vossas súplicas. Duas coisas importantes que eu quero comentar aqui. Quando ele ensina essa oração de reparação, e quando a gente está do Santíssimo, e você vai visitá-lo e fala: Jesus, eu vim porque eu creio, porque eu adoro, porque eu espero e te amo, e que eu peço perdão pelo outro. Não é uma oração de superioridade, não é falar eu sou mais importante do que meu irmão que não está aqui. Não, eu intercedo por ele que ainda não acordou. Eu falo: Jesus, ele ainda está dormindo. Não é dormindo fisicamente, mesmo que seja nessa madrugada, alguém que está em casa aí dormindo, não é? Mas não acordou do ponto de vista espiritual, não tomou consciência de que é filho. Não tomou consciência. É por isso que eu intercedo por ele. Eu já peço perdão por ele. Por amor a ele. Porque quando a gente se descobre filho, a gente sabe que a gente é irmão, a gente só tem um pai. E nós não nos salvamos sozinhos. Eu tenho que ajudar o meu irmão também. Então eu tenho que interceder por ele. Isso é uma oração de amor, né? A gente tem que interceder uns pelos outros. E outra coisa importante: as crianças aprendem com o que vocês fazem. Então se você se dobra, assim como o anjo ajoelhou, as crianças o imitaram. Nós precisamos de ensinar para os filhos aonde a gente busca ajuda. É diante de Deus. A gente se dobra diante do único que resolve. Diante de quem que a gente chora? Diante daquele que enxuga as nossas lágrimas e resolve os nossos problemas. É ali, né, que a gente coloca. Mas eu queria falar uma outra coisa que ele disse. Ele falou assim: os corações de Jesus e Maria estão atentos. Deus não é cego e não é surdo. E Nossa Senhora também não. Ela vê e intercede por nós. Então não desista do seu pedido. Não desista daquilo que você fala: mas tem tanto tempo que eu estou pedindo. Deus está atento e Nossa Senhora está atenta àquilo que o seu coração hoje, nesse momento, está suplicando. Nunca se esqueça que uma pessoa dentro de casa rezando é uma luz no meio das trevas. Continue intercedendo, continue pedindo aquilo que você deseja, por quem você está intercedendo neste momento. Deus está ouvindo e Ele irá te atender no momento certo. Apenas confie. Pai nosso que estais nos céus, santificado seja vosso nome. Venha a nós o vosso reino, seja feita a vossa vontade, assim na terra como no céu.
1: Pão nosso de cada dia nos dai hoje, perdoai-nos as nossas ofensas, assim como nós perdoamos a quem nos tem ofendido. E não nos deixeis cair em tentação, mas livrai-nos do mal. Amém.
2: Ave Maria, cheia de graça, o Senhor é convosco. Bendita sois vós entre as mulheres, bendito é o fruto do vosso ventre, Jesus.
0: Santa Maria, Mãe de Deus, rogai por nós, pecadores, agora e na hora de nossa morte. Amém.
2: Ave Maria, cheia de graça, o Senhor é convosco. Bendita sois vós entre as mulheres, e bendito é o fruto do vosso ventre, Jesus.
0: Santa Maria, Mãe de Deus, rogai por nós, pecadores, agora e na hora de nossa morte. Amém.
2: Ave Maria, cheia de graça, o Senhor é convosco. Bendita sois vós entre as mulheres, e bendito é o fruto do vosso ventre, Jesus.
0: Santa Maria, Mãe de Deus, rogai por nós, pecadores, agora e na hora de nossa morte. Amém.
2: Ave Maria, cheia de graça, o Senhor é convosco. Bendita sois vós entre as mulheres, e bendito é o fruto do vosso ventre, Jesus.
0: Santa Maria, Mãe de Deus, rogai por nós, pecadores, agora e na hora de nossa morte. Amém.
2: Ave Maria, cheia de graça, o Senhor é convosco. Bendita sois vós entre as mulheres, e bendito é o fruto do vosso ventre, Jesus.
0: Santa Maria, Mãe de Deus, rogai por nós, pecadores, agora e na hora de nossa morte. Amém.
2: Ave Maria, cheia de graça, o Senhor é convosco. Bendita sois vós entre as mulheres, e bendito é o fruto do vosso ventre, Jesus.
0: Santa Maria, Mãe de Deus, rogai por nós, pecadores, agora e na hora de nossa morte. Amém.
2: Ave Maria, cheia de graça, o Senhor é convosco. Bendita sois vós entre as mulheres, e bendito é o fruto do vosso ventre, Jesus.
0: Santa Maria, Mãe de Deus, rogai por nós, pecadores, agora e na hora de nossa morte. Amém.
2: Ave Maria, cheia de graça, o Senhor é convosco. Bendita sois vós entre as mulheres, e bendito é o fruto do vosso ventre, Jesus.
0: Santa Maria, Mãe de Deus, rogai por nós, pecadores, agora e na hora de nossa morte. Amém.
2: Ave Maria, cheia de graça, o Senhor é convosco. Bendita sois vós entre as mulheres, e bendito é o fruto do vosso ventre, Jesus.
0: Santa Maria, Mãe de Deus, rogai por nós, pecadores, agora e na hora de nossa morte. Amém.
2: Ave Maria, cheia de graça, o Senhor é convosco. Bendita sois vós entre as mulheres, e bendito é o fruto do vosso ventre, Jesus.
0: Santa Maria, Mãe de Deus, rogai por nós, pecadores, agora e na hora de nossa morte. Amém.
2: Glória ao Pai, ao Filho e ao Espírito Santo.
0: Como era no princípio, agora e sempre, e por todos os séculos dos séculos. Amém.
2: Ó meu Jesus,
0: perdoai-nos e livrai-nos do fogo do inferno. Levai as almas todas para o céu. E socorrei principalmente as que mais precisarem da vossa misericórdia.
3: Terceiro mistério, nós contemplamos o anúncio do reino dos céus, o convite, o chamado à conversão. Rezemos.
1: Pai nosso que estais no céu, santificado seja o vosso nome, venha a nós o vosso reino, seja feita a vossa vontade, assim na terra como no céu.
3: O pão nosso de cada dia nos dai hoje, perdoai-nos as nossas ofensas, assim como nós perdoamos a quem nos tem ofendido, e não nos deixeis cair em tentação, mas livrai-nos do mal. Amém.
1: Ave Maria, cheia de graça, o Senhor é convosco. Bendita sois vós entre as mulheres, bendito é o fruto do vosso ventre, Jesus.
0: Santa Maria, Mãe de Deus, rogai por nós, pecadores, agora e na hora de nossa morte. Amém.
1: Ave Maria, cheia de graça, o Senhor é convosco. Bendita sois vós entre as mulheres, bendito é o fruto do vosso ventre, Jesus.
0: Santa Maria, Mãe de Deus, rogai por nós, pecadores, agora e na hora de nossa morte. Amém.
1: Ave Maria, cheia de graça, o Senhor é convosco. Bendita sois vós entre as mulheres, bendito é o fruto do vosso ventre, Jesus.
0: Santa Maria, Mãe de Deus, rogai por nós, pecadores, agora e na hora de nossa morte. Amém.
1: Ave Maria, cheia de graça, o Senhor é convosco. Bendita sois vós entre as mulheres, bendito é o fruto do vosso ventre, Jesus.
0: Santa Maria, Mãe de Deus, rogai por nós, pecadores, agora e na hora de nossa morte. Amém.
1: Ave Maria, cheia de graça, o Senhor é convosco. Bendita sois vós entre as mulheres, bendito é o fruto do vosso ventre, Jesus.
0: Santa Maria, Mãe de Deus, rogai por nós, pecadores, agora e na hora de nossa morte. Amém.
1: Ave Maria, cheia de graça, o Senhor é convosco. Bendita sois vós entre as mulheres, bendito é o fruto do vosso ventre, Jesus.
0: Santa Maria, Mãe de Deus, rogai por nós, pecadores, agora e na hora de nossa morte. Amém.
1: Ave Maria, cheia de graça, o Senhor é convosco. Bendita sois vós entre as mulheres, bendito é o fruto do vosso ventre, Jesus.
0: Santa Maria, Mãe de Deus, rogai por nós, pecadores, agora e na hora de nossa morte. Amém.
1: Ave Maria, cheia de graça, o Senhor é convosco. Bendita sois vós entre as mulheres. Bendito é o fruto do vosso ventre, Jesus.
4: Santa Maria, Mãe de Deus, rogai por nós, pecadores, agora e na hora de nossa morte. Amém.
1: Ave Maria, cheia de graça, o Senhor é convosco. Bendita sois vós entre as mulheres. Bendito é o fruto do vosso ventre, Jesus.
4: Santa Maria, Mãe de Deus, rogai por nós, pecadores, agora e na hora de nossa morte. Amém.
1: Ave Maria, cheia de graça, o Senhor é convosco. Bendita sois vós entre as mulheres, bendito é o fruto do vosso ventre, Jesus.
4: Santa Maria, Mãe de Deus, rogai por nós, pecadores, agora e na hora de nossa morte. Amém.
1: Glória ao Pai, ao Filho e ao Espírito Santo.
2: Como era no princípio, agora e sempre, por todos os séculos dos séculos. Amém. Ó meu Jesus,
0: perdoai-nos, livrai-nos do fogo do inferno, levai as almas todas para o céu, e socorrei principalmente as que mais precisarem da vossa misericórdia.
3: Quarto mistério, nós contemplamos a transfiguração de nosso Senhor Jesus Cristo no Monte Tabor.
2: Na segunda aparição do anjo para as crianças, ele fala assim para elas: orai, orai muito. Os corações santíssimos de Jesus e Maria têm sobre vós desígnios de misericórdia. Queria colocar duas coisas para vocês. A primeira, que não existe uma vida, ninguém no mundo que está aqui, que a vida não tem um propósito. Então, é preciso entender que às vezes a gente pensa assim, mas a minha vida não serve para nada. Ela tem um propósito, você não foi criado à toa. Mas a gente precisa aprender a orar. E uma coisa que eu gostaria de te sugerir: vá ao Santíssimo, esteja agora como nós estamos diante dele. Se ajoelhe diante dele. Fique nu. Não rasgue a sua alma, não é no corpo, é na alma. Abra suas mãos, porque a gente não tem nada. A gente não tem nada. Mas fale para ele uma coisa. Fale como os profetas falaram, fale como Moisés falou. Fale: eis-me aqui. Eis-me aqui, no meu nada, na minha miséria. Mas entregue: eis-me aqui. Quando Deus fala para Jeremias, ele fala: Jeremias, eles serão o meu povo e eu serei o seu Deus. E quando eles clamarem por mim, eu responderei: eis-me aqui. Então eu encontro, fale com ele: estou aqui, Senhor, para vos amar e vos servir. Que a sua vida corresponda ao sonho de Deus por você. Pai nosso que estais nos céus, santificado seja o vosso nome. Venha a nós o vosso reino. Seja feita a vossa vontade, assim na terra como no céu.
0: O pão nosso de cada dia nos dai hoje. Perdoai-nos as nossas ofensas, assim como nós perdoamos a quem nos tem ofendido. E não nos deixeis cair em tentação, mas livrai-nos do mal. Amém.
2: Ave Maria, cheia de graça, o Senhor é convosco. Bendita sois vós entre as mulheres, e bendito é o fruto do vosso ventre, Jesus.
4: Santa Maria, Mãe de Deus, rogai por nós, pecadores, agora e na hora de nossa morte. Amém.
2: Ave Maria, cheia de graça, o Senhor é convosco. Bendita sois vós entre as mulheres, e bendito é o fruto do vosso ventre, Jesus.
4: Santa Maria, Mãe de Deus, rogai por nós, pecadores, agora e na hora de nossa morte. Amém.
2: Ave Maria, cheia de graça, o Senhor é convosco. Bendita sois vós entre as mulheres, e bendito é o fruto do vosso ventre, Jesus.
4: Santa Maria, Mãe de Deus, rogai por nós, pecadores, agora e na hora de nossa morte. Amém.
2: Ave Maria, cheia de graça, o Senhor é convosco. Bendita sois vós entre as mulheres, e bendito é o fruto do vosso ventre, Jesus.
4: Santa Maria, Mãe de Deus, rogai por nós, pecadores, agora e na hora de nossa morte. Amém.
2: Ave Maria, cheia de graça, o Senhor é convosco. Bendita sois vós entre as mulheres, e bendito é o fruto do vosso ventre, Jesus.
4: Santa Maria, Mãe de Deus, rogai por nós, pecadores, agora e na hora de nossa morte. Amém.
2: Ave Maria, cheia de graça, o Senhor é convosco. Bendita sois vós entre as mulheres, bendito é o fruto do vosso ventre, Jesus.
4: Santa Maria, Mãe de Deus, rogai por nós, pecadores, agora e na hora de nossa morte. Amém.
2: Ave Maria, cheia de graça, o Senhor é convosco. Bendita sois vós entre as mulheres, e bendito é o fruto do vosso ventre, Jesus.
4: Santa Maria, Mãe de Deus, rogai por nós, pecadores, agora e na hora de nossa morte. Amém.
2: Ave Maria, cheia de graça, o Senhor é convosco. Bendita sois vós entre as mulheres, e bendito é o fruto do vosso ventre, Jesus.
4: Santa Maria, Mãe de Deus, rogai por nós, pecadores, agora e na hora de nossa morte. Amém.
2: Ave Maria, cheia de graça, o Senhor é convosco. Bendita sois vós entre as mulheres, e bendito é o fruto do vosso ventre, Jesus.
4: Santa Maria, Mãe de Deus, rogai por nós, pecadores, agora e na hora de nossa morte. Amém.
2: Ave Maria, cheia de graça, o Senhor é convosco. Bendita sois vós entre as mulheres, e bendito é o fruto do vosso ventre, Jesus.
4: Santa Maria, Mãe de Deus, rogai por nós, pecadores, agora e na hora de nossa morte. Amém.
2: Glória ao Pai, ao Filho e ao Espírito Santo.
4: Como era no princípio, agora e sempre, e por todos os séculos dos séculos. Amém.
2: Ó meu Jesus,
4: perdoai-nos, livrai-nos do fogo do inferno, levai as almas todas para o céu, e socorrei principalmente as que mais precisarem da vossa misericórdia.
3: Nesse quinto mistério, nós contemplamos a instituição do Santíssimo Sacramento da Eucaristia. E junto com o anjo nós dizemos: meu Deus, eu creio, adoro, espero e amo-vos, peço-vos perdão para os que não creem, não adoram, não esperam e não vos amam. Meus queridos, a primeira palavra do anjo: não tenha medo. Depois ele vai nos recordar que os corações de Jesus e Maria estão atentos às nossas súplicas. Peça com confiança. E ainda que o Senhor tenha um desígnio ao nosso respeito. Ontem partilhava com a doutora Filó. O almoço foi só um pretexto, né, doutora? O almoço era um detalhe, porque finalidade era a partilha. A gente rendeu naquela conversa as amizades com os santos, a verdade, graça.
2: Verdade.
3: Contemplando as maravilhas. E a doutora Filó, há muitos pontos fortes nela, graças a Deus, no seu ministério. Mas eu, particularmente, a versão que eu mais gosto, quando ela olha pra gente e diz assim: vem cá, deixa eu explicar uma coisa pra você. É um jeito muito gentil de fazer aquilo que Padre Pio fazia, mas ele fazia dando as pancadas.
2: Ele tinha autoridade para isso, né?
3: Vem cá, deixa eu explicar uma coisa para você, porque você não está entendendo ainda. E a gente falava sobre isso, doutora Filó, esse despertar. É a primeira palavra, né, quando a trombeta toca aqui na madrugada, e eu digo: desperta, exército de São Miguel. É preciso despertar. E diante desta palavra, há uma missão, há um propósito. Assim, mais uma vez, somos iluminados por Lucas capítulo 1, versículo 26, 38. Nossa Senhora, eis-me aqui. Vamos transformar isso em canção? Vamos rezar? Senhor, hoje eu me rendo. Eu sei que eu nada sou sem ti, sem o teu amor. Se eu quero estar protegido, eu preciso caminhar na vontade de Deus. Se eu quero ser feliz, eu preciso caminhar na vontade de Deus. Se eu quero chegar lá, eu preciso caminhar na vontade. Vamos erguer esse clamor junto com a doutora Filó, junto com nosso ministério de música. Se você pode, peço licença ao Senhor, vai ficando de pé na sua casa, numa atitude de louvor. O coração permanece dobrado, o coração permanece de joelhos nesta adoração. O corpo se ergue, Senhor, é para te louvar, é para glorificar, é para bendizer. Dizer: eu me rendo à tua vontade. Desperta, Senhor, desperta cada coração.

para que quando eu falar que seja o Senhor. Quando nós falávamos, quando eu tocar que sejam as tuas mãos. Certamente quantas vezes é essa oração da doutora Filó naquele hospital. Para que quando eu falar que seja o Senhor. Para que quando eu tocar que seja o Senhor. Que o toque das minhas mãos, Jesus, sejam as tuas. Que o meu olhar seja o teu, um olhar de misericórdia. Que o meu falar seja o teu falar. Que o meu caminhar no teu ambiente de trabalho, pelas ruas da cidade, na tua casa, seja o caminhar de Jesus. Como São Francisco de Assis, o grande que deu origem a este tempo devocional, a quaresma de São Miguel, dizia: porque talvez o único evangelho que as pessoas leiam seja a tua vida. Por isso, mais uma vez, coloca-se à disposição do Senhor e desperta, filho, desperta, filha, para a vontade de Deus.

Deixa o Senhor te encher dele, na força e no poder do Espírito Santo. Deixa o Senhor te convencer. O Espírito Santo nos convence. O Espírito Santo nos convence sobre todas as coisas, sobre o amor de Deus, sobre a sua justiça, a sua misericórdia, sobre a fealdade do pecado.

0: Obrigada, Senhor Jesus. E doutora Filó, pode chacoalhar. A gente gosta, não é? De ser despertado como a mãe que desperta um filho.
1: Que a gente caminhe sabendo que é sim para Deus e não para o pecado. É simples assim. A gente tem que aprender a se posicionar. É sim a Deus em cada situação. E por que que a gente cantou tudo isso? Porque confiamos que o amor dele fará o melhor na nossa vida. A vontade de Deus quando a gente canta é porque ela é perfeita. Porque a gente é como uma criança, a gente não consegue ver nem o que está na frente. A gente é tão cego diante das situações. Mas essa confiança incondicional no amor que me sustenta, que nunca trará o mal para a minha vida, mas somente o melhor.
0: Amém. Pai nosso que estais nos céus, santificado seja o vosso nome. Venha a nós o vosso reino, seja feita a vossa vontade, assim na terra como no céu.
2: O pão nosso de cada dia nos dai hoje, perdoai-nos as nossas ofensas, assim como nós perdoamos a quem nos tem ofendido. E não nos deixeis cair em tentação, mas livrai-nos do mal. Amém.
0: Ave Maria, cheia de graça, o Senhor é convosco. Bendita sois vós entre as mulheres. Bendito é o fruto do vosso ventre, Jesus.
2: Santa Maria, Mãe de Deus, rogai por nós, pecadores, agora e na hora de nossa morte. Amém.
0: Ave Maria, cheia de graça, o Senhor é convosco. Bendita sois vós entre as mulheres. Bendito é o fruto do vosso ventre, Jesus.
2: Santa Maria, Mãe de Deus, rogai por nós, pecadores, agora e na hora de nossa morte. Amém.
0: Ave Maria, cheia de graça, o Senhor é convosco. Bendita sois vós entre as mulheres, bendito é o fruto do vosso ventre, Jesus.
2: Santa Maria, Mãe de Deus, rogai por nós, pecadores, agora e na hora de nossa morte. Amém.
0: Ave Maria, cheia de graça, o Senhor é convosco. Bendita sois vós entre as mulheres, bendito é o fruto do vosso ventre, Jesus.
2: Santa Maria, Mãe de Deus, rogai por nós, pecadores, agora e na hora de nossa morte. Amém.
0: Ave Maria, cheia de graça, o Senhor é convosco. Bendita sois vós entre as mulheres, bendito é o fruto do vosso ventre, Jesus.
2: Santa Maria, Mãe de Deus, rogai por nós, pecadores, agora e na hora de nossa morte. Amém.
0: Ave Maria, cheia de graça, o Senhor é convosco. Bendita sois vós entre as mulheres. Bendito é o fruto do vosso ventre, Jesus.
2: Santa Maria, Mãe de Deus, rogai por nós, pecadores, agora e na hora de nossa morte. Amém.
0: Ave Maria, cheia de graça, o Senhor é convosco. Bendita sois vós entre as mulheres. Bendito é o fruto do vosso ventre, Jesus.
2: Santa Maria, Mãe de Deus, rogai por nós, pecadores, agora e na hora de nossa morte. Amém.
0: Ave Maria, cheia de graça, o Senhor é convosco. Bendita sois vós entre as mulheres. E bendito é o fruto do vosso ventre, Jesus.
2: Santa Maria, Mãe de Deus, rogai por nós, pecadores, agora e na hora de nossa morte. Amém.
0: Ave Maria, cheia de graça, o Senhor é convosco. Bendita sois vós entre as mulheres. Bendito é o fruto do vosso ventre, Jesus.
2: Santa Maria, Mãe de Deus, rogai por nós, pecadores, agora e na hora de nossa morte. Amém.
0: Ave Maria, cheia de graça, o Senhor é convosco. Bendita sois vós entre as mulheres. Bendito é o fruto do vosso ventre, Jesus.
2: Santa Maria, Mãe de Deus, rogai por nós, pecadores, agora e na hora de nossa morte. Amém.
0: Glória ao Pai, ao Filho e ao Espírito Santo,
2: como era no princípio, agora e sempre, por todos os séculos e séculos. Amém.
0: Ó meu Jesus, perdoai-nos, livrai-nos do fogo do inferno, levai as almas todas para o céu e socorrei principalmente as que mais precisarem da vossa misericórdia. Ó Maria concebida sem pecado,
2: rogai por nós que recorremos a vós.
0: Ó Virgem dolorosíssima,
2: as vossas lágrimas derrubaram o império infernal.
0: 5 horas da madrugada, 5 horas da manhã, meus queridos, vamos iniciar os mistérios dolorosos. E o Senhor trazia esta passagem ao meu coração. Queria que você abrisse a sua Bíblia também. Romanos 12, versículos 1 e 2. O apóstolo São Paulo vai dizer assim: eu vos exorto, irmãos, pela misericórdia de Deus, a oferecerdes os vossos corpos em sacrifício vivo, santo e agradável a Deus. Este é o vosso verdadeiro culto. E se eis-me aqui. E ele continua: não vos conformeis com este mundo, mas transformai-vos pela renovação da mente, para que possais distinguir o que é da vontade de Deus, a saber, o que é bom, o que lhe agrada e o que é perfeito. Essa é a vontade de Deus. boa, perfeita e agradável. Escreve isso no seu diário.
1: E escreva que você reconhecerá a vontade dele, porque o sentimento de paz vai transbordar no seu coração. Tudo que procede de Deus tem que gerar paz, sem tumulto, sem discórdia. A vontade de Deus é sempre assim, é clara.
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0: Devagar ou não, cá estou eu juntinho de vocês para mais uma edição do programa Sérgio Santiago, o fino do sertanejo. Fique com a gente até às 7 da manhã. Eu, vocês e o Zé Calo no pé. Ou não, quer dizer, o Zé Honoro. Fala, Zé!
1: Olha, bom dia, como vai sua mãe, sua avó, sua tia, toda a família? Eu não te dou café porque não tem vazia. Aceita um pedaço de melancia? Quer não? Que tal um pedaço de mamão? Também quer não? Então vai lamber sabão. Bom dia, boa tarde, boa noite, lá com Deus.
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1: 5 e 8.

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3: 5:15. 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
3: 5:17.
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4: Eu quero mandar um abraço aqui para Rosângela Alves, do bairro Belvedere 2, para Maria Aparecida de Fátima, lá no bairro Jardim das Acácias, para Adriana Paixão, lá no bairro João Paulo, para Severina, é Jeferina da Silva. Severina é lá da terrinha. Por que que tu chama... sabe, menina, por que que tu chama Severina? Era o nome de meu avô. Severino era o nome de meu avô. Meu pai, em homenagem póstuma, meu avô me colocou o nome de Severina. Essa aqui é Jeferina, no bairro Vale do Sol.
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8: Guilherme Santiago.
9: Marília.
8: Ai, loirão, vamos judiar desse povo.

0: Obrigado, gente. Obrigado. Legal. Valeu.
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2: 5 horas.

0: e 30 minutos.
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0: Thiago.
1: Quero mandar um abraço aqui pra Lígia Oliveira, lá em Ermida, em Santo Antônio dos Campos. Meu amigo Altair, da comunidade Neulândia, município de Itapecerica. Um abração pra vocês aí, Neulândia. Um abraço para o Lúcio, da JL Costura, lá em Ermida. João Lúcio, não, João Lúcio, né? JL Costura. Um abração para o Antônio Marcos, não é aquele que cantava, não, que foi embora, não. Você sabe que o Antônio Marcos, o cantor, ele tomava umas cachaças, ele foi embora mais cedo. Por isso, viu, senhor? O Antônio Marcos tomava um tantão de cachaça, rapaz. Por isso que eu parei, sou feio, mas não sou bobo, né, senhor? Esse aqui não, esse aqui é o Antônio Marcos do Porto Velho. Um abração para vocês aí no Porto Velho, muito obrigado pela sintonia de 5 às 7 da manhã e de 1 às 3 da tarde aqui na Rádio Divi 102.3 FM, a rádio da minha, da sua, da nossa igreja.
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1: 5:36.
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1: 5h46.
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1: 5h49.
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2: Um abraço para Irani Souza, no bairro Nossa Senhora Aparecida, em São Sebastião do Oeste. Para Eliana Jacques, do bairro Interlagos. Eliana Jacques, do bairro Interlagos. Para o meu amigo aqui, o Vitor Pacheco, em Ermida, em Santo Antônio dos Campos, né? A comunidade onde está sendo construída, erguida a terceira maior cruz do mundo, né? A cruz de todos os povos. Alô, Jane e a sua mãe Maria Cecília em Carmo do Cajuru. Um abração para vocês, muito obrigado pela sintonia de manhã e à tarde, aqui de 5 às 7 da manhã e de 1 às 3 da tarde, não é? Um abração para vocês, viu?
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1: 5:53.

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1: Nós não nos cansamos de agradecer aos parceiros mensais da Ação Social. Programa Sérgio Santiago, Rádio Divi 102,3 FM. Maria Alves e seu Joaquim, da comunidade Teixeiras. Maura Dileia e o filho Wesley, do bairro Nações. Sr. Eusébio, do bairro Campina Verde. Casal Gilberto, esse irmão da dona Giovanni Santiago, tio dos meus filhos, né? Ele é engenheiro químico da Coca-Cola. E a sua esposa Jussara, farmacêutica, lá em Jundiaí, no estado de São Paulo. Lúcia Gomes, a minha sobrinha, mora na Grande BH. Robson, gerente geral do Supermercados BH, aqui no oeste das Minas Gerais. Doutor João Amorim Júnior, médico pediatra, e seus pais Rosária e João Amorim, da comunidade Ribeirão do Cervo, município de Cláudio. Que Deus abençoe a todos nós, nos dê muita saúde e muita disposição para continuar com o nosso trabalho, ajudando os menos favorecidos, porque doar aos carentes também é uma maneira de rezar. Senhor, fazei de mim um instrumento de vossa paz. Onde houver ódio, que eu leve o amor. Onde houver ofensa, que eu leve o perdão. Onde houver discórdia, que eu leve a união. Onde houver dúvida, que eu leve a fé. Onde houver erro, que eu leve a verdade. Onde houver desespero, que eu leve a esperança. Onde houver tristeza, que eu leve a alegria. Onde houver trevas, que eu leve a luz. Oh, mestre, fazei que eu procure mais consolar que ser consolado, compreender que ser compreendido, amar que ser amado. Pois é dando que se recebe, e é perdoando que se é perdoado. E é morrendo que se vive para a vida eterna. Amém. Pai nosso que estais no céu, santificado seja o vosso nome. Venha a nós o vosso reino e seja feita a vossa vontade, assim na terra como no céu. O pão nosso de cada dia nos dai hoje. Senhor, perdoai as nossas ofensas, assim como nós perdoamos a quem nos tem ofendido. E não nos deixeis cair em tentação, mas livrai-nos de todo o mal. Amém. Ave Maria, cheia de graça, o Senhor é convosco. Bendita sois vós entre as mulheres, e bendito é o fruto do vosso ventre. Jesus. Santa Maria, Mãe de Deus, rogai por nós, pecadores, agora e na hora da nossa morte.

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1: 6 e 8.
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1: Seis e onze.
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3: Alô, minha amiga Marlene do bairro São Judas. Tudo bem pra você, Marlene? Um abração pra você. Muito obrigado por estar ouvindo a gente, viu? A minha amiga Evaneide e o esposo Arthur, no bairro Serra Verde, também ouvindo a gente. A Maria Helena, da Vila Belo Horizonte. O Vilmar e a esposa Cleusa, lá no bairro Nova Holanda. O Elton, o Eltinho, né? Na Avenida Antônio Olímpio de Moraes. Ele é da minha terra, ele é dos Baité.
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0: 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Seis e dezessete.
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1: 6:20. 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
3: Quero mandar um abraço aqui para o Jamilton, no bairro Santo Antônio, para Maria Aparecida Moraes, do bairro Planalto, para Marli Soares, no bairro Jardim Alvorada, em Carmo do Cajuru, para Irani Eustáquio, no bairro Mangabeiras, para Marlene Almeida, no bairro Sagrada Família. Muito obrigado a todos vocês que ouvem o programa Sérgio Santiago de 5 às 7 da manhã e de 1 às 3 da tarde.
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0: 6:29.
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5: Quero mandar um abraço aqui pro Gaspar, Gaspar Porteiro, lá da Rua Pernambuco. Um abraço para o Fábio, do bairro Campina Verde, para a Aparecida, para a Janaína e para o Moisés, lá na Chácara Beira Rio. Para a Célia e o esposo Eli, no bairro Tietê. Um abração para Regina e seu irmão João Batista, no bairro Sagrada Família. Um abraço para o doutor João Amorim Júnior, clínico geral lá em Nova Serrana. Ele é filho da Rosária e do João Amorim, né? Por isso, João Amorim Júnior. Eu chamei de doutorzinho, é porque ele é menino, tem cara de menino e já é doutor, né, senhor? Tem uma outra aqui também que é menina, senhor Elaine, doutora Elaine, ela é psicóloga e psicoterapeuta. Ela mora em Altea, na província de Alicante, na Espanha.
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1: 6h45.
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2: 6:49. 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
0: Quero mandar um abraço para a Selena e a sua mãe Elza, lá em Santo Antônio dos Campos. Fica muito distante de Divinópolis, fica a quase, ó, a quase 2,5 léguas de Divinópolis. Faz as contas, cada légua é 6 quilômetros. Faz as contas pra você ver, tá? Ermida, Santo Antônio dos Campos. Eu adoro esse povo de Ermida. Eles me toleram de madrugada e à tarde também. Eu acho que é bom, senhor. Um abração pra Josiane, pra Ana Júlia, lá no bairro Cidade Nova, em Carmo do Cajuru, para Maria Cândida, no bairro São José. Ô, Maria Cândida, você já teve lá na panificadora Duarte pegando pãozinho quentinho hoje? Já pegou? É? Tá bom? Boa tarde, tem mais, viu? Ana Tereza, no bairro Candelária, como é que você tá? Alô, Ana Tereza, você conhece a delegada aí do bairro Candelária, Ana Tereza? Ela chama... O nome dela é bonito, Rosimeire Nascimento, mas eu chamo ela de Rose Cher da padaria. Cher é de xereta mesmo, viu? Abração para Elisete Conceição, no bairro Santo Antônio, pertinho de nós aqui, o bairro Santo Antônio. Ó. Abração para vocês, muito obrigado pela sintonia todas as manhãs, de 5 às 7 da manhã e de 1 às 3 da tarde, aqui na Divi 102.3 FM.
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2: Seis e 59.
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2: 7-3. 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

0: Muito bom dia, Divinópolis, bom dia, Centro-Oeste de Minas. Bom dia, você ligado aí na Rádio Divinópolis FM, Máquina do Tempo, com Edson Tavares até as 10 da manhã, hein? Bom dia, bom dia, bom dia, bom dia. Daqui a pouquinho vamos falar aqui o sorteio de hoje, vamos falar, né? Estaremos aqui hoje, Casa da Limpeza, os melhores produtos da região, com Maurício, nosso amigo Maurício, melhor pão de queijo, ali com o Petrônio Costa, na rua Bahia, entre Pernambuco e Goiás. O Tour e Sabor, lá com a Leila, na rua Eliseu Zica. Que beleza, né, Leila, Dona Zica, Atumboi. Supermercado Pique, uma cesta do Pique, né? Carlinhos e família. Você vai mandar mensagem para 999960720. E vamos já dar... já tá aí, já? Tem gente pedindo música cedo, assim? Agora nós arrumamos outro freguês, viu, Zé Arnaldo? Nós arrumamos outro freguês aqui de Roberto Carlos, já, o Gonçalves, viu? E o Zé Arnaldo pede também, né?
1: Você tá, beleza?
0: Beleza.
1: Edinho, se der, toca aí pra mim hoje aí com o Roberto Carlos, o homem. Alô, parceiro.
0: Homem.
1: Um abraço.
0: Alô.
1: Bom dia pra todos nós, um bom fim de semana.
0: Beleza, Geraldo.
1: Aqui é o Geraldo, Itaí.
0: O padre Gerardo. E o Zé Arnaldo também pede, duas do Roberto Carlos hoje. Sérgio Frederico tá aí?
2: Bom dia, meu amigo Edson Tavares.
0: Bom dia, você turma acorda cedo.
2: Frederico de Oliveira, do Bairro Niterói. Gostaria de ouvir a música hoje com Eterno Timaya e Gal Costa. Um dia de domingo, eu apareceu minha mãezinha, Dona Olinda, no Niterói. Olinda, Laura de Oliveira, Niterói. E pra você, muitas bênçãos nesse sábado, no túnel do tempo. Pra você, sua família e todos os ouvintes. Alô, Edson Tavares, obrigado. Aguardo a música pra abrir bem o grande programa da Máquina do Tempo.
0: Beleza.
2: Alô, Edinho, um abraço, com Deus.
0: Quero dar lá, sério, Frederico. Vamos começar com o Zé Arnaldo de Você do Rei Roberto, depois tem Tim Maia, na sequência outra do Roberto Homem. Agora são 7:06. Bom dia.
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1: 7:19.
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5: 7:25.
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0: Nova Holanda. Bom dia, Tavares, João Bessoal, Sábado, Sérgio Principal, Sofei, Gislaine, Carlos Nogueira, Belo Vale. Jéssica Aparecida, Rodrigues do Marajó, quer participar do sorteio da sexta. Marajó, quer participar do sorteio da Casa da Limpeza da sexta, supermercado, viu? Antônio Luzia, Pires Alexandre, Baixo São Sebastião. Bom dia, quer participar do sorteio da Casa da Limpeza, Érica Carolina Vaz, Tavares, Pires Roseiras. Deixa eu ver aqui áudio, vamos ver aqui o áudio primeiro, aqui, depois nós rodamos mais aqui, né? Vamos ouvir o áudio, né?
1: Oi, Edinho, tudo bem? Bom dia. É, aqui é a Maria Aparecida, Terence Batista José.
0: Bom dia.
1: Quer participar do sorteio?
0: Uhum.
1: Um abraço.
0: Obrigado, Maria Aparecida. Tá aí o Raimundo Rinaldo aqui também, um bate Raimundo Rinaldo.
2: Alô, Edinho. Aqui quem tá falando é o Raimundo Rinaldo Ribeiro, lá do Sabia 3R.
0: Bom dia.
2: Ó, compadre, eu queria participar do sorteio aí. Qualquer um que tiver hoje ainda, tá muito bom.
0: Uhum.
2: E fica com Deus. Muito obrigado.
0: Obrigado, Raimundo. Carminha, tá aí?
3: Bom dia, Edinho.
0: Bom dia.
3: Tudo bem?
0: Tudo.
3: Gostaria de participar do sorteio. Maria do Carmo, bairro Alisuque.
0: Claro.
3: Tenha um bom dia.
0: Bom dia. Maria Neves tá aqui também.
4: Bom dia, Edinho. Maria Neves, bairro Belvedere. Quero participar do sorteio da sexta.
0: Beleza.
4: Ou da Casa da Limpeza. Ou alguns outros aí.
0: Beleza, Maria. Ana Paula quer participar do sorteio, né? É, Ana Paula, Jardinópolis. Bom dia. Hoje é aniversário de meu sobrinho, ele completa 5 anos hoje, mora no bairro Copacabana, queremos participar de todos os sorteios. Maria da Conceição Silva Reis, do bairro Candelária. Falou que é aniversário do sobrinho, mas não falou o nome do sobrinho. Já tá. Juliana, é isso aí, vamos lá. Essa música é bonita, hein, Sá? Falar em música bonita, vamos aqui com o Torneiro. Torneiro muito bom, não é? Agora são 7h28. Bom dia, bom dia, bom dia. Chique demais essa música.

0: 7h40.
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10: Beleza, por agora 7h46, bom dia, hoje é sabadão. Vamos ler aqui algumas mensagens, chegando muita mensagem, para você participar do sorteio de um miolo de pão de queijo, né? É, as empadinhas, as mini pizzas da Leila da Cultura e Sabor na Rua Eliseu Zica 253 de São José, é ótima, né? Muito bom, viu? Também participar do sorteio do supermercado Pique e da Casa da Limpeza, Maurício. Bom dia, você quer participar do sorteio da Casa de Pedra Mini Pizza, Maria José Moura, do Bairro Tietê. Põe meu nome no sorteio, Dário Roberto Pinto Choro. Pedro Alexandre também quer participar do sorteio, né? Pedro Alexandre de São Sebastião, né? Elisabeth Sagrada Família também quer participar do sorteio. Marlete Barbosa, Largado, Xisto Barbosa. Está lá no, lá em cima, Elisabeth. Marlete Barbosa, Largado, Barbosa da Vanuzzi. Aline Cristina Farias quer participar do sorteio da Sagrada Família. Também Helena Faria Fagundes. Bom dia, quer participar do sorteio, viu? João Pedro Bernardes, Dona Rosa. Quer participar do sorteio? Rodrigo Menezes Viana do Marajó. Quer participar do sorteio da Casa de Peso? Meu nome é Ângela Maria, moro no bairro Campina Verde. José Carlos Vieira da Conceição de São Sebastião, quer participar do sorteio. A Neuza Maria Severino do bairro Niterói, quer participar do sorteio. Bom dia, quer participar do sorteio? Casa de Peso, outro sorteio também. Elizabeth Aparecida Pereira Correia oferece almoço para Fernando Leandro lá no bairro Santos Dumont, claro. Muita gente querendo participar do sorteio aqui, viu? Vamos aqui essa mensagem de áudio aqui. Vamos ouvir aqui de áudio, né? Tem áudio aqui também? Vamos ouvir aqui. Tá aqui a Marlene. Vamos cá embaixo.
11: Oi, Edinho, bom dia. Bom dia. Marlene Aparecida Barreto Souza, do Santa Rosa. Queria participar do sorteio da Casa da Limpeza, por favor. E posso deixar o nome do meu neto?
10: Claro.
11: Luca Victor Souza Lopes. Obrigado, bom dia. Fique com Deus. Bom final de semana.
10: Gente, pode gravar e falar, mas escreve, tá? É melhor por escrito.
12: Oi, bom dia, Edinho. É a Maria Aparecida Pires aqui do Choro.
10: Maria.
12: Obrigadinho. Coloca meu nome aí no sorteio, falou?
10: Certinho, vamos aqui mais.
13: Bom dia, Edinho. Aqui é o Luiz Carlos.
10: Luiz Carlos, mandou metade da mensagem, né? Luiz Carlos, tá legal, né? Mas pode escrever seu nome completo aí, viu? Pra gente colocar aqui, tá? Deixa eu fazer a brincadeira das músicas, daqui a pouco eu leio mais mensagem, né? A primeira música que você votar é Torneiro, ó. Torneiro é a primeira, tá? Ei, coisa linda, hein? Hoje é sabadão. Ô, gente, o calor chegou mesmo, hein? Gosto muito não, pra falar a verdade. A segunda, Soleado, remix. Denilson gosta, uma Sandrinha, né? O pai Denilson. Marcelo J. Gonçalves também gosta muito dessa música, Marcelo. Terceira, Gloria Gaynor.
14: Bonita.
10: E a última, Big Japan. Qual que você vota? 1, 2, 3 ou 4? Manda mensagem de áudio ou texto, viu? Essa é das top, né? Gosta com o padre Washington. Yamara. Quem dança essa música bem pra dar, né? O Juninho lá da MX, né, Juninho? Juninho, Chumbreca, dança bem, né? O Tulinho Pula Pulo, Kito Bomba, diz que é bom pra dançar, né? O Arthur também, né? O Juninho. Ah, quem dança bem essa música bem é o Jairinho, que é no primo da Marcela, que é novo. Dr. Claudio também era bom pra dançar, e eu vira, né? Lá da Noivito. Também dança bem essa música o meu amigo Dr. Vandinho, Dr. Laércio, lá da Gerais, e Dona Wanda. Ontem o Dr. Aguimar da Piratininga mandou uma mensagem pra mim aqui. Quem quiser trabalhar, mas tem que ter experiência, viu? Ele está precisando urgente. 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É para ontem, viu?

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1: Ai, ai, ai, ai, ai, vamos lá. Tem muita mensagem aqui. A Sônia da Ponte Funda quer participar do sorteio. Obrigado, Sônia. Maria Neuza também quer participar do sorteio. Lá de Carmo Cajuru. Cajuru gosta. Denise Silveira quer participar do sorteio. Lá do Bom Pastor. Denilza do Bom Pastor também quer participar do sorteio. É... Jusceli Carmo Nogueira quer participar do sorteio do Belo Vale. Oi, Edinho, tudo bem? Tudo. Eu quero participar da Mini Pizza, Elaine Rosa Ribeiro, que era a música 3. Deus abençoe a todos nós. Deixa eu ver aqui mensagens. Tem música bonita, né? Put Your Hand. Bonita, viu? Lembra cada coisa boa, né?
2: Edinho, bom dia de novo. Não leia no ar. É Marlene.
1: Ah, tá. Não leia. Opa, Marlene, daqui a pouco. Deixa eu ver aqui. Quem que é o Gerardo?
3: Edinho, é cá.
1: É aqui, ó.
4: Edinho, essa é minha neta, Beatriz. Alô?
1: Ah, falou, Geraldo. Geraldo Gonçalves. Maria Priscila tá aqui, ó.
5: Ô, Edinho, bom dia. Eu gostaria que você colocasse o nome da minha mãe, Dona Geralda Conceição Silva, aqui do bairro Candelária,
1: certinho.
5: No sorteio da Casa da Limpeza. Bom dia, bom programa.
1: Bom dia, bom dia. Deixou, olha, a Michelle quer ouvir a música número 1. Obrigado, Michelle. A Tereza do bairro São José quer ouvir a 2. Eunice do Porto Velho quer ouvir a última. A Carla do Centro, que eu vi a número 1, porque é muito bonita essa música mesmo, né, Carla? A Luciana, que eu vi a 2. Vamos começar com qual? Soleado.
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1: 8 horas.
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7: 8:05.
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9: Bom dia, bom dia, bom dia. 8:05. É, música, hein? Maurício da Casa da Limpeza dançava essa música, era uma beleza, né? É, quando era solteiro, né, Maurício? Tá na barragem, já turma com a família, que beleza, hein, Maurício? Esses dias eu vi um vizinho seu, Maurício, conversei com um vizinho seu, eu acho que morava perto da sua casa. Ele, quando você era solteiro, né? A Niterói, é o Toquim. Toquim, não sei se você lembra. Toquim, filho de 40, estava na oficina lá no bairro Nações. Conversei com você, mas esse é o Toquim, irmão do Clerim, do a turma toda lá. Muito filho, né? Acho que 14, 40 teve, né? Jesus, hein? Vinícius foi embora, né? Margoso. Então acho que era vizinho seu, né? Conversamos lá, encheu sua bola. É, Maurício da Casa da Limpeza conhece tudo, né? Deixa eu... tá, tem mensagem aqui, viu? Olha, vou sortear aqui Casa da Limpeza. Hoje vamos sortear Supermercado Pica Sexta, boa demais, né? O melhor do pão de queijo na Rua Bahia, do meu amigo Petrônio Costa. Pão de queijo é bom. Ô, Petrônio, saudade de comer um pão de queijo, é isso? Eu acho que vou lá, viu, hoje. Também vou sortear... O que mais? Ah, Cultura e Sabor. As pizzas, mini pizzas da Cultura e Sabor é ótima, né? Deixa eu ver aqui. Tem uma mensagem aqui que passou batido um áudio. Vamos rodar ela aqui, vamos, para não esqueço.
10: Bom dia, Dinha. Aqui é o Luiz Carlos, do bairro Campina Verde. Eu queria participar de todos os sorteios.
9: Claro.
10: Tá falando, Dinha. Um abraço, fique com Deus.
9: Um abraço, companheiro.
11: Bom dia.
0: Edinho, tudo bem com você?
7: Claro.
0: O Edinho, é a Maria Alice Coelho da comunidade do Choro. Gostaria de participar do sorteio da Casa da Limpeza e do Pão de Queijo.
7: Opa! Conversei com o proprietário agora mesmo, Maurício, conversando aqui no WhatsApp, né? Joana quer participar do sorteio da Casa da Limpeza, da Mini Limpeza, Roger Ferreira Marques também, do Belvedere. A Nilda quer participar do sorteio também, viu? Nilda. É do bairro Nova Holanda. Nova Holanda é perto da quadra do Júlio, né? Super abençoado, sábado, Edinho, concorrendo ao supermercado Pico Maria Dores, lá do Gafanhoto. Gafanhoto, boi, tem um bar aí, eu acho que tem, né? Na beirada dessas pedras aí, as meia. Nós íamos lá quando nós éramos meninos, aquelas pedras lá, fazer piquenique, olha só. Lá no Gafanhoto, ali, ali ao lado da ponte, ali, tinha umas pedras ali, né? Fazer piquenique ali. Sou Luísa, gostaria de colocar o nome da minha irmã no sorteio da Casa da Limpeza, Maria Lúcia Tavares, São Caetano. Bom dia, quer participar do sorteio, Verdinho? Hernando Gonçalves, Bom Pastor. Priscila Porto também está aqui, quer participar do sorteio. E Maria Aparecida do bairro, Maria Helena também quer participar do sorteio. Manda um abraço para ela, claro, é sua mãe, né? Maria Aparecida do bairro, Maria Helena, obrigada. A Casa da Limpeza é em Maria Helena. É aí, né? Logo na rua Baio Sul, né? Eu fui lá conversar com o Maurício, eu tava com a muleta ainda, agora parece que eu tô largando a muleta, viu, Maurício? Bom dia, Dinho, quer participar do sorteio? Todo sorteio. O Carlos estava lá. Só o Verdão não para lá, mas nem, né? Gostei de participar do sorteio, Maria da Conceição Souza, Primavera. O Verdão fica mais é pra rua, né? Gostei de participar do sorteio, Verdinho. Casa Limpeza, Maria Precisa Marçal, lá do Santo Antônio. Manda um abraço pro doutor Alessandro e a tia Célia, a Maria Fernanda. É tia da Maria Fernanda, né? É Maria Fernanda que tá mandando? É a Raquel, né? A Raquel mandou aqui o... Raquel e a Maria Fernanda e a tia Célia e o doutor Alessandro. Só gente boa que você tá falando, viu, viu, Raquel? Deixa eu atender aqui o pedido aqui, senão não pega. Olha, você vê o Maurício mandando salva essas músicas, hein, meu filho? Era bom demais, né, Maurício?
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7: Big Japan.

0: 8:16.
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7: Beleza, pura, agora 8h21, bom dia, bom dia, bom dia, bom dia, bom dia, bom dia, bom dia. You get a shiver in the dark, it's raining in the park, muita mensagem, muita, mas muita mesmo. Parabéns, Zé Carlos, lá do Cajuru, tá fazendo aniversário, dando nosso parabéns, Zé Carlos. Obrigado, viu? Obrigado pela sua audiência aí. Mandar a música que você pediu aqui, viu? Depois, daqui a pouco. Olha, quero participar do sorteio, Edinho, de Edith Gonçalves de Ermida. Obrigado. Aline do Bom Pastor quer participar de todo o sorteio. Com a Aline, tá ligada, né? Leni Figueiredo, do bairro Danilo Passos. Estou costurando e ouvindo você, viu? Ah, que beleza. Costureira, adoro costureira. Trabalhando e ouvindo a gente, né? Quer participar de todo o sorteio, viu? Vera, bom dia. Quer participar do sorteio da Mini Pizza, da Casa da Limpeza. Vera Lúcia Amaral. Coloca o nome do meu neto também, 6 anos. Na Mini Pizza. Davi Luca, bairro Afonso Pena. Maria Lúcia Cordeiro Rodrigues. Quer participar do sorteio, viu? Da Casa da Limpeza do Pique. Marco Túlio Cordeiro, Dona Rosa, quer participar do sorteio. Sueli do bairro Niterói, Cissa Aparecida e Sueli de Almeida, Niterói, quer participar todo o sorteio. Deixa eu ver aqui. Bom dia, quer participar do sorteio. Maria Lúcia Barbosa do Valqui Rezende. Tem muita gente aqui. Quer concorrer à Casa da Limpeza, Supermercado Pique, Ellen Cristina Vaz, lá do Caraí 2. Música bonita, hein, senhor? Deixa eu colocar aqui a mensagem da Sandra no áudio, né? Tem áudios aqui, vamos colocar aqui no áudio.
8: Bom dia, Edson Tavares. Gostaria de participar do sorteio da Casa da Limpeza e da Cesta do Pique.
7: Claro.
8: Sandra Aparecida, Eugênio Campina Verde, se possível, de todos os outros.
7: Beleza.
9: Bom dia, Edinho. Gostaria depois de fazer todo o sorteio, mandar um abraço ao meu esposo Dinho,
7: claro,
9: minha filha Nayana, meu Gerro Hermes, meu filho Nair, minha esposa Delorena Andrade. E fica com Deus, Edinho.
7: Com Deus também, deixa eu ver aqui. Vamos aqui, né? Aqui? Ah, tá. Sueli, lá do Danilo Barros, Manuel Valinho.
10: Oi, Edinho, bom dia. Tudo bem com você?
7: Tudo.
10: Como é que você tá, você e sua família? Aqui é a Sueli Priscila Lacerda de Andrade, do bairro Manuel Valinho. Eu gostaria de participar do sorteio, Edinho. Principalmente da Casa da Limpeza, das mini pizzas, do frango assado
7: frango,
10: e
7: não.
10: Do vale compra. Mas você apoiou em todos os sorteios. Um bom dia para você, dia. Viu? Um bom final de semana para você e sua família. Que Jesus abençoe todos vocês. Tchau, fico com Deus. Amém.
7: Nem frango, nem assado, nem cozido. Frango parou, viu? Cadê aqui? Deixa eu rodar aqui o... Cadê a mensagem? Nelito, bom dia. Não, escreveu por metade, né? Elza Bessa quer participar do sorteio. Lá do Santa Luzia. Cadê a mensagem do Jim? Tava aqui, assumiu, ué. Sumiu. Tava aqui, ó. Ah, tá aqui, ó. Vamos ouvir.
11: Bom dia, meu amigo Edinho, que é o Dinho do Baixo Santa Luzia. Gostaria de mandar um abração pra minha esposa Patrícia.
7: Uhum.
11: Meu filho Naco, a esposa da Lorena Andrade, no Baixo São Roque.
7: Certo.
11: Minha filha Nayana e Sebastião Duas, que é o esposo da Aruem.
7: Uhum.
11: É a parte para todo sorteio, amigão. Fica com Deus, um abraço.
7: Obrigado. Maria da Conceição, costureira, quer participar do sorteio? Estou te ouvindo aqui, viu? Bom pastor. Maria Aparecida Silva do Bar Candelária, quer participar do sorteio. Bom dia, estou costurando, te ouvindo. Quer participar do sorteio? Maria de Faixa Pires do Belvedere, outra costureira aí, ó. Costureira tá de montão, né? Que beleza. Edinho, bom dia. Quero participar do sorteio, viu? Meu nome é Cleidson, bairro Maria Helena. Aline Leite, do bairro Catalão, quer participar de todos os sorteios.

0: Sandra Aparecida Ribeiro Meirelles quer participar do sorteio, ela é do Campina. Muita gente, viu? Manda um abraço para Marli do 48, Rufino também, do Divinópolis Clube. Ah, é Andréia Michele, quer participar do sorteio também, né? Andréia trabalhando no Divinópolis Clube, não é isso? Com o padre Rufino e a Marli do 48 e o André também, tem o André, que é o genro dela. Coloca o nome do sorteio da Casa da Limpeza, Neuslândia Precisa Rodrigues de Ermida. É muita gente, viu? Quer participar do sorteio, Augusto Anelito Souza de Primavera. Bom dia, paz bem, Catarina Brazamos. Sorteando Casa da Limpeza, Mercado Pico, um monte de coisa, viu, Catarina? A pizza, sorteando também lá o pão de queijo melhor do mundo, né, Adriana? Deixa eu ver aqui, Aparecida também quer participar do sorteio, Aparecida Oliveira Campina Verde. Vamos ouvir aqui áudio pra gente já rodar a música, né? Daqui a pouco não vai ler mais mensagem, porque tem muita mensagem aqui, senão vai agarrando tudo.
1: Bom dia, Dinho. Bom dia. Gostaria de participar do sorteio. Uhum. Queria participar do sorteio do pique, da Casa da Limpeza e da pizza. Pode ser eu e meu esposo.
0: Tá. Ele ainda aqui.
1: Bom dia, Dinho. Bom final de semana para você. Que São Miguel Arcanjo proteja e ilumine. Quero participar do sorteio. Elaine Rafael, do Bairro Nações.
0: Escreve o nome, Jean. Não deixa de escrever, não. Fica só gravando, não. Então, de música, agora é 8h28, bom dia. Automatic Lover.
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0: Voyage pro Carlos.
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1: 8h36.
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5: 8h44.
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6: Beleza, por agora são 8h44, bom dia, bom dia, bom dia. Ai, que musiquinha bonita, tá? Bonito, não é? Olha, vamos lá, quero participar do sorteio, viu? Maria Aparecida, lá do bairro Serra Verde, isso mesmo? É, né? Catarina também quer participar da Mina Pizza. Selma do bairro Caraí quer participar do sorteio. Também o esposo Zé Vicente, Paulo Filho. Deus abençoe a todos nós, né? Sozinha numa ilha, sonífera ilha. 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Aqui a Sandra, Aparecida Eugênio, quer participar do sorteio. Marcos Antônio Rodrigues, São José do Salgado, quer participar do sorteio. Nadir Aparecida Ferreira, do Realém, também quer participar. Quer participar de todo sorteio, viu? Maria de Fácil Santos Rodrigues, São José do Salgado. Marta da Fonte Boa, quer participar. Viviane Machado, seu bairro Belo Vaz, também quer participar. André Cristina Rodrigues Costa, do Planalto, quer participar do PIC. Liliana Almeida, também quer participar do PIC. Deixa eu ouvir aqui duas mensagens aqui de áudio. Tem mais aqui, né? Pessoal aqui, então vamos ouvir o Walter.
7: Bom dia.
6: Bom dia.
7: Eu sou José Walter de Andrade, bairro Manuel Valinhas. Gostaria de participar do sorteio aí, seu aí. Falou, amigão.
6: Alô, compadre.
7: Um bom fim de semana, fique com Deus.
6: Tá aí o Orlando, Orlando da Preta, né?
8: Vem cá,
6: compadre Orlando. Compadre Orlando. Alô, Orlando.
9: Edinho, bom dia. Bom que dia. Alegria conversar com você.
6: Opa.
9: Eu queria te pedir um negócio. Hoje é aniversário do meu filho, do Cássio.
6: Uhum, Cássio.
9: Viu? Eu queria te mandar. Mandasse uma música pra ele aí, pra
6: a
9: nós.
6: Abraço, não vou mandar pra vocês, viu?
9: Eu tô com muita saudade de vocês, mas. Eu queria participar do sorteio, todo sorteio que tiver.
6: Tá.
9: Viu? E depois eu quero ir aí na rádio pra nós conversar, pra gente dar um abraço.
6: Opa!
9: Viu?
6: Um abraço, sempre é bom.
9: Gosto muito de você, Edinho, mas muito mesmo.
6: Compadre Orlando.
9: Viu? Que Deus te abençoe, Deus te guarde, guarde toda a sua família. Te dando muita força, muita saúde.
6: Amém, amém.
9: Que você é essa pessoa que eu conheço há muitos anos.
6: Uhum. Obrigado, viu, Orlando? Escreve, tem que escrever o nome aí, Jana. Só grava, mas escreve, viu? Quando você grava, você escreve. Ai, ai. Não, não, não, não. É, Denise não seja meu aniversário, né? Não. Não, meu aniversário é 10 de outubro. Amanhã é aniversário do meu Thiago, meu filho. É. Denise, Denise. Namorado do Zé Carlos. Noiva do Zé Carlos, né? Lá do Cor do Barro. Deixa eu rodar aqui a banda Reflexo, atender que a Inês pediu que é do Interlagos, mas o Bombaçor também tá ligadinho. Gosta, né, Inês? Inês é solteirona até hoje, né? É. Deve ter mais de 5.0, né, Inês?

0: loucura não. Eu vou dar uma música também aqui para os menininhos que fazem aniversário hoje, viu? De criança, Trem da Alegria, para ver a escola. É bonitinha essa música. Todas as crianças fazem aniversário hoje. Agora são 8. É 8, né? Deixa eu ver. É 8h48 por enquanto, né? Bom dia, bom dia, bom dia.
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0: Bom dia. Bom, bom, bom, bom. Essa música é top. Não ficam parados, né? Nos bailes. É um pé pra frente, outro pra trás. Gerardão, Pitanga, Denise, Mousé Carlos. Um pé pra frente, outro pra trás. Aurinha.

0: 8h54.
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3: Nove horas.
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0: É, Ring My Bell, agora. Nossa, tem um monte de estar conversando aqui. Batendo papo. Vamos aqui, batendo papo, né? Deixa eu rodar aqui algumas mensagens. Tem mensagem. Meu nome é Fernanda Pereira Correia, bairro Santos Dumont. Mande para, um favor, um abraço meus pais, Betinho D, bairro São José. E para Maria, o compadrão lá do bairro Porto Velho, ligadinho, obrigado, Betinha. Tá aí a Alda.
1: Tim, que é
0: Bom dia.
1: Alda Lopes Bairro Afonso Pena, e eu quero participar do sorteio da Casa da Limpeza, Supermercado Pique e da Mini Pizza, tá bom? Então,
0: Claro.
1: muito obrigado, um abraço, com Deus, Deus te abençoe, viu?
0: Amém.
1: Bom final de semana, tudo de bom, você e sua família. Fica
0: Amém,
1: com Deus, tchau.
0: amém, amém, amém. Ring My Bell. Geluí. Vilela. Alda Maria Alves Petit, Niquela e Vitória, que é abaixada do sorteio. Todo de Santa Rosa, né? Raquel, lá do Bela Vista também, quer participar do sorteio. Ah, a Raquel, Edinho, fala por favor da feijoada do Trans. É, que dia que é? Deixa eu ver aqui. É dia 23 de agosto. É domingo, né? Da do Trans, a partir das 10h30. Tia Elza vai cantar. Minha amiga Tia Elza. Valor R$ 30 por pessoa, viu? A do Trans é ali na. 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Gente, então, feijoada amanhã, viu? Lá na Ador Trans. 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R$ 30. Bom e barato, né, o Raquel? Regina do Serra Verde quer participar do sorteio. Obrigado, Regina. Alessandra Marcileia quer participar do sorteio. A Sagrada Família, né?

0: Deixa eu rodar aqui o áudio do Denilson Sandrinho, que tá ligado.
1: Edson Vaz, Edson Tavares, bom dia, compadre. Então não escuta, hein, compadre? É nós, hein?
0: Daqui a pouquinho rodar a música, você gosta, Denilson?

Beleza, muita mensagem, gente. Nossa Senhora. Alessandra Mestre, já falei que ia participar, né? É, Dani. Daniela Aparecida, Silvio Baixo José, que é passada da mini pista. A mini pista só, viu? A Vânia também, que é passada do sorteio. Vânia Amárias. Vânia Amárias, do bairro Quintino. Elza Bessa também, que é passada do sorteio. Maria Elza, né? Ela é do bairro. Tem um bairro. Mais cedil, isso mesmo. Muita mensagem. Daqui a pouquinho eu sorteio, Deixa eu rodar aqui a música. Ah, que você gosta, viu, Denilson? Você gosta da música, ó. Denilson gosta, o Gerardão do Grande gosta, Pitanga gosta, né, compadre Pitanga. A Gislaine, costureira, também gosta muito. E o Carlinho do Lavador também nem se fala, né? 96, bom dia.

0: Música linda do Joey. Ah, que beleza, hein? Told by Told, 1987, quantos anos, hein? 40? 39? É. Denils dança com o pé pra frente, atrás, a noite inteira, né, Denils José? Gerardão, amanhã nós estamos lá na piscina, se Deus quiser, fazendo exercício lá, viu? Deixa eu rodar aqui mais dois áudios só, porque daqui a pouquinho um sorteio, viu?
1: Bom dia, Dinho.
0: Bom
1: tudo
0: dia,
1: bem?
0: Tudo.
1: É, eu gostaria de participar do sorteio. Meu nome é Neuza,
0: uhum.
1: Neuza Estela,
0: uhum.
1: E meu endereço é na Rua Mangueira, 1161, no Jardinópolis. A gente está curtindo aqui, tá? A gente está trabalhando
0: beleza.
1: Aqui na cozinha da Mitra,
0: tá.
1: Viu? Manda um abraço para nós aqui.
0: É a terra do Silvio Mecânico, lá no Jardinópolis. Falar nisso, eu mandar alô para o Zangado aí da Capinópolis, São José na Zangado. Um abraço, Zangado. Quem tá aí, Maria dos Anjos?
2: Tadinho, bom dia. Eu queria participar da promoção da Casa da Limpeza.
0: Certinho.
2: Bom dia para você. Bom fim de semana.
0: Agora não vai dar para ler mensagem mais não, gente. É muita, eu vou ler fora do ar, tá? Só falar aqui, Maria Precisa mandou aqui. Edinho, tudo bem? Tudo bem, viu? Agora vamos de música. Vamos atender aqui Tina Charles. Alô, Carlinhos. Carlinhos tá noivo, vai se casando.
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0: 9 e 14.
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4: 9:21.
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5: Legal, 9:21, bom dia, pessoal mandando mensagem agora, já saiu o sorteio, viu? Já saiu, vocês têm que ligar mais cedo, acorda cedo, eu chego aqui 7 horas. A Cleusa tá aqui ligadinha, já saiu o sorteio, viu, Cleusa? A André do PV também, ô André do PV. André do Interlaga, tá morando Interlaga agora, né, André? Tá ligadinha, obrigado, viu? Zé Maria mandou mensagem agora mesmo, Fabiana também tá ligada, costureira. Fabiana sumiu, apareceu, né? Apareceu a Margarida. Já acabou o sorteio, Adriano Rodrigues. Acordando tarde demais, Jesus. Sorteio saiu aqui, ó. Vou falar o nome dos ganhadores já, viu? Ganhadoras, né? Ganhador, não sei. Manda pra mim. Essa é uma música das que eu mais gosto, ó. Pet Shop Boys. Choque Danceteria apresenta Baile da Minha Saia. Olha, quem ganhou o melhor do pão de queijo, ali na rua Bahia, entre as ruas Pernambuco e Goiás, André Michele. André Michele, manda um oi pra mim, viu? André Michele ganhou o melhor do pão de queijo, manda um oi pra mim, viu? Quem ganhou Cultura e Sabor da minha amiga Leila? Leila, cadê a Leila? Sumiu, ó. Filha da Dona Luzia. Vai combinar, mandar mensagem pra ela, viu, gente? Mandar mensagem. Liga não, que ela não atende. Então você manda mensagem. Ó, que dia que eu posso pegar aí Cultura e Sabor? São 25 mini pizzas, né? Ganhador? Ganhadora? Elizabeth Aparecida Pereira, do São José. Elizabeth Aparecida Pereira, manda oi pra mim. Casa da Limpeza do meu amigo Maurício. Quem ganhou foi lá de Ermida. Ermida, Dedite Gonçalves de Ermida, os quatro produtos da Casa da Limpeza, viu? Manda oi pra mim aí. Agora a cesta do supermercado Pique, pode pegar com a Rafaela segunda-feira, que já está aqui a cesta, viu? Pode pegar com a Rafaela, que ela chega aqui depois das 8, tá aqui e vai te entregar, viu? Vou mandar o print pra ela. Ganhadora, lá do bairro Vila das Roseiras, Rosa Maria do Vila das Roseiras, ganhou a cesta do Pique. Manda oi pra mim, viu? Pega com a Rafaela na segunda-feira. Todos ganhadores, manda um print pra mim. Mas semana que vem tem mais, gente. Tem muita gente, mas não, vamos levando. Dessa hora você ganha. E mais de 180 participação, ó. É pouco não, né? Mais ou menos, é muita gente, né?

daqui a pouquinho eu atendo o pessoal que tá mandando oi pra mim, tá? Tá bom de música? Vamos chegar junto aqui com a música da Madonna. Quem gosta é Denise, lá do Pito, né? É, Everybody. Depois tem Bonnie M, Brown and Girl. Linda, linda, linda. 9:25, bom dia.

0: 9:34.
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3: 9:39. 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

Essa música é um hino, não é? Bonito demais. Adriana, agora que ligou, o facto tá ligado muito, tá? Não vou, Adriana. Um abraço aí, André de Porto Velho, Adriana. Hoje tem, viu, Adriana? Negócio da Marina, eu vou dar a Marina pra você, que é pra... você gosta muito, né? Pra você, dá um jeitinho aqui, né, Adriana? Marina, Marina, ai, mosquinha. Daqui a pouquinho, viu? É, segunda-feira nós estamos de volta aqui, se Deus quiser, às 4 da tarde, viu, gente? Vou rodar aqui Disco e SEO, depois tem a Marina, La Bouche Be My Love, o Peter Quente, que a Denise gosta, né? A Denise é do Bom Pastor, noiva do Zé Carlos. Ailton, tá, vai lá hoje, Ailton. Ailton 49. Turma da Mitra, bom dia, bom dia, bom dia.

Bora, daqui a pouquinho tem umas horas, né? A Adriana tá mandando um abraço pra Raiz. Raiz, não sei quem é Raiz, mas tá mandando um abraço, né? Aqui, só música boa aqui agora. Disco, Marina, La Bouche Be My Love e Peter Kent. Olha que beleza, hein? Um abraço a todos, um bom dia, bom final de semana, ótimo sábado, cuidado, viu? Juízo. E o compadre Daniels? Bom dia, bom dia, bom dia, bom dia!

Mas eu esqueci de aqui mandar um abraço. Vou mandar um abraço para Ademildes da padaria, amiga do Jailton. Alô, Ademildes, Jailton, bom dia, viu? Obrigado pela audiência. Padaria aqui na Rua Goiás. Obrigadinho, viu?

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7: 10 horas. 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

0: Louvado seja nosso Senhor Jesus Cristo, para sempre seja louvado. Você que me acompanha sempre, você que só me acompanha hoje, é sábado. E nós celebramos hoje dia de Nossa Senhora Rainha. Isso mesmo. Estamos no mês vocacional, o tema comunidades vocacionais, encontro, testemunho e missão. E amanhã nós celebramos a vocação dos leigos dentro do mês vocacional. No momento certo, vamos fazer oração rezando pelos leigos. Filhos e filhas, estamos em plena novena de Santa Mônica, Santo Agostinho, terceiro dia. Veja quanta coisa! Nossa Senhora Rainha, amanhã dia dos leigos, Santa Mônica, Santo Agostinho. E eu quero saudar a todos neste mês vocacional, a partir da Rádio Evangelizar, de onde tudo começa. As rádios irmãs, cujos nomes cito neste momento.
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0: Saúdo a você pela TV Evangelizar. Sinal digital em todo o país, em várias cidades, canal aberto. Pelo YouTube, Padre Manzotti Oficial. Isso mesmo, se inscreva lá, Padre Manzotti Oficial. É muito fácil se inscrever. Pelos aplicativos da Associação Evangelizar é Preciso e todas as plataformas digitais. Vamos juntos passar esta hora? Toma posse da graça de Deus. Você quer tomar posse da graça de Deus? A nossa conversão é um grande milagre. A conversão de alguém que estamos rezando é um grande milagre, como foi na vida de Santa Mônica. Não desista. Milagres acontecem. Transformações acontecem. Toma posse da graça de Deus. Diga isso para você mesmo. Toma posse da bênção de hoje. Não é por acaso que você está me acompanhando. Não é por acaso que você está com o rádio ligado, a televisão ligada, com fone de ouvido. É porque o Senhor reservou para você hoje uma graça. Toma posse da graça de Deus. Em nome do Pai, do Filho e do Espírito Santo. Amém. Evangelho próprio de Nossa Senhora Rainha. Naquele tempo, o anjo Gabriel foi enviado por Deus a uma cidade da Galileia chamada Nazaré, a uma virgem prometida em casamento a um homem chamado José. Ele era descendente de Davi e o nome da virgem era Maria. O anjo entrou onde ela estava e disse: "Alegra-te, cheia de graça. O Senhor está contigo." Maria ficou perturbada com essas palavras e começou a pensar qual seria o significado da saudação. O anjo então disse-lhe: "Não tenhas medo, Maria, porque encontraste graça diante de Deus. Eis que conceberás e darás à luz a um filho, a quem porás o nome de Jesus. Ele será grande, será chamado Filho do Altíssimo, e o Senhor Deus lhe dará o trono do seu pai Davi. Ele reinará para sempre sobre os descendentes de Jacó, e o seu reino não terá fim." Maria perguntou ao anjo: "Como acontecerá isso, se eu não conheço homem algum?" O anjo respondeu: "O Espírito virá sobre ti, e o poder do Altíssimo te cobrirá com sua sombra. Por isso, o menino que vai nascer será chamado Santo Filho de Deus." E continuou: "Também Isabel, tua parenta, concebeu um filho na velhice. Este já é o sexto mês daquela que era considerada estéril, porque para Deus nada é impossível." Maria então disse: "Eis aqui a serva do Senhor. Faça-se em mim segundo a tua palavra." E o anjo retirou-se. A festa de Nossa Senhora Rainha foi instituída pelo Papa Pio XII em 1954. ao coroar a Virgem na Basílica de Santa Maria Maior, em Roma. Também promulgou o documento do Magistério da Igreja que fala da dignidade e da realeza de Maria. É celebrada na oitava da Assunção, portanto hoje, para manifestar a conexão entre a realeza de Maria e sua ascensão aos céus. Esse documento foi extraído dos teólogos da Igreja e diz assim, ao consultar as reflexões de vários santos e testemunho de uma tradição antiga, chamaram a Santíssima Virgem Maria Rainha de todas as coisas criadas, Rainha do mundo, Senhora do universo. O Papa Bento XVI, em 2012, disse que essa realeza da Mãe de Deus se faz concreta no amor ao serviço do Filho, aos seus filhos, e em seu constante velar pelas pessoas e suas necessidades. São João Paulo II assim disse, é uma rainha que dá tudo o que possui compartilhando, sobretudo, vida e o amor de Cristo. Queridos irmãos e irmãs, reza comigo, tendo clareza dessa oitava pós-assunção, Deus Todo-Poderoso, que nos destes como mãe e como rainha, a mãe do vosso unigênito, concedei-nos que, protegidos pela sua intercessão, alcancemos a glória dos vossos filhos no reino dos céus. Rainha, digníssima do mundo, Maria, Virgem Perpétua, intercedei pela nossa paz e saúde. Vós que gerastes o Cristo Senhor Salvador de todos. Salve Rainha, Mãe de Misericórdia, vida, doçura, esperança, nossa salve. A vós bradamos, os degredados filhos de Eva. A vós suspiramos, gemendo e chorando neste vale de lágrimas. Eia, pois, advogada nossa, estes vossos olhos misericordiosos a nós volvei. E depois desse desterro, mostrai-nos o bendito fruto do vosso ventre. Ó clemente, ó piedosa, ó doce, sempre Virgem Maria, rogai por nós, Santa Mãe de Deus, para que sejamos dignos das promessas de Cristo. Nossa Senhora Rainha, rogai por nós. Nós só começamos o programa. Tem muita coisa por vir. Partilha de vida, leitura orante, testemunhos. Chame um amigo, uma amiga, aquela pessoa que você sabe, de repente, esqueceu. Passou batido. Ah, convide lá pelo WhatsApp. Eu volto já, volte comigo.
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1: 10 e 13.

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0: Estamos no mês vocacional, como eu disse. Ainda hoje vamos rezar pelos leigos e leigas. Rezar por todos vocês. É hoje, gente. 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Filhos amados, povo querido, vamos lá. Adenilce, que a paz de Jesus esteja com você.
1: Bom dia, padre.
0: Deus abençoe, filha. De onde você fala, Adenilce?
1: De Porto Alegre, Rio Grande do Sul.
0: Meu abraço a Porto Alegre, Rio Grande do Sul. Como é que você me acompanha?
1: Pelo YouTube e também pelo aplicativo.
0: Tá certo. Adenilce, de Porto Alegre, Rio Grande do Sul, pelo aplicativo YouTube. Fale, minha filha.
1: Então, padre, eu tenho dois testemunhos, mas vou priorizar um, porque são meio extensos, então eu vou simplificá-los.
0: Tá bom.
1: Eu venho de uma família inteira de alcoólatras, de 12 irmãos, meus pais já falecidos, perdi eles recente também, não muito tempo. E por herança dele, genética dele, todos os meus irmãos, a família toda bebe muito. Alcoólatra mesmo, já perdi dois irmãos para bebida. Tem um que praticamente também é vivo, mais vivo do que morto.
0: Meu Deus.
1: E assim, a família toda. E eu, o ano passado, até dezembro do ano passado, bebendo todos os dias.
0: Você?
1: Comecei a beber, inclusive no trabalho. Eu sou a mais nova de todas, então assim, todos os meus irmãos caíram na bebida.
0: Sim.
1: E aí, eu por fim estava levando bebida para o trabalho, priorizava, em vez de almoçar eu bebia, em vez de jantar eu bebia. Eu chegava do trabalho por volta das sete da noite, atravessava uma praça, tem um mercadinho próximo, e lá vinha eu com as minhas garrafas.
0: Entendi.
1: Só que quando eu ia e quando eu voltava, eu ia com um sentimento de derrota, um sentimento muito ruim, e me passava várias coisas pela cabeça. Até que chegou dezembro do ano passado, eu fui buscar as minhas garrafas, sentei no sofá para beber, obviamente não comi, mas pedi para Jesus. Eu disse, me livra disso, que Satanás não coloque mais as patas dele em cima de mim, porque
0: forte.
1: Eu não quero, só que eu não consigo sair. E não tentei tratamento nem nada, porque eu sabia que eu não ia conseguir. Então, entendi. Eu só pedi para ele, me tira disso, me livra disso.
0: Sim.
1: E bebi aquelas garrafas, chegou o Natal, chegou o Réveillon, como de costume, muita bebedeira. Eu não coloquei uma gota de álcool na boca e de lá para cá até então não bebi mais, não por mérito meu, porque eu sei que eu não ia conseguir, pois tem irmãos que gastaram horrores em clínicas e não se livraram, morreram com a bebida. Então assim, não foi mérito meu, foi Jesus com certeza que me livrou.
0: Com certeza.
1: Isso. E até então eu frequento lugares que tem bebida, eu vou, continuo indo ao mesmo supermercado, eu passo pelas garrafas, mas não me dá a mínima vontade.
0: Que libertação, filha, que libertação imensa.
1: Sim, muito, padre. E aí hoje eu só tenho a agradecer, né, porque ele me tirou do fundo do poço, me tirou da escória, do lamaçal.
0: Amém. Então diga comigo, eu sou um milagre de Deus.
1: Eu sou um milagre de Deus, com certeza, na minha vida.
0: Adenilce, o seu testemunho já é um eco, mas faça um apelo para as pessoas que hoje se encontram em algum tipo de vício. Fale.
1: Primeiramente, eu gostaria de dizer para as pessoas que nunca não coloquem na sua cabeça que aquilo é o fim e que não tem saída. Sim, tem saída. se elas tiverem força, elas podem procurar um médico, pode procurar um tratamento, mas a base de tudo é Jesus, é Deus. Se não se apegar com ele, não há tratamento que funcione. Tem que primeiramente dizer, não quero, Senhor, me livra, e ele vai livrar. Se você tiver no coração que quer sair, ele vai te tirar. Nem que seja do fundo do poço, mas ele vai tirar.
0: Tá aí. Ficou um recado bem dado. Obrigado pelo seu testemunho. É muito edificante, viu, filha?
1: Muito obrigada. Eu que agradeço, padre. Sou uma associada.
0: Amém. Obrigado por ser associada.
1: E acho que vou me mudar daqui, vou para mais perto de Curitiba. E aí quero ser, com certeza, uma mensageira da capelinha.
0: Deus seja louvado. Louvado seja Deus. Adenilce, de Porto Alegre, Rio Grande do Sul. Meu abraço carinhoso. Acompanha pelo aplicativo YouTube, gente. Faça com Ave o Sacristão. Testemunho fortíssimo. Dom Jaime Spengler, cardeal arcebispo de Porto Alegre. Almerita, que a paz de Jesus esteja com você, Almerita.
2: Bom dia, padre Reinaldo.
0: Deus abençoe, bom dia. Você fala de onde?
2: Ô, padre, uma alegria imensa falar com o senhor.
0: Você fala de onde, querido? Prazer
2: Eu
0: é meu.
2: Eu falo de Taiobeiras, Minas.
0: Taiobeiras, Minas Gerais. Como é que você me acompanha ali em Taiobeiras?
2: Pelo YouTube, padre.
0: Tá bom, diga lá, querida.
2: Ô, padre, eu tenho testemunho e tenho também pedido de oração, viu, padre?
0: Vamos começar pelo testemunho.
2: Ô, padre, meu testemunho eu tenho várias, mas hoje eu posso falar só um. Então, vou falar o mais importante e
0: tá
2: mais
0: bom.
2: Recente.
0: Certo.
2: É porque eu tenho entrado na minha aposentadoria por idade. E eu sei que hoje não é fácil, né, pá? Tem muita burocracia e tudo. Mas eu falei, peguei com Jesus e a Santa Chagra, que minha aposentadoria desse certo. O primeiro dinheiro eu ia doar para o livro Ouro, né?
0: Sim.
2: E aí, graças a Deus, padre, entrada nos papéis no mês de maio do ano passado, esse ano, mais junho já foi aprovado. Então eu já tirei meu dinheirinho.
0: Entendi.
2: E já fez a doação.
0: Louvado seja Deus. Louvado seja Deus pela sua aposentadoria, que era um direito seu. E obrigado pela sua generosidade de ter doado ao livro Ouro. São pessoas como a senhora que faz toda a diferença na obra. Graça recebida.
2: É graça testemunhada.
0: Toca o sino, vala.
2: Toca o sino, São Cristão.
0: Aí, e qual o pedido de oração, querida?
2: Ô, padre, meu pedido de oração é para meus filhos. Eu tenho 4 filhos. E pedido de oração para que meus filhos é Silma.
0: Como é o nome?
2: Silma. É Silma, Maria Selma.
0: Tá.
2: Silane.
0: Como?
2: E Sirlane,
0: tá.
2: E meu filho homem, Israel Ferreira.
0: Tá bom.
2: O padre, para ele, pedir de oração e libertação, padre.
0: Do quê?
2: Porque ele passou por uma separação recentemente e ele tá com meio quadro de depressão.
0: Entendi.
2: Entendeu, padre? E não vou ficar entrando muito detalhe, porque
0: tá bom.
2: A cidade é pequena,
0: tá,
2: né,
0: bom. Padre? Mas levarei no altar do senhor.
2: Mas eu queria, padre, que o senhor rezasse muito pela libertação.
0: Tá bom. Levarei.
2: Que Jesus e Santa Chagra que liberta ele. Jesus sabe de quê, né, padre?
0: Sabe. Teu coração de mãe já falou. Que Deus abençoe a Almerita. Levarei sim no altar do senhor meu abraço. A Taiobeiras, Minas Gerais, ela falou YouTube, mas nos transmite lá a Alvorada Gerais FM de Salinas, Minas Gerais, a Arquidiocese de Montes Claros, Dom José Carlos de Souza Campos. Eu vou para o intervalo e eu volto com a leitura orante. Nós estamos na leitura orante de segunda carta aos Coríntios. Volte comigo, eu volto já.
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Filhos e filhas, nós vamos para a leitura orante. Mas eu quero dizer a você, nós estamos no último etapa da campanha de Jesus da Santa Chagas. 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

0: 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Nosso muito obrigado. Não esqueça não, tá? Gente, vamos à leitura orante, mas escute o que as pessoas têm dito sobre a leitura orante. Vai lá, sacristão.
1: Oi, padre, sua bênção. Eu sou a Sara, falo aqui de Limeira.
0: Opa!
1: Te escuto pela Rádio Magnífica e pelos aplicativos. A minha imagem de Jó nas cinzas, se coçando com um pedaço de caco, me tocou muito. Porque às vezes a gente passa por dificuldades na vida e nem são tão grandes quanto a que Jó passou. E é mesmo assim a gente murmura, ofende a Deus, a gente não consegue, né, enxergar. E para mim foi literalmente um tapa na cara para aprender a ser mais grata e reclamar menos.
0: Aí, tá certo. Sara, de Limeira. Estive lá, um grande prazer, povo querido de Limeira, que festa linda. Meu abraço lá, Limeira, São Paulo, Rádio Magnífica de Limeira, Servacante. Bíblia aberta, cartilha de oração.
2: Santo livro, Santo
0: Conselhos contra a influência dos pagãos. Isso lá, Conselhos de Paulo. Segundo Coríntios. Capítulo 6, versículo 14. Segundo Coríntios, capítulo 6, versículo 14. Não se juntem com os descrentes para trabalhar com eles. Eita! Olha lá, gente. Chegou chegando em São Paulo. Não se juntem com os descrentes para trabalhar com eles. Pois como é que o certo pode ter alguma coisa a ver com o errado? De repente você pensa assim, tanto faz, né? Eu me garanto. Gente, cuidado, a gente não se garante, não. Aquela história, eu me garanto. Todos nós somos tão frágeis, gente. Nós somos a sensação e a mais pura verdade, nós somos um vaso de argila. Bem isso, argila. Então, nós temos que ter certas precauções. Não se expor. Se a gente sabe de uma fragilidade que tem, a gente tem que evitar. Por quê? Porque podemos ceder. Vamos lá. Como é que a luz e a escuridão podem viver juntas? Como podem Cristo e o diabo estar de acordo? O que é que um cristão e um descrente têm em comum? Que relação pode haver entre o templo de Deus e os ídolos? Pois nós somos o templo de Deus vivo. Como o próprio Deus já disse, eu vou morar e viver com eles. Serei o Deus deles e eles serão meu povo. Isso é um texto do Antigo Testamento. E o Senhor Todo-Poderoso diz: saiam do meio dos pagãos e separem-se deles. Não toquem nada que seja impuro. Então eu aceitarei vocês. Eu serei o pai de vocês. E vocês serão meus filhos e minhas filhas. Eu vou parar por aqui, porque eu creio ser importante dizer: isso aqui, padre, não cheira a sectarismo, isso não cheira a desrespeito, não. Veja, não é desrespeitar ninguém. É sabendo o que somos, não abrir concessões. Hoje nós vivemos uma lascividade. Que é assim, todo mundo faz, eu faço. É comum, é normal. Mas espera lá. Nós somos um povo escolhido por Deus.

0: Impressionante que você, eu vou usar uma palavra. Aqueles que Deus escolhe, Ele separa. Isso é muito forte no Antigo Testamento. Ele separou o povo de Israel. Ele separou os apóstolos. Ele separou a igreja. Não para nos sentirmos superiores. Não é, não tem esse aspecto de superioridade. Mas, meus irmãos e irmãs, há lugares que não nos convém. Há conversas que não convém nem a um padre, nem a um batizado, nem a um leigo, a ninguém. Então, como diz São Paulo, tudo me é permitido, mas nem tudo me edifica, nem tudo me convém. Nós devemos ter essa noção. A santificação é um processo de separação, mas não no sentido negativo. Eu estou batendo nessa tecla. Um povo escolhido, uma nação santa, um povo régio, pelo batismo ungidos. Então é muito válida aqui. E Paulo faz um contraponto muito certo. Pode a luz e a escuridão conviver? Pode Cristo e o diabo estar de acordo? Pode um cristão e um descrente ter algo em comum? Relação entre o templo e os ídolos? Será que às vezes nós, por conveniência, preguiça ou falta da consciência da nossa identidade cristã, do nosso batismo, não abrimos concessão demais? E consequentemente nos perdemos? Dai-nos, Senhor, esta convicção. Dai-nos, Senhor, esta vivência do batismo. Dai-nos, Senhor, essa busca da santidade. Como ele diz, eu vou morar e viver com eles. Eu serei o vosso Deus e vós sereis o meu povo. Esta foi a leitura orante de hoje. Gente, conselho valiosíssimo para o dia de hoje. Eu vou para o intervalo e volto. Ainda hoje nós temos a novena de Santa Mônica, Santo Agostinho, terceiro dia. E nós temos ainda a oração pelos leigos, no mês vocacional. Voltamos já. Volte comigo hoje, Nossa Senhora Rainha. Voltamos já.
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1: 10h37.
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0: Eu vou direto atendendo Andréia. Que a paz de Jesus esteja com você. Alô?
1: Bom dia, padre.
0: Bom dia, Andréia.
1: Você...
0: Deus abençoe. Você fala de onde?
1: Eu falo de Juína, no Mato Grosso.
0: Juína, Mato Grosso. E como é que você me acompanha ali?
1: Eu acompanho o senhor pela parabólica, né? Ah. TV Evangelizar.
0: Opa!
1: E pela? E pela Rádio Nazaré.
0: Então, isso, abraço a Rádio Nazaré FM e pela parabólica digital, que isso. Cobre todo o Brasil. E procure lá pelo número 329 que vai se encontrar. Parabólica digital. Diga lá, Andréia.
1: Então, padre, eu tenho um pedido. Primeiro, agradecer a Deus, tá. A bênção, né?
0: Sim.
1: Eu tenho passado, assim, bastante situações na minha vida, mas também tenho recebido bênção.
0: Sim.
1: E eu quero pedir oração pelos meus pais.
0: Então, primeiro diga, obrigado, Jesus.
1: Obrigada, Jesus. Pelas graças recebidas.
0: Graça recebida, graça testemunhada.
1: Graça recebida, graça testemunhada, toca o sino,
0: sacristão. Isso. Tá, e você gostaria de pedir oração com o nome dos seus pais?
1: A minha mãe é Cecília.
0: Tá.
1: Ela sofreu um AVC tem mais ou menos dois meses, e desde então ela está acamada.
0: Tá bom, Cecília.
1: Paralisou todo o lado esquerdo dela, né?
0: Sinto
1: ela
0: por
1: ficou,
0: isso.
1: Ela ficou totalmente dependente. E ela diz que não se revolta com Deus, que Deus tem um propósito para a vida dela.
0: Puxa,
1: então,
0: mulher de
1: ela
0: fé.
1: Agradece, porque o diagnóstico dela era que ela não iria falar, não iria enxergar, né?
0: Sim.
1: E ela enxerga, ela fala, ela tá lúcida, ela come com a própria mão.
0: Entendi.
1: Graças a Deus, né? Tem as limitações de uma pessoa acamada, mas... Só que assim, Pablo... Triste de toda essa história é que o meu pai nunca foi um homem de muita fé.
0: É.
1: E com esses acontecimentos, ele se revoltou muito contra Deus.
0: Sério?
1: Então, ele pensa assim, se a pessoa é boa, tem que acontecer coisas boas com ela. E se a pessoa é má, tem que acontecer coisas más. Então, ele não aceita a situação da minha mãe.
0: Se acompanha sempre, você deve ter acompanhado a leitura orante de Jó. Você acompanhou?
1: Sim, eu ia falar isso para o senhor, né? Ia falar que foi, assim, que foi depois dessa leitura orante de Jó que eu me sentia mais motivada ainda a ligar para o senhor. Já tinha tentado algumas vezes, não conseguia, né?
0: Entendi.
1: E depois dessa leitura orante, assim, que, né? Então, falo para ele, tá, em tudo das graças. Eu tenho dois filhos especiais.
0: Você?
1: A minha menina tem 16 anos. Ela acompanha muito o Lucas Coelho, diz que o senhor dá um abraço por
0: Lucas,
1: por ela.
0: Nosso coroinha, um abraço. Vamos mandar sim, tá bom. Como é que é o nome dela?
1: É Maria Cecília.
0: Maria Cecília.
1: Ela é coroinha, ela foi coroinha, agora ela é acólita, né? Ela tem 16 anos.
0: Tá.
1: Ela tem TDAH, autismo e ansiedade generalizada.
0: Certo.
1: E o meu menino tem deficiência intelectual, autismo, TDAH, tem 11 anos. E também o coroinha.
0: Como é o nome dele?
1: Eu quero... É, Pedro Henrique.
0: Tá certo.
1: Eu quero até agradecer a minha paróquia, Santa Catarina de Alexandria, que acolhe meus filhos muito bem.
0: Olha que lindo.
1: Né? Eles,
0: que
1: são, lindo. Eles são muito bem recebidos, nós somos muito bem acolhidos na igreja.
0: Que maravilha.
1: Eu não consigo mais acompanhar como eu acompanhava devido a que eu cuido da minha mãe, né?
0: Claro.
1: Então, final de semana é bem mais tenso, que não tem aula, não tem cuidadora, não tem... Né? Então, fico eu em todos a fazer. Mas, todos os domingos de manhã, eu tento me manter firme.
0: Certo.
1: E me apegar na fé, padre.
0: Olha, você é um testemunho vivo. Você é um testemunho vivo até para o seu pai. Né? Até para o seu pai.
1: Então só para resumir rapidinho, padre, eu vou tentar, né, ser breve. É, em 2014, eu tive o Pedro, foi uma gravidez de risco, quase somos nós dois. Né?
0: Sim.
1: Em 2016, meu esposo teve um câncer raro, que foi um câncer de pele que infiltrou no osso do maxilar, ele perdeu parte do maxilar.
0: Puxa.
1: Aí, em 2018, veio o diagnóstico do Pedro, foi um diagnóstico progressivo, né? Conforme foi terapia, acompanhando, vieram as outras, ele faz acompanhamento de puberdade precoce.
0: Sim.
1: Mas eu falo para o senhor que vem as bênçãos. Esse é meu segundo casamento, padre, e eu consegui a nulidade do meu primeiro casamento.
0: Olha aí.
1: Porque foi caso de violência, de agressão, então eu não desisti, porque eu queria muito, muito, muito comungar e tudo, isso, né? Então foi um processo longo, demorado, e por incrível que pareça, padre, foi graças ao câncer do meu esposo que nós chegamos a um juiz de nulidade.
0: Sério?
1: Sério.
0: Puxa,
1: meu esposo tratou em Barretos.
0: Entendi.
1: O doutor, o padre Túlio, né?
0: É.
1: Então ele conseguiu dar uma celeridade nesse processo, mas ainda assim demorou 2 anos. Casamos na igreja, meus filhos foram coroinhas, eu passei no concurso da rede Amém. Estadual, um concurso de nível nacional, eu passei em 14º lugar.
0: Louvado
1: então,
0: seja
1: assim,
0: Deus.
1: Então assim, eu tô há 2 anos cuidando da minha mãe e eu vejo isso também como uma evolução espiritual para mim.
0: Entendi.
1: Porque invertemos os papéis, né?
0: Claro, é.
1: E assim, eu em tudo dá graças.
0: Obrigado então, pela sua partilha, viu? Sua partilha é muito então, edificante.
1: E a leitura orante de Jó me tocou muito. Em tudo dá graças, né?
0: Entendi.
1: Em tudo dá graças, que bênção chega. Porque às vezes a gente se prende muito às provações e esquece das bênçãos, da graça.
0: Tá certo. Andréia, o nome do seu paizinho?
1: O meu pai é Amaurílio.
0: Amaurílio. Deixa eu te
1: então,
0: fazer
1: um... Peço...
0: Amaurílio.
1: Eu peço principalmente que a minha filha, ela reza o terço diariamente e ela fala, mãe, eu rezo pela conversão do vô. Eu ainda vou ver meu vô curtido, porque ela é de muita fé.
0: Entendi.
1: É uma bênção na minha vida. Uma menina de 16 anos que o foco é estudo e igreja.
0: Andréia, talvez você tenha, mas mesmo que tenha, vou mandar. Meu coração está pedindo. Quero mandar para você, de presente, o livro Inabalável. Se você já tem, você dê para alguém, tá bom?
1: Não, esse vai ser para mim.
0: Tá bom.
1: Nós temos os outros livros do senhor, eu sempre compro aqui. Nós temos a Rede do Divino Amor, né?
0: Tá bom.
1: Que vende os produtos de evangelizar.
0: Tá bom, mas esse vai com dedicatória para você.
1: Ai, padre, uma bênção.
0: Então fica na linha, fica na linha.
1: E eu vou falar, só vou falar mais uma coisa, viu? Eu e minha mãe acompanhamos o programa do senhor, a minha sogra também, a Tereza, e a gente reza, padre, pelo seu sacerdócio, pela sua fé de evangelizar.
0: Amém.
1: A gente acompanha a Noite de Louvor,
0: que
1: acompanha o padre
0: linda.
1: Renatinho, o padre Cristian Chancar, o padre...
0: Oh, coisa boa, padre Jorge, toda a equipe.
1: Toda a equipe, irmã Zélia, então, irmã Ana Paula, misericórdia, aquela irmã Ana Paula me toca de um jeito que...
0: Demais, demais.
1: E, assim, que e a gente reza muito pelo seu sacerdócio e pela sua saúde.
0: Obrigado.
1: A gente vê que o senhor também passa por provações, então, se o senhor, como um sacerdote, como uma pessoa, né, de fé,
0: tá
1: como o senhor, passa por suas provações, quem somos nós para questionarmos as nossas?
0: Filha, Deus abençoe, fique na linha porque eu preciso do seu endereço para mandar o livro para você. Meu abraço, Andréia, de Juína, Mato Grosso. Gente, um testemunho do começo ao fim, extremamente edificante. Ela acompanha pela Parabólica Digital, canal 329. Lá tem a Rádio Nazaré FM, Dom Neri José Tondelo, da Diocese de Juína. Escute esse testemunho, dá tempo. Vai lá, sacristão.
2: Oi, padre.
0: Oi.
2: Aqui é Suelen, do estado do Pará.
0: Pois
2: após
0: não.
2: O milagre da cura do alcoolismo, no ano de 2019, o grande sonho era a chegada de um bebê. Naquele ano, o senhor estava determinado a rezar por mulheres que gostariam de ter o dom da gravidez. E de novena em novena, lá fomos nós. Em novembro de 2021, veio a graça. Meu filho vai fazer 4 anos. Toca o sino, sacristão. São José rogou.
0: São José providenciou.
2: Obrigado, padre.
0: Amém.
2: Muito obrigado por tudo.
0: Eu que agradeço e reze por mim mesmo. Lá, Suelen do Pará. E eu volto rezando a novena e rezando pelos leigos. Amanhã é dia dos leigos, dentro do mês vocacional. Você volta comigo? Então chame teu amigo, tua amiga. De repente a pessoa não se deu conta que começou a novena de Santa Mônica, Santo Agostinho. Nós voltamos já. Volte comigo.
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0: 10h50.
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Hoje, dia de Nossa Senhora Rainha, aniversário de Dom Moacir Aparecido de Freitas, da Diocese de Votuporanga, São Paulo. Também aniversário da Rádio Cor FM, Formiga, Minas Gerais. Terra FM, Guarda dos Ferreiros, Minas Gerais. Amanhã, Rádio Bom Jesus FM, de Cuiabá, Mato Grosso. Amado povo de Deus, eu quero que você reze comigo pela vocação dos leigos. Leigas, são aqueles que nascem do batismo para ser sal da terra e luz do mundo. Repita comigo: abençoai, ó Pai Celestial, os vossos filhos e filhas, que como leigos e leigas, vivem no meio do mundo. Dai-lhes uma fé viva, uma luminosa esperança e um ardente amor apostólico, para que possam ser sempre exemplo no lar, no trabalho, na sociedade, protagonistas do anúncio e do testemunho do Evangelho do vosso Filho, nosso Senhor Jesus Cristo. Em qualquer estado de vida em que viverem, enriquecei-os com os dons do Espírito Santo, para que possam cooperar com a vossa e a nossa Santa Igreja, Mãe e Mestra, na sua essencial missão de evangelizar e renovar a face da terra. Ó Divino Espírito Santo, amor do Pai e do Filho, que conduzis a Igreja de Deus por entre as vicissitudes da história, tornai nossos irmãos leigos e leigas cada vez mais dóceis e generosamente abertos às vossas luzes e inspirações, para que se capacitem sempre mais para levar o Reino de Deus a todas as famílias e ao mundo inteiro. Amém. Amém. Parabéns a todos os leigos e leigas. Você sabe que a sede da obra Evangelizar é Preciso? Ela é no Santuário de Nossa Senhora de Guadalupe. 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Nós estamos na primeira etapa. Ajude a pintar a casa da mãe. 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Mas nós decidimos, e isso não é uma decisão minha, foi do CAEP, Conselho Pastoral Econômico, a necessidade da climatização. 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É muito quente, as luzes da televisão é muito quente. 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Gente colaborando lá de Colombo, Maria Elisa, de Colombo, rezando pela família Cardoso, de Curitiba, Denise, depois Agostinho, de Piraquara, de Fazenda Rio Grande. 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Tá aí o nosso apelo: ajude a pintar a casa da mãe. E vamos juntos à novena de Santa Mônica. De novo, vou pegar o Jornal do Evangelizador, onde na página 7 você tem a novena. Santa Mônica, Santo Agostinho, rogai por nós. Terceiro dia. Santa Mônica e Santo Agostinho, levai-nos à verdadeira conversão. Santa Mônica, Santo Agostinho, levai-nos à verdadeira conversão. Santa Mônica, Santo Agostinho, levai-nos à verdadeira conversão. Ó Santa Mônica, que pela oração e pelas lágrimas alcançaste de Deus a conversão do vosso filho e de vosso marido, olhai para o meu coração amargurado,
Rezo agora por esta pessoa que tantos dissabores e sofrimentos causam meu coração e toda a minha família. Diga o nome. Diga a pessoa. Santa Mônica, que vossas orações se juntem às minhas para comover o bom Deus, a fim de que Ele, Deus vivo e verdadeiro, faça com que esta pessoa por quem rezo possa voltar ao bom caminho. Santa Mônica, fazei com que o Pai do Céu chame de volta à casa paterna este filho pródigo. Dá-me esta alegria e serei para sempre agradecido. Oremos. Ó Deus, consolador dos aflitos, saúde dos que em vós esperam, que aceitaste misericordiosamente as piedosas lágrimas da bem-aventurada mãe Mônica, pela conversão do filho Agostinho e do marido Patrício, concedei-nos pela vossa intercessão que choremos os nossos pecados, encontremos as indulgências da vossa graça por nosso Senhor Jesus Cristo, vosso Filho, na unidade do Espírito Santo. Amém. Santo Agostinho, rogai por nós. Santa Mônica, rogai por nós. O Senhor esteja convosco. Ele está no meio de nós. Abençoai, Senhor, o encontro que está acontecendo nos Estados Unidos. Abençoai o final de semana de todo o povo de Deus. Abençoai a água, a roupa dos enfermos, as fotos de família, os remédios, por intercessão de Nossa Senhora do Carmo, São Pio de Pietrelcina, nos méritos das Santas Chagas, em nome do Pai, do Filho e do Espírito Santo. Amém. Bom final de semana. E eu termino com um clipe. Obrigado, Deus. YouTube, Padre Manzotti, se inscreva. Evangelizar é preciso. E diz

0: 11:1.
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Se eu puder ajudar alguém a seguir adiante, se eu puder animar alguém com uma canção, se eu puder mostrar a alguém o caminho certo, se eu conseguir cumprir meu dever de cristão, se eu puder levar a salvação a alguém, se eu puder divulgar a mensagem que o Senhor deixou, então minha vida não terá sido em vão.

Caros amigos ouvintes da Divi FM, a rádio da sua igreja, estamos juntos nesse 21º domingo do tempo comum. Quero saudar a todos vocês, nossos ouvintes, que nesse final de semana vão estar conosco. A palavra de Deus é dirigida a todos nós. Que essa palavra de Deus nos ajude a construir sempre mais o nosso caminho de santidade. Por isso eu quero saudar ao nosso bispo, Dom Giovanni, aos sacerdotes que nos ouvem, aos diáconos permanentes, aos leigos e leigas, ministros da palavra, que nesse final de semana vão evangelizar. Também saúdo aos aniversariantes deste fim de semana, como ainda a Neuzinha, Lurdinha, Soraya, todas as meninas que trabalham na Cúria Diocesana. Também saúdo os nossos patrocinadores, Mangueiras Brasil, Kit Paraná, Geroaço, também Doutor Sono. É uma alegria estar com vocês. O meu abraço também ao Zezinho Elandes, de Almeida e Cléria, vocês que sempre nos ouvem pela Divi FM, a rádio da sua igreja. Que Deus, que é nosso Pai, que Jesus, que é nosso irmão, que a Virgem Maria sempre nos abençoe, nos guarde, nos ilumine, nos protejam, para que nós vivamos sempre nesse seguimento de Jesus Cristo vivo e ressuscitado, aquele que nos mostra que Ele é o caminho, a verdade e a vida. Vamos então buscar uma reflexão profunda deste final de semana. Eu volto em seguida, volte comigo. Evangelizar.

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1: 11:16.
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5: 11:19.
6: Caros amigos, ouvintes da DIB FM, com alegria estamos com vocês nesse final de semana do 21º domingo do tempo comum. Vamos ouvir a primeira leitura, que é do profeta Isaías, capítulo 22, versículos 19 a 23. Assim diz o Senhor a Sobna, o administrador do palácio: eu vou te destituir do posto que ocupas e demitir-te do teu cargo. Acontecerá que nesse dia chamarei meu servo Eliacim, filho de Elcias, e o vestirei com a tua túnica e colocarei nele a tua faixa, porei em suas mãos a tua autoridade. Ele será um pai para os habitantes de Jerusalém e para a casa de Judá. Eu farei levar aos ombros a chave da casa de Davi. Ele abrirá e ninguém poderá fechar. Ele fechará e ninguém poderá abrir. Hei de fixá-lo como estaca em lugar seguro, e aí ele terá o trono de glória na casa de seu pai. Palavra do Senhor. Graças a Deus. Caros amigos, nas leituras deste fim de semana está um foco da identidade de Jesus e do Pai. Como nos relacionamos com Deus? O que sabemos sobre Ele? É um Deus castigador, preocupado em favorecer alguns em prejuízo de outros? Quem é Jesus? É alguém que barganha comigo, que quer o meu dinheiro em troca de milagres? É alguém que atende os meus pedidos porque estou engajado na igreja e que deixa pessoas de outras religiões morrerem por causa da fome, da guerra e da violência? Então, mas do que antes devemos perguntar quem é Jesus? E a resposta a essa pergunta, ela não pode ser dada a partir de fórmulas decoradas. A resposta sobre a identidade de Jesus e do Deus Uno e Trino tem de ser uma resposta prática, não teórica. A minha vida deve dizer quem é Cristo para mim. Somente a vivência da fé, desde o mais íntimo do coração até se traduzir em doação e serviço ao próximo, pode mostrar o que significa para mim Jesus como manifestação de Deus. Somente quando nos identificarmos com Jesus, tivemos para com o Pai a mesma atitude que Ele teve, nos deixarmos conduzir pelo Espírito Santo, é que poderemos compreender quem é Jesus. Por isso, a primeira leitura refere-se a um episódio da vida do Palácio Real no Reino de Judá. Um alto funcionário, detentor das chaves do palácio, quer dizer, que tem encargo de administração, é substituído nas suas funções. Esse episódio mostra a função do mordomo do palácio. Em seu poder estão as chaves do palácio real. Ele decide a quem ajudar com os bens do soberano e define quem é atendido em audiência pelo rei. Mas aquele que possui as chaves do palácio foi demitido de suas funções, despojado das insígnias de sua autoridade, a túnica e a chave do palácio. Foi destituído de suas funções porque esqueceu que a autoridade é serviço, que estava nessa função para que todos pudessem ficar bem, ter a partilha, os bens que supririam necessidades básicas e o acesso à justiça. Quem dera, caros ouvintes, que as nossas autoridades, os nossos políticos, tivessem consciência de que a autoridade, o político, ele é serviço, ou a autoridade e a política são sempre serviços que devem estar em função das pessoas, em função daqueles que são subordinados a nós, aqueles que devem viver, que têm a responsabilidade, o compromisso. Se você é um político, se você é um padre, se você é um coordenador de equipe, se você é um chefe em alguma empresa, lembre-se sempre disso. Você só tem autoridade porque ela lhe foi dada. Você só é político eleito porque o povo te elegeu. Você está a serviço das pessoas. A autoridade é serviço. Devemos ter essa consciência. Pense sobre isso, porque essa leitura do profeta Isaías nos ajuda a entender a passagem do Evangelho na qual Jesus dá a Pedro as chaves do reino dos céus. É isso que nós devemos pensar e devemos imaginar. Pense sobre isso. Eu volto em seguida. Volte comigo.

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6: 11:32.
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2: Caros amigos, vamos à segunda leitura da liturgia deste 21º domingo do tempo comum, que é da carta de São Paulo aos Romanos, capítulo 11, versículos de 33 a 36. Esta é a segunda leitura deste 21º domingo do tempo comum. Ó profundidade da riqueza, da sabedoria e da ciência de Deus! Como são inescrutáveis os seus juízos e impenetráveis os seus caminhos! De fato, quem conheceu o pensamento do Senhor? Ou quem se antecipou em dar-lhe alguma coisa, de maneira a ter direito a uma retribuição? Na verdade, tudo é dele, por ele e para ele. A ele a glória para sempre. Amém. Palavra do Senhor. Graças a Deus. Caros amigos, tudo é dele, por ele e para ele, como nos diz a leitura. Na segunda leitura, o apóstolo Paulo nos encanta com um belo hino de louvor, no qual o apóstolo adora a Deus, reconhecendo quão misterioso é o projeto divino da salvação. Após refletir sobre o projeto salvífico, Paulo chega à conclusão de que os desígnios misteriosos de Deus ultrapassam a capacidade humana de compreensão. Deus é desconcertante. A lógica divina é completamente diferente da lógica humana. Nesse sentido, é que o verdadeiro cristão é aquele que, mesmo sem entender o alcance do projeto de Deus, se abandona confiante em suas mãos. Mas esse abandono, caros amigos, confiante, somente é possível quando conhecemos por experiência de vida que Deus é um Pai amoroso, um Pai misericordioso. E quando não nos fechamos no orgulho e na autossuficiência e acolhemos com gratidão os seus dons, sem termos experimentado um pouco que seja da identidade de Deus, não teremos nunca a coragem de nos abandonarmos em suas mãos para ter a vida e a morte que ele quer para nós. É o que nós devemos pensar quando lembramos que o apóstolo Paulo nos fala que tudo é dele, por ele e para ele. Olha como que a palavra de Deus deve nos tocar e nos ajudar, porque Deus é sempre misericordioso e bondoso. Lembrando ainda que esta leitura nos fala da sabedoria de Deus, a sabedoria de Deus que governa o mundo e tudo conduz na mais perfeita harmonia. Sem que nenhum ser humano consiga sondar ou penetrar os seus mistérios e nenhum conselheiro precise orientá-lo ou dar-lhe conselhos. O governo divino deveria ser exemplo e modelo para todos que governam, para todos aqueles que estão a serviço do povo em geral. Assim, teríamos governos mais justos em todas as instâncias da sociedade. Teríamos governantes e políticos que se preocupariam mais com as pessoas e não com eles mesmos. Lembrando mais uma vez que nós falamos na primeira leitura, a política, os políticos, aqueles que têm autoridade, devem sempre lembrar que a política, a autoridade, ela é sempre serviço. Pense sobre isso. Eu volto em seguida, volte comigo.
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6: 11:44.
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15: 11:48.
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amados e amadas de Deus, como diz o nosso amigo Padre Hermínio. A palavra de Deus do Evangelho deste 21º domingo do tempo comum é Mateus 16, 13 a 20. Naquele tempo, Jesus foi à região de Cesaré de Felipe e aí perguntou aos seus discípulos: quem dizem os homens ser o Filho do Homem? Eles responderam: alguns dizem que é João Batista, outros que é Elias, outros ainda que é Jeremias ou algum dos profetas. Então Jesus lhe perguntou: e vós, quem dizeis que eu sou? Tu és o Messias? O Filho de Deus vivo, respondeu Pedro. Respondendo, Jesus também lhe disse: feliz és tu, Simão, filho de Jonas, porque não foi um ser humano que te revelou isso, mas o meu Pai que está no céu. Por isso eu te digo que tu és Pedro, e sobre esta pedra construirei a minha igreja. E o poder do inferno nunca poderá vencê-la. Eu te darei as chaves do reino dos céus. Tudo que tu ligares na terra será ligado nos céus. Tudo que tu desligares na terra será desligado nos céus. Jesus então ordenou aos discípulos que não dissessem a ninguém que ele era o Messias. Palavra da salvação. Glória a vós, Senhor. Caros ouvintes, nós queremos lembrar também que neste final de semana celebramos o Dia dos Religiosos e Religiosas. Estamos no mês vocacional, o mês de agosto. Então, este terceiro domingo do mês de agosto é o mês das vocações religiosas. Homens e mulheres que doam a sua vida, se entregam à Igreja e a Nosso Senhor. Vamos rezar por todas as religiosas da nossa diocese, pelos religiosos também que aqui residem. Por isso, lembramos então, o trecho do Evangelho que acabamos de ouvir nos diz que Jesus retirou com os discípulos para um território pagão. Com essa atitude, ele quer demonstrar a missão de Jesus estendida a todos os povos. É necessário que os discípulos saibam com clareza quem é Jesus e qual missão ele veio realizar, porque os discípulos serão os continuadores de Jesus. A pergunta: quem dizem que eu sou? Trouxe uma diversidade de respostas da opinião popular que foram ouvidas pelos discípulos ao longo do ministério público de Jesus. As pessoas demonstram respeito e gratidão para com a pessoa de Jesus, mas compreendem a identidade dele a partir do Primeiro Testamento como um grande profeta e não se dão conta da novidade que ele veio trazer. Os discípulos, representados por Pedro, dão um passo além na interpretação da vida de Jesus. Ele é um Messias ou Cristo, mas os discípulos têm ainda uma concepção nacionalista e triunfante sobre Jesus. À primeira vista, Pedro respondeu de maneira acertada a pergunta de Jesus. Mas assim como o povo não percebe nenhuma novidade a respeito da forma como Jesus vive a sua messianidade. A resposta que Pedro deu é a resposta dos discípulos, que disseram o mesmo ao ver Jesus andar sobre as águas. No entanto, mesmo que Jesus ainda tenha de corrigir a resposta de Pedro e dos discípulos, essa profissão de fé na messianidade de Jesus não é mérito de Pedro, mas um dom de Deus. E é o bastante para que Pedro seja investido de autoridade perante os demais apóstolos, autoridade que é serviço. Aqui encontramos pela primeira vez nos evangelhos o termo igreja para designar a comunidade cristã, porque a igreja é alicerçada na pedra, que é a confissão de fé feita por Pedro e pelos discípulos. Aqui surge a igreja como comunidade que professa a fé em Jesus, o Cristo,
o Filho de Deus. Por isso, caros amigos, Pedro recebe as chaves do reino, quer dizer, recebe o serviço de agir como um pai que em tudo procura o bem dos filhos, um pai que age à maneira do Pai de Jesus. Dessa forma, sobre a base firme e removível da confissão de fé, sobre a qual se edifica a igreja, Pedro recebe o encargo de cuidar da casa e fazer com que todos os povos sejam acolhidos nessa família espiritual de Jesus. Então, Pedro recebe esta incumbência de serviço da palavra de Deus, que vai fazer com que Pedro esteja à frente da igreja que Jesus edificou. Nós também somos responsáveis pela igreja no mundo de hoje. E nós, como cristãos e cristãs, como batizados e batizadas, será que damos seguimento a tudo isso que Jesus espera de nós? A pergunta que cada um deve responder. Bela

Caros amigos e amigas, estamos chegando ao final do nosso programa deste final de semana. Que Deus abençoe, proteja, cuide a todos vocês, especialmente aqueles que vão anunciar a palavra de Jesus, a palavra de Deus neste fim de semana. Agradeço a todos vocês que estiveram conosco, que tenham um ótimo final de semana. E agora o nosso cantinho com Maria.

0: queremos colocar no cantinho com Maria os aniversariantes deste fim de semana, os religiosos e religiosas que celebramos a vocação religiosa na igreja, também os anunciadores da palavra de Deus deste fim de semana, aos enfermos e enfermas, os seus cuidadores. Virgem Maria, Mãe de Jesus e Nossa Mãe, esteja sempre conosco. Nos ilumine, nos guarde, nos proteja, nos cubra com seu manto sagrado. Interceda a Jesus, seu Filho, que cure a todos que necessitam da cura corporal e da cura espiritual. O Senhor esteja convosco, Ele está no meio de nós. Por imposição das minhas mãos sacerdotais, intercessão da Imaculada Conceição, Nossa Senhora Aparecida, Padre Libério, eu abençoo a água, os objetos aí colocados e todos vocês, em nome do Pai, Filho e Espírito Santo. Amém.
1: Meio-dia.
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7: Meio dia e quatro.
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1: Caríssimos irmãos e irmãs da nossa amada Diocese de Divinópolis, mais uma vez nos encontramos e assim nos tornamos próximos através deste programa à Alegria do Evangelho. Sentimo-nos verdadeiramente irmanados pela mesma fé e suplicamos confiantes ao Senhor que derrame sobre nós o seu Espírito Santo. Divino Espírito Santo, dai-me um coração aberto à vossa silenciosa e forte palavra inspiradora, fechado a todas as ambições mesquinhas, alheio a qualquer desprezível competição humana, compenetrado do sentido da Santa Igreja, um coração desejoso de se tornar semelhante ao coração do Senhor Jesus, um coração grande e forte para amar, servir e sofrer por todos, capaz de superar todas as provações, tédio, cansaço, desilusão e ofensa. Um coração constante até o sacrifício quando for necessário. Um coração cuja felicidade é palpitar com o coração de Cristo e cumprir humilde, fiel e corajosamente a vontade do Pai. Amém. Amados irmãos e irmãs, juntos façamos a experiência do encontro com Jesus presente na sua palavra. Escutemos atentamente este trecho do Evangelho de Mateus, capítulo 16, versículos 13 a 20.

proclamação do Evangelho de Jesus Cristo segundo Mateus. Naquele tempo, Jesus foi à região de Cesareia de Filipe e aí perguntou a seus discípulos: quem dizem os homens ser o Filho do Homem? Eles responderam: alguns dizem que é João Batista, outros que é Elias, outros ainda que é Jeremias ou algum dos profetas. Então Jesus lhes perguntou: e vós, quem dizeis que eu sou? Simão Pedro respondeu: tu és o Messias, o Filho do Deus vivo. Respondendo, Jesus lhe disse: feliz és tu, Simão, filho de Jonas, porque não foi um ser humano que te revelou isso, mas o meu Pai que está no céu. Por isso eu te digo que tu és Pedro, e sobre esta pedra construirei a minha igreja, e o poder do inferno nunca poderá vencê-la. Eu te darei as chaves do reino dos céus. Tudo o que tu ligares na terra será ligado nos céus. Tudo o que tu desligares na terra será desligado nos céus. Jesus então ordenou aos discípulos que não dissessem a ninguém que ele era o Messias. Palavra da salvação. Glória a vós, Senhor. Amados irmãos e irmãs, o Evangelho de hoje é um convite para que renovemos a nossa fé em Cristo Jesus. A fé autêntica e verdadeira atinge sua maturidade no amor. Amando verdadeiramente os irmãos e irmãs, seremos reconhecidos como discípulos, amigos de Jesus. Neste trecho do Evangelho de São Mateus, podemos contemplar Jesus Cristo na região de Cesareia de Filipe, onde viviam os pagãos. É neste lugar que Jesus leva os discípulos e ali estabelece com eles um diálogo profundo, de intimidade. Jesus pergunta aos discípulos: quem dizem os homens ser o Filho do Homem? Todos sabemos que Jesus tornou-se conhecido em toda a Galiléia, em diversas comunidades e vilarejos. Tornou-se conhecido por causa do seu amor para com as pessoas, a sua ternura, o seu cuidado com os pobres, o seu jeito respeitoso de tratar todos os homens e mulheres. Jesus, então, ouve dos discípulos aquilo que eles dizem a seu respeito. Eles então responderam: alguns dizem que é João Batista, outros que é Elias, outros ainda que é Jeremias ou algum dos profetas. Aqueles que vivem à distância confundem Jesus com outros personagens, outros profetas. João Batista foi o precursor. Ele pregava a todos a conversão. Jesus também pregava a conversão. Dizia aos seus ouvintes: convertei-vos, crede no Evangelho. Por isso, confundiam-no com João Batista. Outros, no entanto, pensavam que Jesus fosse Elias, o grande profeta, cheio de zelo e de amor para com Deus. Também Jesus foi confundido com Elias, pois o seu amor para com Deus, o seu zelo pela casa do Senhor, fez com que eles confundissem o mestre de Nazaré com o grande profeta Elias. Outros ainda pensavam que Jesus fosse Jeremias, aquele que profetizou a destruição do templo de Jerusalém. O mesmo fez Jesus, falando do templo que seria destruído e falando na mesma circunstância do templo do seu corpo. E assim Jesus anunciava a todos a sua ressurreição. O templo novo onde Deus habita era ele mesmo, o Cristo Senhor. Portanto, irmãos e irmãs, podemos perceber que aqueles que estavam longe, distantes de Jesus, não o conheciam em profundidade. Jesus, após ter ouvido este relato, perguntou ainda aos discípulos:
E vós, quem dizeis que eu sou? E assim Jesus oferece aos discípulos a oportunidade de renovar a fé e a confiança nele. Mais ainda, Jesus espera receber dos seus discípulos uma resposta de amor. E vós, quem dizeis que eu sou? Naquele momento, Simão Pedro, em nome do grupo dos doze, respondeu: Tu és o Messias, o Filho do Deus vivo. Messias, o Salvador, o Ungido, aquele que é cheio do Espírito Santo. Tu és o Messias, o Filho do Deus vivo, o Deus vivente. Assim Pedro professa a sua fé e o faz em nome do grupo dos doze, do qual ele é o representante. Ao ouvir a profissão de fé do apóstolo, Jesus respondeu: Feliz és tu, Simão, filho de Jonas, porque não foi um ser humano que te revelou isso, mas o meu Pai que está no céu. Beato, feliz é Simão, porque, guiado por Deus, ele professa a sua fé. A palavra de Pedro não é expressão da sua inteligência, da sua razão ou da sua capacidade humana, não. Pedro professa a sua fé porque foi guiado pelo Espírito de Deus e pôde dizer: Tu és o Messias, o Filho do Deus vivo. À profissão de fé de Pedro, Jesus responde concedendo a ele uma missão. Feliz és tu, Simão, filho de Jonas, porque não foi um ser humano que te revelou isso, mas meu Pai que está no céu. Por isso eu te digo que tu és Pedro, e sobre esta pedra construirei a minha igreja. Jesus edifica a sua igreja sobre a rocha frágil que é Pedro. Tu és Pedro, e sobre esta pedra construirei a minha igreja. Pedro então recebe o encargo de reunir na fé os discípulos e de ser o alicerce da igreja, da nova comunidade fundada por Jesus. Tu és Pedro, e sobre esta pedra construirei a minha igreja, e o poder do inferno nunca poderá vencê-la. Não obstante a fragilidade dos apóstolos, não obstante a condição humana dos seus amigos, Jesus confia a eles o encargo de constituir a igreja. E sobre a fé dos apóstolos, Jesus edifica a sua igreja e entrega a Pedro: Eu te darei as chaves do reino dos céus. Entrega a Pedro o poder de servir, o poder de anunciar o bem e de promover a unidade. Eu te darei as chaves do reino dos céus. Tudo o que tu ligares na terra será ligado nos céus. Tudo o que tu desligares na terra será desligado nos céus. O poder é conferido a um, ao apóstolo Pedro, porque nele podemos contemplar a totalidade da igreja, os doze apóstolos. Não apenas Pedro recebe este poder, mas a igreja tem o poder de ligar e desligar, tem o poder de anunciar o evangelho e de introduzir no mistério de Deus, pela graça do batismo, os homens e mulheres, todos aqueles que creem em Jesus. Jesus, então, depois de ouvir esta revelação do apóstolo Pedro, diz aos discípulos que não dissessem a ninguém que ele era o Messias. Por que Jesus faz isto? Por que Jesus não permite que os discípulos anunciem a todos quem ele é, a sua verdadeira identidade, ele que é o Messias, o Filho do Deus vivo? Porque Jesus não quer ser confundido com um Messias político. Jesus sabe a que veio, sabe que a sua vitória se dará na cruz, sabe que veio para servir e lavar os pés aos discípulos, sabe que veio para dar a sua vida para a salvação do mundo. Não desejando ser confundido com um Messias terreno ou político, Jesus proíbe aos discípulos que digam aos outros tudo aquilo que lhes havia sido revelado em Cesareia de Filipe. Irmãos e irmãs, renovemos a nossa fé em Jesus Cristo.
Ele aguarda também a nossa profissão de fé. A cada um de nós ele pergunta: e vós, quem dizeis que eu sou? Devemos também nos perguntar: qual é o lugar que Jesus ocupa na nossa vida? Para nós, hoje, quem é Jesus? Qual o seu significado para nós? Da resposta a esta pergunta de Jesus depende a nossa fé, depende a nossa caminhada enquanto seus discípulos e amigos. E vós, quem dizeis que eu sou? Professemos a nossa fé e, com o apóstolo Pedro, repitamos, cheios de confiança e alegria: Senhor, tu és o Messias, o Filho do Deus vivo.

juntos recitemos o Salmo 137. Ó Senhor, vossa bondade é para sempre, completai em mim a obra começada. Ó Senhor, de coração eu vos dou graças, porque ouvistes as palavras dos meus lábios. Perante os vossos anjos vou cantar-vos, e ante o vosso templo vou prostrar-me. Ó Senhor, vossa bondade é para sempre, completai em minha obra começada. Eu agradeço vosso amor, vossa verdade, porque fizestes muito mais que prometestes. Naquele dia em que gritei, vós me escutastes e aumentastes o vigor da minha alma. Ó Senhor, vossa bondade é para sempre, completai em minha obra começada. Altíssimo é o Senhor, mas olha os pobres, e de longe reconhece os orgulhosos. Ó Senhor, vossa bondade é para sempre, eu vos peço não deixeis inacabada esta obra que fizeram vossas mãos. Ó Senhor, vossa bondade é para sempre, completai em mim a obra começada.

Amados irmãos e irmãs, juntos invoquemos a proteção da Virgem Maria, a Mãe de Deus. Rezemos juntos a oração à Nossa Senhora na sua Imaculada Conceição. Ela é a padroeira da nossa amada Diocese de Divinópolis. Ó Maria, Imaculada desde a sua concepção, fostes preservada do pecado original para ser a Mãe de Jesus Cristo. Ensinai-nos a acolher o mistério de Deus em nossa vida. Ajudai-nos a percorrer a estrada da santidade. Acompanhai-nos com a ternura do vosso olhar. Guiai-nos na escuta aos apelos do vosso amado Filho Jesus. E intercedei por nós para que sejamos firmes na fé, corajosos no amor e alegres na esperança. Amém. O Senhor esteja convosco, Ele está no meio de nós. A paz de Deus, que supera todo entendimento, guarde vossos corações e vossas mentes no conhecimento e no amor de Deus e de seu Filho, nosso Senhor Jesus Cristo. Amém. E a bênção de Deus Todo-Poderoso, Pai e Filho e Espírito Santo, desça sobre vós e permaneça para sempre. Amém. Amados irmãos e irmãs, o Evangelho dá resposta às necessidades mais profundas das pessoas, porque todos fomos criados para aquilo que o Evangelho nos propõe, a amizade com Jesus e o amor fraterno.

0: Despeço-me, pois, abraçando-os e convidando-os para que nos acompanhe neste programa A Alegria do Evangelho. Semanalmente estaremos aqui refletindo, meditando o Evangelho que ouviremos em nossas comunidades durante a celebração litúrgica da Eucaristia e da Palavra de Deus.
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1: Meio-dia e 25.
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3: Boa tarde, meus amados e amadas irmãs em Cristo Jesus. Paz e sobriedade para todos nós. Sejam todos vocês bem-vindos e bem-vindas ao programa de alta ajuda da Pastoral da Sobriedade. Na semana passada, nós fechamos os 12 passos do segundo ciclo. Terminamos com o ciclo festejar. E esta semana estamos vivenciando o primeiro passo do terceiro ciclo, o passo admitir. Admitir meus vícios, admitir meus pecados, minhas dependências. E nós vamos refletir, sendo honestos e sinceros, com muita humildade. Admitir nossas fraquezas, olhando para dentro de nós. Nós precisamos voltar para nós, dentro de nós, olhar as nossas faltas. Porque a falta do outro a gente já olha muito. A gente precisa até de deixar de ver tantas falhas no outro e olhar para dentro de nós. Reconhecer que temos muitas faltas, mas sozinho a gente não vai conseguir dominar nossas dependências, nossos erros, nossos pecados. Nós precisamos da ajuda de Deus. Tem uma oração, um trechinho pequenininho deste passo que diz assim: liberta-me, Senhor, sozinho eu não consigo. Olha que lindo desse trecho. Liberta-me, Senhor, sozinho eu não consigo. Muitas vezes não admito minhas dependências, meus vícios, meus pecados. E que eu sei que sozinho eu não posso vencê-los. Liberta-me, Senhor. E nós vamos pedir a Deus todos os dias da nossa vida para nos libertar destes vícios e destes pecados. Só Ele pode nos ajudar. Nós temos que fazer a nossa parte, mas pedir a ajuda de Deus. E na leitura bíblica deste passo, no livro dos Provérbios, ele vai fazer uma grande alerta para nós. Diz assim: para quem são os gemidos? Para quem os lamentos? Para quem as brigas? Para quem as queixas? Para quem as feridas sem motivo? Os ferimentos sem motivo? Para quem os olhos vermelhos? São para aqueles que bebem o dia inteiro e vivem procurando bebidas misturadas. Não fique fascinado pelo vinho, vendo sua cor e seu brilho, enquanto escorre suavemente no copo. No fim, ele morde como cobra e fere como víbora. Então seus olhos verão coisas estranhas e sua mente imaginará coisas absurdas. Você ficará como quem está deitado em alto mar ou sentado no topo de um mastro.

vícios mais ou tão graves como esses. Hoje são tantos os vícios, sempre foi, mas hoje está cada vez pior. Muitas coisas estão nos viciando. Parece que a gente não consegue dominar nossa mente, dominar a nós mesmos. A gente é viciado muito rapidamente, viciado em tantas coisas. E olha que coisa, a gente procura esse vício, e esse vício, todos eles, só nos faz mal. Nos causa mal sempre e cada dia mais. Então nós precisamos realmente da mão de Deus para nos libertar disso. E precisamos primeiro, como nós falamos, deste passo. O nome do passo é admitir. Se eu não admito que eu tenho vícios e pecados, que eu preciso sair dessa, eu não vou sair, porque se eu não admito, eu nem acho que tenho. Primeiro é admitir, meu Deus, eu preciso de sair dessa escravidão. Eu preciso mudar a minha vida. Esse vício está me consumindo, ou estes vícios me consomem. Minha vida virou apenas isso. Onde eu estou dentro dessa história de vida minha? Onde eu estou? Onde eu preciso ficar? Eu preciso sair desse enrosco, dessa bola de neve, porque isso está me consumindo. E seja qual for o vício, como a leitura diz, no fim ele morde como a cobra, fere como víbora, de várias formas. Ele vai contra você. No início é um doce de leite, no início é uma maravilha, é uma estrela, é um brilho. Depois ele morde como víbora. E o seu veneno é difícil de sair. Só você admitindo e pedindo socorro ao nosso Deus. Olha, o vício, todos os vícios são muito convidativos. Mas depois a gente vira escravo deles. A gente passa a ser escravo dos nossos vícios. Então você admite seus vícios, seus pecados? Muitas vezes nós percebemos que temos, e se admitimos, muitas vezes a gente admite que tem. Ah, não admito que eu tenho, mas tô bem, tá ótimo desse jeito. Não quer sair dele, ou não consegue às vezes enxergar essa necessidade de sair desta escravidão. Admito que as opções que hoje faço terão consequências no futuro, com certeza. Se foram opções boas, vai ser um futuro bom. Se não for, vai ser um futuro ruim. É uma lógica. A vida de um dependente químico ou de qualquer tipo de dependência e de sua família, que não procura ajuda, nem nada, não quer ajuda. A família vira em vale de lágrimas. E a família se consome também. A pessoa dependente se lamenta, geme, sofre, queixa, é ferida, porque seu coração está na dependência e no pecado. Dependência é morte, morte física, morte mental, morte espiritual. Optar pelo pecado é optar pelo distanciamento de si, de si mesmo, de nós mesmos, de quem nos ama e de Deus. É um sofrimento também para a família. Como o filho pródigo optou pela vida que teve, admitiu. Quando ele admite, o que ele faz? Vou voltar para a casa do meu pai. Admito meus comportamentos viciosos. Eu oprimo os outros e sou oprimido. Sofro e faço os outros sofrer. Me ouviu

e causam violência. Torno ingrato, insensível, miserável, infeliz. Sabemos que todos nós somos dependentes, dependentes de alguma coisa diferente. Mas seja uma dependência nova, que está começando agora, admita, é mais fácil. Mas se já tem muito tempo, não importa, admita. E você vai conseguir sair. Admita a sua dependência, reflita sobre a sua vida. Escolha, pois, a vida, não escolha a morte. Optar pela vida é fazer a opção pelo Cristo que nos salva. Faça essa opção por Cristo. Fale com o Senhor Jesus. Ele te ouvirá. Procure a luz. E com certeza sua vida vai mudar. Porque você vai começar a enxergar, sair da escuridão, ter uma visão mais ampla das coisas. E só Jesus Cristo, o libertador e redentor, aquele que venceu o pecado e a morte, vai tirar da marginalidade, libertar, te libertar destes vícios, libertar da morte mesmo. Aquele que clamar por compaixão, tenho certeza que Deus não vai te abandonar. Nós temos certeza que Deus ouve o nosso clamor sempre. E na sua misericórdia infinita, Ele acolhe e atende as nossas orações, sempre. Você pode não perceber e nem acreditar, mas Ele sempre está ouvindo as suas, os seus desejos, a sua angústia, as suas orações. Fique firme nesta convicção. Vamos, segura na mão de Deus, tenha fé, tenha coragem. E vai. Tem até uma musiquinha que diz assim: segura na mão de Deus, segura na mão de Deus. Olha, se você segurar na mão de Deus, Ele não vai te soltar mais, não. Não desanime. Se você admitir sua dependência, seus vícios, seus pecados e ficar livre dela, peça ao Senhor Jesus que te cure e Ele vai te curar. É uma opção sua. Ninguém pode fazer por você. É você que está doente. Você que precisa ser curado. Muitos de nós, nossas famílias, podemos interceder, mas a palavra é sua. Eu admito e quero ser curado. Isso é sua fala, é seu coração, é seu sentimento que tem que manifestar. E depois de decidir, peça ajuda. Aí sim, você firma em suas convicções de mudança. Você terá muitos que te ajudarão. Sabemos que não é fácil sair de um vício, das dependências, dos pecados. Não é fácil. Entrar é mais fácil, mas sair é mais difícil. E seja ele qual for o vício, mas não é impossível. Mas a primeira decisão, eu repito mil vezes, é sua. E Jesus estará esperando você abrir a porta do seu coração para que Ele possa entrar e te restaurar, fazer um milagre em sua vida. E Jesus pode restaurar o vaso quebrado. Entregue-se a Ele. Ele te restaura por fora e por dentro, com certeza. Ou seja, você por inteiro vai se tornar uma nova criatura. Se entregue a Ele. Eu sei que é difícil dar este primeiro passo, mas não tenha medo. Deus te carregará quando você não tiver forças para caminhar, para continuar. Meus irmãos e minhas irmãs,
É muito bom viver com sobriedade. O nosso espírito fica sereno, deixamos de sofrer por várias coisas que, se você não acudir, você vai adoecer. Mas quando levamos a vida mais tranquila, passamos a harmonizar mais as nossas atitudes, muitas coisas revelam para nós. E não poderemos esquecer nunca que o que nos sustenta é o corpo e sangue de Jesus. Então, meus amados e amadas irmãs, mesmo que você pense que não é merecedor, vai e receba este alimento primordial para a nossa alma. E se você acha que você não pode receber, que tem muitos pecados, procure o sacerdote e peça a ele essa bênção deste sacramento. Procure-os a encontrar pessoas boas. Comece a conviver com pessoas diferentes. Saia um pouco daquele mundinho que te levou às dependências. Vai te ajudar muito essa convivência com bons grupos. E a nossa palavra de Deus hoje é esta: vai e não tenha medo de se transformar, de transformar, de mudar a sua vida, de mudar o rumo da sua vida, pois Jesus está agarradinho na sua mão. Ele não vai deixar você para trás. E diga a Ele sempre: segure firme na minha mão, porque eu vou segurar na mão de Deus. Ele não vai me abandonar e eu também não vou abandoná-lo. É isso que nós temos que pedir todos os dias da nossa vida. Meus caros irmãos e irmãs, fique com Deus e pense bem sobre isso. Como é bom buscar uma vida melhor para nós. Um grande abraço a todos, fique com Deus.

0: 12:46.
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0: 12:48.
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5: Olá, que bom ter você conosco, aqui nos ouvindo pelas ondas das rádios de nossa Diocese de Divinópolis. Fazemos uma pausa para uma reflexão bíblica comigo, Frei Jacir de Freitas. Hoje quero dar continuidade à reflexão que estamos fazendo sobre o Evangelho de Maria Madalena, um evangelho escrito por volta do ano 150 d.C., atribuído a essa figura muito importante que foi Maria Madalena. É um evangelho gnóstico, que isto é, uma corrente de pensamento de cristãos, diferenciada daquela corrente que se tornou hegemônica, superior à corrente apostólica. Este evangelho reflete uma reflexão de Maria Madalena com os apóstolos sobre segredos que Cristo lhe havia revelado. Então hoje quero pegar o capítulo que fala sobre o apego e a matéria e a harmonia. Lembro que esse texto está traduzido na nossa Bíblia Apócrifa Segundo o Testamento, publicado pela editora Vozes. O texto completo. Então nós vamos refletindo algumas partes desse evangelho. Então, depois de ter falado sobre o pecado, que o pecado não existe, que nós nos tornamos pecadores, mas nascemos sem pecado, o texto continua assim. E o Salvador acrescentou: o apego à matéria gera uma paixão contra a natureza divina. É então que nasce a perturbação em todo o corpo, desequilibrando-o. E é por isso que eu vos digo, estejais em harmonia. Se não estiverdes harmônicos, se estiverdes desanimados, buscai inspiração na verdadeira natureza, que é aquele que tem ouvido para ouvir, ouça. Olha que passagem bonita deste evangelho. O que ele quer dizer? Eu diria o seguinte: primeiro, essa expressão, o apego à matéria. Eu diria que nós somos levados a pensar que a matéria, o material, é tudo aquilo que é um bem material. Tá certo, estamos corretos, é isso mesmo. No entanto, a matéria também é uma pessoa. Posso fazer de uma pessoa um objeto a ser possuído e explorado. Jesus, no seu tempo, disse que a mulher do próximo não podia ser cobiçada como objeto. Caso Jesus vivesse em nossos dias, ele teria inúmeros exemplos advindos dessa política neoliberal que reina no meio de nós. O trabalhador, para não ir muito longe, é um objeto valioso nas mãos de qualquer empresário. Os bens materiais que nos cercam são bons. Quisera todos, homens e mulheres, que pudessem ter acesso a ele. O prazer de possuir um bem é sadio, faz parte do ser humano, poder deleitar-se com os bens criados por ele mesmo. Imagina as dificuldades de um doutorando, quem está fazendo doutorado na década de 1980, que não tinha à sua disposição um computador, que não tinha à disposição a internet com tantas possibilidades, uma grande biblioteca nas nossas mãos. E hoje, inclusive, até o IA. Quanto trabalho, então, tinham esses estudantes para produzir sem os benefícios da era internet? Muito bom, hoje. Mas isso também merece a nossa reflexão. Então, no Evangelho de Maria Madalena, o mestre parece que não denuncia o fato de possuir bem, como muitos já quiseram interpretar. Aliás, para o judaísmo, ter bens é uma graça de Deus. É Deus que nos concede os bens. Jesus nos denuncia, sim, o modo como as pessoas se relacionam com as coisas materiais. Eu posso ter e ser livre diante dos bens. O problema está no apego, na absolutização das coisas. A matéria não é absoluta. Matéria por matéria será sempre matéria. A um sopro, ela deixa de existir, não é verdade? Agora, a matéria pode gerar uma paixão contra a natureza, diz a reflexão. Muitos pensam que a felicidade está em ter um carro zero. Adquire-se o carro, mas a felicidade não vem junto. A felicidade é algo mais profundo, ela está dentro de cada um de nós. Muitos vivem na eterna ilusão de possuir. Mas eu diria para você, basta o necessário. Da paixão incontrolável pelos bens, nasce a miséria, a fome, o sem terra, os meninos de rua, etc, etc. Dessa consideração nasce o conselho do Mestre Jesus. Estejais em harmonia. Estejais em harmonia. A harmonia é a capacidade de amar a todos os seres humanos pelo que eles são e não pelo desejo de possuí-los. Na relação matrimonial, na relação de amizade, quem quer possuir o outro comete um grande erro. Ninguém possui ninguém. Nós não somos de ninguém. Nós somos divinos, somos de Deus. Ultimamente, nós assistimos ao grito da Terra. Antes da Terra, já clamava em soluços. Todo esse desequilíbrio cósmico é fruto do modo como sempre tratamos terra e água. Essas sempre foram vistas como objeto de exploração e não como parte integrante do nosso corpo cósmico. Perdemos a harmonia interna e externa e a natureza dá seu toco. E, aliás, está dando. Lembra recentemente o caso do Rio Grande do Sul? E agora em tantos outros lugares, a natureza está dando o seu recado. Vocês estão me maltratando. Aliás, os cientistas alertam para o fato de que o superaquecimento da Terra que está cada vez pior. E se nós atingirmos um grau altíssimo, esperávamos que o aquecimento da Terra, no momento, estaria de 1,5, mas já passamos de 2. Se é superaquecimento da Terra por causa do maltrato com a Terra, a poluição, chegar aí a 8,0, nós morreríamos todos de tanto calor. Poderia ter muitos, né, condicionador, ar condicionado, mas não resolveria a situação. Pior ainda, um irmão mata o seu irmão. Já denunciara o autor bíblico. Caim matou Abel. Quantos Abéis continuam morrendo porque os deuses caíns arvoram o direito de ter e dominar? O mundo carece de liberdade. Viver em harmonia não é fácil. Muitos morrem sem conhecer a sabedoria. Sem conhecer a sabedoria, isto é, a harmonia. Mas quem a encontra, acha um tesouro e não a quer deixar nunca mais. E esse texto do Evangelho de Maria Madalena termina dizendo: se sois desregrados, inspirai-vos em representações de vossa verdadeira natureza. As representações são as aparências. O status social é a pior das ilusões. Já viu aquela pessoa que já foi rico e perdeu tudo, mas tem que manter o status? É triste ver gente assim. Quem não busca o verdadeiro vive de representações. Por outro lado, quem não está em harmonia é convidado pelo Mestre a se inspirar nas verdadeiras representações da natureza, a buscar e experimentar o divino que mora dentro de cada um de nós, Deus. E é o convite que eu deixo para você nesta manhã de nossa reflexão. Tenha sim os bens materiais, eles são importantes, mas cuide do seu corpo, cuide da terra, cuidemos uns dos outros. Vivamos em harmonia nas relações, harmonia com a natureza. Tenhamos o suficiente para sobreviver e não mais do que isto. Os que muito têm impedem que outros possam ter. Um abraço, fique com Deus e na próxima semana vou continuar lendo esses textos e fazendo uma reflexão com você. O próximo texto do Evangelho é muito interessante, é sobre a paz. Mas fique para a próxima semana.
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0: Meio-dia e 59.
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17: Quando trabalhamos para Deus, não deve faltar motivação.
18: Por isso faço o meu melhor.
17: Fé.
19: Eu me sinto abençoado.
17: E compreensão de que...
20: E trabalhar para Deus é bom demais.
21: Eu sou parte de um todo.
17: A palavra de ordem é pertencimento. Compreender que eu faço parte de um todo. E esse todo é formado por muitos. Só aqui na Cúria Diocesana, sede administrativa da Diocese de Divinópolis, instalada na Rua Mato Grosso, no centro, são cerca de 30 colaboradores, mas somos dezenas. 385 empregos diretos, distribuídos nas 54 paróquias, atendendo a mais de 600 comunidades. E um público estimado de católicos de cerca de 1 milhão de pessoas, presentes em 25 cidades. Nossa matriz diocesana é a Catedral do Divino Espírito Santo, Igreja Mãe, não só da cidade de Divinópolis, mas referência administrativa, litúrgica e espiritual. É nela que se encontra a cadeira do bispo, a cátedra, simbolizando a autoridade, o ensino e a unidade pastoral do bispo com seu povo. Do alto, majestosa, ela não deixa dúvidas do papel que cumpre. Símbolo de fé, representa o centro da vida de oração e a história da comunidade local, que temos orgulho de representar quando, com o nosso trabalho, bendizemos a Deus.

Daniel tinha 31 anos e carregava dentro de si um medo que poucas pessoas conheciam. Ele não gostava de falar sobre isso, pois tinha vergonha de admitir que, depois de tantos anos, ainda havia uma coisa que conseguia fazê-lo perder o controle: entrar em um carro. As mãos começavam a suar, o coração acelerava, a respiração ficava curta. Se alguém dirigisse um pouco mais rápido, ele pedia para diminuir. Se ele ouvisse uma freada brusca, seu corpo inteiro reagia. Para quem olhava de fora, parecia exagero, mas ninguém sabia o que havia acontecido. Quando Daniel tinha 12 anos, voltava de uma viagem com o pai. Chovia muito naquela noite. A estrada estava escorregadia e, em uma curva, o carro perdeu o controle. Daniel se lembra do barulho, dos vidros quebrando, do carro girando, da voz do pai, depois silêncio. Os dois sobreviveram, mas Daniel nunca mais foi o mesmo. Durante anos, ele não falou sobre aquilo. Aprendeu a evitar estradas, viagens e qualquer situação que pudesse fazê-lo lembrar daquela noite. Cresceu, estudou, trabalhou, construiu relacionamentos, mas continuou carregando uma criança assustada dentro de si. O acidente havia durado alguns segundos, o medo, porém, havia durado anos. Até que um dia Daniel recebeu uma oportunidade profissional que poderia mudar a sua vida. Era exatamente o trabalho que queria, mas havia um detalhe: precisaria dirigir todos os dias. Ele recusou, depois recusou outra oportunidade e mais uma, até perceber que já não estava apenas evitando dirigir, estava começando a evitar a própria vida. Foi então que procurou ajuda. O processo foi difícil, ele precisou falar sobre aquilo que durante anos havia tentado esquecer, precisou entender que seu corpo havia e ainda reagia a um perigo que já havia se passado há tantos anos. Precisou aprender aos poucos que lembrar não significava reviver. Foram meses de trabalho, houve avanços e recaídas. Até que certa manhã Daniel entrou sozinho no carro. As mãos tremiam, o coração acelerou. Por alguns segundos pensou em desistir, mas respirou fundo, ligou o carro e começou a dirigir. Devagar. Quando chegou ao destino, estacionou e ficou alguns minutos parado. Então chorou. Não porque o medo tivesse desaparecido completamente. Chorou porque percebeu que, pela primeira vez em muitos anos, estava fazendo uma coisa que parecia pequena para qualquer outra pessoa, mas que para ele significava recuperar uma parte da própria vida. Naquele dia, Daniel entendeu que talvez superar não fosse apagar aquela noite da memória, talvez fosse impedir apenas que aquela noite continuasse decidindo todas as outras.

Queridos irmãos e irmãs, a história de Daniel nos ajuda a compreender algo que muitas vezes esquecemos. Existem acontecimentos que terminam, mas continuam vivendo dentro de nós. O acidente terminou naquela noite, mas o medo continuou acompanhando Daniel durante anos. Mas talvez isso aconteça também, de alguma maneira, na nossa própria experiência e que nos machuca profundamente. O acontecimento passa, o tempo continua, a vida muda, mas alguma parte de nós permanece presa naquele instante, reagindo ao presente como se ainda precisasse se proteger do passado. É por isso que às vezes uma pessoa não consegue confiar mesmo encontrando alguém digno de confiança. Outra não consegue se entregar a um relacionamento mesmo encontrando alguém que a ama. Outra abandona uma oportunidade antes mesmo de tentar porque um fracasso antigo convenceu seu coração de que ela não é mais capaz. E talvez, quando olhamos apenas para o comportamento, seja fácil julgar. Mas quando conhecemos a história, começamos a compreender que muitas pessoas não estão simplesmente escolhendo viver daquele jeito. Estão tentando se proteger de uma dor que ainda não aprenderam a elaborar. Quem foi abandonado pode passar a ter medo de ser deixado novamente. Quem foi traído pode enxergar ameaça onde existe apenas uma relação saudável. Quem foi humilhado pode passar a vida tentando provar que tem valor. Quem cresceu ouvindo que não era bom o suficiente pode conquistar muitas coisas e mesmo assim continuar sentindo que precisa provar alguma coisa para alguém. Quem sofreu uma perda pode começar a viver com medo de perder novamente e pouco a pouco aquilo que deveria ser apenas uma lembrança passa a comandar decisões, relacionamentos, escolhas e até sonhos. É justamente nesse ponto que precisamos compreender o verdadeiro sentido da superação. Superar não significa apagar aquilo que aconteceu, porque existem experiências que fazem parte da nossa história e talvez sempre façam. Superar significa permitir que aquilo que aconteceu encontre o seu lugar na nossa história sem ocupar todos os espaços da nossa vida. O passado pode explicar algumas das nossas dores, mas não precisa receber o direito de escrever sozinho o nosso futuro. E isso é importante porque quando não conseguimos elaborar uma dor, começamos a construir a vida ao redor dela. Passamos a escolher para não sofrer, a evitar para não perder, a desconfiar para não sermos enganados, a nos afastar para não sermos abandonados e sem perceber aquilo que um dia começou como uma tentativa de proteção se transforma em uma prisão. O problema é que tentando não sentir novamente aquilo que nos feriu, podemos também deixar de experimentar aquilo que poderia nos fazer felizes. Talvez por isso que algumas pessoas precisem, antes de qualquer outra coisa, entender que não existe vergonha em admitir que alguma coisa ainda dói. Não existe fraqueza em dizer que uma experiência deixou marcas. Não existe fracasso em precisar de ajuda para atravessar uma dor. Pelo contrário, muitas vezes a verdadeira coragem começa justamente quando deixamos de fingir que estamos bem e temos coragem de olhar para dentro e reconhecer: isso ainda mexe comigo e eu preciso cuidar disso. Porque existem dores que o tempo não resolve sozinho. O tempo passa, mas nós precisamos participar do processo de cura. Precisamos falar, compreender, perdoar quando for possível, estabelecer limites quando for necessário e algumas vezes procurar ajuda para conseguir organizar dentro de nós aquilo que ficou desorganizado depois de uma experiência difícil. Não precisamos ter vergonha das nossas cicatrizes, porque cicatriz não é sinal de fraqueza, é sinal de que alguma coisa nos feriu e que ainda assim continuamos aqui.
E continuar aqui é muito mais importante do que parece. Talvez você esteja olhando para a sua vida hoje pensando em tudo aquilo que ainda não conseguiu superar. Mas talvez esteja pensando e não percebendo quantas coisas você já atravessou. Houve momentos em que você achou que não conseguiria continuar e continuou. Houve pessoas que você pensou que nunca conseguiria deixar para trás e mesmo carregando saudade, você continuou. Houve situações que pareciam ser o fim da sua história, mas em algum tempo depois você descobriu que ainda existiam páginas para escrever. É por isso que não podemos transformar uma fase da nossa vida em uma sentença sobre toda a nossa existência. O fato de um relacionamento ter terminado não significa que você nunca mais será amado. O fato de alguém ter traído sua confiança não significa que todas as pessoas farão o mesmo. O fato de você ter fracassado uma vez não significa que você será incapaz para sempre. O fato de uma oportunidade ter sido perdida não significa que a sua melhor oportunidade já passou. E o fato de você ter sido ferido não significa que precisa passar o resto da vida vivendo como alguém que está permanentemente em perigo. Talvez a grande superação seja justamente essa: aprender a diferenciar aquilo que aconteceu daquilo que está acontecendo. O passado pode ter sido doloroso, mas o presente pode ser diferente. A pessoa que você está diante e a pessoa que está diante de você, especialmente no dia de hoje, não é necessariamente aquela que um dia machucou você. A oportunidade que está surgindo agora não é o mesmo fracasso que já aconteceu antes. O relacionamento que começa hoje não é o relacionamento que terminou ontem. E você também não é a mesma pessoa que era quando tudo isso aconteceu. Você cresceu desde então, aprendeu, amadureceu, conheceu seus limites, descobriu forças que não sabia possuir. Talvez ainda carregue algumas feridas, mas também carrega experiências que podem ajudá-lo a escolher melhor, amar melhor, a cuidar melhor de si mesmo e compreender melhor quem você é. Por isso, superar não significa voltar a ser quem você era antes da dor. Talvez isso nem seja possível e talvez nem seja necessário. Superar significa tornar-se alguém capaz de viver depois daquilo que aconteceu, levando consigo o aprendizado sem precisar carregar eternamente o peso. É olhar para a própria história e reconhecer que algumas páginas foram dolorosas, mas que elas não podem impedir você de escrever as próximas. E talvez hoje exista uma coisa que você precise começar a soltar. Talvez seja uma culpa antiga, talvez seja uma rejeição, talvez seja uma decepção, talvez seja a necessidade de agradar alguém, talvez seja o medo de tentar novamente, talvez seja uma lembrança que ainda governa as suas escolhas. Seja o que for, talvez você precise compreender que proteger-se para sempre não é o mesmo que estar seguro. Às vezes, a maior segurança que podemos encontrar está justamente em perceber que, mesmo se algo der errado novamente, hoje somos capazes de enfrentar aquilo de uma maneira totalmente diferente. Porque essa é uma das maiores descobertas da maturidade. Nós não precisamos ter a certeza de que nunca mais vamos sofrer para ter coragem de viver. Precisamos apenas confiar que, se a vida nos ferir novamente, teremos recursos, pessoas, fé, experiência e força para atravessar. Foi isso que Daniel descobriu. Ele não conseguiu mudar aquela noite, não conseguiu apagar o acidente, nem transformar o passado em algo que nunca aconteceu. O que ele conseguiu foi muito mais importante.
ele conseguiu devolver ao presente uma liberdade que durante anos havia sido entregue ao medo. E talvez essa seja a superação que muitos de nós precisamos buscar. Não uma vida sem lembranças difíceis, mas uma vida em que as lembranças difíceis já não tenham o poder de decidir tudo. Não uma vida sem cicatrizes, mas uma vida em que as cicatrizes não nos impeçam de tocar novamente aquilo que é bom. Não uma vida sem medo, mas uma vida em que o brilho não seja mais o responsável por escolher o caminho. Porque aquilo que aconteceu com você é parte da sua história, mas não é a totalidade de quem você é. Você é também aquilo que fez depois. É a coragem que encontrou, é o passo que deu, é a pessoa que decidiu se tornar, é tudo aquilo que ainda pode construir. E talvez você ainda não esteja pronto para dar passos grandes. Tudo bem. Talvez hoje a sua superação seja apenas reconhecer que precisa de ajuda. Talvez seja conversar sobre aquilo que você nunca conseguiu falar. Talvez seja voltar a confiar aos poucos. Talvez seja se permitir amar novamente. Talvez seja tentar aquela oportunidade que o medo fez você recusar. Talvez seja simplesmente levantar amanhã e decidir que o passado não vai mais ocupar sozinho o espaço que pertence ao seu futuro. Não tenha vergonha do tempo em que você levou para chegar até aqui. Cada pessoa tem uma história, cada ferida tem uma profundidade e cada processo tem o seu próprio ritmo. Apenas não confunda o tempo necessário para se curar com uma condenação a permanecer ferido para sempre. Você pode mudar, pode se reconstruir, pode aprender a viver de outra maneira, pode se reinventar e pode descobrir que existe uma versão sua esperando para nascer depois de tudo aquilo que você precisou enfrentar. Talvez você não consiga mudar o que aconteceu ontem, mas ainda pode decidir o que o ontem fará com seu amanhã. Pode transformar a dor em consciência, a experiência em maturidade e a queda em aprendizado e o medo em coragem. E quando você conseguir fazer isso, talvez perceba que superar não foi esquecer aquilo que aconteceu, mas deixar de permitir que aquilo determine tudo o que ainda pode acontecer. Porque o passado merece o seu lugar, mas não merece morar para sempre no seu presente. E a sua história ainda não terminou. Enquanto você estiver aqui, ainda existe caminho, ainda existe possibilidade, ainda existe recomeço, ainda existe vida. E talvez, depois de tudo aquilo que você viveu, a pergunta já não seja mais como eu faço para voltar a ser quem eu era antes de tudo isso, mas sim quem eu posso me tornar agora que descobri que sou capaz de atravessar tudo isso. Talvez essa seja a verdadeira superação. Não voltar, mas seguir.

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0: 1:22.
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3: 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Você que nos acompanha pela sua Alexa. Que bom estar junto a você nesta tarde de sábado. E eu digo, viu, se estamos aqui hoje com os microfones abertos, chegando na sua casa, no seu local de trabalho, em tantos lugares, até no seu automóvel, é porque tantas pessoas também colaboram para manter tudo isso aqui funcionando. E sabe como? 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Está chegando por aqui muito mais eficiente que qualquer tipo de inteligência artificial, porque a inteligência dele, ó, não é artificial não, viu? É natural, nasceu com esse menino. Tô falando do Diego Lima, ele que chega por aqui para nos explicar um pouco mais sobre tecnologia no Digitalmente Falando.
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5: Olá para você ligado na Rede Imaculada de Comunicação. Seja muito bem-vindo ao Digitalmente Falando, seu espaço para entender o mundo da tecnologia de um jeito mais simples e sem complicação. E o tema de hoje é Vida, a tecnologia na saúde. Você já ouviu falar em telemedicina? Vamos conversar sobre como os aplicativos e os atendimentos médicos à distância estão mudando a forma como cuidamos da nossa saúde.
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5: Você sabia que só em 2023 foram feitos mais de 4 milhões e 600 mil atendimentos médicos à distância aqui no Brasil? Isso inclui teleconsultas, laudos eletrônicos e até diagnósticos feitos sem o paciente precisar sair de casa. A telemedicina ganhou força durante a pandemia e desde então não parou de crescer. Ela se tornou uma ferramenta essencial para a saúde moderna, ajudando quem mora longe dos grandes centros e oferecendo mais rapidez e continuidade no atendimento médico.
6: Ai, doutor, eu não me engano.
5: E não é só no setor privado que a tecnologia está presente. O governo brasileiro também modernizou o SUS, que começou a usar em 2024 o prontuário eletrônico unificado e tem como meta tornar acessível o histórico de saúde dos pacientes a profissionais que estiverem em qualquer ponto do país e não apenas nas unidades de atendimento. O objetivo é ajudar na tomada de decisões médicas, evitando a perda de informações e o retrabalho. A cronologia de exames, eventuais procedimentos e remédios indicados. Tudo pode ser consultado. Isso através da Rede Nacional de Dados em Saúde. Para além da telemedicina, que é regulamentada por lei no Brasil desde 2022, ferramentas tecnológicas trazem cada vez mais ganhos a diferentes aspectos do cuidado para pacientes, médicos e outros profissionais de saúde.
6: Tecnologia!
5: No setor privado, já existem aplicativos que oferecem consultas por chat, receitas digitais e até serviços 24 horas com médicos disponíveis para orientar, receitar, tudo sem sair de casa. É mais praticidade, mais acesso e mais integração. As inovações vão além. Hoje, a tecnologia na saúde inclui também inteligência artificial para auxiliar em diagnóstico, sistemas inteligentes de gestão hospitalar e também o monitoramento remoto de pacientes com aparelhos que enviam informações direto para o médico. E como tudo isso impacta a nossa vida?
7: Você não!
5: Bem, vamos aos benefícios. Acesso mais rápido e sem precisar viajar ou enfrentar filas. Agendamento e triagens mais fáceis, como no projeto Telenordeste, onde cerca de 70% dos atendimentos são resolvidos sem precisar de uma consulta presencial. E até redução da mortalidade em UTIs públicas. O programa TeleUTI, parceria do Instituto do Coração com o Ministério da Saúde, que usa tecnologia para melhorar o cuidado em unidades de terapia intensiva. No Brasil, a telemedicina está ajudando até mesmo na atenção primária à saúde, clínicas em áreas periféricas.

0: decisão e os resultados.
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0: Resumindo, os aplicativos e as ferramentas de telemedicina chegaram para ficar. Eles conectam você a médicos, exames e tratamentos de forma mais prática e inteligente. Com ele, o atendimento chega a quem mais precisa, mesmo quem está longe de hospitais ou em comunidades afastadas. Mas é fundamental que a inclusão digital e a segurança e também a confiança caminhem juntos com o avanço da tecnologia. E você, já usou algum aplicativo de saúde? Bem, no próximo Digitalmente Falando, tem mais tecnologia descomplicada e útil para as nossas vidas. Até lá!
2: Eu sei que...

0: Obrigado, Diego, e até semana que vem aqui no nosso programa. Nesse instante, tantas pessoas estão nos acompanhando, Brasilzão afora. E eu sei que lá no Nordeste, nós temos uma parcela muito grande da nossa audiência em Maceió, onde está a nossa Rádio Imaculada 92,3 FM. E aqui no estúdio aberto, nós temos a alegria de todas as semanas contar com a participação mais do que especial do nosso amigo Wagner Oliveira. Wagner, seja bem-vindo!
1: Olá, Armando! Olá, amigos e amigas do programa Estúdio Aberto, o seu espaço de curiosidades, cultura e histórias. Hoje, vamos falar sobre um dos maiores nomes da língua portuguesa no Brasil, o alagoano Aurélio Buarque de Holanda, o dicionarista que transformou palavras em patrimônio cultural. Aurélio Buarque de Holanda nasceu em 3 de maio de 1910, na cidade de Passo do Camaragibe, zona da Mata Alagoana, e passou parte da infância na cidade de Maceió, capital do estado. Desde cedo, demonstrou paixão pela língua portuguesa. Ainda adolescente, já dava aulas de português e, aos 15 anos, iniciou sua carreira no magistério. Formou-se em Direito, mas sua verdadeira vocação sempre foi o estudo das palavras.

A carreira de Aurélio foi marcada pela dedicação à língua. Ele foi professor, jornalista, tradutor e escritor. Teve uma participação muito importante na Academia Brasileira de Letras, ocupando a cadeira de número 30. Mas foi em 1941 que iniciou o trabalho que mudaria sua vida, a lexicografia, ou seja, o estudo e a organização das palavras em dicionários. Depois de anos de pesquisa, em 1975, lançou o novo Dicionário da Língua Portuguesa, que ficou conhecido simplesmente como Aurélio. A obra rapidamente se tornou um sucesso nacional, vendendo milhões de exemplares e se transformando em referência para estudantes, professores e toda a população brasileira. Era comum alguém perguntar o significado de uma palavra e ouvir: "Não sabe? Olha no Aurélio." O diferencial do Aurélio era claro. Definições precisas, exemplos do cotidiano e valorização das palavras brasileiras, aproximando o dicionário

da realidade do povo. Aurélio Buarque de Holanda faleceu em 28 de fevereiro de 1989, no Rio de Janeiro, mas sua obra continua viva. Seu dicionário virou sinônimo de consulta. Por décadas, era comum ouvir a frase "Vai ver no Aurélio". Mais do que um livro, ele criou uma ferramenta de acesso ao conhecimento. Seu trabalho ajudou a democratizar o estudo da língua portuguesa e valorizou a identidade cultural do Brasil. Até hoje, versões atualizadas, impressas e digitais mantêm seu legado presente no dia a dia de milhões de pessoas. Aurélio nos ensinou que cada palavra guarda histórias, revela culturas e constrói identidades. Consultar o Aurélio é mais do que descobrir significados, é mergulhar na essência e cultura do povo brasileiro. Eu sou Wagner Oliveira e este foi mais um passeio pelas histórias e memórias do nosso querido estado de Alagoas. Até o nosso próximo encontro!

0: Programa Estúdio Aberto, e agora chegou o Espaço Pequeno Minute, com ela, a Ana Cristina, chegando por aqui.
1: 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Até a próxima. 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
4: De volta com o nosso programa Estúdio Aberto. Deixo um abraço carinhoso a você que nos acompanha no Brasil e no mundo, sintonizado através da Rede Imaculada de Comunicação ou através também da internet. É sempre muito bom partilhar com você alguns minutinhos da tarde de sábado. Agora a gente vai simplesmente apertar um botão no nosso radinho e ir até o outro lado do mundo. Estou falando do Cultura Nipo-Brasileira. E hoje o nosso assunto vai abalar os sete mares. Vamos falar sobre a história dos piratas japoneses.
5: Era uma vez um homem chamado Gold Roger, que era o rei dos piratas. Ele tinha fama, poder e riqueza além de seus maiores sonhos. Antes que o pendurassem numa forca, essas foram suas últimas palavras.
6: Minha fortuna terá que ser encontrada. O tesouro está todo em um lugar só. Por isso o chamei de One Piece.
4: E não estamos falando aqui de Monkey D. Luffy e a galera do Chapéu de Palha, os carismáticos personagens do anime One Piece, que são sucesso no mundo todo e até viraram série live action na Netflix.
7: Vamos procurar One Piece.
4: Estamos falando de piratas de verdade, bem diferentes da nossa visão ocidental. Aquele sujeito de tapa-olho, gancho no lugar na mão, uma perna de pau. Então, esqueça também as referências de Jack Sparrow e companhia dos filmes da franquia Piratas do Caribe.
8: Você é Jack Sparrow.
9: Devia ter um capitão aí nessa frase.
4: Isso aí acabou virando, na verdade, atração de parque de diversões. Os piratas que vamos falar hoje eram o terror dos mares do Oriente. E o seu nome era o Wako. O termo era utilizado para se referir àqueles que atacavam as costas do Japão, China e Coreia desde o século XIII. A origem do termo Wako é variada, tendo mais de um significado. Alguns dizem que significava bandidos do país de Wa, se referindo ao Japão. Os escribas chineses e coreanos já escreviam diferente. Escreviam o Wa em referência a Yamato, mas nos caracteres chineses eram traduzidos como anão. E era uma forma depreciativa dos chineses denominarem aqueles piratas, referindo-se como bandidos que pareciam anões. Mas quem eram de verdade esses piratas? Originalmente, os Wako eram ronins, samurais que não tinham um senhor. Eram ainda comerciantes ou contrabandistas japoneses. Porém, durante séculos, a prática da pirataria acabou se estendendo por outros países da Ásia, principalmente a China, que passou a fazer parte dos piratas dos mares asiáticos. Por isso, numa tripulação de um navio pirata japonês, você podia encontrar chineses, coreanos, todos eles querendo se aventurar, ou seja, roubar mercadorias nos mares daquela região. Desde o século XIII até meados do século XVI, os wako é que dominavam o mar da China Oriental e também o mar do Japão. Os piratas asiáticos invadiam inclusive as cidades costeiras em busca de recursos e regulavam o acesso ao litoral, a ponto inclusive de extorquirem valores para garantir a viagem de ao ponto que muitos, para viajarem com segurança, precisavam pagar os saqueadores para isso. E uma das histórias mais famosas dos piratas japoneses aconteceu em uma fortaleza na ilha de Tsushima. Essa ilha, no sudoeste do Japão, próximo à Coreia do Sul, é muito montanhosa, formando o cenário perfeito para servir de fortaleza e de sede para aquele bando de piratas samurais que trocavam as mercadorias com os habitantes locais. E como que você imagina um pirata japonês? Já falamos sobre isso. Esqueça aquele chapéu em formato de caravela. Os wako lutavam sem nenhuma armadura, descalços, às vezes vestidos com trapos ou até seminus. Alguns, quando estavam em terra, lutavam a cavalo e manejavam diversos tipos de armas. Saíam pelos mares em pequenos bandos para saquear e fugiam antes que as autoridades locais tivessem tempo de alcançá-los. Em alguns casos, os saques de cidades maiores incluíam grupos de até 3 mil piratas. Então, no ano de 1582, os wako travaram uma batalha digna de filme contra velejadores espanhóis. Conta a história que foram pouco mais de 50 soldados espanhóis que foram encurralados por quase 1000 piratas samurais num confronto épico próximo ao rio Cagayan, nas Filipinas. Afinal, não foi tão feliz para os samurais japoneses, e mesmo em maior número, perderam essa lendária batalha. Embora os piratas japoneses já não naveguem mais pelos mares, existem datas festivas no Japão que relembram as suas histórias todos os anos. O Festival da Ilha de Shimanami, o Festival da Água e o Festival do Fogo. Para quem visita, por exemplo, outra ilha, a de Setuishi, é possível conhecer o Museu Murakami Kaizoku, onde toda a história dos piratas japoneses é contada. Existe ainda um antigo pergaminho que conta boa parte da história dos wako, e esse pergaminho está atualmente guardado no Instituto de História da Universidade de Tóquio. Ou seja, a história dos piratas japoneses é coisa séria. E se você ficou curioso, muitas das informações utilizadas aqui no Cultura Nipo Brasileira de hoje você encontra no site que serviu de referência para essa pesquisa. Anote aí. É o mundonipo.com. Eu espero que você tenha gostado das curiosidades de hoje. E quando você ligar a TV assistindo aquele anime, aquele mangá que você gosta tanto, saiba que os piratas japoneses existiram de verdade. E semana que vem estou de volta em mais um Cultura Nipo Brasileira.

0: E o programa Estúdio Aberto está na reta final. Mas é claro que esses minutos finais de programa são abençoados, literalmente falando. Tem a proteção de Nossa Senhora. Sabe por quê? Porque contamos também com a participação dele, Frei Sebastião Benito Coalho, guardião internacional do carisma da Milícia da Imaculada. E ele vai renovar conosco a consagração à Nossa Senhora. Frei Sebastião, seja bem-vindo. Salve Maria Imaculada.
1: Salve Maria Imaculada. Na carta que Padre Kolbe escreveu às autoridades alemãs invasoras da Polônia, mostram o homem que sabe olhar os acontecimentos com os olhos de Deus. E se mostra pouco disposto a se render ao que parece impossível. Com grande dignidade, pede autorização para imprimir a sua revista. Nesta carta não se nota nenhuma atitude servil, mas uma explícita profissão de fé sobre o papel de Maria nas pessoas, a clara reafirmação dos objetivos estritamente religiosos da revista e da sua inspiração ao amor cristão. Ele escreveu: "Nós cremos firmemente que a Imaculada vive no paraíso e ama cada alma desta terra. Mas nem todos a conhecem e correspondem ao seu amor como ela merece. Nós desejaríamos falar a cada alma que vive sobre esta terra, em todas as línguas, para descrever cada graça que ela derrama nas almas, a fim de levá-las a uma confiança e a um amor cada vez mais intenso." Esta palavra de Maximiliano Kolbe possam sacudir a nossa atividade de fé, de amor, de esperança na evangelização. Por isso, renovemos a nossa consagração à Nossa Senhora. Virgem Imaculada, minha Mãe Maria, eu renovo hoje e sempre a consagração de todo o meu ser, para que disponhais de mim para o bem de todos. Somente peço que eu possa, minha Rainha e Mãe da Igreja, cooperar fielmente com a vossa missão de construir o reino do vosso Filho Jesus no mundo. Para isso vos ofereço minhas orações, sacrifícios e ações. Ó Maria concebida sem pecado, rogai por nós que recorremos a vós, e por todos quantos não recorrem a vós, especialmente pelos inimigos da Santa Igreja, e por todos quantos são a vós recomendados. Pela intercessão da Virgem Imaculada, Nossa Mãe, de São Maximiliano Kolbe, abençoe-vos, ó Deus Todo-Poderoso, Pai, Filho, Espírito Santo. Salve Maria Imaculada.
0: Amém! Salve Maria Imaculada! Obrigado, Frei Sebastião. E você, querido ouvinte, não perca tempo, viu? Você pode renovar todos os dias a consagração à Nossa Senhora com o Frei Sebastião Benito Coalho. Basta seguir as redes sociais, o Instagram, o YouTube do Frei Sebastião. E o programa Estúdio Aberto chegou ao fim. Obrigado pelo carinho, obrigado pela sintonia. Desejo a você um fim de semana abençoado com a proteção de Nossa Senhora. Um beijo no coração, um abraço fraterno e até a nossa próxima edição. Salve Maria Imaculada!
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0: Salve Maria Imaculada! Seja bem-vindo você que nos acompanha através da Rede Imaculada de Comunicação. Com muita alegria, iniciamos juntos o programa Páginas da Bíblia. E hoje é dia 22 de agosto, da 20ª semana do Tempo Comum. Celebramos a memória da bem-aventurada Virgem Maria Rainha. E eu sou a missionária Adrina. Eu tenho a honra, eu tenho a alegria de estar com você. Estou falando diretamente dos estúdios da Rádio Imaculada 107.1 FM de Atibaia. Acolho carinhosamente você, amigo ouvinte da Rádio Imaculada 1490M em São Bernardo do Campo e da Rádio Imaculada 92,3 FM em Maceió. Sejam todos bem-vindos. Conosco nesta tarde os nossos amigos internautas que nos acompanham pelo Brasil e o mundo através do aplicativo Imaculada Play, pelo nosso site miliciademaculada.org.br e a página do YouTube Rádio Imaculada Atibaia. Sejam todos bem-vindos. E no programa Páginas da Bíblia, a nossa radioaula só é completa com ele, o nosso querido amigo, o professor, o padre José Antônio Buareto, vigário paroquial da paróquia Santa Ana, na cidade de Campinas, da arquidiocese de Campinas, professor de teologia da Pontifícia Universidade Católica de Campinas, membro do Grupo de Reflexão para o Ecumenismo e Diálogo Interreligioso da CNBB. Padre Buareto, seja muito bem-vindo. Boa tarde.
1: Boa tarde, missionária Adrina. Boa tarde a você que nos acompanha.
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0: Então, padre, vamos iniciar o nosso programa já perguntando por que o capítulo 23 de Mateus é considerado o mais violento do Evangelho.
1: Aqui nós temos o capítulo mais violento do Evangelho de Mateus. Na cidade, Jesus agora se confronta com aquilo que é produção principal da cidade. As ideias, que unidas formam a ideologia que sustenta o sistema que escraviza o povo. Quais são os responsáveis para produzir essas ideologias? Escribas, doutores da lei e os fariseus. Por que todos juntos? Porque tanto um como outro eram especialistas em religião. Os doutores da lei eram especialistas teóricos. Os fariseus que julgavam os praticantes da lei. Se julgavam os maiores praticantes da lei. A ponto do seu nome significar separado. Ou, em outras palavras, santo. A ideia de ser santo também pode ser a ideia de ser separado dos outros. Aquilo é mais santo que os outros. Os povos respeitavam muito, é claro. Os doutores da lei eram os que diziam o que fazer, mas não ensinavam por quê. Os fariseus ostentavam a placa de virtuosos, mas nunca mostravam o seu interior. Ambos os grupos, graças a esse subterfúgio, enganavam o povo, mantendo-os preso. Jesus é violento. A quem esses intelectuais da cultura e da religião estão servindo? Então nós vamos ouvir Mateus capítulo 23, versículo 1 a 11. E Jesus vai aí, primeiramente, falando ao povo e aos seus discípulos, provocar uma tremenda suspeita dos intelectuais teóricos, os doutores da lei, e também dos práticos, os fariseus. Vamos ouvir.
0: Então, Jesus falou às multidões e a seus discípulos. Os doutores da lei e os fariseus estão sentados na cátedra de Moisés. Portanto, façam e observem tudo quanto eles disserem a vocês. Porém, não imitem as ações deles, porque dizem, mas não fazem. Amarram fardos pesados e os impõem no ombro das pessoas, mas eles mesmos não estão dispostos a movê-los nem sequer com um dedo. Praticam todas as suas ações para serem vistos pelas pessoas. De fato, usam faixas largas na testa e nos braços e põem longas franjas na roupa. Gostam de ocupar o posto de honra nos banquetes e os primeiros lugares nas sinagogas. Gostam de ser cumprimentados nas praças e ser chamados de mestres pelas pessoas. Vocês, porém, não deixem que o chamem de mestres, pois um só é o mestre de vocês, e vocês todos são irmãos. Na terra, não chamem ninguém de pai, pois um só é o pai de vocês, o celeste. Nem deixem que o chamem de líderes, pois um só é o líder de vocês, o Messias. O maior de vocês será aquele que o serve.
1: Então, nós já observamos aí, né? Jesus provoca a suspeita de que os teóricos e práticos intelectuais, eles, né, como diz Jesus, façam o que eles dizem, mas não façam o que eles fazem. Ou seja, Jesus está desmascarando a hipocrisia. E aqui tem uma provocação aos intelectuais. A quem servem os intelectuais? A libertação do povo ou a sua opressão? Enquanto eles põem pesados fardos nas costas das pessoas, Jesus põe uma carga suave. Nós vamos ouvir Mateus capítulo 11, versículo 30.
0: Pois minha carga é suave e meu fardo é leve.
1: Carga suave, fardo leve, não pesado fardo. Esses intelectualoides só querem aparecer. Gostam de mostrar que são corretos. Gostam de lugar de honra. Gostam de serem reconhecidos. Ou seja, sabem muito bem usar o seu saber e a pretensa virtude para impressionar e dominar. É o poder do saber, usado para criar diferença e desigualdade. Mestre, pai, líder, querem dizer a mesma coisa. Aquele que é o guia incontestável. Mas para onde esses guias levam o povo? Não bastasse a exploração econômica e dominação política, ainda por cima a dominação das consciências, o íntimo sagrado de cada um? Ora, é preciso libertar o povo, fazendo-o saber que só o Deus verdadeiro e Pai e é Ele que quer liberdade e vida para todos os seus filhos. E um só é o Mestre e líder dos filhos de Deus, Jesus, que ensina o caminho da justiça, levando todos nós à liberdade e à vida. Em outras palavras, Jesus está dizendo ao povo e aos seus discípulos que devem estar atentos. Desconfiem de todos que não ensinam o caminho da liberdade e da vida. Então, ouvimos aqui, né? Não bastasse a exploração econômica, a dominação política, ainda por cima a dominação das consciências. Temos que ajudar o povo a ser liberto dessas dominações. Perceba, Jesus está fazendo uma crítica intensa aqui aos intelectuais teóricos, doutores da lei e fariseus. Os intelectuais teóricos que produzem a consciência da religião e os fariseus, os que aplicam a lei. Eles estão sentados na cátedra de Moisés e Jesus. E Jesus fala, façam o que eles dizem, porque eles estão falando aquilo que está na palavra. Mas não façam o que eles fazem. Porque eles, na ação deles, eles não fazem nada daquilo que estão falando. E ainda impõem pesado fardo sobre as pessoas. A gente já comentou em outra radioaula como isso é sério. Além da opressão, como ouvimos aqui, da exploração econômica e política, que impede o desenvolvimento, a dominação da consciência desse íntimo de cada um de nós é ainda mais grave. Nenhum sofrimento é maior do que sofrer sem saber por quê. E justamente é isso que fazem os autores da lei e os fariseus. Eles impõem pesados fardos. Pesados fardos. Enquanto Jesus põe uma carga suave. A questão é, que muitas vezes nós pode ser que reproduzamos no nosso modo de agir a atitude do doutor da lei e do fariseu, colocando pesado fardo sobre as pessoas ao invés de uma carga suave, como faz Jesus. Então acho que isso é importante a gente considerar, e é importante a gente discernir também como vem sendo o nosso modo de ajudar as pessoas. No dia 1º de agosto, nós celebramos Santo Afonso Maria Ligório. Santo Afonso é considerado um grande moralista, mas moralista não no sentido de alguém que é moralista nessa perspectiva aqui dos fariseus, de colocar pesados fardos. Ele tinha uma compreensão muito interessante, de uma flexibilidade muito grande, porque Santo Afonso dizia que a gente precisava ter compaixão das pessoas que não compreendem a própria doutrina ou mesmo não compreendem as coisas santas, coisas de Deus. Agir com elas com compaixão. Então, no fundo, ele estava dizendo o seguinte: não julgue, não condene, não coloque pesados fardos sobre as pessoas que podem ser que elas não tenham conhecimento da doutrina católica, não compreendam os mandamentos, não compreendam a vida da igreja, não compreendam as coisas dos mistérios de Deus. E o que a gente vê é o contrário, colocando pesados fardos sobre pessoas tão simples e que nem sabem muitas vezes por que estão passando o que estão passando, ou que nem conhecem aquela orientação da igreja, ou estão vivendo uma situação que nem sabiam que aquilo não era correto do ponto de vista da própria fé. É isso que Santo Afonso ensina: ter compaixão. Quando manifestamos a compaixão às pessoas, sobretudo essas que não conhecem as coisas santas, não conhecem a doutrina da igreja, a gente manifesta para com elas o maior ensinamento que podemos dar: a verdadeira misericórdia de Jesus. Esse é o aprendizado maior. Esse é o aprendizado maior. Tanto é que Santo Afonso também foi um grande canonista, e tem uma expressão, até hoje tem uma expressão no direito canônico, que é uma frase em latim e que expressa justamente isso que eu estou dizendo: a misericórdia ecclesiam supplit, a misericórdia supra a igreja, para dizer que o grande mandamento, e como vimos, não é obrigação nem dever, é a experiência profunda do amor de Deus, é misericórdia. Então, com isso, gente, cuidado, não seja o fariseu, que significava separado ou santo. Porque hoje também, nas nossas comunidades, a gente tem muita gente que se acha santa e condena os outros. Se separa, e hoje tem uma tal de veste que as pessoas estão vestindo e que estão usando essas vestes para se separar das outras, dentro da própria comunidade. Cuidado, cuidado, não é o externo que Jesus olha, é o interno. Cuidado para não ser o fariseu daqui, hein? Cuidado. Então, esse discernimento é importante. E cuidado julgar as pessoas que não conhecem a doutrina. Cuidado em julgar as pessoas que não conhecem as coisas santas ou que não vivem a fé da sua maneira, a sua maneira, por não conhecer, por não compreender. Enfim, compaixão. Compaixão das pessoas. Para de mandar as pessoas para o inferno. Para de condenar as pessoas. Para de achar que os outros são inimigos. Cuidado, a gente já viu isso em outra radioaula. Deixa o joio no meio do trigo. E quem é nós para dizer que o outro é joio? Quem julga é só Deus. De nossa parte, acolher a todos. Lembremos do Papa Leão XIV. A igreja só vai ser significativa no tempo presente se ela entender que ela não tem inimigos a combater, mas homens e mulheres a amar. Por isso, desarma teu coração. Por isso, a paz que Cristo veio trazer é desarmada e desarmante. Desarma o teu coração. E aí vem uma palavra mais forte, e me perdoe, eu preciso falar, e nós vamos entrar nela agora: cuidado com a hipocrisia. E aí Jesus faz agora um ataque direto contra os teóricos e práticos da religião, e nós vamos ouvir em Mateus capítulo 23, versículo 12 a 36:
0: quem se exalta será humilhado, e quem se humilha será exaltado. Ai de vocês, doutores da lei e fariseus hipócritas, porque vocês fecham o reino de Deus para as pessoas, Vocês não entram nem deixam entrar aqueles que estão entrando. Ai de vocês, doutores da lei e fariseus hipócritas! Vocês percorrem o mar e a terra para converter uma pessoa, mas quando o conseguem, tornam essa pessoa merecedora do fogo duas vezes mais que vocês. Ai de vocês, guias cegos! Vocês afirmam, quem jura pelo templo não fica obrigado, mas quem jura pelo ouro do templo fica obrigado. Loucos e cegos, o que vale mais? O ouro ou o templo que consagra o ouro? Vocês afirmam também, quem jura pelo altar não fica obrigado, mas quem jura pela oferta que está sobre o altar fica obrigado? Cegos, o que vale mais? A oferta ou o altar que consagra a oferta? Pois quem jura pelo altar, jura por ele e por tudo que está sobre ele. E quem jura pelo templo, jura por ele e por todo aquele que habita. E quem jura pelo céu, jura pelo trono de Deus e por aquele que nele está sentado. Ai de vocês, doutores da lei e fariseus hipócritas! Vocês pagam o dízimo da hortelã, da erva doce e do cominho, mas desprezam as coisas mais importantes da lei. A justiça, a misericórdia e a fidelidade. Vocês deveriam praticar estas coisas, mas sem deixar de lado as outras. Guias cegos, vocês comem um mosquito, mas engolem um camelo. Ai de vocês, doutores da lei e fariseus hipócritas! Vocês limpam por fora o copo e o prato, mas por dentro estão cheios de roubo e cobiça. Fariseu cego, limpe primeiro o copo e o prato por dentro, para que fiquem limpos também por fora. Ai de vocês, doutores da lei e fariseus hipócritas! Vocês são como sepulcros caiados. Por fora parecem bonitos, mas por dentro estão cheios de ossos de mortos e de toda podridão. Assim também vocês, por fora parecem justos para as pessoas, mas por dentro estão cheios de hipocrisia e injustiça. Ai de vocês, doutores da lei e fariseus hipócritas! Vocês constroem os túmulos dos profetas e enfeitam os monumentos dos justos. E dizem, se tivéssemos vivido nos dias de nossos pais, não nos teríamos juntado a eles para derramar o sangue dos profetas. E assim vocês testemunham contra si mesmos, que são filhos daqueles que mataram os profetas. Completem, portanto, a medida de seus pais. Serpentes, raça de cobras venenosas, como vocês escaparão do julgamento ao inferno? Por isso, eis que eu lhes envio profetas, sábios e doutores. Vocês irão matar e crucificar a uns, a outros irão torturar nas sinagogas de vocês, perseguindo-os de cidade em cidade. Assim, sobre vocês cairá todo sangue inocente, derramado sobre a terra. Desde o sangue do justo Abel, até o sangue de Zacarias, filho de Baraquias, que vocês mataram entre o santuário e o altar. Eu lhes garanto, tudo isso vai recair sobre esta geração.
1: É a página mais violenta desse evangelho. Jesus desmascara todos aqueles que se escondem atrás de uma fachada religiosa para enganar o povo com o seu ensinamento teórico ou com a sua prática. É o julgamento dos teólogos e dos piedosos. O que fazem eles? Ajuda o povo sofrido a se libertar para encontrar a vida ou o sufocam ainda mais com as ideias escravizadoras e práticas que levam ao aniquilamento e à morte? Deus quer isso? Ou isso representa apenas os interesses de uma classe que se aproveita da ignorância do povo? Qual o papel dos teólogos? O que fazem os piedosos? Ajudam o povo sofrido a se libertar ou simplesmente se aproveitam do povo em prol dos seus próprios interesses? O que são as nossas práticas religiosas? Elas ajudam o povo? Elas libertam o povo de seus sofrimentos? Ou favorecem os interesses de um determinado grupo, de uma determinada classe? Jesus propõe 7 ais, que é uma forma de condenar absolutamente qualquer dominação das consciências, o que hoje a psicologia vem chamando de abuso espiritual. O próprio Vaticano criou uma comissão para estudar os abusos espirituais, que é justamente isso que nós estávamos falando, manter as pessoas num sofrimento e elas não saberem nem por que elas estão sofrendo e não saberem como sai desse sofrimento. Isso está acontecendo também. É a pior dominação que pode existir, pois ela impossibilita que o povo, em nome de Deus, reaja contra tudo aquilo que diminui ou impede a sua vida. E Jesus, por A mais B, vai provar que esses intelectuais são cegos que pretendem guiar as pessoas, cegando-as. Eles estão dispostos a observar coisas mínimas como desculpa para não ver as coisas principais. Ou quais são as coisas principais que nem os teólogos e nem os piedosos estão vendo ou querem fazer o povo ver? A justiça, a misericórdia e a fidelidade. Fidelidade a Deus, que deseja a justiça e a misericórdia para com o próximo. Não adianta ficar agradando a Deus. Ele quer que a gente agrade ao próximo. E não com o que gostamos de fazer, mas em fazer aquilo que ele precisa, que o próximo precisa. Deus é pai. Qual é o pai que não deseja que os filhos se ajudem entre si? Sepulcros caiados. Não adianta querer esconder cadáver no porão, porque eles acabam cheirando mal e desmentem a fachada de justiça dos pretensos justos. Não esses que acabam matando os verdadeiros profetas? E justos que advogam a causa do povo? As cobras venenosas são bonitas, mas são venenosas. Cuidado com elas. E o julgamento é duro. Virá sobre vocês todo o sangue justo derramado sobre a terra. Por quê? Porque são as ideias, e principalmente as religiosas, que produzem tantos mortos na história. Deus só quer a vida. Precisamos estar atento para não construir a nossa vida sobre a morte dos outros. Cuidado para você não estar construindo a sua vida santa matando o seu irmão. Sua vida separada dos outros. Sua santidade que não se preocupa com ninguém. E que é possível, em nome de Deus, ainda matar o outro. Cuidado. É essa a grande mensagem que está aqui. E o grande convite de Jesus a observar as coisas principais que muitas vezes passam desapercebidas, com tantas outras coisas que parecem serem mais importantes. A justiça, a misericórdia, a fidelidade. Fidelidade a Deus, que quer a justiça sim, mas justiça que é misericórdia para com o próximo. Agradar a Deus é agradar o teu irmão, é agradar o teu próximo, não com o que você gosta de fazer, mas com aquilo que ele precisa. Ou seja, a gente poder se ajudar um ao outro. Ser mais solidário, mais fraterno, mais compassivo, mais misericordioso, mais terno, mais sensível. Recentemente, o cardeal Tolentino veio na Flip, em Paraty, e ele, falando sobre a ferida, ele usou a expressão que a gente deve se deixar ser interpelado pela ferida, que o que nos torna humanos é deixar ser interpelado. Interpelar, pele com pele, sentir a ferida do outro, não ser indiferente à dor do outro. É isso que nos humaniza. E é por aí que a gente compreende o sentido verdadeiro da justiça do Evangelho. Deixemos ser interpelados pela ferida dos nossos irmãos e irmãs. E não sejamos nós aqueles que vão lhes causar mais feridas.
0: Vamos para um breve intervalo, né? O que dizer depois dessa primeira parte do nosso programa. Já voltamos.
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4: Senhor, graças te dou de todo o meu coração, proclamando todas as tuas maravilhas. Alegro-me, exulto em ti. Salmo 9.
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E estamos de volta, querido ouvinte, para toda a Rede Imaculada de Comunicação, com a sua radioaula, com o seu programa Páginas da Bíblia. 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

0: 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E agora, Padre Buareta, eu já estou com a minha Bíblia nas mãos, meu caderninho, para darmos continuidade à nossa rádio-aula.
1: E aí, então, como nós ouvimos, Jesus faz essa crítica que desmonta toda a hipocrisia religiosa, tanto dos teólogos quanto dos piedosos. E aí, é claro, Jerusalém era a cidade de Davi, a cidade de Deus, a cidade do povo, de todos os filhos de Deus. E aqui vai terminar agora o grande confronto de Jesus com a cidade e com tudo que se esconde por baixo dela. Jesus revela, escancara toda a hipocrisia que se esconde sobre a bela Jerusalém. Nós vamos ouvir capítulo 23, versículo 37 a 39.
0: Jerusalém, Jerusalém, que mata os profetas e apedreja os que lhe são enviados. Quantas vezes eu quis reunir seus filhos, como a galinha reúne seus pintinhos debaixo das asas, mas você não quis. Eis que sua casa ficará abandonada, porque eu lhes digo, vocês não me verão mais, até que eu diga, bendito aquele que vem em nome do Senhor.
1: Olha só, o panorama que Jesus descreve de Jerusalém é sombrio. A cidade não vai se converter e cometerá o supremo crime, prender, condenar, torturar, assassinar aquele que a libertaria das ilusões que criam a prisão e a morte de todo um povo. Jesus se compara com uma galinha choca. Ele quer reunir os pintinhos no calor, na proteção de suas asas, todo o povo. Jerusalém é a cidade de Davi, de todos os filhos de Deus, mas o povo não aceitou. O povo ou aqueles que impedem o povo de abrir os olhos e enxergar a sua libertação para a vida? Ou o povo ou os teólogos, que aqui são aqueles que, ao invés de ajudar o povo, ao invés de a sua reflexão estar a favor e gerar consciência diante do sofrimento da vida, escravizam, impõem ainda mais fardos? O povo ou os piedosos? Os santos, os separados, que promovem a perspectiva de uma santidade, de uma resolução para a vida, em que alguns serão salvos, os outros abandonados, marginalizados, esquecidos e até mesmo já condenados. Qual é o futuro da cidade? Jesus deixa claro, daqui em diante vocês não me verão mais, até que digam, bendito seja aquele que vem em nome do Senhor. São as mesmas palavras que o povo disse quando Jesus entrou em Jerusalém. O que significa? Significa que Jesus e o seu projeto é a salvação para a cidade e para todo o povo que nela vive. Na cidade está concentrado o poder econômico, político, ideológico e religioso. E na mão desses poderes está o destino do povo. E esses podem conduzir o povo à escravidão ou à morte ou à liberdade. E a vida, tudo depende. A cidade pode reconhecer em Jesus o homem

0: que é fiel ao projeto de Deus, levando o povo à vida ou não. Mas o discernimento é preciso ser feito. Se os poderes estiverem a serviço da liberdade da vida, reconhecendo em Jesus o grande Salvador, o grande Redentor, então leva o povo para a vida. Se não, infelizmente, leva o povo para a escravidão e para a morte. Então aqui, Jesus significa que Deus quer vida, não morte. Vida em abundância, vida, liberdade para todos os povos. Quer reunir, como uma galinha choca, todos os pintinhos debaixo da sua asa, com calor, com proteção. É isso. Quando a gente lembra do saudoso Papa Francisco falando da gente desconstruir os muros, construir pontes, é isso. É ir ao diálogo, é ir ao encontro, é ser igreja em saída, é construir relações. O Papa Leão XIV tem insistido tanto na convivência comum, uma convivência comum, simples, de respeito, uma amizade civil, ou como diria o próprio Papa Francisco saudoso, uma amizade social, uma amizade cívica entre nós, de respeito mútuo, convivendo na concórdia, na fraternidade. É isso, promovendo o bem comum, trabalhando, empenhando para que as pessoas vivam com dignidade. É sobre isso. Uma vizinhança que se respeita, que se ama, que se conhece, que simplesmente convive. Uma convivência pacífica, uma convivência cristã, que é simplesmente amar uns aos outros como ele nos amou. Falo simplesmente porque parece que é pouca coisa, mas não é nada simples. Mas é aquilo que seria o óbvio, a gente respeitar as pessoas e conviver em paz, e desejando que todas possam viver uma vida com mais dignidade. Mas para isso, há um discernimento a ser feito. Para isso, precisa que os teólogos e os piedosos, eles escolham a vida e não a morte. Eles compreendam que quanto mais os seus projetos são de separação, de uma ideia de santidade, de ser santo, que segrega, que separa, que divide, mais longe estão do projeto de Jesus e do seu reino, que é de fato o de justiça e paz para todos, que é de fato de vida e liberdade para todos. Então, eu acho que aqui fica também para nós uma inflexão. Eu sou professor da Faculdade de Teologia, eu posso me perguntar, e eu me pergunto, será que enquanto teólogo, enquanto professor de teologia, enquanto alguém que está aí chamado pela igreja para poder ajudar o povo nessa experiência de cada vez mais viver numa vida plena, numa vida em abundância, nesse projeto de Deus que é de vida e liberdade, será que eu tenho ajudado? Será que eu tenho contribuído para que as pessoas possam abrir os olhos, enxergar a libertação para a sua vida? Ou tenho favorecido essa escravidão, tenho favorecido manter as pessoas na ilusão, no sofrimento, em situações de opressão? Então, acho que tudo isso é importante. É importante pensar qual que é o papel do intelectual na vida do povo. E aqui eu lembro de Santa Teresa Benedita da Cruz, a Edith Stein. Ela tem um texto sobre os intelectuais. E ela fala que a missão do intelectual é servir a humanidade. E ela entende que esse servir à humanidade compreende-se, sobretudo, a partir de um entendimento sobre a condição humana que se dá a partir de um tripé: humildade, empatia e solidariedade. Então, para ela, ela tem esse entendimento de que o ser humano é capaz de verdadeiras relações amorosas quando ele, ao invés da arrogância, do orgulho, age com humildade. A humildade possibilita, sobretudo ao intelectual, uma humildade intelectual também, que faz ele sair de um orgulho, de uma arrogância, e ajuda-o a abrir-se a uma empatia. Empatia, para Edith Stein, não é sentir o que o outro sente. Até porque, segundo a compreensão que ela traz, não tem como eu sentir o que o outro sente, porque só o outro sente o que ele sente. mas eu tenho uma capacidade que é me dada pela razão e aí também pelo próprio sentir, que é o de compreender o que o outro está sentindo. Eu posso não sentir o que o outro sente, mas eu posso compreender o que o outro está sentindo. E isso leva necessariamente à solidariedade, que é justamente a relação de ajuda, que é o oferecer-se solidário para ajudar o outro. Então, ela colocava isso. E aí o papel dos intelectuais, servir a humanidade por meio da humildade, da empatia e da solidariedade. Essa compreensão também de empatia e solidariedade, isso é muito cristão. É muito cristão. Entender que o ser humano, ele é movido, marcado pelo desejo de fazer o bem. Inclinado também para fazer o bem, embora ele também seja inclinado para o mal. Mas a sua tendência, ou melhor, aquilo que configura o próprio ser humano, é sobretudo uma dimensão voltada mais para o bem do que para o mal. E discernimento precisa ser feito, é claro. Mas para dizer que, compreendendo aqui qual que é o papel, qual a importância, ou de que maneira os intelectuais, eles são importantes na vida do povo, eu recordaria da própria Edith Stein nesse sentido. Interessante, né? A gente também pode se perguntar, a partir do capítulo que a gente estudou, por que que as palavras mais violentas de Jesus é dirigida contra os intelectuais? Porque é eles que dominam, ao invés de formar as consciências, que é o que eles devem fazer, eles podem usar desse artifício para dominar as consciências. Por isso Jesus é violento com eles. Jesus sabe o mal que eles podem fazer às pessoas, porque mantém a pessoa no sofrimento. É a pior dominação que existe. E o Vaticano II, na Gaudete Spes, número 22, já falava: a consciência é o sacrário inviolável da pessoa. Ninguém pode violar. E justamente o que eles fazem é violar a consciência humana. Quando a gente tem perspectivas onde algumas decisões submetem a consciência do outro à minha vontade, eu já estou fazendo essa dominação. Tem que levar a pessoa ao discernimento. Ela deve escolher. Ela deve decidir por si. Ela deve fazer a escolha. Até que seja a escolha errada, mas é ela que tem que fazer a escolha. E eu devo acompanhar nesse processo de ajudando a pessoa no seu discernimento. Mas para que cada vez mais ela vá se libertando, ela vá progredindo, ela vá amadurecendo. Não submeter a consciência dela ao que eu quero. Então, por isso a palavra de Jesus é violento com os intelectuais. E aí também percebeu que é principal na religião. Eu lembro do Papa Francisco, na Evangelii Gaudium, ele fala que o essencial no anúncio do Evangelho é anunciar a verdade da ressurreição e a virtude da misericórdia. Quando eu anuncio a verdade da ressurreição, é esse Deus que quer vida, é a vida. E essa vida em abundância, essa vida que Jesus vem oferecer para nós e que ele testemunha com a sua ressurreição, ele venceu a morte, é justamente essa vida plena que se experimenta com misericórdia. Por isso a misericórdia é a virtude mais necessária para dar testemunho da verdade da ressurreição. Experimentamos ressurreição quando experimentamos misericórdia, quando experimentamos perdão, quando experimentamos reconciliação, quando experimentamos esse amor que não tem peso, mas que é a verdadeira libertação. Quando experimentamos uma experiência de viver um mandamento novo, não nas obrigações e deveres, mas no amor profundo. Então, Papa Francisco falava isso, sobre a importância de que o essencial é a ressurreição e a misericórdia de Deus. E aí, isso é o principal que a gente viu: fidelidade, justiça, misericórdia. Vimos que não é agradar a Deus, é a de Mateus, que é ser misericordioso com o próximo. E nesse sentido, isso é o principal na religião. E o próprio Papa Francisco isso também falava. E ele falava que é o maior mal que pode acontecer na evangelização. Transformar aquilo que deveria ser o essencial, aquilo não ser comunicado, e transformar a nossa transmissão da fé num jogo de carta. Ele falava no sentido de que cada um escolhe um assento doutrinário mais importante, mais fundamental, e a partir dali coloca aquilo como essencial. como principal. E aí, com isso, corre-se o risco do evangelho perder o seu frescor. Isso quem dizia era o Papa Francisco. Então, que a gente possa refletir sobre tudo isso. E aí eu lembro e termino aqui essa reflexão, falando ainda da condição do teólogo, também, quem sabe, daquele que se considera muito piedoso. Eu acho que o padre começa de joelhos e termina de joelhos, porque ela toca o mistério. E toca o mistério desse Deus que se encarnou e se revelou plenamente em Jesus Cristo. Deus que se fez igual a nós em tudo, também na pobreza, se fez pobre. Esse Deus que revelou a vida, e essa vida é abundância a todos. Então, o teólogo, sendo aquele que, para fazer teologia, ele tem que estar de joelhos, ele começa a sua reflexão de joelho e termina de joelhos, e significa de que ele não é o dono da verdade. Ele não é aquele que determina a posse da verdade. Estar de joelhos diante do mistério de Deus, que é justamente isso que significa começar a teologia de joelhos e terminá-la de joelhos, significa, sobretudo, estar diante do mistério de Deus. Isso significa, isso significa de forma mais profunda, simplesmente dizer que eu não possuo a verdade, mas eu desejo a verdade. Quem falou isso também foi o próprio Cardeal Tolentino, lá na Flip, na sua fala, quando ele dizia sobre a nossa atitude principal, fundamental, enquanto alguém que é buscador de sentido e está na busca de Deus, na busca da verdade, é não possuí-la, mas sempre querer desejá-la. Porque Deus não pode ser possuído por nós. Mas podemos e devemos e sempre estar com sede de Deus, desse Deus que é amor. Por isso não tem outro caminho para entrar na verdade e ser desejoso da verdade, senão pela caridade. Que é assim que São João revelou para nós que Deus é. Ele é amor. E é assim que Santo Agostinho nos ensina. Buscar a verdade na caridade. Cuidado em pôr a verdade com dureza, com rancor, com peso, com fardo pesado sobre os outros. Cuidado em defender a verdade como você defende, se ela não for na caridade. Cuidado querer possuir a verdade, sendo que você deve é desejá-la. Como ensina São João da Cruz, naquela mística tão bonita da noite escura. De noite, iremos à fonte. Só tua sede nos guia. Só tua sede nos guia. Sejamos desejosos da verdade. Tenhamos sede de desejar a verdade, mas nunca possuí-la, pois não podemos possuir a Deus. É Ele que vem ao nosso encontro, desejoso de se dar a nós como essa fonte que podemos encontrar de noite, na noite da nossa vida.
1: Padre, como eu sempre digo, né, a nossa radioaula passa rápido demais. Peço que você nos deixe a sua bênção, né, diante da sua reflexão tão linda. Tenho certeza que apesar, né, você disse que essa página do Evangelho era a página mais violenta. E é verdade, assustadora. Né? Quando eu li, achei muito assustador. Mas a forma que você encerrou é mostrando o oposto de tudo aquilo lido aqui no Evangelho. Eu não sei se você compreende o que eu estou dizendo. Que traz muita paz, porque a gente consegue perceber que existe um caminho para fazer um caminho inverso daquilo que essa página está nos mostrando.
0: Sim.
1: Muito obrigada, de verdade. E é por isso, né? Eu fico tão feliz em aprender cada vez mais aqui no nosso programa, né, de sentir essa paz diante de tantos questionamentos.
0: penso que, por mais que é uma página violenta, a gente tem que sempre lembrar que em Jesus ele encerra toda a violência.
1: Sim.
0: Na cruz ele venceu a violência, o amor venceu. E eu acredito que a grande resposta, claro, a gente estava estudando um texto, estamos estudando na radioaula, estudando um capítulo, e é considerado o capítulo mais violento,
1: sim,
0: porque Jesus é duro com os intelectuais ali, mas há um convite, né? Há um convite para uma conversão, para uma mudança de vida, para uma outra compreensão daquilo que é o essencial e fundamental na busca que nós temos por querer estudar, compreender os mistérios de Deus e passar para o povo, que passa por um outro caminho. Passa por esse caminho de não tomar posse, eu querer ser possuidor da verdade, mas eu ser um desejoso, ter sede de desejar a Deus. Isso é muito lindo, isso é muito belo. E aí esse caminho agostiniano, que Santo Agostinho vai dizer que para chegar na verdade de Deus é somente pelo amor, não tem outro caminho. Então isso leva-nos a entender aquilo que o Papa Leão XIV falou e que eu já tinha explicitado aqui também na Rádio Aula. A igreja não tem inimigos a combater, homens e mulheres a amar. O sentido de unidade que o Papa Leão XIV vem trazendo para nós, a partir de uma leitura agostiniana que ele faz do mistério da Trindade, desse Deus unitrino, que é um Deus amor, comunhão, comum união, é o sentido profundo da concórdia que todos nós podemos viver. É o Ordo Amoris lá que Santo Agostinho vai falar, que é a ideia de uma sociedade que vive organizada a partir das relações amorosas, de comunhão, de comunhão. Então, é nesse sentido que eu quis trazer para nós, perceber o quanto que o teólogo, o piedoso, deveria ser alguém que simplesmente se compreendesse como alguém que é muito pequeno diante de um mistério tão grande. O dobrar os joelhos no chão, o ser adorador, significa dizer, eu não sei tudo sobre Deus. E o que eu posso saber, eu estou ainda tateando, como São Paulo. E assim está aberto para as possibilidades infinitas desse Deus que é muito maior do que nós. E que sua grandeza é extraordinária, mas ela se revela no ordinário da nossa vida. Porque Deus cuida de todos os detalhes. No fundo é uma sensibilidade da gente perceber o quanto somos envoltos a cada dia pela presença desse Deus que cuida de nós. Que a gente possa ser sensível a experimentar no nosso dia a dia o quanto essa misericórdia de Deus se derrama sobre cada um, cada uma. A gente esteja mais aberto para deixar ser tocado pelo mistério de Deus, ser interpelado por esse mistério de Deus que nos chama simplesmente a ser mais humildes, mais humanos, mais sensíveis, mais solidários, mais fraterno com os outros. Não precisa ser o detentor da verdade, nesse sentido de possuí-la, para usar dessa verdade que é amor, transformando ela em ódio, por exemplo. Transformando ela em motivo de segregação, divisão. Isso não vem de Deus, porque o que vem de Deus é amor. Então, que a gente possa pedir a intercessão de Nossa Senhora, para que ela que nos gerou esse amor, nos deu esse amor, revelado plenamente em seu Filho Jesus Cristo, possa nos ensinar profundidade do que significa de fato compreender que a verdade de Deus manifestada ao ser humano se revelou em Cristo Jesus, o Redentor da humanidade, aquele que a redimiu de todo o pecado, aquele que venceu o mal, que venceu a morte, que venceu a violência uma vez por todas lá na cruz. E que o Pai o ressuscitou. Então, por intercessão de Nossa Senhora, abençoe-vos o Deus Todo-Poderoso, Pai, Filho, Espírito Santo.
1: Amém.
0: Salve Maria Imaculada.
1: Salve Maria Imaculada. Obrigada, Padre Boreto, por este programa maravilhoso. Obrigada pelas suas palavras. E eu quero lembrar que na segunda-feira, querido ouvinte, é só acessar o nosso site meliciademaculada.org.br, acompanhar o nosso programa novamente e compartilhar com seus amigos e familiares.

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1: Minha alma exulta no Senhor e nele rejubilará pela salvação. Todo meu ser dirá: Senhor, quem é semelhante a ti, que defende o fraco do mais forte? Salmo 34.
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1: Louvado seja nosso Senhor Jesus Cristo.
2: Para sempre seja louvado.
1: Salve Maria Imaculada.
2: Salve Maria Imaculada.
1: Boa tarde, Jonatas Oliveira, operador. Boa tarde a Cristiane, que está no setor de relacionamento. E aqui comigo, minha amiga querida, a Selma. Boa tarde, Selma.
2: Boa tarde, minha amiga querida Vânia Maria. É uma alegria poder estar aqui nesse momento.
1: Para mim também. Boa tarde a todos vocês, irmãos e irmãs, em Jesus e Maria. A partir deste momento, nos encontramos para rezarmos a coroa do Rosário de Nossa Senhora, meditando os mistérios gozosos da vida de nosso Senhor Jesus Cristo.
2: Queremos acolher as suas intenções e lembrar que você pode enviar sua mensagem de texto para o nosso WhatsApp. O número é o 0 operadora 11 98904 3747. E se quiser rezar ao vivo uma dezena, é só ligar no 0 operadora 11 4397 6520.
1: Estamos rezando por todos os colaboradores da Milícia da Imaculada que fazem parte desta obra de Nossa Senhora. Pedimos pelas intenções e necessidades de cada um e por todos os seus familiares. Colocamos também nas mãos de Nossa Senhora cada ouvinte que está rezando conosco através das emissoras que integram a Rede Imaculada de Comunicação.
2: Formado nosso grupo de oração e na certeza das presenças de Jesus e Maria no meio de nós, iniciemos em nome do Pai, do Filho e do Espírito Santo. Amém.
1: Amém. Divino Jesus, nós os oferecemos este rosário que vamos rezar, meditando os mistérios gozosos da nossa redenção. Concedei-nos, por intercessão da Virgem Maria, vossa Mãe Santíssima, a quem nos dirigimos, as virtudes que nos são necessárias para bem rezá-lo, e a graça de ganharmos as indulgências desta santa devoção. Oferecemos como intenções gerais, em desagravo dos pecados cometidos contra o Santíssimo Coração de Jesus e o Imaculado Coração de Maria, pela paz no mundo, pela conversão dos pecadores, pelas almas do purgatório, pelas intenções do Santo Padre, o Papa Leão XIV, pelo aumento e santificação do clero, pela santificação das famílias e pelos doentes.
2: E neste momento, você que reza conosco em casa, no trabalho, no carro, no leito de hospital ou em outro ambiente, apresente também as suas intenções à Nossa Senhora, confiante que ela, como mãe amorosa, há de interceder por cada uma delas junto ao seu Filho Jesus.
1: Professemos a nossa fé, dizendo: creio em Deus Pai Todo-Poderoso, Criador do céu e da terra, e em Jesus Cristo, seu único Filho, nosso Senhor, que foi concebido pelo poder do Espírito Santo, nasceu da Virgem Maria, padeceu sob Pôncio Pilatos, foi crucificado, morto e sepultado, desceu à mansão dos mortos, ressuscitou ao terceiro dia, subiu aos céus, está sentado à direita de Deus Pai Todo-Poderoso, donde há de vir a julgar os vivos e os mortos. Creio no Espírito Santo, na Santa Igreja Católica, na comunhão dos santos, na remissão dos pecados, na ressurreição da carne, na vida eterna. Amém. Rezemos agora a oração que o próprio Cristo nos ensinou. Pai nosso que estás nos céus, santificado seja o vosso nome. Venha a nós o vosso reino. Seja feita a vossa vontade, assim na terra como no céu.
2: O pão nosso de cada dia nos dai hoje. Perdoai-nos as nossas ofensas, assim como nós perdoamos a quem nos tem ofendido. E não nos deixeis cair em tentação, mas livrai-nos do mal. Amém.
1: Esta primeira Ave Maria, rezaremos em honra a Deus Pai que nos criou. Ave Maria, cheia de graça, o Senhor é convosco. Bendita sois vós entre as mulheres, e bendito é o fruto do vosso ventre, Jesus.
2: Santa Maria, Mãe de Deus, rogai por nós, pecadores, agora e na hora de nossa morte. Amém.
1: A segunda Ave Maria, rezaremos em honra a Deus Filho que nos remiu. Ave Maria, cheia de graça, o Senhor é convosco. Bendita sois vós entre as mulheres, e bendito é o fruto do vosso ventre, Jesus.
2: Santa Maria, Mãe de Deus, rogai por nós, pecadores, agora e na hora de nossa morte. Amém.
1: A terceira Ave Maria, oferecemos em louvor ao Espírito Santo, que nos guia e santifica. Ave Maria, cheia de graça, o Senhor é convosco. Bendita sois vós entre as mulheres, e bendito é o fruto do vosso ventre, Jesus.
2: Santa Maria, Mãe de Deus, rogai por nós, pecadores, agora e na hora de nossa morte. Amém.
1: Glória ao Pai, e ao Filho, e ao Espírito Santo,
2: como era no princípio, agora e sempre. Amém.
1: O telefone está livre, quem quiser rezar conosco o primeiro mistério, estamos aguardando. Enquanto isso, Selma, vamos ler algumas intenções?
2: Vamos. Temos aqui, recebemos mensagem da Ângela Ronque pedindo orações para Márcio José Aronque e para Ângela Maria Aronque. Pela Anísia de Santana de São Bernardo do Campo, o Ercílio de Blumenau, que ele nos pede para rezar, porque ele está com uma depressão aguda que causa uma depressão profunda. Estamos em oração por você, Ercílio.
1: Isto. Já temos um ouvinte para rezar conosco, a Aparecida de São Bernardo do Campo. Boa tarde, Aparecida. Seja bem-vinda, minha querida.
3: Boa tarde, Vânia. Boa tarde, Selma, o Jonathan. Salve Maria Imaculada. Tudo bem com vocês?
1: Graças a Deus.
2: Graças a Deus.
1: Pode colocar suas intenções.
3: Isso. E hoje eu consegui ligar para rezar junto com vocês. Então, mas estamos sempre em oração. Então, por todos os ouvintes, né, que pedem as nossas orações, por todos também da minha família, vivos e falecidos, também que também... E pela Dona Vanilde e a família dela, a Dirce e a família de São Bernardo, a Maria Antônia e a Renata Maria da Silva, também, e Dalva e família. E pela Dona Maria Francisca, aí de São Paulo, e a Dona Benedita. E todos que estão rezando conosco, por cada um de vocês e seus familiares também, todos, e pelas intenções também do Frei Sebastião. Amém.
1: Amém. Amém. Primeiramente, vamos ler aqui um pensamento de São Maximiliano. A Imaculada é a criatura de Deus, propriedade de Deus, semelhança de Deus, no modo mais perfeito possível a um ser meramente humano. Ela é instrumento de Deus, com plena sabedoria, se deixa voluntariamente conduzir por Deus, se conforma à sua vontade, deseja somente aquilo que Ele quer. Opera segundo a sua vontade e isto do modo mais perfeito possível. Então, unindo as intenções da Aparecida e de todos que nos acompanham nesse momento, no primeiro mistério gozoso contemplamos a anunciação do anjo Gabriel à Nossa Senhora. O anjo Gabriel foi enviado por Deus a uma cidade da Galileia chamada Nazaré.
2: Pai nosso que estais nos céus, santificado seja o vosso nome. Venha a nós o vosso reino, seja feita a vossa vontade, assim na terra como no céu.
3: O pão nosso de cada dia nos dai hoje. Perdoai as nossas ofensas, assim como nós perdoamos a quem nos tem ofendido. E não deixeis cair em tentação, mas livrai-nos do mal. Amém.
1: A uma virgem chamada Maria.
2: Ave Maria, cheia de graça, o Senhor é convosco. Bendita sois vós entre as mulheres e bendito é o fruto do vosso ventre, Jesus.
3: Santa Maria, Mãe de Deus, rogai por nós, pecadores, agora e na hora da nossa morte. Amém.
1: O anjo disse-lhe, Deus te salve, cheia de graça, o Senhor é contigo.
2: Ave Maria, cheia de graça, o Senhor é convosco. Bendita sois vós entre as mulheres e bendito é o fruto do vosso ventre, Jesus.
3: Santa Maria, Mãe de Deus, rogai por nós, pecadores, agora e na hora da nossa morte. Amém.
1: Maria perturbou-se ao ouvir estas palavras e pôs-se a pensar qual seria o significado da saudação.
2: Ave Maria, cheia de graça, o Senhor é convosco. Bendita sois vós entre as mulheres e bendito é o fruto do vosso ventre, Jesus.
3: Santa Maria, Mãe de Deus, rogai por nós, pecadores, agora e na hora da nossa morte. Amém.
1: O anjo acrescentou, não temas, Maria, pois achaste graça diante de Deus.
2: Ave Maria, cheia de graça, o Senhor é convosco. Bendita sois vós entre as mulheres e bendito é o fruto do vosso ventre, Jesus.
3: Santa Maria, Mãe de Deus, rogai por nós, pecadores, agora e na hora da nossa morte. Amém.
1: Eis que conceberás e darás à luz um filho, e o chamarás com o nome de Jesus.
2: Ave Maria, cheia de graça, o Senhor é convosco. Bendita sois vós entre as mulheres e bendito é o fruto do vosso ventre, Jesus.
3: Santa Maria, Mãe de Deus, rogai por nós, pecadores, agora e na hora da nossa morte. Amém.
1: Ele será grande, será chamado Filho do Altíssimo. Reinará eternamente e o seu reino não terá fim.
2: Ave Maria, cheia de graça, o Senhor é convosco. Bendita sois vós entre as mulheres e bendito é o fruto do vosso ventre, Jesus.
3: Santa Maria, Mãe de Deus, rogai por nós, pecadores, agora e na hora da nossa morte. Amém.
1: Maria disse ao anjo, como se fará isso, pois eu não conheço homem algum?
2: Ave Maria, cheia de graça, o Senhor é convosco. Bendita sois vós entre as mulheres e bendito é o fruto do vosso ventre, Jesus.
3: Santa Maria, Mãe de Deus, rogai por nós, pecadores, agora e na hora da nossa morte. Amém.
1: O Espírito Santo descerá sobre ti e a virtude do Altíssimo te cobrirá com a sua sombra.
2: Ave Maria, cheia de graça, o Senhor é convosco. Bendita sois vós entre as mulheres e bendito é o fruto do vosso ventre, Jesus.
3: Santa Maria, Mãe de Deus, rogai por nós, pecadores, agora e na hora da nossa morte. Amém.
1: Por isso mesmo, o santo que há de nascer de ti será chamado Filho de Deus.
2: Ave Maria, cheia de graça, o Senhor é convosco. Bendita sois vós entre as mulheres e bendito é o fruto do vosso ventre, Jesus.
3: Santa Maria, Mãe de Deus, rogai por nós, pecadores, agora e na hora da nossa morte. Amém.
1: Então Maria disse, eis aqui a serva do Senhor. Faça-se em mim segundo a tua palavra.
2: Ave Maria, cheia de graça, o Senhor é convosco. Bendita sois vós entre as mulheres e bendito é o fruto do vosso ventre, Jesus.
3: Santa Maria, Mãe de Deus, rogai por nós, pecadores, agora e na hora da nossa morte. Amém.
2: Glória ao Pai, ao Filho e ao Espírito Santo.
3: Assim como era no princípio, agora e sempre. Amém.
2: Ó meu Jesus,
3: nos perdoai-nos, livrai-nos do fogo do inferno, levai as almas todas para o céu, e socorrei principalmente as que mais precisarem.
2: Ó Maria, concebida sem pecado,
3: rogai por nós que recorremos a vós e a todos quantos não recorrem a vós, especialmente pelos inimigos da Santa Igreja e por todos quantos são a vós recomendados. Amém. Salve Maria Imaculada.
2: Salve Maria Imaculada.
1: Muito obrigada, viu, Aparecida, ter rezado esse primeiro mistério conosco. Que a paz de Jesus e o amor de Maria estejam sempre com você e com toda a sua família. O telefone está livre. Enquanto isso, vamos ler intenções?
2: Vamos. Temos aqui uma intenção do Glaucio Santino, agradecendo a Deus pelo novo emprego, né, que ele conseguiu. E ele também pede pelo cuidado da família, pede saúde para a família, a bênção, a prosperidade, o amor. Ele oferece a Deus com muita dedicação. E ele também pede pelo Vitor, Estimo Salvador, que ele pede a bênção para a família no novo projeto de mudança da empresa e residência para o Nordeste, em Fortaleza. Que seja uma nova vida de paz, saúde, bênção e muita prosperidade.
1: Certo. Aqui. Já temos uma ouvinte na linha. É a minha xará, Vânia Flórido, de Atibaia. Boa tarde, Vânia. Seja bem-vinda, boa minha tarde. Querida.
4: Eu agradeço a acolhida. Boa tarde, Vânia. Boa tarde, Selma.
2: Boa tarde.
1: Pode apresentar suas intenções, viu, Vânia?
4: Eu rezo pela paz mundial, pelo fim dos conflitos, pelo Papa Leão XIV, pelo retorno do Frei Sebastião, que corra tudo bem à volta dele. Eu peço pelas 23 famílias que perderam seus entes queridos na cidade de Imbituba, Paraná. Eu peço conforto e consolo a todos os familiares, por todos os enfermos, os empregados. Eu rezo também pelo estilo de Blumenau, pelas minhas intenções particulares, por todos os milhares de intenções da equipe e seus familiares.
1: Certo. Vamos primeiro ao pensamento de São Maximiliano. A Imaculada deseja estender à humanidade inteira os frutos da redenção operada pelo seu filho. O seu único desejo é elevar o nível da nossa vida espiritual até a santidade. E unindo então as intenções da Vânia e de todos que nos acompanham nesse momento, no segundo mistério gozoso, contemplamos a visita de Nossa Senhora à sua prima Isabel. O anjo disse a Maria: também Isabel, tua parenta, até ela concebeu um filho na sua velhice.
2: Pai nosso que estais nos céus, santificado seja o vosso nome. Venha a nós o vosso reino. Seja feita a vossa vontade, assim na terra como no céu.
4: O pão nosso de cada dia nos dai hoje, perdoai-nos as nossas ofensas, assim como nós perdoamos a quem nos tem ofendido, e não nos deixeis cair em tentação, mas livrai-nos do mal. Amém.
1: Naqueles dias, Maria foi apressadamente às montanhas, a uma cidade de Judá.
2: Ave Maria, cheia de graça, o Senhor é convosco. Bendita sois vós entre as mulheres e bendito é o fruto do vosso ventre, Jesus.
4: Santa Maria, Mãe de Deus, rogai por nós, pecadores, agora e na hora de nossa morte. Amém.
1: Entrou na casa de Zacarias e saudou Isabel.
2: Ave Maria, cheia de graça, o Senhor é convosco. Bendita sois vós entre as mulheres e bendito é o fruto do vosso ventre, Jesus.
4: Santa Maria, Mãe de Deus, rogai por nós, pecadores, agora e na hora de nossa morte. Amém.
1: Quando Isabel ouviu a saudação de Maria, o menino saltou no seu ventre.
2: Ave Maria, cheia de graça, o Senhor é convosco. Bendita sois vós entre as mulheres e bendito é o fruto do vosso ventre, Jesus.
4: Santa Maria, Mãe de Deus, rogai por nós, pecadores, agora e na hora de nossa morte. Amém.
1: Isabel ficou repleta do Espírito Santo.
2: Ave Maria, cheia de graça, o Senhor é convosco. Bendita sois vós entre as mulheres e bendito é o fruto do vosso ventre, Jesus.
4: Santa Maria, Mãe de Deus, rogai por nós, pecadores, agora e na hora de nossa morte. Amém.
1: Exclamou em alta voz: Bendita és tu entre as mulheres e bendito é o fruto do teu ventre.
2: Ave Maria, cheia de graça, o Senhor é convosco. Bendita sois vós entre as mulheres e bendito é o fruto do vosso ventre, Jesus.
4: Santa Maria, Mãe de Deus, rogai por nós, pecadores, agora e na hora de nossa morte. Amém.
1: De onde me vem que a Mãe do meu Senhor me visite?
2: Ave Maria, cheia de graça, o Senhor é convosco. Bendita sois vós entre as mulheres e bendito é o fruto do vosso ventre, Jesus.
4: Santa Maria, Mãe de Deus, rogai por nós, pecadores, agora e na hora de nossa morte. Amém.
1: Assim que a tua saudação chegou aos meus ouvidos, a criança estremeceu de alegria no meu seio.
2: Ave Maria, cheia de graça, o Senhor é convosco. Bendita sois vós entre as mulheres e bendito é o fruto do vosso ventre, Jesus.
4: Santa Maria, Mãe de Deus, rogai por nós, pecadores, agora e na hora de nossa morte. Amém.
1: Bem-aventurada és tu que creste, pois se hão de cumprir as coisas que da parte do Senhor te foram ditas.
2: Ave Maria, cheia de graça, o Senhor é convosco. Bendita sois vós entre as mulheres e bendito é o fruto do vosso ventre, Jesus.
4: Santa Maria, Mãe de Deus, rogai por nós, pecadores, agora e na hora de nossa morte. Amém.
1: Então Maria disse: Minha alma glorifica o Senhor e o meu espírito exulta em Deus, meu Salvador, porque olhou para a humilhação da sua serva.
2: Ave Maria, cheia de graça, o Senhor é convosco. Bendita sois vós entre as mulheres e bendito é o fruto do vosso ventre, Jesus.
4: Santa Maria, Mãe de Deus, rogai por nós, pecadores, agora e na hora de nossa morte. Amém.
1: Eis que de hoje em diante, todas as gerações me chamarão de bem-aventurada, porque o Todo-Poderoso fez em mim grandes coisas.
2: Ave Maria, cheia de graça, o Senhor é convosco. Bendita sois vós entre as mulheres e bendito é o fruto do vosso ventre, Jesus.
4: Santa Maria, Mãe de Deus, rogai por nós, pecadores, agora e na hora de nossa morte. Amém.
2: Glória ao Pai, ao Filho e ao Espírito Santo.
4: Como era no princípio, agora e sempre. Amém.
2: Ó meu Jesus,
4: perdoai-nos, livrai-nos do fogo do inferno, levai as almas todas para o céu, e socorrei principalmente as que mais precisarem.
2: Ó Maria concebida sem pecado,
4: rogai por nós que recorremos a vós, e por todos quantos não recorrem a vós, especialmente pelos inimigos da Santa Igreja, e por todos quantos são a vós recomendados.
1: Muito obrigada, Vânia, por esse mistério que você rezou agora conosco. Que a paz de Jesus e o amor de Maria estejam sempre com você e com toda a sua família.
2: Salve Maria Imaculada.
1: É uma doçura, né? O telefone está livre. Quem quiser rezar conosco, o terceiro mistério. Enquanto isso, Selma, vai lendo aqui, ó. Vai lendo os novos milites, reativação.
5: Vai. Temos aqui, agradecemos, né? O Lúcio Tavares Leite Filho, da cidade de Milagres, no Ceará. A Maria Rejane...
1: Milite. Seja muito bem-vindo à nossa família da Milícia da Imaculada.
5: É um milite novo aqui também. A Maria Rejane Martins, da cidade de São Paulo, capital. E temos uma reativação do pequeno Millet. Lauriane Lopes Teixeira Gomes, de Maceió, Alagoas. Seja bem-vindo, todos vocês. Tem uma lista grande hoje, graças a Deus. Uma reativação da Meirilane Ângelo Faustino de Carvalho. Ela é da cidade de Maceió, Alagoas. Bem-vinda. Ah, tem mais uma Millet nova também. A Diana Viana, de Cachoeiro de Itapemirim, no Espírito Santo.
6: Quem que fez o cadastro? A Quem? Cristiane, né? Alguns foi a Sandra e outros...
5: A Cristiane que fez
6: que
5: tá esse
6: cadastro
5: aqui.
6: De relacionamento.
5: Aqui. Isso. Um novo Millet. Seja muito bem-vinda. A Ana Maria Braz da Costa, da cidade de São José dos Campos, São Paulo. Uma reativação da Thaís Gabriela Ferreira Teodósio, da cidade de Rio Largo, em Alagoas. E temos aqui mais uma reativação, agora é um homem, o Edmundo Neri de Macedo, da cidade de São Bernardo do Campo, São Paulo. Sejam todos vocês muito bem-vindos.
6: E já temos um ouvinte para rezar conosco. É Márcio, de São Bernardo do Campo. Boa tarde, Márcio. Pode...
7: Boa tarde, Vânia.
6: Boa tarde, meu querido.
7: Boa tarde, Vânia. Tudo bem?
6: Boa tarde. Graças a Deus.
7: Então, eu queria pedir pela saúde da Ângela, que não está bem.
6: Ah, é o Márcio e a Ângela que frequentaram muito aqui, né?
7: Sim.
6: Tá certo. Pode falar, meu querido.
7: Então, é a... pela saúde de Ângela Maria Ladeira Ronque e Márcio José Ronque. Toda a família Ronque.
6: Sim. Tá certo, meu querido. Vamos rezar por essas intenções suas e também dos outros que nos acompanham nesse momento. Primeiro, vamos ver o pensamento de São Maximiliano. Deixa que vos diga alguma palavra hoje mesmo, festa da maternidade da Santíssima Virgem Maria. Ela foi, é e será sempre para nós todos a mãe mais afetuosa durante a vida, no momento da morte e por toda a eternidade. Então, unindo as intenções do Márcio, da Ângela e de todos que nos acompanham, no terceiro mistério gozoso contemplamos o nascimento de Jesus em Belém. Naquele tempo apareceu um decreto de César Augusto ordenando o recenseamento de toda a terra.
5: Pai nosso que estais no céu, santificado seja o vosso nome. Venha a nós o vosso reino. Seja feita a vossa vontade, assim na terra como no céu.
7: Pão nosso de cada dia nos dai hoje. Perdoai as nossas ofensas, assim como nós perdoamos a quem nos tem ofendido. E não os deixeis cair em tentação, mas livrai-nos do mal. Amém.
6: Também José subiu à Judéia para se alistar com sua esposa Maria, que estava grávida.
5: Ave Maria, cheia de graça, o Senhor é convosco. Bendita sois vós entre as mulheres e bendito é o fruto do vosso ventre, Jesus.
7: Santa Maria, Mãe de Deus, rogai por nós, pecadores, agora e na hora de nossa morte. Amém.
6: Estando Maria e José em Belém, aconteceu completarem-se os dias em que ela devia dar à luz.
5: Ave Maria, cheia de graça, o Senhor é convosco. Bendita sois vós entre as mulheres e bendito é o fruto do vosso ventre, Jesus.
7: Santa Maria, Mãe de Deus, rogai por nós, pecadores, agora e na hora de nossa morte. Amém.
6: E deu à luz o seu filho primogênito e, envolvendo-o em faixas, reclinou-o numa manjedoura, porque não havia lugar para eles na hospedaria.
5: Ave Maria, cheia de graça, o Senhor é convosco. Bendita sois vós entre as mulheres e bendito é o fruto do vosso ventre, Jesus.
7: Santa Maria, Mãe de Deus, rogai por nós, pecadores, agora e na hora de nossa morte. Amém.
6: Naquela mesma região havia uns pastores. Eis que apareceu junto deles um anjo do Senhor.
2: Ave Maria, cheia de graça, o Senhor é convosco. Bendita sois vós entre as mulheres e bendito é o fruto do vosso ventre, Jesus.
7: Santa Maria, Mãe de Deus, rogai por nós, pecadores, agora e na hora de nossa morte. Amém.
6: E o anjo lhes disse: não temais, eis que vos anuncio uma boa nova, que será de grande alegria para todo o povo.
2: Ave Maria, cheia de graça, o Senhor é convosco. Bendita sois vós entre as mulheres e bendito é o fruto do vosso ventre, Jesus.
7: Santa Maria, Mãe de Deus, rogai por nós, pecadores, agora e na hora de nossa morte. Amém.
6: Nasceu-vos hoje, na cidade de Davi, um Salvador, que é o Cristo, Senhor.
2: Ave Maria, cheia de graça, o Senhor é convosco. Bendita sois vós entre as mulheres e bendito é o fruto do vosso ventre, Jesus.
7: Santa Maria, Mãe de Deus, rogai por nós, pecadores, agora e na hora de nossa morte. Amém.
6: Isto vos servirá de sinal. Encontrareis um menino envolto em faixas e deitado numa manjedoura.
2: Ave Maria, cheia de graça, o Senhor é convosco. Bendita sois vós entre as mulheres e bendito é o fruto do vosso ventre, Jesus.
7: Santa Maria, Mãe de Deus, rogai por nós, pecadores, agora e na hora de nossa morte. Amém.
6: Subitamente apareceu uma multidão da milícia celeste, louvando a Deus.

0: morte. Amém.
1: Glória ao Pai, ao Filho e ao Espírito Santo.
0: Como era no princípio, agora e sempre, por todos os séculos, séculos. Amém.
1: Ó meu Jesus,
0: perdoai-nos, livrai-nos do fogo do inferno, levai as almas todas para o céu, socorrei principalmente as que mais precisarem da vossa infinita misericórdia.
1: Ó Maria concebida sem pecado,
0: rogai por nós que recorremos a vós e por todos quantos não recorrem a vós, especialmente pelos inimigos da Santa Igreja e por todos quantos são a vós recomendados. Salve Maria Imaculada.
1: Salve Maria Imaculada.
2: Muito obrigado, Márcio, por ter rezado conosco, e fala para a Ângela ficar tranquila que nós estaremos rezando por vocês dois, viu? Que a paz de Jesus e o amor de Maria esteja sempre com vocês e com toda a sua família. Telefones livres. Deixa eu ver aqui. É aniversário do Vanderlei Alves dos Santos, marido da Yolanda.
1: Parabéns, Vanderlei.
2: Que é voluntário aqui, né? É eleitor, é ministro da Sagrada Comunhão e sempre ajudando em tudo. Parabéns, viu, Vanderlei? Que Deus te abençoe muito e Nossa Senhora esteja sempre cuidando de você e da Yolanda também, certo? Já temos mais um ouvinte na linha, Fernando Cruz de São Paulo. Boa tarde, Fernando.
3: Salve Maria Imaculada, Vânia, que prazer estar falando com você, Vânia.
2: Prazer é nosso, meu querido. Pode apresentar as suas intenções, Fernando.
3: Ah, minha mãe não tá passando bem hoje. Ela se acompanha muito sendo na bexiga, viu, Vânia?
2: E já foi no médico? Já está medicada?
3: Já foi, já fez cateterismo. Fez cirurgia, colocou os estentes em 2024 no Hospital São Camilo. Já tá com uma idade já, mas já é passando dos 80 já. Não vem passando bem esse dia, já está preocupado também com a vida dela também. Eu estou mais preocupado do que ela hoje, Vânia.
2: Sim,
3: tô
2: um é pouco sua mãe.
3: Estou,
2: né,
3: muito desesperado com ela, Vânia.
2: Não fica desesperado, não.
3: Coloque atenção
2: na
3: minha mãe, por favor, Vânia.
2: Vamos rezar por ela, sim, viu? Não se preocupa, não. E você...
3: Antonieta Aparecida Cruz é o nome dela?
2: Sim, Antonieta Aparecida Cruz.
3: É, pro meu primo irmão Frederico, pela alma do meu pai que faleceu ano passado,
2: sim,
3: no dia
2: sim.
3: 14 de abril de 2025, aos 84 anos, de hemorragia. Sim. Pro meu outro primo irmão, pra mim ter paciência, fé. Mas tô mais preocupada com a minha mãe. Vem colocar a minha mãe,
2: querido.
3: A intenção pra minha mãe, por favor, Vânia.
2: Pode dizer para ela que fique tranquila que nós vamos rezar por ela sim, pela Antonieta, viu?
3: Por então, favor, Vânia, estou desesperado, viu, Vânia? Por
2: não
3: favor.
2: Não fica desesperado não, meu querido, viu? Vamos confiar e deixar nas mãos de Nossa Senhora, que ela vai levar todos esses pedidos para Jesus. Bom, então, em primeiro lugar, vamos ler o pensamento de São Maximiliano. Cada oferta nossa também é endereçada ao Eterno Pai, pela natureza das coisas, se purifica na Imaculada, se eleva a uma perfeição infinita em Jesus e torna-se objeto de satisfação da Santíssima Trindade. Então, unindo as intenções do Fernando, principalmente pela Antonieta, a mãezinha dele, e por todos aqueles que estão rezando conosco nesse momento. No quarto mistério gozoso, contemplamos a apresentação do menino Jesus no templo. Todo primogênito do sexo masculino será consagrado ao Senhor.
1: Pai nosso que estais no céu, santificado seja o vosso nome. Venha a nós o vosso reino. Seja feita a vossa vontade, assim na terra como no céu.
3: O pão nosso de cada dia nos dai hoje. Perdoai as nossas ofensas, assim como nós perdoamos a quem nos tem ofendido. E nos deixei cair em tentação, mas livrai-nos do mal. Amém.
2: Força, meu querido. Terminados os dias da purificação, levaram o menino para Jerusalém a fim de apresentá-lo ao Senhor.
1: Ave Maria, cheia de graça, o Senhor é convosco. Bendita sois vós entre as mulheres e bendito é o fruto do vosso ventre, Jesus.
3: Santa

0: Maria, Mãe de Deus, rogai por nós, pecadores, agora na hora de nossa morte. Amém, minha mãezinha Antonieta, por favor. Pai.
1: Ofereceram em sacrifício dois pombinhos.
2: Ave Maria, cheia de graça, o Senhor é convosco, bendita sois vós entre as mulheres e bendito é o fruto do vosso ventre, Jesus.
0: Santa Maria Antonieta, rogai por nós, pecadores, agora na hora de nossa morte. Amém.
1: Movido pelo Espírito Santo, Simeão, homem justo e piedoso, foi ao templo.
2: Ave Maria, cheia de graça, o Senhor é convosco, bendita sois vós entre as mulheres, e bendito é o fruto do vosso ventre, Jesus.
0: Santa Maria, Mãe de Deus, rogai por nós, pecadores, agora, na hora de nossa morte. Amém.
1: Tomou o menino Jesus nos braços e louvou a Deus.
2: Ave Maria, cheia de graça, o Senhor é convosco, bendita sois vós entre as mulheres, e bendito é o fruto do vosso ventre, Jesus.
0: Santa Maria, Mãe de Deus, rogai por nós, pecadores, agora, na hora de nossa morte. Amém.
1: Porque meus olhos viram tua salvação, que preparastes para todos os povos.
2: Ave Maria, cheia de graça, o Senhor é convosco, bendita sois vós entre as mulheres, e bendito é o fruto do vosso ventre, Jesus.
0: Santa Maria, Mãe de Deus, rogai por nós, pecadores, agora, na hora de nossa morte. Amém. Deus, proteja minha mãe, por favor, Deus.
1: Sim, sim, ele está te ouvindo, viu? Fica tranquilo. Luz para iluminar as nações e glória do teu povo Israel.
2: Ave Maria, cheia de graça, o Senhor é convosco, bendita sois vós entre as mulheres e bendito é o fruto do vosso ventre, Jesus.
0: Santa Maria, Mãe de Deus, rogai por nós, pecadores, agora, na hora de nossa morte. Amém.
1: José e Maria estavam maravilhados com o que se dizia do menino.
2: Ave Maria, cheia de graça, o Senhor é convosco, bendita sois vós entre as mulheres, e bendito é o fruto do vosso ventre, Jesus.
0: Santa Maria, Mãe de Deus, rogai por nós, pecadores, agora, na hora de nossa morte. Senhor, proteja minha mãe Antonieta, por favor.
1: Uma profetisa chamada Ana também louvava a Deus e falava de Jesus a todos que esperavam a libertação.
2: Ave Maria, cheia de graça, o Senhor é convosco, bendita sois vós entre as mulheres e bendito é o fruto do vosso ventre, Jesus.
0: Senhor, Santa Maria, Mãe de Deus, proteja minha mãe Antonieta, rogai por nós pecadores, agora, na hora de nossa morte. Amém.
1: As coisas que ainda não entendia, Maria guardava-as em seu coração.
2: Ave Maria, cheia de graça, o Senhor é convosco, bendita sois vós entre as mulheres, e bendito é o fruto do vosso ventre, Jesus.
0: Santa Maria, Mãe de Deus, rogai por nós, pecadores, agora, na hora de nossa morte. Amém. Proteja minha mãe, Senhor.
2: Glória ao Pai, ao Filho e ao Espírito Santo.
0: Assim como era o princípio, agora e sempre. Amém de todos os séculos e dos séculos.
2: Ó meu Jesus.
0: Ó perdoado os pecados do fogo do inferno. Salvai-nos para os céus. E proteger minha mãe e sempre, Senhor, por favor. Estou precisando proteger minha mãe, Senhor. Por favor, deixa ela melhorar, Senhor. Não deixa ela sofrer tanto, Senhor.
2: Ó Maria, concebida sem pecado,
0: rogai por nós que rogamos a vós, e por conta nossas vós, e pelos inimigos da Santa Igreja, e por vós recomendados, e pedi a São Márcio Maria Coube, por os arcanjos. Por favor, Senhor, salve Maria Imaculada, um abraço para vocês, bom fim de semana, muito obrigado mesmo, Maria. Muito obrigado, outra irmã.
1: Fica calmo, viu, minha querida? Lembra Nossa Senhora aos pés da cruz? A fortaleza dela, ela vai dar um pouquinho para você, viu? Fica com Deus.
0: Se Deus quiser. Salve Maria Imaculada, abraço!
1: Vitória, salve Maria Imaculada.
2: Vamos aqui.
1: Muito obrigado, agora, viu, de ter rezado conosco esse quarto mistério.
2: Temos algumas intenções que chegaram pelo WhatsApp. Vamos lá, rezando pelo Edmar João de Eloy, de São Sebastião do Oeste, de Minas Gerais. Ele pede pela saúde, proteção, pela vida profissional e financeira e para que a fé nunca lhe falte. Então, ela não vai faltar através da oração. Edite de São Bernardo do Campo, Edson de São Paulo, João Botelho de Mojimirim. E temos aqui a Sandra de Campo Grande, Helena Santos, Liliane Azevedo de Divinópolis, Minas Gerais, Milton Melo do Rio de Janeiro, o Jorge Luquini de São Paulo, a Zilda Mendes de São José dos Pinhais, no Paraná. Nossa Senhora sabe as intenções que vocês estão apresentando nesse momento, viu? Já foram todos.
1: Então, nós temos ainda aqui, olha, a mãe da voluntária Rosângela Snege, Ilza Dias Snege, Silvânia Lilia Marotti, irmã da Elaine. E também o casal Estela e Fernando, que ainda estão sofrendo muito com a morte do filho Vitor. Já temos um ouvinte conosco, João de Joinville, Santa Catarina. Boa tarde, João. Seja bem-vindo, meu querido.
3: Boa tarde. Obrigado. Boa tarde, Vânia. Boa tarde, famoso que está contigo aí.
1: É a Selma.
2: Boa tarde, João.
3: Ah, boa tarde, Selma. Um abraço para vocês aí.
2: Ah,
1: tá certo. Então, vamos lá. Primeiro pensamento de São Maximiliano, para esse quinto mistério. Jesus honra a própria mãe e se põe ao seu direto e completo serviço para cumprir a vontade de Deus Pai. E daquele momento em diante, ninguém pode tornar-se semelhante a Jesus se, querendo imitá-lo, não venera a Imaculada. Então, unindo agora as intenções do João e de todos que nos acompanham, no quinto mistério gozoso, contemplamos a perda e o encontro do menino Jesus no templo.
3: Eu quero pedir pela minha família, né? Pela minha Sim. filha, meu genro, meus netos, pelo meu neto Gustavo, que acidentou de moto, mas não foi nada grave, graças a Deus. Eu quero agradecer a Deus, a Jesus e Maria, por proteger a saúde dele. E quero também pedir pela Helenice, lá do Itaú, que está aqui aqui de Joinville, né? Que ela está com problema de garganta e de ouvido, que ela possa, que Jesus possa desobstruir a garganta dela, que a voz falar normal. Quero pedir para esse rapaz aí, para a mãe dele, que estava desesperado aí.
2: O Fernando,
3: que Deus
2: né?
3: possa
1: o Fernando
3: cuidar
1: Cruz.
3: Da dona Antonieta.
1: Isto.
3: Antonieta, mãe dele, né?
1: Isto.
3: Eu queria pedir aquele camarada que também estava daqui de Blumenau, parece, que estava desesperado também por causa da depressão. Que Jesus possa curar ele também da depressão.
1: Isto.
3: E trazer ele à vida normal dele. E por todos aqueles que estão ouvindo, por vocês aí da Milícia da Imaculada, que possam vocês ser muito abençoados por Deus. E pelo meu pároco aqui, o padre Valdonir, o padre Vicário e o padre Jorge, pelo arcibispo aqui de Joinville, aqui, o Dom Francisco Carlos, pelo arcibispo da Aparecida, que também foi nosso bispo aqui, o Dom Orlando Brandes, desde Nossa. Padre foi conosco aqui, para que Deus o proteja ele também. E quero pedir pelo João Carlos de Tararé, por todo aquele pessoal que eu peço de manhã cedo, pelo seu Alfério, por todos aqueles que estão ouvindo nesse momento, quem estiver ouvindo pela Luísa Vieira, enfim, por todos aqueles que estão ouvindo nesse momento, que possam rezar nesse momento o texto conosco.
1: Certo. Então, unindo as suas intenções, a de todos que nos acompanham, os pais de Jesus iam todos os anos a Jerusalém para a festa da Páscoa. Aos 12 anos, ele também foi com eles.
2: Pai nosso que estais nos céus, santificado seja o vosso nome. Venha a nós o vosso reino, seja feita a vossa vontade, assim na terra como no céu.
3: O pão nosso de cada dia nos dai hoje, perdoai-nos as nossas ofensas, assim como nós perdoamos a quem nos tem ofendido, e não nos deixeis cair em tentação, mas livrai-nos do mal. Amém.
1: Acabados os dias de festa, eles voltaram, mas o menino Jesus ficou em Jerusalém sem que seus pais o notassem.
2: Ave Maria, cheia de graça, o Senhor é convosco, bendita sois vós entre as mulheres e bendito é o fruto do vosso ventre, Jesus.
3: Santa Maria, Mãe de Deus, rogai por nós, pecadores, agora e na hora de nossa morte. Amém.
1: Procuraram Jesus entre os parentes e conhecidos. Não o encontrando, voltaram a Jerusalém à sua procura.
2: Ave Maria, cheia de graça, o Senhor é convosco. Bendita sois vós entre as mulheres e bendito é o fruto do vosso ventre, Jesus.
3: Santa Maria, Mãe de Deus, rogai por nós, pecadores, agora e na hora de nossa morte. Amém.
1: 3 dias depois, o menino foi encontrado no templo.
2: Ave Maria, cheia de graça, o Senhor é convosco. Bendita sois vós entre as mulheres e bendito é o fruto do vosso ventre, Jesus.
3: Santa Maria, Mãe de Deus, rogai por nós, pecadores, agora e na hora de nossa morte. Amém.
1: Ele estava sentado entre os doutores, ouvindo-os e interrogando-os.
2: Ave Maria, cheia de graça, o Senhor é convosco. Bendita sois vós entre as mulheres e bendito é o fruto do vosso ventre, Jesus.
3: Santa Maria, Mãe de Deus, rogai por nós, pecadores, agora e na hora de nossa morte. Amém.
1: Todos os que o ouviam estavam maravilhados com a sua sabedoria e com as suas respostas.
2: Ave Maria, cheia de graça, o Senhor é convosco. Bendita sois vós entre as mulheres e bendito é o fruto do vosso ventre, Jesus.
3: Santa Maria, Mãe de Deus, rogai por nós, pecadores, agora e na hora de nossa morte. Amém.
1: Quando viram Jesus, sua mãe disse-lhe: Filho, por que procedestes assim conosco? Eis que teu pai e eu te procurávamos cheios de aflição.
2: Ave Maria, cheia de graça, o Senhor é convosco. Bendita sois vós entre as mulheres e bendito é o fruto do vosso ventre, Jesus.
3: Santa Maria, Mãe de Deus, rogai por nós, pecadores, agora e na hora de nossa morte. Amém.
1: Ele disse-lhes: Por que me procuráveis? Não sabíeis que devo ocupar-me das coisas de meu pai?
2: Ave Maria, cheia de graça, o Senhor é convosco. Bendita sois vós entre as mulheres e bendito é o fruto do vosso ventre, Jesus.
3: Santa Maria, Mãe de Deus, rogai por nós, pecadores, agora e na hora de nossa morte. Amém.
1: Eles, porém, não entenderam o que o menino lhes dissera.
4: Pedro, já vou, Pedro.
2: Ave Maria, cheia de graça, o Senhor é convosco. Bendita sois vós entre as mulheres e bendito é o fruto do vosso ventre, Jesus.
3: Santa Maria, Mãe de Deus, rogai por nós, pecadores, agora e na hora de nossa morte. Amém.
1: Jesus desceu então com eles a Nazaré e era-lhe submisso. Sua mãe conservava todas estas coisas no seu coração.
2: Ave Maria, cheia de graça, o Senhor é convosco. Bendita sois vós entre as mulheres e bendito é o fruto do vosso ventre, Jesus.
3: Santa Maria, Mãe de Deus, rogai por nós, pecadores, agora e na hora de nossa morte. Amém.
1: E Jesus crescia em sabedoria, em estatura e em graça, diante de Deus e dos homens.
2: Ave Maria, cheia de graça, o Senhor é convosco. Bendita sois vós entre as mulheres e bendito é o fruto do vosso ventre, Jesus.
3: Santa Maria, Mãe de Deus, rogai por nós, pecadores, agora e na hora de nossa morte. Amém.
2: Glória ao Pai, ao Filho e ao Espírito Santo.
3: Como era no princípio, agora e sempre, por todos os séculos dos séculos. Amém.
2: Ó meu Jesus,
3: perdoai-nos, livrai-nos do fogo do inferno, levai as almas todas para o céu e socorrei principalmente aquelas que mais precisarem da vossa infinita misericórdia.
2: Ó Maria, concebida sem pecado,
3: rogai por nós que recorremos a vós e por todos quantos não recorrem a vós, especialmente os inimigos da Santa Igreja e por todos quantos são a vós recomendados. Salve Maria Imaculada.
1: Salve Maria Imaculada. Muito obrigado, João, por ter participado conosco nesse quinto mistério. Que a paz de Jesus e o amor de Maria estejam sempre com você e com toda a sua família. Infinitas graças vos damos, soberana rainha, pelos benefícios que todos os dias recebemos de vossas mãos liberais. Dignai-vos agora e para sempre tomar-nos debaixo de vosso poderoso amparo. E para melhor vos agradecer, vos saudamos com uma salve, rainha.
5: Salve, rainha, mãe de misericórdia, vida, doçura e esperança nossa, salve. A vós bradamos os degredados filhos de Eva. A vós suspiramos, gemendo e chorando neste vale de lágrimas. Eia, pois, advogada nossa, esses vossos olhos misericordiosos a nós volvei. E depois,

0: que sejamos dignos das promessas de Cristo. Amém.
1: Neste momento, vamos rezar a Deus e a Nossa Mãe Santíssima através da ladainha de Nossa Senhora.
0: Senhor,
1: Senhor, tende piedade de nós.
0: Senhor, tende piedade de nós.
1: Cristo, tende piedade de nós.
0: Cristo, tende piedade de nós.
1: Senhor, tende piedade de nós.
0: Senhor, tende piedade de nós.
1: Cristo, ouvi-nos.
0: Cristo, ouvi-nos.
1: Cristo, atendei-nos.
0: Cristo, atendei-nos.
1: Deus Pai do céu,
0: tende piedade de nós.
1: Deus Filho Redentor do mundo,
0: tende piedade de nós.
1: Deus Espírito Santo,
0: tende piedade de nós.
1: Santíssima Trindade, que sois um só Deus,
0: tende piedade de nós.
1: Santa Maria,
0: rogai por nós.
1: Santa Mãe de Deus,
0: rogai por nós.
1: Santa Virgem das Virgens,
0: rogai por nós.
1: Mãe de Jesus Cristo,
0: rogai por nós.
1: Mãe da Igreja,
0: rogai por nós.
1: Mãe de Misericórdia,
0: rogai por nós.
1: Mãe da Divina Graça,
0: rogai por nós.
1: Mãe da Esperança,
0: rogai por nós.
1: Mãe Puríssima,
0: rogai por nós.
1: Mãe Castíssima,
0: rogai por nós.
1: Mãe Sempre Virgem,
0: rogai por nós.
1: Mãe Imaculada,
0: rogai por nós.
1: Mãe Digna de Amor,
0: rogai por nós.
1: Mãe Admirável,
0: rogai por nós.
1: Mãe do Bom Conselho,
0: rogai por nós.
1: Mãe do Criador,
0: rogai por nós.
1: Mãe do Salvador,
0: rogai por nós.
1: Virgem Prudentíssima,
0: rogai por nós.
1: Virgem Venerável,
0: rogai por nós. Virgem louvável,
1: rogai por nós.
0: Virgem poderosa,
1: rogai por nós.
0: Virgem clemente,
1: rogai por nós.
0: Virgem fiel,
1: rogai por nós.
0: Espelho de perfeição,
1: rogai por nós.
0: Sede da sabedoria,
1: rogai por nós.
0: Fonte de nossa alegria,
1: rogai por nós.
0: Vaso espiritual,
1: rogai por nós.
0: Tabernáculo da eterna glória,
1: rogai por nós.
0: Moradia consagrada a Deus,
1: rogai por nós.
0: Rosa mística,
1: rogai por nós.
0: Torre de Davi,
1: rogai por nós.
0: Torre de marfim,
1: rogai por nós.
0: Casa de ouro,
1: rogai por nós.
0: Arca da aliança,
1: rogai por nós.
0: Porta do céu,
1: rogai por nós.
0: Estrela da manhã,
1: rogai por nós.
0: Saúde dos enfermos,
1: rogai por nós.
0: Socorro dos migrantes,
1: rogai por nós.
0: Consoladora dos aflitos,
1: rogai por nós.
0: Auxílio dos cristãos,
1: rogai por nós.
0: Rainha dos anjos,
1: rogai por nós.
0: Rainha dos patriarcas,
1: rogai por nós.
0: Rainha dos profetas,
1: rogai por nós.
0: Rainha dos apóstolos,
1: rogai por nós.
0: Rainha dos mártires,
1: rogai por nós.
0: Rainha dos confessores da fé,
1: rogai por nós.
0: Rainha das virgens,
1: rogai por nós.
0: Rainha de todos os santos,
1: rogai por nós.
0: Rainha concebida sem pecado original,
1: rogai por nós.
0: Rainha assunta ao céu,
1: rogai por nós.
0: Rainha do Santo Rosário,
1: rogai por nós.
0: Rainha da família,
1: rogai por nós.
0: Rainha da paz,
1: rogai por nós.
0: Cordeiro de Deus, que tirais o pecado do mundo,
1: perdoai-nos, Senhor.
0: Cordeiro de Deus, que tirais o pecado do mundo,
1: ouvi-nos, Senhor.
0: Cordeiro de Deus, que tirais o pecado do mundo,
1: tende piedade de nós.
0: Rogai por nós, Santa Mãe de Deus,
1: para que sejamos dignos das promessas de Cristo. Amém. Amém. Agradecemos ao Jonatas, e operador, também a Cristiane, que está no setor de relacionamento, e a Selma, que está aqui do meu lado.
2: Ai, eu agradeço a Deus por estar aqui com vocês hoje.
1: Oremos, Senhor nosso Deus, concedei-nos sempre saúde de alma e de corpo, e fazei que, pela intercessão da Virgem Maria, libertos das tristezas presentes, gozemos das alegrias eternas, por Cristo nosso Senhor.
0: Amém.
1: E assim encerramos esse abençoado momento de oração, desejando que a oração do Rosário faça parte diariamente de nossas vidas, a exemplo do nosso fundador, São Maximiliano Maria Kolbe. Um abraço fraterno a todos. Louvado seja nosso Senhor Jesus Cristo.
0: Para sempre seja louvado.
1: Salve Maria Imaculada.
0: Salve Maria Imaculada.
1: Em nome do Pai,
0: do Pai, e do Filho, e do Espírito Santo. Santo.
1: Amém.
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5: 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Senhor, sonda-me e conhece meu coração. Examina-me e conhece minhas preocupações. Vê se me desvio do caminho e guia-me pelo caminho aberto. Salmo 138.
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0: 16h15 pelo horário de Brasília. Boa tarde, povo de Deus. Boa tarde, ouvintes da Rádio Imaculada, Rede Imaculada. Boa tarde a todos os nossos queridos militês. Que alegria, que satisfação falar com todos agora. É no início deste programa, coragem, levanta-te. Sou o padre Vanderlei Ribeiro, da paróquia Nossa Senhora de Fátima, Praça do Cruzeiro, 420, Vila Curuçá, Santo André. E vou com você até às 17 horas, rezando com você e por você. Maravilha! Você pode ligar, nós vamos rezar juntos, né? Vamos colocar em oração a sua oração. Né? Queremos, nesse momento, motivar a sua ligação, a sua participação, 4397-6520. Tá? Ligue, participe. Você pode também mandar pelo WhatsApp o seu áudio, a sua oração, tá certo? E nós estamos aqui unidos com você, né? Querendo também rezando por todas as necessidades, por todos os problemas que todos passam, cada um de nós passamos. Lembrando que a produção é da equipe da Milícia da Imaculada, nos trabalhos técnicos é o Jonathan, direção do Frei Sebastião Benito Qualy. Boa tarde, Frei. E boa tarde a todos, né, que fazem parte da diretoria, dos diversos trabalhos. Queremos saudar a todos. Salve Maria Imaculada. Meu querido irmão, minha querida irmã, não é? Nós queremos, nesse momento, trazer em oração, né, todos aqueles que estão precisando, que estão necessitados, né, de orações, de maneira especial, os doentes. Os doentes, as famílias. Vamos orar, irmãos, irmãs, por essas duas necessidades tão importantes. Eu repito, pelos doentes, pelas famílias. Vamos colocar em oração, nesse momento, não é, todos aqueles que se encontram necessitados de uma cura, de uma libertação, de uma restauração, de um milagre. É, quero, nesse momento, pensando em primeiro lugar nos doentes, quero colocar aquela música, O Médico dos Médicos. Né? Pedindo ao Jesus, né, que coloque o seu amor em cima dessa doença. O seu amor em cima dessa doença. Qual é a sua doença? Qual é a sua enfermidade? Fala nesse instante. Aí na sua casa, você que está dentro do seu carro, você que está dentro do seu trabalho, não sei aonde você está, né? Mas pede nesse momento, Jesus, coloque o seu amor em cima dessa doença que eu tenho, que a minha família tem, que o meu familiar tem. Qual é a doença? Fala para Jesus agora. Lembrando que o amor de Jesus é o remédio de todos os remédios. Vamos lá, né? Cantando Médico dos Médicos.
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16 horas e 23 minutos, eu tenho fé. Isso mesmo. E nós queremos trazer em oração nesse momento a vida de todos os nossos doentes, todos que se encontram em casa, os que lutam pela cura, os que estão nos hospitais, orar pelas crianças enfermas, orar pelos idosos enfermos, né? Orar por todos os nossos enfermos, também por aqueles que cuidam dos enfermos, né? Cuida dos seus familiares doentes. Vamos colocar em oração nesse momento, né? Nós queremos, de maneira especial, trazer aqui todos os nossos milites, todos que colaboram com essa obra belíssima de evangelização, Milícia da Imaculada. Trazendo aqui as famílias, todas as famílias, mês vocacional, mês de agosto, né? E estamos aí também nos preparando de maneira especial, né, para celebrar no próximo domingo, né, a vocação dos leigos, a vocação laical, né? Amanhã, né, de maneira especial, né, é a vocação laical. Vocação do leigo, né? Vamos rezar, irmãos, por todos os nossos irmãos que servem à comunidade, todos aqueles que participam, né? Todos os que servem. Muito bem, meu irmão, liga para nós, cadê você? 4397-6520. E vamos de música, Deus é maior na nossa vida. Você que está em casa agora, talvez angustiado, meio triste, meio preocupado, mas se você estiver também feliz, glória a Deus. Ah, são 16 horas e 25 minutos. Ainda pode ser que você está com o seu café na mesa, né? O seu café, o seu bolo, o seu bolinho, né? Pode ser que tenha visitas aí. Vamos lá, vamos curtir a tarde do sábado, né? Desse sábado 22 de agosto, também lembrando hoje Santa Rita.

assim, 30 minutos pelo horário de Brasília. Muito boa tarde a você, meu querido irmão, minha querida irmã. Que bom que você está na sintonia, você que está entrando agora para rezar conosco, para participar. Cadê o telefone, não é? 4397-6520. Né? Cadê o telefone aí, Jonathan? O pessoal acho que está viajando, quem sabe? Então, liga para nós, participe, deixa sua oração, deixa seu pedido. Né? E nós também queremos motivar que você mande por telefone também, pelo zap, já tem os nomes chegando. Ó. Peço orações para mim, Aparecida... E graça Aparecida e graça de São Bernardo do Campo, depressão. Saúde de toda a minha família, Lázaro Batistella, almas de Osmar Batistella, João Batistella, Ana Batistella, Giovanna Batistella, Maria João, Maria, João, Nair, Norival e todas as almas do purgatório. Salve Maria Imaculada. Salve Maria Imaculada, boa tarde. Me chamo Kellen Cristina, sou de Campo Grande, Mato Grosso. Gostaria de pedir orações por mim, pela minha família, meu filho William Ribeiro Correia. Ele é autista e minha mãezinha Silvia Batista

0: paraíso. Volta de novo para cá.
1: Então, mas a senhora mora onde?
0: Eu moro aqui na Rua Penalva, que morava
1: Na Rua Penalva. Conheço a Rua Penalva.
0: A dona Terezinha.
1: Conheço a Rua Penalva como a palma da mão.
0: Ah, então. E a mãe do senhor está bem também?
1: Está tudo bem. A senhora precisa vir um dia aqui na nossa igreja. Nossa Senhora de Fátima.
0: Eu vou ver aqui com uma colega se eu acho para ir lá.
1: Isso, então, toda segunda-feira. Toda segunda-feira tem uma missa grande, uma missa de cura e libertação, 3 horas da tarde. É uma grande bênção.
0: É uma igreja amarela lá, assim. Nós somos no enterro aqui de um filho de uma minha colega aqui também, que da Bagé. Foi dia 28, eu vi uma igreja amarela lá, falei pro meu filho, olha, acho que é aquela igreja que o padre Vanderlei tá, e eu quero que você me leva lá qualquer dia. É
1: isso,
0: aquela
1: então,
0: igreja amarela.
1: É aqui na Vila Curuçá.
0: Mas não é uma igreja amarela que fica assim bem ali no alto?
1: Bem no alto, é aqui.
0: Então é. Que eu fui lá no enterro, né? Morreu 3, tudo daqui de perto.
1: Eita
0: vida! E nós
1: fomos
0: lá no... tudo daqui perto. E aí nós fomos, sabe? Aí eu falei pro meu filho, olha, que saudade, Padre Vanderlei, ele deve estar naquela igreja, qualquer dia você me traz. Então, eu quero pedir pela minha saúde, que eu tô cheio de problema, Eu perdi 2 filhos, eu tô com depressão, eu tô com arritmia, eu tô com... tenho problema de pressão alta, tenho aquele problema que eu não durmo, sabe? Não durmo, eu vivo com sono, como que chama aquilo lá que a gente usa? CPAP?
1: Insônia.
0: Não, é outro nome que eles falam.
1: Ah, outro nome?
0: É que eles falam, mas é isso mesmo, eu também tenho. Apneia, eles falam, os médicos.
1: Apneia. Apneia incomoda apneia. Muito, né?
0: Eu uso o CPAP, mas a gente não dorme com o barulho, né, do ar, a gente não consegue dormir.
1: Difícil.
0: Pelos meus filhos, o Márcio, que começou com problema na coluna, agora está tudo infeccionado, braço, coluna, ele trabalha demais. Quiseram afastar dele, mas ele não quer ficar afastado, que ele não gosta de ficar parado. Então eu peço pela minha saúde, pela saúde do Márcio César Bigon, pela saúde do outro meu filho, Anderson Bigon, pela saúde da minha filha Kelly Cristina Bigon e pela saúde de toda a minha família e por todos os doentes, que Deus abençoe nós, cura nós dessas enfermidades, né? E
1: certo.
0: Por todas as famílias do mundo inteiro, também peço pela saúde, pela sua saúde, pela saúde de todos os padres, do Papa, dos ministros, dos diáconos. Eu gosto muito de ir à missa.
1: Vamos rezar para todo mundo. Deus abençoe a senhora. Fique tranquila.
0: Muito obrigado. Fique com Deus. Tenha um bom final de semana.
1: Amém. Salve Maria Imaculada.
0: Salve Maria Imaculada. Foi muito bom falar com o senhor.
1: Amém, minha querida. E qualquer hora a senhora vem aqui celebrar comigo, tá bom?
0: Vou sim. Vou, se Deus quiser.
1: Ótimo.
0: É 3 horas de segunda-feira, né?
1: Isso, é uma grande missa. Faz uma caravana e vem na missa.
0: Tá bom, muito obrigado. Fique com Deus. Deus abençoe.
1: Amém. E tem uma bela canção que nós vamos cantar, não é? Antes que vamos ouvir esse áudio. Alô, boa tarde.
2: Oi, padre, boa tarde. Padre, eu peço oração pela minha mãe, Maria Zilda, que ainda está na internada. Peço por mim, pela minha saúde, que eu vivo passando mal, com diabetes. A minha vista também está muito, muito ruim. Enxergo tudo embaçado. Peço pela saúde e proteção dos meus 2 filhos. E por uma causa que eu tenho mais justiça. Obrigado. Boa tarde.

0: Sua
1: Boa
0: bênção.
1: tarde. Deus abençoe você. Fique bem. Você e a sua mãe. Salve Maria Imaculada. E nós temos uma bela canção, Jonathan, que chama O Soberano. É uma bela canção, forte, bonita, profunda, viu? Então, vamos ouvir, vamos cantar juntos e vamos colocar nossas intenções, nossas orações nessa oração.

0: 16 horas e 45 minutos, rezando, né, pelas intenções, né, de todos. Ligue para nós, 4397-6520, trazendo aqui os doentes, as famílias, orando pela igreja, orando pelo mundo inteiro, orando por você que nesse momento me acompanha, né, e precisa de oração, né? Trago aqui também todos os nossos milites, né, que colabora com esta obra de evangelização. Queremos orar, né, por todos aqueles que passam pela prova, pelo sofrimento, pela dor, né? Trazemos aqui as orações. Temos alguém na linha? Alô, boa tarde.
1: Boa tarde.
0: Oi, quem está
1: Eu sou
0: falando?
1: Joelita, da Vila Matilde, São Paulo.
0: Qual é o nome?
1: Joelita.
0: Joelita. Tá firme,
1: Da
0: Joelita?
1: Vila Matilde, São Paulo. Eu estou ligando, pedindo orações pela paz mundial, por todos os meus familiares, vivos e falecidos, pela paz do mundo. Tá? Pela minha saúde que estou precisando, pelo meu filho Vinícius, que é especial, ele está precisando muito de oração, Padre Vanderlei. Peço as suas orações em nome de Jesus, que me dê paz, saúde, coragem, fé, paz de espírito e amor no meu coração, Padre. Delei. E pelo senhor e por toda a comunidade. A minha
0: Amém.
1: igreja é Nossa Senhora do Belo Ramo, Vila Matilde.
0: Tá certo. Que Deus abençoe grandemente a senhora e a sua família. Salve Maria
1: Amém.
0: Imaculada.
1: Salve Maria.
0: Maravilha.

Aí você liga para nós, participe, viu? Nós estamos aqui prontos para rezar para você. E você também pode já ir preparando a água, né? Que nós vamos abençoar a água. Deixa também os remédios para que receba a força da oração, né? Dessa união. Nós estamos rezando todos juntos. E o próprio Senhor fala, onde dois ou mais estiverem reunidos em meu nome, eu estarei junto. Então o Senhor está conosco. Portanto, a força desse programa, dessa oração, dessa...

rezar, vamos colocar em oração as nossas intenções, as nossas preces, tudo aquilo que trazemos no coração nesse momento.

E motivando também todos os nossos milites, todos que colaboram, né? Que bom, né? Esta obra de evangelização depende muito da sua colaboração, depende muito, né, da sua bondade, né? Depende muito do seu apoio, do seu incentivo, da sua oração. Então, né, quero motivar a todos para que mantenham aí a fidelidade, né, com a sua contribuição, com a sua colaboração mensal, também aquela colaboração especial, né, a mais, né, isso é muito importante, faz a diferença no dia a dia, né, dessa evangelização, viu? Deus abençoe grandemente a todos os nossos milites.

sofrer. É, e você prepara aí a sua água, que eu vou abençoar nesse momento a sua água, tá? E vou abençoar também os remédios que estão aí do lado. Hoje, por intercessão de Santa Rita de Cássia, todo dia 22 é Santa Rita de Cássia, né? Que ela interceda por nós. Dignai, Deus, abençoar, santificar esta água que está diante desse rádio. Dignai, ó Deus, e abençoar essa água por intercessão de Santa Rita, de Nossa Senhora de Fátima, Santa Filomena. Dignai, ó Deus, abençoar esta água, também esses remédios que estão sendo agora apresentados. Dignai, ó Deus, abençoar, santificar. Te pedimos agora, né, nesse momento, de maneira especial, pelos doentes, por aqueles que estão tristes, angustiados, né, que estão aí desolados, que esta bênção também possa, né, que essa água seja remédio para todos os doentes da alma e do corpo. Pai, Filho e Espírito Santo. Amém. Agradeço a todos que ligaram, que participaram, todos que mandaram as intenções, que ligaram para nós, né? E também desejando a todos uma ótima tarde para você, um domingo abençoado para todos, viu? Aproveito também para agradecer os nossos milites. Agradeço de maneira especial aí o Jonathan na técnica. Maravilha! E agora recebo a bênção de cura para você, que essa bênção possa chegar em tantos lugares, né, que estão necessitados. O Senhor esteja convosco, Ele está no meio de nós. Por intercessão de Nossa Senhora, por intercessão de Santa Rita, a bênção de Deus Todo-Poderoso, Pai, Filho, Espírito Santo. Amém. Tenham todos, né, uma ótima tarde, né, um bom domingo. Salve Maria Imaculada.

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4: Eu te exalto porque me salvaste e não deixaste meus inimigos rirem de mim. Senhor meu Deus, eu te pedi auxílio e tu me curaste. Salmo 30.
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6: Te oferecer esta mensagem. Celebramos neste mês a festa de Maximiliano Kolbe, que assumiu este envio de Jesus como algo maravilhoso sob a proteção da Mãe de Deus, a Virgem Santíssima, com uma milícia imaculada, dizendo sim, vamos conquistar o mundo inteiro a Cristo sob a proteção e da sua imaculada. Nós optamos para isso, somos agora comprometidos para que isso aconteça. Vá em frente, persevera, você está colaborando com o reino de Deus, sob a proteção da Imaculada. 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Nesses dias esteve no túmulo de Santo Antônio, no dia dele, rezei por você, viu? Pedi a Santo Antônio que dê em você aquele entusiasmo de evangelizador. Neste mês celebramos o Dia dos Pais. Eles são a nossa vida. Os pais ainda estão vivos, para outros já estão com Deus. Mas nesse dia nós queremos agradecer a Deus, porque somos fruto de amor. Agradecer a Deus pelo que esses pais fizeram, estão fazendo. Deus, que pai e mãe, abençoe a todos os pais.
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1: Uma ótima tarde, querido ouvinte. Salve Maria Imaculada. Seja bem-vindo ao programa Tarde Franciscana. E hoje é dia 22 de agosto de 2026, sábado da 20ª semana do Tempo Comum. Celebramos a memória da bem-aventurada Virgem Maria Rainha. E eu sou a missionária Adrina. Eu tenho a honra, tenho a alegria de estar com você. Estou falando diretamente dos estúdios da Rádio Imaculada, 107.1 FM de Atibaia. Conosco também nesta tarde, a Rádio Imaculada, 1490 AM, em São Bernardo do Campo. A Rádio Imaculada, de Maceió, 92,3 FM. Sejam todos bem-vindos. E não pode faltar os nossos amigos internautas que nos acompanham pelo Brasil e o mundo através da nossa rádio online, pelo aplicativo do seu celular Imaculada Play, pela página do YouTube Rádio Imaculada Atibaia. Sejam todos bem-vindos. Com muita alegria, mais uma vez, em parceria com a Universidade São Francisco, realizamos o nosso programa Tarde Franciscana, com assuntos diversos envolvendo educação, saúde, variedades, música, espiritualidade e muito mais, com a ajuda dos frades, alunos, professores e profissionais de diversas áreas. E no programa de hoje, o Frei Gustavo Medella vai entrevistar o Frei Leandro Costa, e ele que vai nos falar sobre o concurso fotográfico Beleza Cotidiana. Em nosso momento de espiritualidade franciscana, como sempre, o Frei Vitório Mazzucco vai nos trazer uma linda reflexão. Temos ainda hoje o quadro Francisco de Assis e outras conversas mais com Frei Almir Ribeiro Guimarães, e o quadro A Casa é Nossa, falando sobre os cuidados em nossa casa comum e o meio ambiente, além de músicas, oração e muito mais.
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1: Querido irmão, querida irmã, como sempre fazemos no nosso programa Tarde Franciscana, é um momento breve para refletir, louvar e agradecer. Louvar e agradecer a Deus por esse dia, pelas pessoas que amamos, pelo ar que respiramos, pela nossa vida. Louvar e agradecer a Deus pelo seu imenso amor por cada um de nós. Hoje celebramos a memória da bem-aventurada Virgem Maria Rainha. Vamos agradecer a Deus por ter nos dado essa mãe amada, a mãe do seu filho Jesus, a nossa rainha. E é por isso que eu quero rezar com você uma oração dedicada a ela. Ó minha Senhora e minha Mãe, Rainha e serva fiel do Senhor, a Ti venho confiantemente entregar todo o meu ser, para que da fonte inesgotável do amor me ensines a beber. Salve, Rainha, Mãe de misericórdia, se te invocamos como rainha, é porque antes foste serva, em quem se realizou a vontade do Senhor. Bendita és tu entre as mulheres, cujo bendito fruto te elevou às mais altas alturas do humano louvor. Santa Maria, Mãe de Deus, caminha conosco na terra, intercede e protege os filhos teus, e faz-nos chegar um dia por Jesus contigo aos céus. Amém.

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1: E estamos de volta, querido ouvinte, com o programa Tarde Franciscana, realizado em parceria com a Universidade São Francisco, que está presente nas cidades de Bragança Paulista, Campinas, Itatiba e São José dos Campos, e oferece mais de 30 cursos de graduação, 10 de pós-graduação, incluindo 3 programas de mestrado e doutorado. Depois de termos pedido a intercessão da Virgem Maria Rainha, chegou a hora de aprendermos com os nossos queridos freis. Está chegando por aqui o Frei Almir Ribeiro Guimarães, com o quadro Francisco de Assis e outras conversas mais.
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3: Olá, meus amigos, vamos conversar um pouco sobre o tema da oração. Há muitos tipos e modos de orar. Queremos certamente chegar a uma oração que seja um gemido do Espírito em nosso interior, Espírito com E maiúsculo, nada de papagueado. Eu encontrei um texto de José Antonio García Monge, um jesuíta espanhol, que eu desejo ler para vocês e que faz um laço entre oração e silêncio, oração e solidão. Porque mesmo e devendo rezar com outros, nós sentimos muitas vezes um chamado a uma oração do silêncio. O jesuíta escreveu assim: o deserto, a montanha, o mar, sempre foram metáforas, não é, da solidão. Não como fuga do humano, mas como condições de possibilidade de humanização da mulher, do homem, da comunidade. Sentimos todos um apelo do deserto e para ir para o deserto. Há momentos em que o silêncio do deserto nos atemoriza. Nosso interior fica tomado pelo silêncio. Temos medo. Lá, na verdade, nesse deserto, nós temos a possibilidade de escutar aquele que nos ama. Ele nos atrai para esse silêncio, deserto, solidão. Vem, eu estou te chamando. Ou ele diz: aqui, meu amigo, nada te distrai da tarefa essencial de sua vida, que é buscar a tua verdade no fundo de ti mesmo. Cabe então a nós responder a esse Senhor: aqui estou, caminhando na solidão para o encontro contigo. Meus amigos, quem sabe certos e densos momentos de silêncio e de solidão possam nos levar àquele que não precisa de fala para nos plenificar com o seu amor. Quem sabe? Paz e todos os bens, e até um outro encontro, querendo Deus.
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1: Obrigada, Frei Almir. Até o próximo sábado, querendo Deus. E não pode faltar o nosso querido amigo, o Frei Vitório Mazzucco. Ele que nos enriquece cada vez mais com a espiritualidade franciscana. Frei Vitório, seja muito bem-vindo. Paz e bem.
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5: Minhas amigas, meus amigos, nós estamos vendo então o conceito de pneuma, ruá, agora espíritos. Espíritos é a palavra latina que evoca novamente o aspecto físico e corpóreo, mas também é sopro ritmado da respiração. Então significa a alma, a vontade, o entusiasmo, a animação. É aquela parte inspiracional do ser humano. Inspirar, trazer para dentro, expirar, soltar para fora e transpirar, deixar sair pelos poros. É sentir, escutar o ritmo do próprio sopro, sentir o que está dentro. É sentir aquela entidade sobrenatural, a força de Deus que nos habita, que nos anima. E na gramática é a vogal aspirada, espíritos. Na alquimia antiga é o líquido obtido do suor da destilação, álcool, o álcool etílico, aguardente de cana, cachaça, tudo é a transpiração, né, que brota da evaporação, do alento que vem do fogo. Então, o espírito, ele movimenta, ele alegra, ele esquenta, ele anima o corpo, anima todo o ser da pessoa, produz fogo, calor, luz, energia. Então, é uma substância que tem tanta energia e força no seu interior que pode até explodir. Então, esse é o significado, pneuma, ruá, espíritos. Daí que brota, então, a força da palavra espiritualidade e seu significado. Então, na formação da paz e na construção do bem, um abraço para todos.
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1: Obrigada, Frei Vitório, por essa belíssima reflexão. Lembrando que no final do programa, o Senhor estará novamente conosco para nos conceder a sua bênção. E nós vamos para um breve intervalo. Já voltamos.
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6: 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O propósito de Deus revelado nas Escrituras é que sejamos conforme a imagem de seu Filho, que sejamos como Cristo na terra. Nossa vocação tem a ver com aquilo que nós somos e somos chamados a ser sal da terra e luz do mundo, qualquer que seja a nossa vocação.
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7: Ninguém no mundo pode mudar a verdade. O que podemos fazer é procurá-la e servi-la quando a tenhamos encontrado. Deus é a nossa verdade e é Ele quem devo servir. Este pensamento de São Maximiliano Kolbe é um convite e lembrete de que a fé é um exercício diário que é provado e praticado todos os dias. Através da oração, fortalecemos a nossa espiritualidade e nos aproximamos do céu.

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2: Estamos de volta com o programa Tarde Franciscana, realizado em parceria com a Universidade São Francisco, que também possui um polo aqui na cidade, em Atibaia. 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Então agora vamos para a nossa entrevista. O Frei Gustavo Medella vai entrevistar o Frei Leandro Costa, e o tema será concurso fotográfico Beleza do Cotidiano. Seja bem-vindo, Frei Gustavo! Seja bem-vindo, Frei Leandro!
3: E ainda para celebrar os seus 350 anos de fundação, agora já 351, a Província Franciscana da Imaculada Conceição do Brasil lançou um concurso fotográfico, a Beleza do Cotidiano Franciscano. E sobre esta iniciativa nós temos a alegria de conversar com Frei Leandro Costa, animador da Frente de Evangelização da Comunicação, falando conosco direto de Guaratinguetá, no Santuário Frei Galvão, onde ele mora e trabalha. Paz e bem, Frei Leandro, que alegria tê-lo aqui conosco em nosso programa de rádio.
4: Paz e bem, eu sou Frei Leandro Costa, frade franciscano, exerço a missão no Santuário de Frei Galvão em Guaratinguetá, São Paulo, e também exerço a missão de coordenar e animar o trabalho da evangelização na comunicação. E é com muita alegria que eu faço essa partilha aqui com vocês.
3: Frei Leandro, o concurso integra as comemorações dos 351 anos de evangelização franciscana na província. De que maneira surgiu a ideia de celebrar um marco histórico tão importante, lançando o olhar sobre o presente, para a simplicidade do dia a dia dos frades?
4: O concurso ele vem animado pela frente da comunicação na evangelização. Ele nasce justamente do ano jubilar. Então nós estamos celebrando 350 anos da província franciscana, o seu trabalho, a vida e missão dos frades nesse extenso território do sul e do sudeste. E nós achamos por bem poder retratar isso na história também, para que as pessoas, quando visitarem a história da província, ver quem eram os frades que estavam neste período, o que eles faziam, como viviam. Então, é um registro, um arquivo histórico para a província, e tem também como grande motivação fomentar o trabalho da comunicação, seja os frades que estão envolvidos, ou seja os leigos, grandes agentes nessa grande atuação. Então nós queremos retratar a vida, a missão, a simplicidade, o testemunho dos frades através do olhar fotográfico e artístico.
3: Frei Leandro Costa vive em Guaratinguetá, São Paulo, no Santuário Frei Galvão, animador da Frente de Evangelização da Comunicação, conversando conosco sobre o concurso fotográfico recém-proposto, iniciado pela Província Franciscana da Imaculada Conceição do Brasil. Frei, o tema do concurso, a beleza do cotidiano franciscano. Na prática, que tipo de imagens, de cenas, de gestos a organização do concurso espera ver retratados pelas lentes dos participantes?
4: Nós temos como objetivo retratar, através dos olhos dos membros das pastorais da comunicação, das nossas presenças franciscanas ou de funcionários nossos que trabalham em nossas obras, que eles consigam traduzir, através da captação de um registro fotográfico, a vida dos frades, nos elementos mais essenciais, seja a vida fraterna, a vida de oração, a vida de missão, o testemunho, a cultura onde está inserida a nossa atuação, o local onde os frades se encontram, é um local rico no que diz respeito à diversidade de pessoas, de missão, de tarefa. Então, na prática, nós queremos trazer esses gestos além à vista das pessoas captadas por olhar desses grandes agentes da comunicação dos nossos locais de trabalho.
3: O concurso A Beleza do Cotidiano Franciscano é o tema do nosso bate-papo hoje, aqui recebendo com alegria o organizador do concurso e animador da Frente de Evangelização da Comunicação, Frei Leandro Costa. Frei, o concurso ele é voltado para os grupos de pastoral da comunicação das paróquias, santuários e outras obras e presenças evangelizadoras da província. De que maneira essa iniciativa ajuda a fortalecer o trabalho e a integrar mais os agentes de comunicação em seus locais de atuação?
4: Nós temos plena consciência, nós os frades da província da Imaculada Conceição, que a nossa missão ela não se dá somente com os frades, mas nós entendemos que a missão ela consiste em se dar com a grande vínculo com os leigos, leigas, né, que atuam nas pastorais diversas, de modo muito específico na pastoral da comunicação. Esse serviço que os voluntários, as nossas paróquias fazem, é de tamanha relevância. Então, trazê-los para aqui, para esse concurso, é valorizá-los naquilo que eles fazem, dar a oportunidade deles traduzirem por meio da fotografia a vida dos frades e ajudarem, através da comunicação visual, que as pessoas conheçam mais e mais o carisma franciscano. Em contrapartida, isso vai criar, imagino eu, uma grande mobilização nas paróquias, nos locais onde os frades estão, porque no que consiste? Esses voluntários da pastoral da comunicação terão que se juntar, terão que roteirizar, terão que planejar, terão que provocar os frades. Até imagino que tem alguns frades que não gostam muito de foto, de fotografia, mas eles aí estarão motivados por esse pedido da província com eles, né? E sem dizer que o concurso, ele também tem uma premiação. Aqueles que participarão dessa ação, desse concurso. Então, serão premiados primeiro, segundo e terceiro lugar. O primeiro lugar vai ganhar um aparelho celular. O segundo lugar, uma máquina fotográfica. O terceiro, um microfone que ajuda aí na produção de conteúdos. Então, isso são incentivos, motivações para que os voluntários estejam envolvidos. E esses prêmios recebidos não é necessariamente para uma pessoa, mas é para um grupo da pastoral da comunicação. Então, o que eles receberão, no fundo, ajudará cada um deles, as pastorais, na sua atuação. Então, essa iniciativa fortalece, obviamente, o trabalho, a integração dos agentes locais da comunicação nos mais diversos locais onde nós estamos representados.
3: Fotografia franciscana, tema da nossa conversa, e agora eu vou convidar Frei Leandro Costa para ouvirmos juntos Doce a Sentir, na voz de Ziza Fernandes, e depois voltamos com a nossa entrevista.

0: Estamos conversando sobre o concurso A Beleza do Cotidiano Franciscano, um concurso fotográfico. Frei, a fotografia, ela eterniza momentos. Qual é a importância de se registrar a vida fraterna, a oração, o trabalho com os mais pobres, realizado pelos frades? De que maneira esses registros podem contribuir para a memória histórica dos próximos anos em nossa província?
1: A nossa relação para com a fotografia não é de hoje, né? Por mais que aí nós temos a diluição ou a quase inexistência de fotografias dado o mundo digital, nós vamos querer trabalhar com essa possibilidade, mas também revelar essas fotos, fazer exposição dessas fotos, para que as pessoas tenham contato concreto e material com a vida dos frades através desses registros. Então, nós vamos contemplar as várias faces da nossa vida, dentre elas o trabalho para com os mais necessitados. Não na ideia de fazer com que o pobre, a pessoa empobrecida, seja um fantoche daquilo que a gente quer retratar. E a ideia é que as fotos conceituais, aqui nesse caso, com o trabalho na dimensão com os mais vulneráveis, não é montar uma cena para fingir que o frade está trabalhando para ser retratado, mas a pastoral da comunicação vai ter que estar inserido dentro desse mundo da missão do frade com o empobrecido e pegar um momento que comunique o trabalho e a missão dos frades. Então não é encenar, não é teatralizar um fato para ser registrado, mas é a vida como ela é através desse trabalho. Então essa é a missão da pastoral da comunicação.
0: Frei Leandro Costa, animador da Frente de Evangelização da Comunicação, conversando conosco sobre o concurso fotográfico para celebrar os 350, agora 351 anos da nossa província franciscana da Imaculada Conceição do Brasil. Frei Leandro, qual é o papel dos frades, especialmente aqueles que exercem papel de liderança nas fraternidades e outras frentes, os guardiães, os párocos, na motivação das equipes para que o concurso alcance todas as presenças franciscanas?
1: Esse concurso contará com a ajuda dos frades, né? Que são guardiães, são párocos, são pessoas que estão à frente dessas obras de evangelização, e eles deverão, atrelados aos agentes da comunicação, incentivar para que os voluntários estejam envolvidos. Então, o párroco, o guardião, será o fomentador dessa ação. Então, vai mobilizar toda a província, seja os frades, os guardiães, né, os párocos, os leigos, enfim, quem estiver envolvido ali vai participar, mas os frades, guardiães e párocos serão a grande missão aí de motivar mais e mais os agentes da comunicação.
0: Este Frei Leandro Costa conversando conosco sobre o concurso A Beleza do Cotidiano Franciscano, um concurso fotográfico. Quem quiser mais informações, basta acessar a rede social da província ou o site franciscanos.org.br para saber mais detalhes. Frei Leandro, para encerrar o nosso bate-papo, São Francisco, ele tinha um olhar atento e sensível para as coisas simples. Que mensagem você deixa para o pessoal que trabalha na Pastoral da Comunicação, a nossa querida PASCOM, a fim de que eles consigam enxergar e capturar a presença de Deus na rotina de nossas comunidades?
1: Realmente, São Francisco é um homem da sensibilidade. Nós podemos citar vários fatos da vida de Francisco que comprovam o quanto ele era sensível à sua realidade, à sua poesia, o seu canto, a sua forma de traduzir a experiência evangélica com Cristo. Então, traduz a sua sensibilidade eloquente. Então, nós queremos fazer com que os agentes da comunicação, os frades, estejam na mesma sintonia de Francisco, seja no fato de estarem nesses retratos, mostrando a sensibilidade de um frade no trabalho específico, seja o agente da comunicação ali, que ele seja sensível ao ponto de pegar cenas que falem aos olhos e aos corações daqueles que contemplarão essas fotografias. Então, de alguma forma, essa ação com a pastoral da comunicação nesse concurso quer fazer com que eles percebam a beleza, quem sabe um reencantamento de quem está desanimado, ou encantamento para aqueles que não perceberam os detalhes. Certamente, imagino eu, com o passar do tempo desse concurso até chegar o dia 8 de dezembro, que é o dia da premiação,

0: quantas coisas foram provocadas na vida dessas pessoas, uma vez que elas estiveram envolvidas com os frades, na elaboração de um roteiro, de colocar a foto dentro de um conceito. Então, eles irão com uma sensibilidade, certamente a ação por si só vai gerar nessas pessoas uma nova sensibilidade a partir do carisma franciscano.
1: Frei Leandro Costa, muito obrigado pela sua presença. Desde já tenho certeza que esse concurso vai ser muito bem sucedido. Que Deus abençoe e ilumine você, sua missão e todos os participantes do concurso fotográfico A Beleza do Cotidiano Franciscano. Um grande abraço, até a próxima. Paz e bem!
0: Agradeço de coração a oportunidade de partilhar um pouquinho dessa ação, desse concurso fotográfico, A Beleza do Cotidiano Franciscano, promovido pela nossa província, pela Frente de Comunicação na Evangelização. Ele é um trabalho que vai se dar somente aí para as pessoas, para os grupos de pastoral de comunicação ligado às paróquias onde os FEIs estão presentes. Não é um concurso aberto, individual, é para grupos de pastoral de comunicação ligado às casas onde os FEIs estão presentes. Daqui do Santuário Frei Galvão, deixo meu abraço a todos os ouvintes, agradeço Frei Gustavo Medella a oportunidade, Deus lhe abençoe e até uma próxima, se Deus quiser. Paz e bem.
2: Obrigada, Frei Gustavo. Obrigada, Frei Leandro, por esse bate-papo maravilhoso. E nós vamos para um breve intervalo. Já voltamos.
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5: Quero te oferecer esta mensagem. Celebramos neste mês a festa de Maximiliano Kolbe, que assumiu este envio de Jesus como algo maravilhoso sob a proteção da Mãe de Deus, a Virgem Santíssima, com a Melissa Imaculada dizendo: sim, vamos conquistar o mundo inteiro a Cristo sob a proteção e da Sua Imaculada. Nós optamos para isso, somos agora comprometidos para que isso aconteça. Vá em frente, persevera, você está colaborando com o Reino de Deus, sob a proteção da Imaculada. E vamos em frente, cada vez mais, oferecendo a nossa vida para que tudo possa acontecer pelo bem do Reino de Deus. Nesses dias esteve no túmulo de Santo Antônio, no dia dele, rezei por você, viu? Pedi a Santo Antônio que dê em você aquele entusiasmo de evangelizador. Neste mês celebramos o Dia dos Pais. Eles são a nossa vida. Os pais ainda estão vivos, para outros já estão com Deus. Mas nesse dia nós queremos agradecer a Deus, porque somos fruto de amor. Agradecer a Deus pelo que esses pais fizeram, estão fazendo. Deus, que é pai e mãe, abençoe a todos os pais.
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2: Este é o seu programa Tarde Franciscana, aqui na sua Rádio Imaculada. 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E o Frei Gustavo permaneceu aqui conosco. E está chegando o quadro A Casa é Nossa.
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1: Estamos no nosso quadro A Casa Comum, conversando sobre essa ligação entre preservação do meio ambiente, cuidado com o ser humano, buscando entender o que é ecologia integral na prática. E hoje nós vamos conversar sobre gestos cotidianos que podem construir uma esperança coletiva. Mudar o mundo pode parecer uma missão impossível, mas as grandes transformações elas começam em pequenos gestos do dia a dia. Uma viagem começa no primeiro passo, nos primeiros metros, no primeiro quilômetro percorrido. Por exemplo, economizar água, plantar uma árvore, apoiar produtores da sua região, produtores orgânicos, praticar a escuta atenta, ajudar um vizinho que está precisando. Todos esses são exemplos de ações que dizem da ecologia integral colocada na prática. O cuidado com a casa comum ele é construído nesse grande mutirão, cheio de afeto, de ternura e de solidariedade, dia após dia. Hoje, amanhã, depois de amanhã, daqui a uma semana, também. Afinal, o futuro que nós desejamos, ele depende do nosso empenho que colocamos e depositamos agora, no presente. Procure fazer a sua parte, inspirar quem está ao seu lado, especialmente se a pessoa estiver meio desanimada. Afinal, a casa é nossa e cuidar do planeta e das pessoas é uma missão de todos nós. Vamos começar a fazer a diferença a partir de hoje? A partir de agora, paz e bem!
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2: Obrigada, Frei Gustavo. Até o próximo sábado. Não podemos encerrar o nosso programa sem a participação do nosso amigo Moraes Rodrigues. Ele que nos traz sempre lindas reflexões sobre os valores da família. Moraes Rodrigues, seja muito bem-vindo.

0: Família. Moraes Rodrigues tratando de um assunto muito importante.
1: O amor verdadeiro, meus amigos, é tão curioso que ele consegue viver em perfeita harmonia com a imperfeição e com a fraqueza. Como é que pode, né? Dirá você. O amor não vê imperfeições no outro. Ele sabe guardar silêncio e desculpar-se. É esse o fundamento de todo bom relacionamento humano. Ficamos admirados quando, numa família, um casal constituído de gênios totalmente diferentes consegue conviver em harmonia. Ele, por exemplo, é bronco, meio arrogante, ela, de uma natureza totalmente diferente. Ele fala bem dele e ele respeita ela. Por quê? Porque se gostam, convivem em harmonia. Aí existe, portanto, o amor. Eles sabem aceitar os defeitos e compartilhar as virtudes. Quem não tem defeitos? Quem não tem virtudes também? Nossos defeitos são apenas uma parte de nós. Quem sabe olhar a outra parte, ou seja, a dignidade, a grandeza, os dons, está se comportando como o ser que ama o outro, apesar dos seus defeitos. Pessoas que se amam não falam mal umas das outras, mesmo tendo seus telhados de vidro. Assim é a família. Porque nos amamos, não nos importamos se o nosso irmão é irresponsável, se a irmã é desligada, se o pai é bronco, se a mãe é exigente. O amor supera todas essas imperfeições e passamos a gostar deles do jeito que eles são. Isso só existe no seio de uma família, uma diversidade que vive em unidade.

0: Família. Moraes Rodrigues tratando de um assunto muito importante.
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2: Querido irmão, querida irmã, chegamos ao final de mais um programa. Agradeço imensamente a sua companhia, por você sempre estar conosco. Eu quero convidar o nosso querido Frei Vitório Mazzucco para nos conceder a sua bênção. Frei Vitório, seja bem-vindo mais uma vez.
3: Queridas amigas, queridos amigos da Rede Imaculada de Comunicação, da Rádio Imaculada, do programa Tarde Franciscana, missionária Adrina. Que alegria estarmos todos aqui no momento convergente do programa e chegarmos à hora da bênção, na vigília do 21º domingo do tempo comum. O Evangelho de Mateus, tão bonito, ele é dinâmico, ele mostra o diálogo, né? A pergunta de Jesus: quem dizem os homens ser o Filho do Homem? E várias perguntas, né? Porque cada um olha Jesus dentro daquilo que pode entender a sua vida. Uns dizem que é João Batista, Elias, Jeremias ou algum dos profetas. Mas a pergunta que Jesus faz é para nós também: e vós, quem dizeis que eu sou? Tão bonita a resposta de Pedro, é uma profissão de fé. Tu és o Messias, o Filho de Deus vivo. E ele diz: feliz és tu, Simão, porque não foi um ser humano que revelou isso, mas é uma revelação do Pai que está no céu. Mas eu gostaria, minhas irmãs, meus irmãos, nesta hora da bênção, reforçar a palavra de Jesus: tu és Pedro, e sob esta pedra, né, construirei a minha igreja, e nada poderá vencê-la. Ela é a chave do reino dos céus, ela é a ligação entre céu e terra. Pedro, no aramaico, Kefas. No aramaico original, Kefas não é apenas pedra, mas significa caverna de pedra. E na antiguidade bíblica, caverna significa o útero, o ventre, o seio. De modo que ele diz a Pedro: tu és o ventre que vai fazer nascer a minha comunidade eclesial, essa universalidade presente do reino de Deus. Então, por isso que é bonito, né? Se nós acreditamos quem é o Senhor, nós também vamos gerá-lo para o mundo. Nós vamos ser pais, mães, irmãos, irmãs, esposas e esposas do Senhor, para fazer com que ele nasça em todos os cantos da terra. O Senhor esteja convosco. Ele está no meio de nós. Abençoe-vos o Deus Todo-Bondoso, o Pai, o Filho e o Espírito Santo. Amém. Tenham todos um domingo feliz, final de semana abençoado. Salve Maria Imaculada. Grande abraço. Paz e bem.
2: Amém, Frei Vitório. Paz e bem. Um domingo abençoado para o Senhor também. Um domingo abençoado, repleto de alegria para você, querido ouvinte, para toda a sua família. Não deixe de participar da Santa Missa. Um abraço carinhoso e louvado seja nosso Senhor Jesus Cristo. Para sempre seja louvado. E salve Maria Imaculada!

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2: Proclamai comigo a grandeza do Senhor. Exaltemos juntos o seu nome. Busquei o Senhor e ele me respondeu. Livrou-me de todos os meus temores. Salmo 33.
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1: Em nome do Pai, do Filho e do Espírito Santo. Amém. O anjo do Senhor anunciou a Maria, e ela concebeu do Espírito Santo. Ave Maria, cheia de graça, o Senhor é convosco. Bendita sois vós entre as mulheres. Bendito o fruto do vosso ventre, Jesus. Santa Maria, Mãe de Deus, rogai por nós, pecadores, agora e na hora de nossa morte. Amém. Eis aqui a serva do Senhor. Faça-se em mim segundo a vossa palavra. Ave Maria, cheia de graça, o Senhor é convosco. Bendita sois vós entre as mulheres, e bendito o fruto do vosso ventre, Jesus. Santa Maria, Mãe de Deus, rogai por nós, pecadores, agora e na hora de nossa morte. Amém. E o Verbo se fez carne e habitou entre nós. Ave Maria, cheia de graça, o Senhor é convosco. Bendita sois vós entre as mulheres, e bendito o fruto do vosso ventre, Jesus. Santa Maria, Mãe de Deus, rogai por nós, pecadores, agora e na hora de nossa morte. Amém. Rogai por nós, Santa Mãe de Deus, para que sejamos dignos das promessas de Cristo. Oremos. Infundi, Senhor, em nossas almas a vossa graça, para que nós, que conhecemos pela anunciação do anjo a encarnação de Jesus Cristo, vosso Filho, cheguemos, por sua paixão e cruz, à glória da ressurreição, pelo mesmo Jesus Cristo, Senhor nosso. Amém. Glória ao Pai, ao Filho e ao Espírito Santo, como era no princípio, agora e sempre. Amém. Santo anjo do Senhor, meu zeloso guardador, se a ti me confiou a piedade divina, sempre me rege, guarda, governa, ilumina. Amém. E agora nós vamos abençoar a água que você pode preparar aí na tua frente. A nossa proteção está no nome do Senhor, que fez o céu e a terra. Nós vos pedimos, Senhor, que abençoar esta água que agora vamos tomar no vosso santo nome. Dá, Senhor, a esta água uma energia especial que refaça nossas energias físicas, mentais e espirituais. Curai, Senhor, com esta água os nossos machucados, as nossas feridas. Afastai de nós, Senhor, com esta água, as doenças, a angústia, a solidão, mágoas, depressão. Aumentai, Senhor, com esta água em nós a alegria, a serenidade, a paz, o vigor, a coragem, a força. E abençoai, Senhor, com esta água a nossa família. Em nome do Pai, do Filho e do Espírito Santo.

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1: A devoção popular invoca Maria como rainha, afirmou São João Paulo II. O concílio, depois de ter recordado a Assunção da Virgem, a glória celeste em corpo e alma, explica que ela foi exaltada por Deus como rainha do universo, para assim se conformar com seu Filho, Senhor dos senhores e vencedor do pecado e da morte. O meu predecessor Pio XII, na encíclica sobre a realeza de Maria, indica como fundamento, além da maternidade, a cooperação na obra da redenção. A encíclica recorda o texto litúrgico: Santa Maria, Rainha do Céu e Soberana do Mundo, participava no sofrimento junto da cruz de Nosso Senhor Jesus Cristo. Ela estabelece depois uma analogia entre Maria e Cristo, a qual nos ajuda a entender o significado da realeza da Virgem. Cristo é rei, não só porque é filho de Deus, mas porque é redentor. Maria é rainha, não só porque é mãe de Deus, mas porque, associada como nova Eva ao novo Adão, cooperou na obra da redenção do gênero humano. Os cristãos olham confiantes para Maria Rainha, e isto não só diminui, mas antes exalta o seu abandono filial naquela que é mãe na ordem da graça. Entreguemo-nos a Maria, que é uma rainha que dá tudo aquilo que possui, comunicando especialmente a vida e o amor em Cristo. Amém.
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3: Virgem Imaculada, minha Mãe Maria, eu renovo hoje e sempre a consagração de todo o meu ser, para que disponhais de mim para o bem de todos. Somente peço que eu possa, minha Rainha e Mãe da Igreja, cooperar fielmente com a vossa missão de construir o reino do vosso Filho Jesus no mundo. Para isso vos ofereço minhas orações, sacrifícios e ações. Ó Maria, concebida sem pecado, arrogai por nós que recorremos a vós, e por todos quantos não recorrem a vós, especialmente pelos inimigos da Santa Igreja e por todos quantos são a vós recomendados. Pela intercessão da Virgem Imaculada, Nossa Mãe, abençoe-vos o Deus Todo-Poderoso, Pai, Filho e Espírito Santo. Amém.
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5: Rezemos a coroa em louvor a São Maximiliano Maria Kolbe, percorrendo um caminho deste grande santo, fundador da Milícia da Imaculada. E para isso, convidamos a todos que meditemos a cada dia um pensamento retirado dos seus escritos. São Maximiliano Maria Kolbe nos convida à oração. Com a oração, certamente obterás tudo o que é verdadeiramente útil. Porém, deves rezar com muita insistência e perseverança, com fervor sempre maior. E por intermédio, Deus fará milagres, muitos milagres. São os joelhos e não a inteligência ou a caneta que dão eficácia à atividade, à pregação e aos livros. Oração antes e depois do trabalho. Pedido, agradecimento e pedido de perdão. São Maximiliano Maria Kolbe. Iniciemos o nosso momento de oração. Em nome do Pai, do Filho e do Espírito Santo. Amém. Lembrai-vos, ó Puríssima Virgem Maria, que jamais se ouviu dizer que algum daqueles que tem recorrido à vossa proteção, implorado o vosso auxílio e reclamado o vosso socorro, fosse por vós desamparado. Animado, pois, com igual confiança a vós, Virgem das Virgens, como a mãe recorro, a vós me aproximo, e gemendo sob o peso dos meus pecados, me prostro aos vossos pés. Não desprezeis as minhas súplicas, ó Mãe do Filho de Deus, mas antes as atendei e ouvi propícia. Amém. Nesta primeira invocação da coroa em louvor a São Maximiliano Maria Kolbe, rezemos pela paz. A paz no nosso coração, a paz na nossa família, a paz no nosso bairro, na nossa cidade, no nosso estado e a paz no mundo. O Papa nos convida a rezarmos pela paz. Oremos. São Maximiliano Maria Kolbe, rogai por nós. Ó Maria, concebida sem pecado, rogai por nós que recorremos a vós, e por todos quantos não recorrem a vós, especialmente pelos inimigos da Santa Igreja, e por todos quantos são a vós recomendados. Rezemos neste momento, nesta segunda invocação, pelos desempregados. Rezemos pelas pessoas que estão lutando por emprego. Rezamos pelos desempregados que sofrem neste momento pedindo emprego. Oremos. São Maximiliano Maria Kolbe, rogai por nós. Ó Maria, concebida sem pecado, rogai por nós que recorremos a vós, e por todos quantos não recorrem a vós, especialmente pelos inimigos da Santa Igreja, e por todos quantos são a vós recomendados. E oremos neste momento pelos enfermos, pelas pessoas que estão nas UTIs, pelas pessoas que estão acamadas, pelas pessoas que estão com dores neste momento. Você, meu irmão, minha irmã, tenha fé. Tenha fé. Nossa Senhora disse que você não está sozinho. Oremos neste momento de oração da coroa em louvor a São Maximiliano Maria Kolbe pelos enfermos. São Maximiliano Maria Kolbe, rogai por nós. Ó Maria, concebida sem pecado, rogai por nós que recorremos a vós, e por todos quantos não recorrem a vós, especialmente pelos inimigos da Santa Igreja, e por todos quantos são a vós recomendados. Rezemos também nesta invocação pelos profissionais da saúde, médicos, médicas, enfermeiros e enfermeiras que tanto se dedicam à saúde dos nossos irmãos. Oremos pelos profissionais da saúde. São Maximiliano Maria Kolbe, rogai por nós. Ó Maria, concebida sem pecado, rogai por nós que recorremos a vós, e por todos quantos não recorrem a vós, especialmente pelos inimigos da Santa Igreja, e por todos quantos são a vós recomendados. Rezemos também neste momento de oração, de coroa de São Maximiliano Maria Kolbe, pelos idosos. Idosos que muitas vezes são menosprezados pelas pessoas, se sentem sozinhos. Mas você, meu irmão, minha irmã, não está sozinho. Nossa Senhora está com você. Tenha fé. E São Maximiliano nos convida a rezarmos pelos idosos. Oremos. São Maximiliano Maria Kolbe, rogai por nós. Ó Maria, concebida sem pecado, rogai por nós que recorremos a vós, e por todos quantos não recorrem a vós, especialmente pelos inimigos da Santa Igreja, e por todos quantos são a vós recomendados. Rezemos nesta invocação, em louvor a São Maximiliano Maria Kolbe, pelas crianças, pelos pequenos mílites. Jesus nos convida que tenhamos coração de criança. Rezemos pela criança que está neste momento rezando conosco. Quantas crianças estão neste momento rezando conosco também? Oremos pelas crianças. São Maximiliano Maria Kolbe, rogai por nós. Ó Maria, concebida sem pecado, rogai por nós que recorremos a vós, e por todos quantos não recorrem a vós, especialmente pelos inimigos da Santa Igreja, e por todos quantos são a vós recomendados. Rezemos neste momento pelos mílites. Rezemos pelos mílites fiéis, por todos os mílites que religiosamente fazem a sua contribuição, muitas vezes com sofrimento, com dedicação. Oremos por você, mílite. São Maximiliano Maria Kolbe, rogai por nós. Ó Maria, concebida sem pecado, rogai por nós que recorremos a vós, e por todos quantos não recorrem a vós, especialmente pelos inimigos da Santa Igreja, e por todos quantos são a vós recomendados. Estamos rezando a coroa em louvor a São Maximiliano Maria Kolbe também pelos sacerdotes. Pelos sacerdotes, pelos párocos, pelos padres que dedicam a sua vida pela evangelização, pelo Evangelho, oremos pelos padres. São Maximiliano Maria Kolbe, rogai por nós. Ó Maria concebida sem pecado, rogai por nós que recorremos a vós, e por todos quantos não recorrem a vós, especialmente pelos inimigos da Santa Igreja, e por todos quantos são a vós recomendados. Rezemos esta coroa em louvor a São Maximiliano Maria Kolbe e também pelos leigos. Você leigo, que se dedica nas paróquias, se dedica na evangelização, na sua família, a família que se dedica ao Evangelho, oremos pelos leigos. São Maximiliano Maria Kolbe, rogai por nós. Ó Maria concebida sem pecado, rogai por nós que recorremos a vós, e por todos quantos não recorrem a vós, especialmente pelos inimigos da Santa Igreja, e por todos quantos são a vós recomendados. Rezemos neste momento de oração pelos trabalhadores, trabalhadores que muitas vezes levantam cedo para trazer o sustento de sua família. Por você trabalhador, por você trabalhadora, oremos para que o Espírito Santo fortaleça a sua caminhada a cada dia, de saúde, proteção e paz no seu dia a dia de trabalho. Oremos pelos trabalhadores. São Maximiliano Maria Kolbe, rogai por nós. Ó Maria concebida sem pecado, rogai por nós que recorremos a vós, e por todos quantos não recorrem a vós, especialmente pelos inimigos da Santa Igreja, e por todos quantos são a vós recomendados. Oremos neste momento de oração da coroa em louvor a São Maximiliano Maria Kolbe pelos estudantes. Estudantes que estão lutando, lutando pelos objetivos, lutando por um ideal, pelos seus sonhos. Por você, estudante, que nos acompanha neste momento, oremos. São Maximiliano Maria Kolbe, rogai por nós. Ó Maria concebida sem pecado, rogai por nós que recorremos a vós, e por todos quantos não recorrem a vós, especialmente pelos inimigos da Santa Igreja, e por todos quantos são a vós recomendados. Oremos neste momento, nesta invocação da coroa em louvor a São Maximiliano Maria Kolbe, pelo apostolado da oração. Rezemos também pela Legião de Maria, rezemos pelos vicentinos, pelos grupos de leigos da nossa Igreja Católica Apostólica Romana, que na solidariedade ajudam os nossos irmãos na nossa Igreja. Oremos. São Maximiliano Maria Kolbe, rogai por nós. Ó Maria concebida sem pecado, rogai por nós que recorremos a vós, e por todos quantos não recorrem a vós, especialmente pelos inimigos da Santa Igreja, e por todos quantos são a vós recomendados. Neste momento vamos rezar agradecendo. Agradecendo por todas as graças que recebemos. A gratidão é importante, meu irmão. Quantas bênçãos, quantas graças já recebemos? Vamos fazer uma autorreflexão na nossa vida. Este momento agora de oração é um momento de gratidão. Gratidão das graças que recebemos, das libertações que tivemos, dos livramentos que tivemos. Vamos rezar em gratidão por todas as graças. Oremos. São Maximiliano Maria Kolbe, rogai por nós. Ó Maria concebida sem pecado, rogai por nós que recorremos a vós, e por todos quantos não recorrem a vós, especialmente pelos inimigos da Santa Igreja, e por todos quantos são a vós recomendados. E agora, meu irmão, minha irmã, nesta última invocação da coroa em louvor a São Maximiliano Maria Kolbe, vamos rezar pela sua intenção particular. Onde você estiver, meu irmão, mentalize aquilo que você mais precisa. Com certeza, bênçãos e graças vão surgir na sua vida e você vai testemunhar bênçãos e graças, milagres, porque nós acreditamos no Deus do impossível, no Deus de milagres. E São Maximiliano reforça a nossa fé e diz: só o amor constrói. Então peça com amor, abra o seu coração, faça o seu pedido nesta intenção particular. Pela sua intenção particular, meu irmão, minha irmã, vamos rezar. São Maximiliano Maria Kolbe, rogai por nós. Ó Maria, concebida sem pecado, rogai por nós que recorremos a vós, e por todos quantos não recorrem a vós, especialmente pelos inimigos da Santa Igreja, e por todos quantos são a vós recomendados. E neste momento, vamos ter a bênção da água e a bênção dos objetos de devoção com Frei Sebastião Benito Coelho, da Ordem dos Frades Menores Conventuais e Guardião Mundial do Carisma da Milícia da Imaculada. Oremos.
6: Ó Deus, que deste à Igreja e ao mundo São Maximiliano Maria Kolbe, sacerdote mártir, ardente de amor pela Virgem Imaculada, inteiramente dedicado à missão apostólica e ao heróico serviço ao próximo, pela sua intercessão, concedei-nos sem reservas para o bem da humanidade imitar na vida e na morte o Cristo, teu Filho. Amém. São Maximiliano Maria Kolbe, incansável apóstolo da Imaculada, mártir da caridade, patrono dos nossos difíceis tempos, rogai por nós. Pela intercessão da Virgem Imaculada, nossa mãe, pela intercessão de São Maximiliano Maria Kolbe, abençoe-vos, ó Deus Todo-Poderoso, ó Pai, ó Filho e ó Espírito Santo. Amém.
5: E assim terminamos o nosso momento de oração da Coroa em Louvor a São Maximiliano Maria Kolbe. Louvado seja nosso Senhor Jesus Cristo. Salve Maria Imaculada!

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1: Quem tiver com a Palavra de Deus, abre em Lucas capítulo 12, a partir do versículo 13. Jesus fala, né, eu vou repetindo isso para vocês, chame o Espírito Santo várias vezes ao dia através do Imaculado Coração da Mãe dele, igual fizemos agora. Chame. Quantas decisões vocês tomaram hoje? Quantas coisas vocês fizeram hoje? Chame o Espírito Santo de Deus. Chame. Ele vai te direcionar, não é? Vocês já aprenderam a rezar o Rosário do Espírito Santo? Na verdade, o Rosário é um terço. São sete mistérios, porque são sete dons. Sete contas. Tem no Pocket Terço e tem no Evangelize. Não dá, capaz de dar sete minutos. Aprenda a rezar ele todo dia de manhã, para vocês verem que escândalo. Eu vou ler ele todo, mas eu quero comentar um versículo. Alguém da multidão lhe disse: Mestre, diz a meu irmão que reparta comigo a herança. Ele respondeu: Homem, quem me estabeleceu juiz ou árbitro da vossa partilha? Depois lhe disse: Precavei-vos cuidadosamente de qualquer cupidez, pois mesmo na abundância, a vida do homem não é assegurada por seus bens. E contou-lhes uma parábola. A terra de um rico produziu muito. Ele então refletia: que hei de fazer? Não tenho onde guardar minha colheita. Depois pensou: eis o que farei. Demolirei meus celeiros, construir maiores, e lá recolherei todo o meu trigo e os meus bens. E direi a minha alma, tens uma quantidade de bens em reserva para muitos anos. Repousa, come, bebe, regala-te. Mas Deus lhe diz: insensato, nesta mesma noite ser-te-á reclamada a alma. E as coisas que acumulastes, de quem serão? Assim acontece àquele que ajunta tesouros para si mesmo e não é rico para Deus. Palavra da salvação. Eu queria que vocês guardassem uma frase que Jesus disse aqui. No versículo 15 ele diz: a vida do homem não é assegurada por seus bens. Eu queria que a gente pensasse um pouco sobre isso. Quando Jesus coloca esse trecho aqui para nós, ele quer mostrar para cada um de nós que a vida nossa, ela tem um fim. Nós somos feitos para um fim. E esse fim é ser rico para Deus. Entende a diferença que significa isso que eu estou falando? É ser rico para Deus. Não é ser rico das riquezas que a gente acredita. Ser rico para Deus. Há um poeta que diz que a nossa vida, ela é avaliada, a gente começa, é o fim que determina o começo. Compreende? A gente anda de trás para frente, no sentido de que você tem uma meta, você sabe onde é que você quer chegar. Se você quer chegar lá, como é que você direciona a sua vida aqui? Então, o fim, ela condiciona a minha vida, que é hoje. Se eu quero chegar no céu, e é lá que eu quero estar, isso determina toda a minha caminhada, isso ilumina o meu caminho, isso me faz ter opções, isso é que vai alicerçar todas as escolhas que eu vou fazer na minha vida. É o fim que determina a minha vida, é o que vai modelar, é o que vai trazer luz, é o que vai dar sentido a cada coisa que eu vou fazer. Guardem isso, o fim é que dá sentido ao meu começo. Entende? Vocês conseguem compreender isso? Fica claro?

você se levanta cada manhã, para quem você se consome, se gasta, envelhece. Para quê? Qual é o propósito? A nossa vida tem que ter um sentido. O que que vale a vida? Quanto vale uma vida? E o que que vale na vida? Já pararam para pensar nessas perguntas que eu estou fazendo para vocês? Nunca, né? Porque na verdade essas coisas só vêm em nós ou no momento de uma dor muito grande, ou no momento que você vai perder alguém, ou que você está doente, gravemente doente. Fora isso, a gente passa pela vida. E é isso, a gente viu no Evangelho, na primeira leitura de domingo, que era o livro de Eclesiastes, que ele fala vaidade das vaidades, tudo é vaidade. Na verdade, a tradução não é vaidade, a tradução é tudo é um sopro, tudo é rápido. Então, ensina-me, Senhor, a contar os meus dias. Compreende? Então, por quê? Para quê? Para que eu fiz essa opção agora? Para que vocês vieram aqui hoje, numa terça-feira com frio? Por quê? O que te motivou a estar aqui hoje? São essas coisas que a gente tem que pensar. Não sou eu, é Jesus. Sim, mas é Ele, né? Ele que te atrai. Então, esse vazio existencial, essa falta de sentido, isso vai caminhar para um tédio. E por uma, sabe, é um tédio e a pessoa ficando, é um desânimo em relação à vida. Sabe quando se arrasta pela vida? Sabe quando a pessoa perde o desejo, como ela não tem um objetivo, ela não tem uma razão para que ela vai lutar na vida. Ela não tem algo porque ela vai viver uma paixão na vida. Porque se você tem uma paixão, uma meta na vida, você vai lutar por aquilo. Você tem uma razão para levantar, para correr, para poder montar alguma coisa. Todos nós queremos ter uma vida cheia de relatos, cheia de casos, cheia de encontros, cheia de realização, cheia de sonhos e desejos. Quando você não tem nada disso na vida, a vida se arrasta. Só que ela não é um mal-estar, assim, passageiro. Ela é uma coisa que vai envolvendo a nossa vida, essa ausência de sentido, ela vai te envolvendo e de repente você está uma pessoa cética. Uma pessoa completamente desanimada, uma pessoa que nada te motiva, tudo se arrasta. O que você tem? Nada. Tem vontade de fazer o quê? Nada. Sabe quando fica uma água de chuchu rala? Nada tem gosto. Não tem paixão, não tem alegria, não tem prazer, não tem algo que contagia. É que a figura morta, falta deitar. Falou, coitadinha, dorme, minha filha. Já está morta. Então é isso que Jesus está falando. A nossa vida, ela não consiste, não é assegurada pelos bens. Então quando você tem esse vazio existencial, essa ausência de sentido, tanto faz deitar, levantar, fazer sol, fazer chuva, você não tem uma razão por que você se levanta, você não tem uma razão por quê, nem para quê. O coração do ser humano, nosso coração, ele tem duas coisas. Ele é feito de material nobre. Qual é o material nobre que tem no nosso coração? Capacidade de amar. Lembramos que nós somos feitos a imagem e semelhança de Deus. Capacidade de amar é extraordinária. A capacidade de entrar em comunhão. A gente entende que somos irmãos. E a capacidade de se abrir para Deus. Essa é a matéria nobre do nosso coração. Mas o nosso coração, ele também tem o lado da fragilidade. O lado das nossas inseguranças, porque isso é feito pelo fato de a gente ser criatura. Se somos criatura, nós temos limites. Nós não somos o Criador. Essa nossa insegurança com as coisas gera em nós medo. Medo de morrer para ontem, né? Tem pavor de morrer. Tem medo do futuro. Tem uma insegurança muito grande. Então, que o homem que fica com o coração dessa forma, nesse vazio, sentindo essa insegurança, ele fala, eu preciso me segurar em alguma coisa, que vai ser a segurança da minha vida. E o que Jesus fala é isso, cuidado, cuidado, porque às vezes a gente acha que a grande segurança da nossa vida está no número de posses que eu tenho, está na minha riqueza, no número de dinheiro, a quantidade de dinheiro que eu tenho, de posse, de bens, de tudo que eu tenho. É como se isso fosse o chão

0: eu piso fosse aquilo que me dá qualidade naquilo que eu sou, aquilo que me faz ser valorizado no mundo, aquilo que me sustenta. Esse é o grande perigo. De eu achar que é a riqueza material que é a segurança da minha vida. Vocês imaginem, se eu acho que a riqueza que eu tenho, que me dá segurança, se isso acabar, eu sou quem? Nada. E isso não me faz ser rico para Deus. Porque o problema da riqueza é que a riqueza, ela tem algo que atrai mais riqueza. Então eu acabo ficando, assim, eu sou rico, mas aquilo não me basta. Eu preciso de mais, de mais, de mais. Sabe aquilo que não sacia? Então eu vou vivendo um coração insaciável. E corre um risco imenso de eu estar tão cheio de poder que eu me basto. Compreendem? Eu sou autossuficiente. Então, vocês imaginem, a minha salvação é a minha riqueza. Ela me salva. E quando ela não pode mais? Imagina se quando eu estou vivendo isso, e toda idolatria, ela vai, nesse momento que é a riqueza, a idolatria, ela vai te gerar que você não vai dar espaço a mais ninguém na sua vida, porque você idolatra aquilo, aquela coisa mais importante da sua vida. Então a fidelidade a Deus acabou, você é fiel à sua riqueza. A Deus não tem fidelidade, e muito menos eu vou seguir Jesus, muito menos. É toda a segurança da minha vida está ali no número de bens que eu tenho. Então eu vivo para mim. É aquilo que aquele homem falou, fala com a alma, repousa, come, bebe, regala-te. Você tem tudo. Vou aumentar os celeiros, vamos multiplicar, mas para mim, para guardar para mim. Quer dizer, a completa noção de que tudo que eu tenho vai ficar. Tudo que eu tenho. O que vocês acham que Jesus fala que a gente precisa de ser rico? Ele fala aqui que não adianta você entesourar as coisas para você mesmo e não ser rico para Deus. O que vocês acham que significa ser rico para Deus? O que vocês acham? Isso não chega para vocês? Afinal, não sei o que é isso não. Ser rico para Deus, Deus nos dotou com a vida, e cada um de nós, Deus nos deu, enriqueceu com milhares de talentos, ok? Cada um de nós aqui tem um talento, ou muitos talentos, muitas coisas guardadas. Ser rico para Deus é usar bem isso, de forma que eu multiplique, que eu divida, que eu compartilhe. Como é que eu faço para não entesourar, para não colocar a minha segurança ali? O que que diz Jesus? O que que Jesus nos orienta? Não acumule de vida. Ah, filó, você vai ficar dividindo? Dá aquela roupa que você não está usando, mas não serve. Ah, mas eu vou emagrecer. A moda vai voltar repaginada, né? E não vamos usar? A gente tem dois pezinhos, devemos ter 300 pares de sapato. Mais ou menos. Mas o outro está descalço, ah, tadinho. Gosta de andar descalço? Então, presta atenção. Como que é difícil para nós ter um coração, que a gente começa a compreender que quanto mais eu divido, mais eu multiplico. A regra de Deus é inversa da nossa, porque Deus é o Deus da abundância. Então eu não tenho que segurar naquilo que minha mãozinha segura, porque ela vai escapar. Vai escapar. É tão interessante, porque essa parábola nos faz pensar na nossa finitude. É do fim que a gente começa. Mas como é difícil falar da finitude, né? Como é difícil a gente pensar que a gente vai um dia morrer. E que as coisas todas que eu guardei, entesourei, alguém vai brigar por elas, vai dividir, cada um vai ficar com um pedaço. Mas qual é o sentido da sua vida quando você estiver para ir? O que você construiu da sua história? É isso que eu preciso pensar. Será que eu consegui com a minha história ser rica para Ele? Será que eu me abri para Deus? Falei que o Senhor me deu esses talentos, me ajuda a contar os meus dias, me ajuda a multiplicar o que o Senhor me deu, me ajuda a viver com a minha vida em função do Senhor, amar ao Senhor e ao outro. Me ajuda a entender que a segurança da minha vida está no amor que eu vou viver e não no dinheiro que eu tenho guardado. O dinheiro vai te proporcionar um monte de coisa maravilhosa, oh, passeios, roupas e tudo mais que vocês imaginarem, vai te proporcionar, vai te salvar? Não. Então use o dinheiro. É proibido ser rico ou ter dinheiro? Não. E ele só não pode ser seu dono. Você não pode fazer do dinheiro seu ídolo. Ele, você usa dele, ele não usa de você, é inverso. O seu dinheiro você pode beneficiar e ajudar um monte de gente? Pode. Então isso é um bem? É um bem. Eu só tenho que saber administrar. Esse é o segredo. Ele não pode me dominar. Ele não pode ser a segurança da minha vida. A segurança da nossa vida só tem um nome, e é Jesus. Essa é a grande segurança. A hora que tudo falhar, a hora que de repente for quebrar. Não sei se vocês lembram, né, gente? Tem muita gente nova aqui. Mas quando nós tivemos aqui uma época, um governo na época do Collor, quando todo mundo acordou de manhã e o dinheiro estava todo bloqueado, de todo mundo, lembram disso? Quantos suicidaram? Na minha cidade, muita gente. Quantos suicidaram? A segurança está no dinheiro que você tinha? Compreende? Isso aqui é para que a gente possa acordar. Aonde de verdade você põe a sua segurança? Aonde é a segurança? Gente, que eu fico pensando, quem é o homem para Deus amar a gente tanto como Ele ama? O que que de verdade te motiva? Qual é a grande paixão que te põe a caminho para viver aqui o tempo que você tiver? Seja 100, 50, 70, sei lá quantos anos Ele quer que você viva. Com que intensidade de amor você vive esse caminho? Porque se você vive por causa dele, com ele, para ele e nele, tudo que você decidir é por causa dele. Eu não vou acumular o quê? Pois só tem dois, eu dou um para o outro, eu nem quero. Estou andando, sou peregrino, estou de passagem. Se a mala ficar pesada, eu não ando. A gente tem ódio quando viaja, tem que reandar muito no aeroporto. Fala, por que eu estou assinando de roupa? Ódio, não sabe andar com pouco. Imagina, nós estamos aqui a caminho. Comece a observar o que você pode soltar, que às vezes a gente projeta, não, esse cargo que eu tenho, essa posse que eu tenho, essas ideias que eu tenho, é Deus que quer para mim, ou isso é uma projeção daquilo que você quer? Pare e pensa, como é que você está construindo a sua história? Como é que você está se preparando para ser rica diante dEle? O que nós vamos levar diante do Senhor nosso Deus? Ele está falando, acorde enquanto é tempo. Cuidado, a maior tentação que vocês vão ter como seguidor meu, ele fala, é procurar a posse, a segurança de vocês, ser colocada onde ela não está. Não está nos seus títulos que você carrega. Não está no seu conhecimento, não está nos seus saberes, nem está na fortuna que você carrega. Está somente na sua capacidade de amar. Nós só seremos avaliados pelo amor. Guardem isso. É só o amor, que é o próprio amor que vai nos julgar. Nós vamos ser julgados diante de uma criança, né? O próprio amor. Então que a gente não guarde no nosso coração mesquinharia. Nosso Deus é o Deus da abundância. O pessoal fala, filósofo, vai ficar dando isso tudo? O pessoal vai ficar meio mal acostumado. Eu falei, mas Deus fala isso com você? Deus quando dá, Ele exagera. Ele é Deus, Ele não retém nada. Jesus não reteve nem a mãe, até a mãe é Deus. Deu tudo que tinha. Morreu nu na cruz. Jesus veio rico, rico. Ele era milionário, tudo, dono de tudo. Se fez pobre para nos enriquecer. E nós que somos pobres tentamos ser ricos de quê mesmo? Nada é nosso. Nada nos pertence, mas tudo que Ele te deu são meios da sua salvação. Aprenda a usar o que Ele te deu. Sua beleza, o seu talento, a sua riqueza, a sua capacidade de comunicar, a sua capacidade de doação, a sua influência que pode melhorar a vida de tanta gente, o seu cargo de poder que pode abrir caminho para tanta gente, transforme a vida das pessoas se você puder, facilite a vida do outro se você puder, faça o bem o dia inteirinho, seja rico para Deus. Não preste atenção se o outro merece ou não merece, o sol nasce para todo mundo, só tem chuva para o bom e para o mal, do mesmo jeito. Tenha coração largo, pensa naquilo que o seu fim determina a sua vida, que agora, fala assim, hoje foi o meu último dia, o que, que eu semeei até agora para estar diante dele? Gente, isso é uma única realidade que nós temos na vida e que nós vamos chegar lá. Como nós vamos chegar é uma opção nossa. Mas que nós vamos chegar, vamos. Não há ninguém que não vai passar diante dele. E eu acho isso maravilhoso. Vai ser um escândalo esse dia. Não é para ser vivido com tristeza, vai ser vivido com alegria. Mas por que a gente não vive com alegria? Porque nós somos o que o nosso coração está pegado demais a tudo aqui. Como se aqui fosse o final de tudo. Não é. A vida é eterna e é espetacular o que nos aguarda. Eternamente nós somos chamados para viver. É porque a gente não tem consciência dessa dimensão. Então Jesus fala, acho que é para Gabriele, que é uma mística da época da Segunda Guerra Mundial, ele fala com ela: Gabriele, vai liberando essas bagatelas suas, bagatelas. Essas bagatelas, Gabriele, não se preocupe com as suas bagatelas. E às vezes a gente vai juntando tanta bagatela, tanto nada, vai ficando com o nosso coração aprisionado. Então lembrem dessa frase: a vida do homem não é assegurada pelos seus bens, porque o nascer e o morrer está na mão de quem? De Deus. Nem um minuto a mais, pode ter certeza disso, nem um minuto a menos. Mas cada um de nós tem um prazo. Não vamos viver a nossa vida com os afetos desordenados. Vamos aprender no nosso coração a ordenar o amor, porque o nosso amor começa primeiro por ele. É a partir dele que tudo mais é ordenado. Pensem nisso que eu estou dizendo. É proibido ter o quê? Nada. Nada. Só as coisas não podem te possuir. O grande desejo da nossa vida deveria ser conhecer o Senhor, amá-lo e servi-lo. Só para isso estamos aqui. E viver uma vida de paixão. Quando você não tem uma paixão pela vida, você tem uma vida vazia. Se você não tem uma razão para que te coloca de pé, se você não levanta de manhã animado porque você vai amar e servir ao Senhor, fala: Senhor, estou de pé, não tem nada doendo, só conta onde você quer, onde você precisa. Se você não acredita que a sua vida é uma aventura com Ele, você está vivendo uma vida xoxa, né? Aquela coisa, ah, tanto faz. Não, tanto faz não. A gente tem que brigar pelas coisas que a gente sonha por causa dele, com ele. A gente ri, chora e briga com o mundo para salvar o mundo, para salvar uma criança. Mas é por paixão, porque eu sei que eu estou fazendo aquilo por causa dele. Me comprometo com o outro porque é meu irmão, por causa dele que me ensinou. Senão eu não ia olhar. Mas porque ele disse: lembre que vocês são feitos a minha imagem e semelhança. Lembre que temos um DNA de amor dele. Lembrem, acordem, sacode a vida de vocês, já estamos no segundo semestre. Já estamos em agosto, então a nossa vida temos que fazer um investimento, como diz São Tomás. O grande antídoto disso chama acionar o nosso amor criativo. Esse é o antídoto contra uma vida vazia, contra essa, parece que é uma vida frustrada que não levou a lugar nenhum, essa ausência de sentido. Coloca o amor em atividade dentro de você, esse amor criador. Acorde e fala com ele: Senhor, só me fez. Não é para ficar todo mundo. Para quê? Estou à sua disposição. Vocês vão ver que aventura extraordinária. Vocês vão viver com ele. Me ajuda, porque eu quero. Me ensina a contar meus dias, que eu não sei quantos faltam para me chegar. Para me voltar. Me ajuda a viver a vida com intensidade, com paixão, com amor, porque eu sei que a grande causa da minha vida é vos amar e servir. Pensem nessas coisas que eu estou falando para vocês. A vida tem que ter alegria. Deus nos dá uma alegria e uma paz, a nossa vida passa a ser alicerçada, quando a gente faz essa opção por uma alegria e uma paz que o mundo não vai entender. Mas é porque isso não está baseado nos bens que eu tenho, porque a nossa maior riqueza é ali, está vivinho, ó, Jesus, está vivo. O dia que a gente descobrir, vai ter fila ali, ele que falou isso. O dia que vocês descobrirem que eu estou ali vivo, vai ter tanta fila, que do nascer ao pôr do sol vocês não vão ter tempo para falar comigo, porque vai ter fila. O dia que a gente descobrir que é só ele ia falar, isso é a riqueza da nossa vida, esse é o nosso tesouro. Porque se a gente tem ele, o que mais você não tem? Você tem tudo, compreende? Então não é nos bens. Imaginou que coisa maravilhosa poder dividir, poder compartilhar, poder colocar tudo que ele nos deu à disposição do outro? Dele primeiro, porque tudo é dele, tudo é dele, tudo vem de Deus. O que é que nós temos que ele não nos deu? E o que, que eu sei que ele não nos ensinou? Guardem isso. Então hoje a gente começa pensando nisso. A vida do homem não é assegurada pelos seus bens, mas apenas pelo amor que ele tem por nós. Só estamos aqui porque ele nos ama. Guardem isso. Só estamos aqui até agora, nesse momento, porque Deus ama. E é o amor dele que nos sustenta. Se ele desistir de nós agora, deixar de amar, acabamos. Mas é o amor dele que nos sustenta. Então pense nisso. Aproveite e faz uma análise da sua vida durante essa semana. Pensa. Aonde você está colocando a sua segurança? De verdade. Onde é a sua grande segurança? Pensa. Pensa o que está amarrando o seu coração. Pensa por que você não se entrega a Deus uma conversão escandalosa para viver somente dele. Quantas coisas estão pesando a nossa vida, nos amarrando e nos impedindo de alçar voo. Pensem nisso. Nós sabemos o nosso tempo. Pensa como é que você vai construir tudo para ser muito rico quando você chegar diante dele e falar: por ti, a minha riqueza, eu construí por sua causa. E somente por ti. Então que Deus nos conceda essa graça, né? De abrir os nossos olhos, nosso coração, para as verdades. Porque senão a vida nos enrola. O mundo é tão cheio de ilusão, tão cheio de nada. E às vezes a gente coloca o nosso coração, a nossa felicidade naquilo que não nos leva a lugar nenhum. A única razão da nossa felicidade, da nossa segurança, da nossa alegria é Jesus. Não existe ninguém mais doce, não existe ninguém que pode te amar mais do que ele, não existe ninguém que tem mais preocupação com a sua felicidade do que ele, não existe alguém que conhece mais os detalhes da sua vida e de tudo que você quer do que ele. Não existe. Ele nunca vai fazer nada para te deixar infeliz, nunca, porque ele só tem o melhor. Eu garanto isso para vocês. Pode se abandonar nele. Pode entregar o seu maior sonho. Falar: será? Se for para o seu bem, se tiver tudo certo, ele fará. Porque ele nos ama. É isso que a gente precisa entender. Que essa é a nossa grande riqueza. O dia que a gente aprender a trocar tudo, todas as bagatelas do mundo, entender que ser rico é ter a presença dele, desse amigo que não tem preço, dessa presença real da nossa vida, essa doçura que nos acompanha, isso é riqueza. O resto passa, o resto é ilusão, porque com ele a gente tem tudo. O que ele não pode nos dar? Ele fez criar tudo do nada. Do nada ele fez as coisas acontecer. Lembrem, lá solta o seu coração e que ele seja de verdade o centro da sua vida, e que o centro da sua vida pode ordenar em todas as coisas a partir de hoje seja aprender a viver o amor. Esse é o grande segredo para voltar para casa.
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7: 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A vocação é um chamado que provém do próprio Deus. E compreender a vocação como um dom é reconhecer que em todas as circunstâncias Deus nos chama a viver e realizar seu projeto de amor. Cabe a nós entender e aceitar ou não os planos que Ele tem para as nossas vidas. Para isso, é necessário estar atento com olhos, ouvidos e coração aos sinais divinos.

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0: sinal da Santa Cruz, livra-nos Deus, nosso Senhor, dos nossos inimigos. Em nome do Pai, do Filho e do Espírito Santo. Amém. Com alegria, iniciamos o programa A Palavra de Deus, na sua edição de número 1738. E é produzido pela Associação Nossa Senhora Auxiliadora na Diocese de Santo André. Eu sou a Célia Martins, a Piedade Coelho fará para nós a meditação da palavra. Na técnica, o Renato Figueiredo. E juntos vamos proclamar, escutar e refletir a liturgia da palavra de Deus. E neste domingo meditamos a liturgia da palavra do 21º domingo do tempo comum, aqui na Rádio Imaculada. Depois da reflexão, nós vamos rezar por você no cantinho do coração, pedindo a intercessão de Nossa Senhora, Mãe e Rainha Nossa. Então ligue, peça sua intenção, 4397-6500. No centro de atendimento acolhendo você está a Quitéria. Repetindo, 4397-6500. Esse é o telefone para você pedir a sua graça. Vamos juntos honrar Jesus, presente no Santíssimo Sacramento, dizendo com fé. Graças e louvores sejam dados a todo momento
1: ao Santíssimo e Diviníssimo Sacramento.
0: Graças e louvores sejam dados a todo momento
1: ao Santíssimo e Diviníssimo Sacramento.
0: Graças e louvores sejam dados a todo momento
1: ao Santíssimo e Diviníssimo Sacramento.
0: Vamos nos preparar para meditar a palavra de Deus cantando.

Perdoei, sou perdoado. Esse é o grande mistério que nós, homens e mulheres batizados, fazemos quando temos a graça de fazermos uma experiência de Deus. É o programa A Palavra de Deus, da Associação Nossa Senhora Auxiliadora, Diocese de Santo André, na sua edição de número 1738, meditando com você a liturgia da palavra deste domingo, 21º domingo do tempo comum. Estamos neste mês temático das vocações e vivendo em todo o mundo cristão e franciscano a Quaresma de São Miguel. Hoje estamos já vivendo o 8º dia da Quaresma de São Miguel. Mas eu quero trazer para você, nesta noite, a liturgia da palavra deste domingo, os textos sagrados extraídos da Bíblia. A primeira leitura está em Isaías, capítulo 22, versículos de 19 a 23. O Salmo é o Salmo 137 ou 138. Ó Senhor, vossa bondade é para sempre. Completai em mim a obra começada. A segunda leitura é tirada da carta de São Paulo aos Romanos, capítulo 11, versículos de 33 a 36. E o Evangelho está em Mateus, capítulo 16, versículos de 13 a 20. Lembrando que nós estamos aí no mês temático, estudando e refletindo sobre as mais variadas vocações. Neste sábado, a gente encerra a semana de oração pelas vocações consagradas. Mas agora eu quero convidar você para juntos rezarmos a antífona de entrada deste domingo, 21º do tempo comum. Quero aqui dizer que no cantinho do coração nós vamos pedir a intercessão de Nossa Senhora com o título de Nossa Senhora Rainha, porque afinal, hoje, 22 de outubro de 2026, nós estamos celebrando a solenidade da bem-aventurada Virgem Maria Rainha, uma festa que entra aí no calendário romano logo depois da celebração da memória da Assunção de Nossa Senhora. Então vamos, com fé e confiança, agradecer a Deus. Estamos aqui na nossa comunidade e o nosso pet resolveu rezar também. Mas nós vamos repetir para você que está chegando, é a Rádio Imaculada, os textos sagrados deste domingo, 21º do tempo comum. A primeira leitura extraída de Isaías, capítulo 22, versículos de 19 a 23. O Salmo é o 137. A segunda leitura é tirada da carta aos Romanos, capítulo 11, versículos de 33 a 33. E o Evangelho está em Mateus, capítulo 16, versículos de 13 a 20. Vamos juntos rezar a antífona de entrada extraída do Salmo 85. Lembrando que queremos agradecer a você, querido Milite, querida Milite, você, querido internauta, não sei em que lugar do planeta você está nos acompanhando, mas você, Milite, soldado, parceiro da Imaculada, que nos ajuda a manter esta obra de evangelização. Rezemos então. Inclinai, Senhor, vosso ouvido para mim e escutai-me. Salvai vosso servo, que confia em vós, meu Deus. Tende compaixão de mim, Senhor, pois clamei por vós o dia inteiro. Cantemos.

0: Leitura do livro do profeta Isaías. Assim diz o Senhor a Tobia, o administrador do palácio. Eu vou te destruir do posto que ocupas e demitir-te do teu cargo. Acontecerá que nesse dia chamarei meu servo Eliacim, filho de Eusias, e o vestirei com a tua túnica e colocarei nele a tua faixa. Porei em suas mãos a tua autoridade. Ele será um pai para os habitantes de Jerusalém e para a casa de Judá. Eu o farei levar aos ombros a chave da casa de Davi. Ele abrirá e ninguém poderá fechar. Ele fechará e ninguém poderá abrir. Hei de fixá-lo como estaca em lugar seguro. E aí ele terá o trono de glória na casa de seu pai. Palavra do Senhor.
1: Graças a Deus.
0: Cantemos meditando.

0: Imaculada, acolhendo você que se inscreveu como Milite e você que reativou o seu cadastro. Damos as boas-vindas ao Luiz Benedito da Silva, da Vila Bom Jesus, em Itapeva, São Paulo. Deus abençoe, seja bem-vindo. Mirela Cristina Ernesto Campana Rodrigues, aqui pertinho da gente, lá do bairro Alvarenga, em São Bernardo do Campo. Seja bem-vinda, minha irmã. E o Douglas José Ferreira de Oliveira, de Vila Lajeado, São Paulo, capital. Deus abençoe vocês, que Nossa Senhora, neste dia em que a chamamos de rainha, reine na tua vida e na tua família. Deus abençoe a sua generosidade. E agora a gente vai rezar o salmo, porque nós estamos aqui na Rádio Imaculada, no programa A Palavra de Deus, meditando com você. A liturgia da palavra deste domingo, 21º do tempo comum.
1: E assim oremos. Ó Senhor, vossa bondade é para sempre. Completai em mim a obra começada.
0: Ó Senhor, vossa bondade é para sempre. Completai em mim a obra começada.
1: Ó Senhor, de coração eu vos dou graças, porque ouvistes as palavras dos meus lábios. Perante os vossos anjos vou cantar-vos e ante o vosso templo vou prostrar-me.
0: Ó Senhor, vossa bondade é para sempre. Completai em mim a obra começada.
1: Eu agradeço vosso amor, vossa verdade, porque fizestes muito mais que prometestes. Naquele dia em que gritei, vós me escutastes e aumentastes o vigor da minha alma.
0: Ó Senhor, vossa bondade é para sempre. Completai em mim a obra começada.
1: Altíssimo é o Senhor, mas olha os pobres e de longe reconhece os orgulhosos. Ó Senhor, vossa bondade é para sempre. Eu vos peço, não deixeis inacabada esta obra que fizeram vossas mãos.
0: Ó Senhor, vossa bondade é para sempre. Completai em mim a obra começada.
1: Cantemos.

0: Senhor, vossa bondade é para sempre. Completai em mim a obra começada. Rádio Imaculado, programa A Palavra de Deus, na sua edição de número 1738, meditando com você a liturgia da palavra deste domingo, 21º domingo do tempo comum. Leitura da carta de São Paulo aos Romanos. Ó profundidade da riqueza, da sabedoria e da ciência de Deus, como são inescrutáveis os seus juízos e impenetráveis os seus caminhos. De fato, quem conheceu o pensamento do Senhor? Ou quem foi seu conselheiro? Ou quem se antecipou em dar-lhe alguma coisa de maneira a ter direito a uma retribuição? Na verdade, tudo é dele, por ele e para ele. A ele a glória para sempre. Amém. Palavra do Senhor.
1: Graças a Deus.
0: Cantemos meditando.

Espírito Santo de Deus. 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

0: É o Espírito Santo de Deus.
1: É o Espírito Santo de Deus. É o Espírito Santo de Deus.
2: É o Espírito Santo de Deus que nos ilumina e que revela os segredos do céu para nós. Rádio Imaculada, programa A Palavra de Deus, na sua edição de número 1738, produzido pela Associação Nossa Senhora Auxiliadora, Diocese de Santo André. E agora chegou um momento importante do nosso programa, quando vamos ouvir o Evangelho que a liturgia do 21º Domingo do Tempo Comum propõe para nós. E nós vamos aclamar cantando a seguinte aclamação. Aleluia, aleluia, aleluia. Tu és Pedro e sobre esta pedra edificarei minha igreja. E os poderes do reino das trevas jamais poderão contra ela. Aleluia, aleluia, aleluia. Cantemos aclamando o Evangelho.

Evangelho de Jesus Cristo, segundo Mateus. Naquele tempo, Jesus foi à região de Cesareia de Filipe e aí perguntou a seus discípulos: quem dizem os homens ser o Filho do Homem? Eles responderam: alguns dizem que é João Batista, outros que é Elias, outros ainda que é Jeremias ou algum dos profetas. Então Jesus lhes perguntou: e vós, quem dizeis que eu sou? Simão Pedro respondeu: tu és o Messias, o Filho de Deus vivo. Respondendo, Jesus lhe disse: feliz és tu, Simão, filho de Jonas, porque não foi um ser humano que te revelou

seja. Muito bem, vamos meditar um pouquinho sobre a proposta da liturgia deste domingo, 21º do Tempo Comum, onde o tema central fala sobre a responsabilidade. O Evangelho dá um destaque para a responsabilidade de Pedro, que depois recebe a missão de coordenar os seus irmãos, que até então seguiam Jesus até a sua Páscoa. Mas a gente começa a liturgia deste domingo com essa mudança que acontece lá no palácio do rei Davi, já estava lá em Jerusalém, e ali a gente vê essa mudança do administrador do palácio. Até então, o administrador era o Sobna, mas Deus dá esse recado para ele através do profeta: eu vou te destituir do posto que ocupas e demitir-te do teu cargo. E aí ele diz como é que vai ser esse processo, como acontecerá e quem vai substituí-lo. E aí ele diz que para substituí-lo, no dia em que ele sair do cargo, será o Eliacim, que era filho de Eucias, e que vai receber a mesma vestimenta que ele tinha, a mesma túnica, e ele vai receber a autoridade que o Sobna tinha. E ele vai ser para a casa real, ele vai ser um pai, não só no palácio, mas também para os habitantes de Jerusalém e para a casa de Judá. E é interessante porque ele diz aqui que ele vai fazer com que o Eliacim leve aos ombros a chave da casa de Davi. E essa responsabilidade lhe dá a garantia de abrir e fechar, e só ele podia fazer isso. E será assim como um apoio, uma estaca em lugar seguro, e ali terá o trono de glória na casa de seu pai. Muito bem. O que a gente percebe aqui tem a ver com toda a liturgia que o Evangelho nos convida a pensar. Então, em resumo, nesta primeira leitura, nós temos ele assim recebendo as chaves da casa de Davi. E é interessante porque a gente encontra esse texto aí no meio dos oráculos de Isaías contra as nações pagãs, né? E contra o prefeito do palácio, que era o Sobna, que é a impressão que se dá no texto sagrado, nessa perícope, tirada do contexto de todo o livro, que o Sobna já não estava assim tão obediente. E aí precisou mudar. Embora ele tivesse o poder das chaves da casa de Davi, isto é, a administração da família real, mas Deus vai transferir essa administração para o Eliacim. Continuando a liturgia, nós temos este salmo, que é uma oração, onde o salmista pede que a bondade de Deus, que é permanente, portanto é para sempre, e por conta disso ele pede para que ele complete aquilo que ele começou na vida. É um convite para que nesta semana, a 21ª do Tempo Comum, nós também peçamos isso a Deus. Então, enquanto a gente vê aí esta primeira leitura, trazendo esta ilustração da mudança de administração no Palácio do Rei, a gente vê o salmista pedindo para cada um, cada uma que tem uma missão, rezar este salmo. Aliás, eu aproveito aqui

E peço licença a quem pensa diferente, mas é um salmo interessante para os casais rezarem. Por exemplo, você celebrou o aniversário do seu matrimônio, você celebrou o seu noivado, você celebrou uma nova função profissional. Peça a Deus, ó Senhor, vossa bondade é para sempre, completar em mim a obra começada. É uma oração que nos propõe também vivermos esse desafio a nos abandonarmos na misericórdia de Deus. E quando a gente se abandona e faz com fé, Deus, como sempre, nos surpreende. Então, que nessa semana a gente tenha o cuidado de dizer ao nosso Deus este salmo: ó Senhor, de coração eu vos dou graças, porque ouvistes as palavras dos meus lábios. Quantas coisas a gente diz para Deus? Perante os vossos anjos eu vou cantar-vos, e ante o vosso templo vou prostrar-me. Enquanto a gente está por aqui, amanhã, portanto, nós vamos à Santa Missa nos prostrar diante da Santíssima Eucaristia e diante da Palavra de Deus e pedir ao nosso Deus: ó Senhor, vossa bondade é para sempre, completai em mim a obra começada. Por outro lado, nós continuamos nestes domingos aprofundando esta carta de São Paulo aos cristãos de Roma, escrito por volta do ano 57, quando ele se preparava para ir a Roma e planejava estender a sua viagem até a Espanha. Porém, ele foi martirizado antes disso tudo. E nesse texto do capítulo 11, versículos 33 a 36, a gente entende aqui esse hino à insondável sabedoria de Deus, que foi apresentada a cada um de nós na pessoa de Jesus Cristo. Então, a gente vê aqui Paulo mostrando que, diante do fato de Israel, ou seja, o povo de Deus, não acolher Jesus, mas as nações pagãs foram os primeiros a encontrar a salvação pela fé. Mas ele continua dizendo que ele tem convicção de que, mais dia menos dia, o povo de Deus escolhido vai aceitar Jesus e vai segui-lo. E é interessante porque ele fala aí do caminho das promessas feito em primeiro lugar a ele, e depois ele considera o agir de Deus num olhar global para todo mundo, enquanto se transforma em admiração. É muito profundo esses versículos da carta aos Romanos, quando ele diz aí, né? Quem antecipou em dar-lhe alguma coisa de maneira a ter direito a uma retribuição? É uma tolice querer dar. Ah, porque agora eu vou dar isso para Deus. Não, tudo bem, a gente dá, mas tudo é dele. Nós precisamos compreender isso e aplicar na nossa vida. A nossa vida é nossa, é o maior patrimônio que nós temos, mas ela não é nossa. Ela pertence a Deus. E é por isso que só ele pode tirar a vida. Ninguém pode tirar a vida de ninguém. Mesmo as crianças que estão sendo gestadas, só Deus pode tirar a vida. Isso é máxima da criação de Deus, porque ele é dono de tudo. E por isso São Paulo encerra dizendo, com todas as letras: a ele a glória para sempre. Então nós somos convidados nessa semana a vermos como é que nós estamos administrando a nossa casa, nosso trabalho, nossa família. Como é que nós estamos orando a esse Deus que começou uma obra em nós no dia em que nós fomos concebidos no ventre da nossa mãe. E depois nos deu a graça de nascermos e estarmos aqui vivendo apesar de tudo. Tem gente que está enfrentando nesse momento recuperação de saúde, tratamento oncológico, separação matrimonial.
despejo porque não conseguiu pagar o aluguel, procurando uma casa para morar porque não conseguiu renovar o contrato de aluguel, procurando uma casa para comprar. Mas Deus está no controle de tudo, porque tudo é dele. E ele sabe o que é melhor para nós. Agora, nós precisamos ter a humildade de pedirmos a ele: olha, eu não sei como resolver isso. Então, eu preciso da tua graça. A semana passada, nós meditamos durante toda a semana o sim de Maria. Fomos ali meditando sobre os consagrados e tudo mais. E hoje nós temos uma consagração diferenciada daquele sim de Maria. Aliás, hoje a liturgia desse 22 de agosto é exatamente a anunciação do anjo. Mas a liturgia vem nos enriquecer para pensarmos. O evangelho nos traz uma questão que Jesus pergunta aos seus discípulos, aqueles mais próximos. Ele estava lá na cidade de Cesareia de Filipe, não Filipe apóstolo, mas o Filipe autoridade. E aí ele pergunta: olha, o que que eles estão dizendo ser o filho do homem? E aí eles respondem: olha, eles pensam que você é fulano, você é beltrano, você é ciclano. Outros dizem que você pode ser Jeremias, Elias. E aí Jesus ouve aquilo tudo e pergunta de novo: mas e vocês? Isso é o povo que está dizendo isso. Mas e vocês que caminham comigo? Vocês que convivem comigo? Vocês que oram comigo? Vocês que sobem ao monte comigo? O que vocês dizem? Quem sou eu para vocês? E Pedro toma a frente e responde: tu és o Messias, o Filho do Deus vivo. E Jesus prossegue esse diálogo, né? Essa discussão comunitária, e saúda Pedro dizendo: olha, você se considere feliz, porque não foi alguém que te contou isso, mas foi o meu Pai que está nos céus. E por isso eu te digo que tu és Pedro, ou seja, a pedra, aquele que sustenta a comunidade. E nessa pedra eu vou construir a minha eclésia, né? A minha igreja. E o poder do inferno nunca poderá vencê-la. E aqui cabe uma reflexão para nós que trabalhamos com redes sociais, nós que trabalhamos e fomos contemplados este ano com a encíclica da Magnífica Humanidade do Papa Leão XIV, quando ele fala da importância de bem utilizar a inteligência artificial e as redes sociais. Por mais que se critique, por mais que as pessoas fiquem vulneráveis porque emitiram uma opinião e aí cai uma enxurrada de reclamações, não se preocupe, a igreja será vencedora. Jesus prometeu: o poder do inferno nunca poderá vencê-la. E eu te darei as chaves do reino dos céus. Tudo o que ligares na terra será ligado nos céus, e tudo o que desligares na terra será desligado nos céus. De uma forma diferente, e uma forma mais até clara, ele está dizendo a Pedro aquilo que Deus fala através do profeta Isaías para Elias, que estava sendo nomeado para assumir a administração do palácio do rei. Com Pedro é diferente, porque enquanto ele assim ia administrar só o palácio e a cidade de Jerusalém, Pedro é convidado a administrar tudo aquilo que Jesus e os demais apóstolos iam continuar da sua obra. Mas tem uma coisa
muito rica que Jesus faz aqui. Ele pede, ele ordena que aquilo que foi conversado naquele dia, aquela nomeação de Pedro, inclusive, não fosse espalhada, não fosse dito a ninguém que ele era o Messias. O que a gente aprende com esses textos sagrados e com esse último versículo de Jesus no Evangelho deste domingo? Que tem determinadas coisas que a gente ouve e a gente guarda no coração. E a gente vai continuando como um salmista a dizer: ó Senhor, vossa bondade é para sempre, completai em mim a obra começada. Para você que é casado, para você que é solteiro, para você que está viúvo ou viúva, independente do que você está administrando, você é convidado nesta semana, meu irmão, minha irmã, a confiar neste Deus que é fiel e que mandou o seu divino filho para nos ensinar essa paternidade do céu. Antes de Jesus, Deus era chamado de El Shaddai e de outros nomes, menos de amor e menos pai. E aqui a gente aprende que Jesus traz essa novidade quando ele diz: olha, você é feliz, Pedro, porque foi o meu pai que está no céu. Ora, se nós que fomos batizados entendemos essa grandiosidade de termos seguidores de Jesus, irmãos de Jesus, nós temos um pai no céu que cuida de nós, que nos quer bem e que também um dia nos deu uma chave, que é anunciar, continuar falando da boa nova que Jesus, há 2000 anos atrás, jogou as primeiras sementes. Alguns domingos atrás, a gente aprendeu com as parábolas. E a gente é convidado a continuar refletindo em toda a riqueza que a liturgia propõe para nós ao longo dos domingos. Pensamos, nesta noite, neste 22 de agosto de 2026, festa de Nossa Senhora Virgem Maria Rainha, que a gente tenha esta disponibilidade de bem administrar as coisas de Deus, começando pela nossa vida. Vida essa que deve ser colocada à disposição da comunidade. Peçamos, então, esta graça e que a gente se dê conta que nós somos, como Pedro, como ele é assim, filhos do céu, e precisamos testemunhar isso onde estivermos. Cantemos, nos preparando para o cantinho do coração.

Pois é, nós somos filhos do céu e nós queremos nos apostar desta graça. Primeiramente, agradecendo esta noite, você que esteve aí conosco. Eu agradeço os trabalhos do Renato de Figueiredo, agradeço a Quitéria, que está aí no centro de difusão, a Célia, que esteve conosco, nosso Pet, que tentou locutar. Damos as boas-vindas ao locutor da noite. E agora vamos rezar por você e com você a oração que toda a igreja hoje, até às 3 da tarde, rezou, porque nós estamos celebrando a bem-aventurada Virgem Maria e Rainha do Céu. Ó Deus, fizestes a mãe do vosso filho, nossa mãe e rainha. Concedei-nos propício que, apoiados por sua intercessão, alcancemos no reino dos céus a glória dos vossos filhos e filhas. Por nosso Senhor Jesus Cristo, vosso Filho, que é Deus, e convosco vive e reina na unidade do Espírito Santo, por todos os séculos dos séculos. Amém. Ave Maria, cheia de graça, o Senhor é convosco. Bendita sois vós entre as mulheres, e bendito é o fruto do vosso ventre, Jesus. Santa Maria, Mãe de Deus, rogai por nós, pecadores, agora e na hora de nossa morte. Amém. Nossa Senhora Rainha, rogai por nós. Deus abençoe a sua vida, fique na paz, seja feliz, até sábado, se Deus quiser. Uma boa semana com as bênçãos de Deus.

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0: Olá, boa noite para você que tá ligado na Rede Imaculada de Comunicação. Agora são 20 horas, 1 minuto pelo horário de Brasília. Eu sou Gil Ortiz e começa agora o programa Igreja no Rádio. Você sintonizado na maior rede de rádios católicas do Brasil, a de maior audiência, de maior participação. Enfim, muito obrigado de coração a você que nos prestigia diariamente, participa conosco, interage, enriquece o nosso programa e a nossa programação. Você ouvinte é fundamental no nosso programa. Você é protagonista deste programa. Sua participação enriquece e nos deixa muito contentes, viu? Quando tem participação, áudio aqui, eu fico muito contente com a participação do ouvinte, viu? De verdade. Então, muito obrigado a vocês que nos acompanham e todas as emissoras que estão em rede conosco. São mais de 50 emissoras que retransmitem a nossa programação. Temos as nossas emissoras próprias em Atibaia 107.1, em Maceió 92,3 FM e tantas outras emissoras que carinhosamente, respeitosamente retransmitem a nossa programação, formando um Brasil de audiência, formando um Brasil que reza, um Brasil que sintoniza uma emissora que leva um conteúdo evangelizador de primeira, né? De muita qualidade. Então, muito obrigado de coração a todos vocês. Hoje é sábado, estamos ao vivo. Hoje é sábado, 22 de agosto de 2026, dia da memória da bem-aventurada Virgem Maria Rainha. Nossa saudação todo especial, Renato Figueiredo, na mesa de áudio, na sonoplastia. Também nós agradecemos a produtora Maria Paula, que produz o nosso programa com muito amor e carinho. Nas notícias, sempre o jornalismo, a Núria, nosso pessoal das redes sociais. Muito obrigado a todos. Na central de atendimento, sempre atendendo você carinhosamente, a nossa querida Quitéria. Né? Então, Quitéria está lá te esperando, né? Esperando a sua ligação, o seu sim, a sua reativação de cadastro, como foi ontem. 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A primeira leitura de hoje é de Isaías, capítulo 9, versículos de 1 ao 6. O Salmo é o 112. Bendito seja o nome do Senhor, agora e por toda a eternidade. O Evangelho de Lucas, capítulo 1, versículos 26 a 38. Eis que conceberás e darás à luz um filho. Hoje é dia de São Timóteo, mártir romano. Hoje também é dia de São Sinforiano, mártir de Autun. E hoje é dia de São Felipe Benício, presbítero dos Servos de Maria. Hoje também, 22 de agosto, é dia do folclore e dia do supervisor escolar. Parabéns a todos os profissionais. E a pergunta do dia para interação, gente. Eu sempre gosto, viu, da participação do ouvinte. O pessoal tem participado bastante das nossas perguntas. Maria é rainha porque serviu a Deus com total humildade. Em uma sociedade que valoriza tanto o sucesso e o destaque, como você busca viver a humildade de servir as pessoas com quem convive? Olha que pergunta interessante, hein? Em uma sociedade que valoriza tanto o sucesso e o destaque, como você busca viver a humildade de servir as pessoas com quem convive? Então, participe com a gente, tá bom? Deixa a sua mensagem, as suas respostas lá no nosso WhatsApp. Quero agradecer também, falei de todas as emissoras que compõem, né, essa rede de rádios, né? Eu quero agradecer a Web Rádio Fé e Luz da cidade de Campinas, em São Paulo, que está conosco, e a Rádio São José FM da cidade de Macapá, no Amapá, pelo 100,5 FM.
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0: O sábado é um dia muito especial, né? O sábado, ele guarda um mistério de fé e amor na tradição da Igreja, né? Que é um dia do silêncio, da espera, da devoção filial à Nossa Senhora. Quando Jesus estava no sepulcro, né, e os discípulos temiam, foi no coração de Maria que a chama da esperança permaneceu acesa. Ela não duvidou. Por isso, dedicar o sábado à Mãe de Deus é aprender com ela a confiar, mesmo nas noites mais escuras. Entregar este dia, sábado, a Maria é fazer, vamos dizer assim, uma pausa para ser acolhido no colo materno. Renovar as forças e preparar o coração para a alegria do domingo, domingo da vitória, da ressurreição, amanhã. Então que Nossa Senhora abençoe a nossa noite de sábado, o nosso programa, cubra o seu lar com o seu manto sagrado e guarde a sua família em paz. Nossa Senhora, Rainha do Sábado, interceda por todos nós. Pai nosso que estais no céu, santificado seja o vosso nome. Venha a nós o vosso reino. Seja feita a vossa vontade, assim na terra como no céu. O pão nosso de cada dia nos dai hoje. Perdoai as nossas ofensas, assim como nós perdoamos a quem nos tem ofendido. E não nos deixeis cair em tentação, mas livrai-nos do mal. Amém. Ave Maria, cheia de graça, o Senhor é convosco. Bendita sois vós entre as mulheres, e bendito é o fruto do vosso ventre, Jesus. Santa Maria, Mãe de Deus, rogai por nós, pecadores, agora e na hora de nossa morte. Amém. Glória ao Pai, ao Filho e ao Espírito Santo, como era no princípio, agora e sempre. Amém. Vamos começar com essa música linda do grupo Magnífica, junto com a Janaíne Pavani, Ave Maria. Ave Maria.

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1: É agora 20 horas 11 minutos, 20 e 11, pelo horário de Brasília. Alô, Paulo Duarte, aí de Maceió, Alagoas, boa noite para você. Maria Lúcia de São Vicente, boa noite. Seja todos bem-vindos. Boa noite, locutor. Obrigado, Maria Lúcia. Verônica Mello, de Maceió, também obrigado pela audiência. Mandando um boa noite. Quem está na escuta da Rede Imaculada de Comunicação neste sábado, hein? Manda mensagem aqui no WhatsApp. Boa noite, parabéns pelo programa. Eu sou a Fátima Leopoldina, de Conselheiro Lafayette. Obrigado, Fátima. Obrigado de coração, viu? Obrigado pelo carinho. Pedro Chaves, de Concórdia, do Pará. Está dizendo que o programa está maravilhoso, que ele está amando o programa. Então, Pedro, muito obrigado, tá bom? Paulo de Montes Claros, Minas Gerais. O Adil, do Espírito Santo, também está com a gente. O Isaías Marques, de Diadema. Deixa eu ver quem mais aqui. A Kellen Cristina, de Campo Grande, também mandou mensagem para a gente aqui, dando um boa noite, diz que está na escuta. Boa noite a todos. Também salve Maria Imaculada, está pedindo orações aqui a Maria das Neves, de São Paulo. Muito obrigado, viu, Maria das Neves, pelo carinho. A gente vai estar sempre rezando pelas suas intenções. A Eliane Lima, de Conceição do Canindé, em Piauí. São Maximiliano Coube, rogai por nós. E ela reza aqui também, ó, Maria concebida sem pecado, rogai por nós que recorremos a vós e por todos quantos não recorrem a vós, especialmente pelos inimigos da Santa Igreja e por todos quantos são a vós recomendados. Maravilha, Eliane, obrigado. Piedade Coelho também está na escuta. A Luísa Aparecida de Jesus de São Paulo. José Antônio também está ouvindo a gente. Olha, nós estamos recebendo aqui, olha, a Ana Francisca está ouvindo a gente em Aparecida. Lá em Aparecida. Obrigado de coração, viu? Tá acompanhando. Boa noite, diz que tá gostando do programa. A Ana das Dores, de Pilar, Alagoas, também tá lá. Então, você que tá ouvindo agora, você que tá aí ligadinho na programação, ligadinho, manda mensagem no zap aqui, ó. Estou na Rede Imaculada de Comunicação, estou ouvindo vocês. E, gente, agora, abre o seu coração e deixa a música tocar a sua alma. Nós vamos entrar naquele nosso momento musical, que é aquele instante de louvor e oração em forma de canção, para que a gente possa curtir, louvar, cantar, acalmar o espírito, nos aproximar ainda mais do amor de Deus e do colo de Nossa Senhora. Então nós vamos começar agora com a música do Newton Santos, a música Nome Poderoso. É isso o nome da música? Nome Poderoso. Vamos ouvir essas músicas, tem muita música bonita que nós vamos ouvir, daqui a pouco tem o Dose Dupla. Fique ligado com a gente!

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1: Agora são 20 horas, 17 minutos, 20 e 17 pelo horário de Brasília. Muito obrigado a você que está ligado na Rede Imaculada, o Evangelho em primeiro lugar. E você sabe que tem muitas músicas. Essa primeira hora do programa Igreja no Rádio, a nossa equipe preparou músicas lindíssimas. E agora nós vamos para o primeiro quadro da noite. É onde o talento se multiplica. É hora do...
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1: É, e hoje nós vamos escutar duas músicas do Benito. Do Benito. A primeira é Derramaria. E depois nós vamos ouvir Pão Fresco. Vamos ouvir as duas músicas aí do Dose Dupla.

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7: É o seu programa de espiritualidade todos os dias no ar pela Rede Imaculada de Comunicação para todo o Brasil, para todo o estado de São Paulo. Através daqui 1490M, São Paulo, mas para todo o Brasil, através também das nossas emissoras que retransmitem a nossa programação. Nosso muito obrigado, viu, gente? Olha, nós vamos seguindo aqui com o nosso programa com o Dose Dupla, né? Nós vamos escutar agora duas músicas do Wagner Fernandes. A primeira é Ó Amado Meu e a segunda, Fonte de Misericórdia.
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1: Vinte horas 38 minutos pelo horário de Brasília, 20:38. Gente, o amor que transforma vidas não pode parar. Não pode. 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Faça como essas pessoas aqui que eu vou citar o nome agora, que disseram também aí, ó, tem reativação aqui, olha, do Luiz Benedito da Silva. Ele é da rua Itapetininga. Ele é da Vila Bom Jesus, ele é de Itapeva. Aê, Luiz, um grande abraço para você, Luiz. Obrigado mais uma vez por renovar esse sim à Nossa Senhora. Olha só quem se tornou uma nova Milite também, gente. A Mirela Cristina Ernesto Lampana Rodrigues. Ela é da rua Guarapé, ela é do bairro Alvarenga, na cidade de São Bernardo do Campo. Mirela, obrigado pelo seu sim, viu? Que Nossa Senhora te ilumine, te proteja e interceda sempre pela sua vida, viu? E temos mais um, deixa eu ver o que é, novo Milite também. Novo Milite é o Douglas José Ferreira de Oliveira, da Avenida General Arthur, Vila Lajeado, São Paulo. Ô Douglas, um grande abraço para você também, muito obrigado pelo sim de você.

vocês. Obrigado por terem reativado o cadastro, tem uma reativação também. Então, olha que bonito, gente. É isso. Ser um colaborador, se tornar um novo Minute é ser corajoso, sabe? É ser as mãos de Maria no mundo. É fazer com que esta mensagem de paz chegue cada vez mais longe através do rádio, da revista, das nossas redes sociais. Que alegria, que alegria. E vamos celebrar então com alegria? Vamos. Vamos celebrar com a música da Fátima Souza, Nada Temerei.

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1: Seu programa de espiritualidade, todos os dias na Rede Imaculada de Comunicação. Agora 20 horas 47 minutos pelo horário de Brasília. Eu quero aqui mandar um grande abraço a Eva de Mauá, São Paulo. Eva de Mauá, muito obrigado pela sua participação e a gente vai estar rezando pelas suas intenções, viu? Por todas essas intenções que você colocou, que eu ouvi aqui também, pelo José Gonçalves, né, de Araújo, que ela está pedindo muita oração aqui para o José Gonçalves de Araújo. Nós com certeza estaremos rezando por ele, viu? Eva de Mauá, fica tranquila, viu, minha irmã? Nós vamos estar colocando em oração. A Isabel de Almeida, Isabel Almeida de Fortaleza, no Ceará, também participando com a gente. Boa noite a todos. Salve Maria Imaculada, me chamo Isabel de Fortaleza. Estou ansiosa, medo e um pouco angustiada. Peço até perdão a Deus por esses sentimentos, pois tudo está sendo conduzido por Ele. Dia 25 de agosto, próxima terça, estarei voltando ao oncologista para ele ver os exames e passar, em nome de Jesus, o tratamento, pois essa demora toda é muito ruim. Entrego a Deus tudo isso que está acontecendo na minha vida e agradeço, pois tudo tem um propósito. Por favor, coloque nas orações. Isabel, com certeza, estaremos rezando por você, colocaremos também na oração do Santo Rosário. Coloque toda essa sua ansiedade, toda essa sua preocupação nas mãos de Deus, viu? E busque abrigo debaixo do manto de Nossa Senhora, porque pode ter certeza que eles estão ao seu lado neste exato momento. Com certeza, te fortalecendo, renovando as suas forças, sustentando aí os seus passos aí, viu? Pode ter certeza que eles estão trazendo a paz que você precisa para enfrentar este exame. Então respire fundo, apegue-se à fé, mantenha a coragem acesa, porque Deus é a sua força, é a sua cura, tá bom? Estamos todos em oração com você, tá bom, minha irmã? Muito bem, a Yolanda da Silva de Maceió, Alagoas, também com a gente. Nosso muito obrigado pelo carinho de sempre, a Yolanda, nossa ouvinte, tem um carinho muito grande pela Rede Imaculada de Comunicação, está sempre sintonizado, participando com a gente, tá bom? Muito obrigado mesmo, de coração, tá bom? Eu quero agradecer a todas as pessoas que estão participando com a gente aqui. Deixa eu mandar um abraço aqui, acho que faltou um abraço aqui e não deu tempo. Ela falou assim, me esqueceu, não esqueci não. A Rosângela Fernandes também de Mauá, nós estamos rezando por você também, por toda a sua família, viu? Muito obrigado pela sua participação sempre aqui na nossa programação. Agradeço também aqui a Aide, é isso? Aide, deve ser? Eu acho que deve ser Aide, né? Mas agradeço de coração pela audiência e pelo carinho. Meu amigo Anderson, de Guarambi, lá na Bahia. Obrigado também, viu, meu irmão, pelo carinho, pela companhia. Grande Anderson, lá da Rádio Nordeste, de coração. Uma grande rádio lá, viu? E retransmite a gente, tá retransmitindo nesse momento a nossa programação. Alô, alô, ouvintes também da Rádio Nordeste, do coração. Um grande abraço para vocês, tá bom? E agora, que nós vamos... daqui a pouquinho também, gente... Eu tava me esquecendo, eu quero anunciar. Daqui a pouquinho nós teremos a mensagem do Papa Leão XIV, daqui a pouco tem os melhores momentos da nossa programação e muita música ainda ao longo da programação. Fique ligado, tá certo? E agora nós vamos com o...
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1: O grupo ID vai cantar pra gente. Bem-aventurada Maria.

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1: É isso aí, gente. 20:55, 20:55. Muito obrigado pela audiência, pela participação. Daqui a pouquinho ainda nós teremos, né, a mensagem do Papa Leão. Ainda tem hoje também na programação, você tem aqueles momentos, né, de preparação, né, para a quarentena, né, de São Miguel. Então fique ligado aqui na nossa programação, tá bom? Daqui a pouquinho, logo após o Santo Rosário, às 22 horas tem o Rosário, vamos rezar juntos com você. Então é muito importante a sua participação. 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Tá certo? Muito bem. Nós vamos seguindo aqui com o nosso programa. Agora com a música Bem-aventurada, Padre João Carlos, cantando pra gente.

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